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2: Olá, muito boa noite, uma ótima terça-feira. Eu sou o Carlos Bastos. Ela chama-se Billie Eilish. Birds of a Feather.

Mori Rantos, Diva na Renascença. Muito boa noite, eu sou Carlos Bastos. Há notícias que parecem pequenas, mas depois lembramos-nos que a natureza anda a trabalhar em alta engenharia há muito mais tempo do que nós. Um estudo publicado na revista Nature mostrou que as abelhas não transformam uma larva em rainha apenas por causa da famosa geleia real. Há outro detalhe importante: a casa onde essa futura rainha cresce. Investigadores da China e da Universidade da Califórnia descobriram que as abelhas operárias constroem uma espécie de berço especial, feito com uma cera diferente, mais macia, com outras propriedades químicas e até com um cheiro muito próprio. Ou seja, não é só a alimentação que conta, o ambiente também ajuda a decidir o futuro da colmeia. E isto pode ajudar os apicultores a criarem rainhas mais saudáveis, importantes para colónias mais fortes, claro. No fundo, até entre as abelhas confirma uma coisa: comer bem ajuda, sim senhor, mas uma boa casa também faz milagres. Baby.

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0: Memória, Rosalía e Carminho na Renascença. E já a seguir passam por cá Charles e Nelly, que não foram uma dupla planeada por uma editora. A história mais repetida sobre eles diz que se conheceram no metro de Nova York, ali no início dos anos 90, por causa de um disco de Marvin Gaye que um deles levava debaixo do braço. Dois desconhecidos, uma conversa, referências musicais em comum e pouco depois criaram uma canção que parecia saída dos anos 60. Daqui a pouco vai ouvir o resultado.
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0: Houve um encontro no metro de Nova York que acabou por mudar a vida de Charles Pettigrew e Eddie Chacon no início dos anos 90. A dupla lançou Would I Lie to You em 92, chegou ao número 1 no Reino Unido e fez da canção um dos grandes sucessos desse ano. Charles and Eddie duraram pouco tempo como dupla, mas deixaram uma canção maior do que a própria história desta dupla. Charles and Eddie, Would I Lie to You?

Burguesinha, seu Jorge na Renascença. Muito boa noite, eu sou Carlos Bastos e a música que vai ouvir já a seguir vai levar-nos até 1987. Nesse ano, Cavaco Silva conseguiu a primeira maioria absoluta em Portugal e em casa muitas famílias ainda viam os grandes momentos da televisão, todas ao mesmo tempo, no mesmo sofá. No cinema, Dirty Dancing parecia um filme pequeno, mas acabou por ser um daqueles fenómenos que passam de boca em boca. Patrick Swayze e Jennifer Grey fizeram muita gente olhar para a dança de outra maneira e a frase "Nobody puts baby in a corner" ficou para sempre agarrada à cultura popular. Foi no final desse filme que Bill Medley dos Righteous Brothers, não sei se lembra, e Jennifer Warnes juntaram vozes em I Have the Time of My Life. A canção chegou ao número 1 nos Estados Unidos, ganhou o Oscar de melhor canção original e ainda ganhou um Grammy, ou seja, começou como a música final de um filme e acabou como final obrigatório de muitas festas. 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Esta é a sua Renascença. Não.

Hoje ainda não vai ser dos dias mais quentes desta semana. Temos máxima de 22 para o Porto, 26 para Faro e 28 para Lisboa. Atenção às trovoadas e eventualmente aguaceiros no interior. Mas as coisas vão aquecer mais ao longo da semana. Na Renascença, Bárbara Bandeira.

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2: Boa noite, são 2 horas, 1 hora nos Açores. As notícias na Renascença, destaque-se esta hora.
3: O Estreito de Hormuz é reaberto já esta sexta-feira, garantia de Donald Trump. O presidente da Conferência Episcopal Portuguesa diz que não teme a inteligência artificial. Donald Trump garante que o Estreito de Hormuz vai estar totalmente aberto à navegação já na próxima sexta-feira. No encontro com o homólogo francês, à margem da cimeira do G7, o presidente norte-americano garantiu que o acordo com o Irão já foi alvo de uma primeira assinatura, mas que vai ser formalizado na sexta-feira em Genebra, na Suíça. Donald Trump admite que o Estreito só não está aberto desde já por causa das minas.
4: Estou muito feliz por poder dizer que o acordo foi assinado e que a passagem já está parcialmente aberta. Como sabem, estão a fazer uma pequena vistoria por causa de algumas minas que já encontraram, mas essencialmente os navios já começaram agora a sair e na sexta-feira a passagem estará completamente aberta.
3: As garantias de Donald Trump ao lado de Emmanuel Macron, o anfitrião da cimeira que junta os 7 países mais ricos do mundo em França. Na noite desta segunda-feira, a emissora NBC, J.D. Vance admite o envio de inspectores nucleares ao Irão para garantir a destruição do estoque de urânio enriquecido. O presidente da Conferência Episcopal Portuguesa diz não temer a inteligência artificial, ouvido pela Renascença, à margem das jornadas pastorais do Episcopado, que decorrem até terça-feira em Fátima. Dom Virgílio Antunes reconheceu, no entanto, que é preciso ter preocupações.
5: Não estou marcado por esse medo da novidade da inteligência artificial. Evidentemente, temos de ter as precauções todas devidas e necessárias, a dimensão ética, mas depois também a procura da verdade. Que não se perca a dimensão humana do encontro entre as pessoas, que absolutamente nada pode substituir.
3: Questionado pelo jornalista da Renascença João Maldonado sobre se utiliza no dia-a-dia a inteligência artificial, o Bispo de Coimbra diz que sim, mas nunca para preparar as homilias. O Tribunal Constitucional já tem novo presidente, João Carlos Loureiro, que era vice-presidente desde 2023, foi eleito esta segunda-feira pelos restantes juízes. Rita Guerra da Fonseca é a nova vice-presidente. A eleição aconteceu poucas horas depois do presidente da República ter dado posse aos 4 novos juízes escolhidos pelo Parlamento. Mundial de Futebol, a marcar a hora o apito inicial da partida Irão-Nova Zelândia para o Grupo G. Já terminado o empate a 1 bola para a Arábia Saudita e o Uruguai. A equipa africana estava em superioridade, mas o lateral do Sporting, Maxi Araújo, fez o empate aos 80 minutos. Esta segunda-feira, destaque para outro empate a 1 bola entre o Egito e a Bélgica para o Grupo G. Outro momento que marcou o dia foi a estreia de Cabo Verde no Mundial de Futebol. Numa partida frente à Espanha, o marcador ficou a 0, mas a qualidade do guarda-redes cabo-verdiano chamou a atenção dos espectadores. Para além de ser premiado como homem do jogo, Vozinha passou de pouco mais de 300 mil seguidores no Instagram para 2 milhões em poucas horas. 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
2: Boa noite, ótima terça-feira com a Renascença. Sou o Oscar Daniel. Estou consigo até às 5, agora com Kim.

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0: Está com a Renascença, sempre, nunca igual a Miley Cyrus, Afonso do Brás, Luís Trigacheiro e Ace of Base, para ver já a seguir.
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Bilalis Khalid. Há também Bruno Mars, por vir logo depois. Tenha uma boa noite, uma ótima terça-feira com a Renascença.

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Está com a Renascença, sempre nunca igual. Sou o Oscar Daniel, desejo-lhe uma ótima madrugada de terça-feira. Venha comigo até às 5, agora com Orquestral de Universidade.

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1: Boa noite, são 3 horas, 2 horas nos Açores. As notícias na Renascença, os destaques a esta hora.
2: J.D. Vance admite que acordo entre Estados Unidos e o Irão pode ser divulgado antes de sexta-feira. O presidente da Conferência Episcopal Portuguesa diz não temer a inteligência artificial. O vice-presidente dos Estados Unidos admite que Donald Trump pode decidir divulgar o acordo entre Washington e Teherão antes de sexta-feira. São declarações de J.D. Vance à emissora Fox News, depois de Donald Trump garantir que o acordo é formalizado esta sexta-feira em Genebra, na Suíça. Num encontro com Emmanuel Macron, à margem da cimeira do G7, o líder norte-americano garantiu que o Estreito de Hormuz vai estar totalmente aberto à navegação também esta sexta-feira. Donald Trump explica que a reabertura não é imediata por causa das minas na região.
3: Estou muito feliz por poder dizer que o acordo foi assinado e que a passagem já está parcialmente aberta. Como sabem, estão a fazer uma pequena vistoria por causa de algumas minas que já encontraram, mas essencialmente os navios já começaram agora a sair e na sexta-feira a passagem estará completamente aberta.
2: As garantias de Donald Trump ao lado de Emmanuel Macron, o anfitrião da cimeira que junta os 7 países mais ricos do mundo em França e que se estende até quarta-feira. O primeiro-ministro israelita assume que nem sempre está de acordo com Trump, mas que tem o dever de defender Israel. Benjamin Netanyahu garantiu que vai continuar a travar ameaças no Médio Oriente e que vai manter tropas em zonas tampão do Líbano. No plano interno, Netanyahu anunciou ainda que se vai recandidatar nas legislativas de outubro, apesar dos fracos números nas sondagens. Na Rússia, detritos de um drone provocaram um incêndio num depósito de petróleo. A informação está a ser avançada pela Reuters, que cita as autoridades locais. Não há registro de vítimas no incidente que aconteceu numa região perto da Crimeia, território anexado pela Rússia. Por cá, o presidente da Conferência Episcopal Portuguesa diz não temer a inteligência artificial. Ouvido pela Renascença, à margem das jornadas pastorais do Episcopado, que decorrem até esta terça-feira em Fátima, D. Virgílio Antunes reconheceu, no entanto, que é preciso ter precauções.
4: Não estou marcado por esse medo da novidade da inteligência artificial. Evidentemente, temos de ter as precauções todas devidas e necessárias, a dimensão ética, mas depois também a procura da verdade, que não se perca a dimensão humana do encontro entre as pessoas, que absolutamente nada pode substituir.
2: Questionado pelo jornalista da Renascença, João Maldonado, sobre se se utiliza no dia-a-dia a inteligência artificial, o Bispo de Coimbra diz que sim, mas nunca para preparar as homilias. O Tribunal Constitucional já tem novo presidente. João Carlos Loureiro, que era vice-presidente desde 2023, foi eleito esta segunda-feira pelos restantes juízes. Rita Guerra da Fonseca é a nova vice-presidente. A eleição aconteceu poucas horas depois do presidente da República ter dado posse aos 4 novos juízes escolhidos pelo Parlamento. Mundial de Futebol, ao intervalo, empate entre o Irão e a Nova Zelândia numa partida do Grupo G. Um empate a uma bola. Já terminado, o empate também a uma bola para a Arábia Saudita e o Uruguai. A equipa africana esteve em superioridade, mas o lateral do Sporting, Maxi Araújo, fez o empate aos 80 minutos. Está tudo em rr.pt.
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1: 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Boa noite, boa madrugada com a Renascença. Sou o Oscar Daniel. Quero um dia abrir esta.
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0: Está com a Renascença sempre nunca igual, não tarda nada, está aí Chuva de Amor de Kalema, Ed Sheeran com Bad Habits e O Corpo é que Paga, de António Variações. Boa noite, boa madrugada.
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Little Lies, Fleetwood Mac.

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4: Boa noite, são 4 horas 3 nos Açores. As notícias na Renascença, destaques esta hora.
5: J.D. Vance admite que acordo entre Estados Unidos e Teherão pode ser divulgado antes de sexta-feira. Stop agenda greve nacional dos professores para quinta-feira. O vice-presidente dos Estados Unidos admite que Donald Trump pode decidir divulgar o acordo entre Washington e Teherão antes de sexta-feira. São declarações de J.D. Vance à emissora Fox News, depois de Donald Trump garantir que o acordo é formalizado esta sexta-feira em Genebra, na Suíça. Num encontro com Emmanuel Macron, à margem da Cimeira do G7, o líder norte-americano garantiu que o Estreito de Hormuz vai estar totalmente aberto à navegação também esta sexta-feira. Donald Trump explica que a reabertura não é imediata, por causa das minas na região. O antigo ministro das Finanças, Fernando Medina, não tem dúvidas de que o impacto deste novo acordo vai ser positivo para a economia global.
6: Isso será um impacto económico claramente positivo do ponto de vista do que vão ser o preço dos combustíveis e por arrasto relativamente à contenção da inflação que tenderá a não escalar para aqueles valores que se antecipavam que pudesse escalar, e isso é indiscutivelmente uma boa notícia.
5: Fernando Medina, ouvido no programa da Renascença, conversa de eleição. Miguel Paiás Maduro considera, por seu lado, que o acordo suscita várias dúvidas e duvida sobretudo da sua duração. Os eurodeputados travaram a intenção do Conselho da União Europeia, que pretendia que os passageiros aéreos só fossem indemnizados ao final de 4 horas de atraso. Na revisão do Regulamento dos Direitos dos Passageiros, o Parlamento Europeu conseguiu manter a fasquia das 3 horas de atraso para obrigar a uma indemnização ao passageiro. Ouvido pela Renascença, o eurodeputado Sérgio Humberto explica que as companhias aéreas têm até 4 dias para prestar explicações aos passageiros relativamente a atrasos. Outra medida é a possibilidade de levar uma mochila sempre de forma gratuita na cabina do avião, como explica o eurodeputado que esteve presente na negociação final.
7: Se todos os passageiros levarem 180 malas de cabine, não suporta isso. O que é que aconteceu hoje numa companhia, por exemplo, como a TAP? Muitas dessas malas eram logo colocadas, falava-se com as pessoas e ia para o porão. Nisso é perfeitamente normal, mas numa companhia low cost as pessoas eram surpreendidas com valores por 30, 40, 50, 60 euros a mais. Hoje isso as pessoas vão começar a saber logo quanto é que vão pagar e se podem levar ou se querem levar essa mala de cabine.
5: O eurodeputado português, ouvido pelo jornalista José Pedro Frazão, Sérgio Humberto admite que o novo regulamento dos direitos dos passageiros aéreos pode entrar em vigor até ao final do ano. O STOP, um dos maiores sindicatos do setor da educação, marcou uma greve nacional para quinta-feira, dia em que a reforma laboral é discutida no Parlamento. Em comunicado, o sindicato, dirigido por André Pestana, diz que a paralisação serve para protestar contra um retrocesso demasiado grave. Apesar de coincidirem, a greve não vai prejudicar as reuniões de avaliação final, nem os exames nacionais de Biologia e Geologia, garante o sindicato. Hoje, que arrancam os exames nacionais para os alunos do ensino secundário, a prova de português para os alunos do 12º ano é a primeira a ser realizada, com arranca às 9:30 da manhã. Mundial de Futebol, prestes a terminar a partida, empata 2 bolas entre o Irão e a Nova Zelândia num jogo para o grupo G. Está tudo em rr.pt.
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4: Uma ótima madrugada, terça-feira, com a Renascença. Sou o Oscar Daniel, estou consigo até às 5. Agora com Måneskin.

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0: Boa noite, uma madrugada com a Renascença, sempre nunca igual, vem aí Sabrina Carpenter, Nena e Telsi.
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Stronger, Kelly Clarkson. Boa noite, boa madrugada.

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0: Sandra Torres e Paulinho Coelho às 5 na Renascença. Sou o Oscar Daniel. Encontro marcado a qualquer instante, sempre, nunca igual.
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6: Bom dia, são 5 horas, 4 nos Açores.
7: E vamos saber quais as notícias que marcam a atualidade. Muito bom dia.
8: Bom dia. J.D. Vance diz que Trump pode divulgar acordo entre Washington e Teherão antes de sexta-feira. Portugueses mais preocupados com a desinformação e mais desconfiados das notícias, indica-se tudo. O vice-presidente dos Estados Unidos admite que Donald Trump pode decidir divulgar o acordo entre Washington e Teherão antes de sexta-feira. São declarações de J.D. Vance à emissora Fox News, depois de Donald Trump garantir que o acordo é formalizado esta sexta-feira em Genebra, na Suíça. Num encontro com Emmanuel Macron, à margem da cimeira do G7, o líder norte-americano garantiu que o Estreito de Hormuz vai estar totalmente aberto à navegação também sexta-feira. Sobre o memorando entre Washington e Teherão, Miguel Paz Maduro admite que o documento suscita várias dúvidas. Na Renascença, o social-democrata duvida que o entendimento seja duradouro e entende que o cessar-fogo vai durar até novembro, à altura de eleições intercalares nos Estados Unidos.
9: Não se trata de um acordo de paz, na realidade. Trata-se de um acordo de cessar-fogo, que estabelece um novo período de 60 dias, durante o qual, alegadamente, as partes vão trabalhar num acordo de paz definitivo. E, portanto, suscita muitas interrogações. E este cessar-fogo provavelmente vai durar até às eleições intercalares norte-americanas.
8: Miguel Paes Maduro, ouvido no programa da Renascença, conversa de eleição. Já o ministro das Finanças socialista, Fernando Medina, não tem dúvidas de que o impacto deste novo acordo vai ser positivo para a economia global. 3 em cada 4 portugueses estão preocupados com a desinformação. Os dados são avançados pelo relatório anual Digital News Report, da Obercom, em colaboração com a Reuters. Os dados indicam ainda que a confiança nas notícias atingiu o nível mais baixo nos últimos 10 anos. Em Portugal, apesar do grau de confiança nas notícias continuar acima da média global, os portugueses têm tendência a confiar cada vez menos nas notícias. O estudo aponta ainda a Renascença como a quarta marca de comunicação social de maior confiança em Portugal. O STOP, um dos maiores sindicatos do setor da educação, marcou uma greve nacional para quinta-feira, dia em que a reforma laboral é discutida no Parlamento. Em comunicado, o sindicato, dirigido por André Pestana, diz que a paralisação serve para protestar contra um retrocesso demasiado grave. Apesar de coincidirem, a greve não vai prejudicar as reuniões de avaliação final, nem os exames nacionais de biologia e geologia, garante o sindicato. Hoje arranca a primeira fase dos exames nacionais para os alunos do ensino secundário. A prova de português para os alunos do 12º é a primeira a ser realizada, com arranca às 9:30 da manhã. Este ano as provas trazem uma novidade. Apesar de serem realizadas em papel, as correções são pela primeira vez feitas em formato digital. Mundial de Futebol, terminada a partida, empata 2 bolas entre o Irão e a Nova Zelândia, num jogo para o Grupo G. Ainda esta madrugada, empata 1 bola entre a Arábia Saudita e o Uruguai. A equipa africana estava em superioridade, mas o lateral do Sporting, Maxi Araújo, faz o empate aos 80 minutos. Está tudo em rr.pt. Notícias na próxima hora com o jornalista André Rodrigues.
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6: Muito bom dia, Tânia. Uma ótima terça-feira. Bom dia, Sandra.
7: Bom dia, Paulino.
6: Olha, estamos no tempo do calor, mas também no tempo de umidade, não é? Em alguns sítios. Imagina estar cheia de calor, cheia de sede e de repente poderes tirar água do bolso do casaco.
7: Olha, isso seria uma ótima solução, prática, pelo
6: menos. Sem garrafa.
7: E isso é mesmo possível?
6: E, vai ser em princípio. E depois também vai ser possível assistires a concertos ao vivo em direto a partir de tua casa.
3: Olha, agrada-me muito essa ideia. E
6: já
3: hoje...
6: se pode, em algumas situações, mas vai poder ser mais.
3: Vai ficar ainda mais acessível. Olha, e hoje começam os exames nacionais. Portanto, pelo país todo temos muitos alunos com muito nervosismo nesta manhã. E daqui a pouco temos aqui uma mensagem também para todos eles.

0: Bom, e esta terça-feira começa com sol, mas também algumas nuvens junto ao litoral. O tempo mantém-se estável na maior parte do país. É esta a previsão.
1: Bom, e à tarde pode haver alguma chuva e trovoada no interior de norte e centro e as temperaturas sobem ligeiramente, reforçando aquele ambiente de verão que já sentimos.

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0: Bem, Sandra, pelo aquilo que me apercebi ontem, a propósito da série da Família Patrocínio, eu acho que a Joana Marques vai ter mais temporadas que a própria série. Digo eu, não é?
1: Quem sabe? Está a concorrer a esse título e a esse número, porque hoje vamos ter um novo episódio dedicado então à série da Família Patrocínio, mas primeiro temos aqui o episódio de ontem para recordar.
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3: Não, agora não.
4: Não! Que horas vai?
3: Vamos ao lanche.
5: Gonçalo diariamente compra guerras e guerras e guerras com os miúdos, porque está
3: guerras,
5: sempre...
3: É levar as coisas, é arrumar as coisas, é arrumar a casa, não comer na sala, regras básicas para uma coisa chamada convívio.
5: Faz parecer que as crianças são uns moglis, não é verdade?
6: É só arrumar as coisas e... Não serem moglis é que é de estranhar. Eu, se fosse ao Gonçalo, sim, exigia um teste de paternidade, um daqueles de ADN. Então, as crianças não só são baixinhas, assim pequeninas, como a mãe.
7: Como falam como normal.
6: Como não falam, como se fosse um homem do saco. Então, as primeiras palavras dos meninos não foram assim. Não é? Não herdaram nada do pai. Eu acho isto muito, muito suspeito.
7: Olha, mas não tão suspeito. Deixa que te diga assim.
6: Sim.
7: Há confiança. Como teres um filho com olhos azuis, tu.
6: Esse assunto não é para aqui chamar
7: agora.
6: Tá.
3: Sou Gonçalo Uva, casado com a Carolina. Trabalho numa sociedade gestora. Durante uma vida inteira joguei rugby. Fui jogador profissional de rugby. Comecei bem cedo, com 8 anos.
6: Com 8 anos foi muita pancada já na cabeça e em todas as partes. Uma coisa há que dizer, é muito original por parte destas famílias, sim, famílias civilizadas, como diria a Tia Bli, terem criado um desporto só para eles, que só existe no nosso país, que é o rugby. É muito parecido com outra modalidade que se pratica lá fora, que é o rugby, mas tem regras diferentes.
7: Ah, é como por exemplo?
6: Por exemplo, ninguém joga à ponta esquerda, porque eles são todos de direita. Jogam todos na mesma posição, aliás, Pilar, porque lhes faz lembrar o nome das filhas. Vá lá, que lhes deu para o rugby.
7: Rugby.
6: Porque se os Betos tivessem aderido antes ao desporto rei, neste momento estávamos a assistir ao Mundial de Futebol.
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3: Muito bom dia, tenha uma ótima terça-feira.

0: Merci beaucoup.
1: Não tem nada que agradecer, minha senhora. E esta terça-feira traz mais um dia de verão, com muito sol praticamente em todo o país. De manhã ainda podem aparecer algumas nuvens junto ao litoral, mas nada de especial.
2: Já durante a tarde surgem mais nuvens no interior. Há também aqui possibilidade de chuva e trovoada, sobretudo no norte e no centro. Quanto às temperaturas, voltam a subir, por isso o ambiente continua bem quente em muitas regiões do país.

0: Olha, Sandra, há pouco dizias que hoje começa a primeira fase dos exames nacionais e que tinhas uma mensagem, não era?
1: Sim, olha, há aqui algumas dicas que podemos partilhar com os mais novos, se bem que nesta fase eu espero que já tenham colocado grande parte destas dicas em prática, porque hoje é o primeiro exame, mas claro que é uma fase muito intensa da nossa vida, não é? Os exames nacionais e os exames também que acontecem no 11º e no 12º ano e criam-nos sempre aqui muita ansiedade. Cada um de nós teve certamente as suas técnicas de estudo. E há de facto aqui algumas dicas que eu acho que é importante partilhar. Olha, a primeira é elaborar um plano de estudo personalizado, ou seja, definires horários para cada disciplina, definires objetivos para cada hora. Isto pode ajudar e muito. Outra é utilizar materiais de apoio, e hoje em dia, para além dos livros, há inúmeras plataformas online que são aqui um ótimo complemento ao livro, não é? E ao manual escolar.
0: Depois, que nós não tínhamos, não é?
1: Que nós não tínhamos, sim. Depois, adotar diferentes técnicas de estudo, resumos, gravar em voz alta a matéria e depois voltar a ouvir. Tudo isto ajuda a consolidar a matéria e depende de cada um. Há pessoas que gostam de escrever a matéria toda porque assim decoram melhor e compreendem melhor. Há outros que gostam de fazer gravações. Portanto, isto depois depende do ritmo e também de cada um. Estudar em grupo pode ser uma opção para algumas pessoas, para outras imagino que não ajude. Aqui a sugestão é intercalar entre sessões de estudo individual e depois estudo em grupo. Eu confesso que sempre gostei mais de estudar individualmente.
0: Também eu.
1: Depois, outra dica muito, muito importante, Paulino, que eu acho que é fundamental, acho que é esta a mensagem que queremos deixar aqui hoje, é, nesta fase de exames, não se esqueçam, por favor, da saúde física e também mental. É muito importante, às vezes, mais do que estudar ainda mais uma hora, dormir mais uma hora. É, de facto, importante estar com a cabeça preparada, com o corpo também pronto para este desafio. Portanto, dormir bem e, sobretudo na noite, na véspera do exame, entregar. Portanto, o que está estudado está e depois é estar com a cabeça o mais fresca possível os exames nacionais. Fica aqui então a nossa mensagem de boa sorte. Hoje, exame de economia para os alunos do 11º ano e exame de português para os alunos do 12º. Boa sorte a todos.

0: Bom, Sandra, eu tenho aqui uma notícia que parece saída de um filme passado em 2050. Imagina, um casaco capaz de produzir água potável a partir do ar.
1: Um casaco que faz água, é esse o conceito?
0: Sim, e não estou a falar de chuva, atenção. Um grupo de investigadores do Texas desenvolveu um protótipo que consegue captar a umidade presente na atmosfera e transformá-la em água própria para consumo. Ou seja, mesmo quando o céu está limpo, existe sempre alguma água dispersa no ar à nossa volta, não é? Então, o desafio é conseguir recolhê-la.
1: Isso é quase um passo mágico.
0: Pois, parece mesmo magia, mas não é. É ciência. O casaco utiliza materiais especiais que absorvem a umidade durante a noite e depois libertam essa água para um pequeno sistema de recolha. Então, os investigadores acreditam que esta tecnologia pode ser particularmente útil em regiões com escassez de água ou em situações de emergência, obviamente.
1: E nós pensarmos que há casacos que têm bolsos escondidos e estes casacos podem ter algo bem mais importante para nos dar.
0: É isso. Mas o mais curioso é pensar que durante anos olhámos para o ar como uma coisa vazia, não é?
1: Uhum.
0: E afinal há água por todo lado. Tanto que os cientistas andam a inventar formas de a capturar, a transformar num recurso útil. Olha, quem sabe se daqui a alguns anos não vamos olhar para um casaco da mesma forma que hoje olhamos para uma garrafa reutilizável.
1: Quem sabe?
0: Olha, convenhamos que se alguém nos dissesse há 20 anos que um casaco podia produzir água para beber, provavelmente diríamos que tinha visto demasiados filmes de ficção científica, mas isto leva-me a pensar noutra coisa. Bom, aqui diz que o casaco produz a água com a umidade durante a noite, portanto não vai produzir enquanto temos o casaco vestido, porque se produzir água com o casaco vestido, eu, por exemplo, sou uma pessoa que transpira muito com a umidade, o que é que vai acontecer ao suor?
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0: Olha, Sandra, já aqui disse que já não há de faltar muito para podermos ver concertos ao vivo. Claro, concertos são sempre ao vivo, não é? Mas em direto, era isso que eu queria dizer, em direto, no conforto da nossa casa, no carro, até no telemóvel, podemos ver esses concertos.
1: Olha,
0: eu já explico como.
1: E isso vai certamente agradar muitas pessoas, muitos fãs de concertos e de artistas e que muitas vezes não têm a possibilidade de os ir ver aos locais dos espetáculos.
0: Exatamente.
1: Já vamos contar tudo daqui a pouco. Às 6 em ponto temos também notícias na Renascença.

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1: Muito bom dia. São agora 6 horas 5 nos Açores.
2: André Rodrigues, bom dia. Vamos bom dia. Às notícias em destaque a esta hora.
3: Acordo entre Estados Unidos e Irão pode ser divulgado ainda antes de ser assinado. Arrancam hoje os exames nacionais do ensino secundário. Mais de 81 mil alunos realizam a prova de português.
2: Começa agora o Jornal das 6.
3: O acordo entre Irão e Estados Unidos pode ser divulgado ainda antes da data prevista para a sua assinatura, que é próxima sexta-feira, dia 19, e pode ser admitida pelo vice-presidente norte-americano, J.D. Vance. Não afasta a possibilidade de Donald Trump decidir divulgar o documento ainda antes de sexta-feira. Por sua vez, num encontro com Emmanuel Macron à margem da cimeira do G7, o presidente norte-americano garantiu que o Estreito de Hormuz vai estar totalmente aberto à navegação também no final desta semana. Donald Trump explica que a reabertura não é imediata por causa das minas que ainda existem na região. E Miguel Poiares Maduro admite que o memorando entre Washington e Teherão levanta várias dúvidas. No programa Conversa de Eleição da Renascença, o social-democrata duvida que o entendimento seja duradouro. Poiares Maduro admite que o cessar-fogo deverá durar até novembro, altura em que os Estados Unidos vão para eleições intercalares.
4: Não se trata de um acordo de paz, na realidade. Trata-se de um acordo de cessar-fogo, que estabelece um novo período de 60 dias, durante o qual, alegadamente, as partes vão trabalhar num acordo de paz definitivo. E, portanto, suscita muitas interrogações. E este cessar-fogo, provavelmente, vai durar até às eleições intercalares norte-americanas.
3: Miguel Poiares Maduro, no programa Conversa de Eleição da Renascença, com o socialista Fernando Medina, que diz não ter dúvidas de que o impacto deste novo acordo será positivo para a economia mundial. Arrancam hoje os exames nacionais do ensino secundário. Mais de 81 mil alunos vão realizar a prova de português. O exame continua a ser feito em papel, mas será corrigido pela primeira vez em formato digital. A prova de português está marcada para as 9:30. Será a mais concorrida por ser a única obrigatória para a conclusão do ensino secundário. Na quinta-feira, os professores vão estar em greve, dia em que a reforma laboral vai ao Parlamento. É uma paralisação convocada pelo sindicato STOP. Em comunicado, o sindicato dirigido por André Pestana afirma que este será um protesto contra o que diz ser um retrocesso demasiado grave, apesar de coincidirem. A greve não vai prejudicar as reuniões de avaliação final nem os exames nacionais de biologia. Pelo menos 3 em cada 4 portugueses estão preocupados com a desinformação. É um dado que consta do relatório anual Digital News Report da Obercom, em colaboração com a agência Reuters. Os números indicam ainda que a confiança nas notícias atingiu o nível mais baixo dos últimos 10 anos. No Mundial de Futebol, madrugada de empates, Irão e Nova Zelândia empataram a 2 bolas, um jogo a contar para o Grupo G. Já a Arábia Saudita e o Uruguai não foram além de um empate a 1 bola. A Arábia Saudita ainda esteve em vantagem, mas Maxi Araújo, o lateral do Sporting, igualou o marcador aos 80 minutos. Mas as últimas horas do Mundial de Futebol ficam marcadas por um fenómeno. Vozinha, o guarda-redes de Cabo Verde, que fechou a baliza e segurou o empate a 0 com a Espanha. É já uma das figuras da competição. Ele, que tinha cerca de 50 mil seguidores no Instagram antes do início da partida, agora tem mais de 5 milhões e 300
2: mil. Meu Deus!
1: Impressionante!
3: É verdade, em menos de 24 horas. Vamos só escutar a reação de Vozinha no final do encontro, na flash interview a seguir ao jogo com a Espanha. Ele estava naturalmente surpreendido.
5: Quantos seguidores você tinha nas redes sociais antes de começar a Copa?
6: Acho que uns 40 mil, 40 e poucos mil.
5: 50 mil. Você tem ideia de quantos você tem agora?
6: 13, isso é louco.
3: É louco. Já são 5 milhões e 300.
1: E é muito curioso, deixem-me só acrescentar que eu fiquei fascinada com esta história e acabei por ir pesquisar um bocadinho mais sobre quem é este jogador. E este nome Vozinha vem precisamente porque cada vez que se magoava a jogar futebol ou que tinha algum problema, ele chamava pela avó e corria para o colo da avó. E daí este Vozinha, que eu acho delicioso. Uma Vozinha que estará agora muito orgulhosa deste neto.
3: Um guarda-redes de 40 anos que terminou contrato com o Desportivo de Chaves.
2: Exatamente.
3: A equipa da segunda liga em Portugal. 40
2: anos. Já tinha estado antes no Gil Vicente.
3: É verdade.
2: Quem é que não foi ontem ver coisas sobre o Vozinha?
1: É, sim, inevitável.
3: Quem é que não segue Vozinha nas redes sociais?
2: Exatamente. Quem é que não sofreu ontem como se estivesse a ver a seleção portuguesa? Eu fui um desses, a sério. E atenção uma coisa, eu gosto muito da seleção de Espanha, mas ontem Cabo Verde era Cabo Verde, não é?
1: Claro.
3: E foi história.
2: Obrigado, André. Até já, obrigado.
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2: Muito bom dia, tenha uma ótima terça-feira. O dia está a nascer aqui, pelo menos limpinho, mas no horizonte, Sandra, vê-se, enfim, uma nublina que deverá ser nuvens, pelo menos a norte, não é?
1: Sim, já vamos contar como é que vai estar o tempo nesta manhã de terça-feira. Uma manhã, Paulina, em que estou muito feliz porque já há data de estreia para o filme sobre Carlos Paião, um
2: pois
1: artista
2: é.
1: Que eu admiro tanto, que me traz tantas memórias. Daqui a pouco já vou partilhar aqui uma história e esta minha ligação também a Carlos Paião.
2: Olha, e daqui a pouco também vou falar de música, porque vai ser possível, bem, já é possível, mas agora vai ser possível de uma forma normal e corrente assistirmos comodamente aos concertos em casa através de uma plataforma de streaming. Já vou explicar tudo.

0: Tom Walker na Renascença 6 e 9. Ainda a propósito do Mundial, Sandro, ontem vi uma história deliciosa. Há um estádio em São Francisco que está a ser utilizado para o Mundial que tem naming, é o Levi's Stadium, da Levi Strauss. Uhum. E, entretanto, a FIFA, obviamente, não autoriza marcas que não sejam patrocinadores diretos da prova.
1: Oficiais, então, não é, no fundo?
0: Exatamente. O estádio foi rebatizado para São Francisco Stadium e tinham que tapar a marca Levi's no nome do estádio, que estava em letras garrafais daquelas com luzes. E então o que é que fizeram? Nada mais, nada menos do que cobrir a parte que dizia Levi's com o formato do logotipo da Levi's. Ou seja, tu olhas e o que é que vês logo, imediatamente? Levi's.
1: Ainda é mais eficaz.
0: Imaginação não falta, realmente. Olha, como é que vai estar o tempo para hoje?
1: Ora, hoje temos uma terça-feira que começa com sol, mas também algumas nuvens junto ao litoral, mas o tempo mantém-se estável na maior parte do país.
0: É, mas à tarde pode haver alguma chuva e trovoada no interior do norte e centro. Aliás, ontem também vi imagens, creio que em Trás-os-Montes o granizo caiu, que, enfim, estragou algumas colheitas. Essa é a parte má destas chuvas nesta altura, sobretudo destas saraivadas, como se costuma dizer. Uhum. Bom, as temperaturas vão subir ligeiramente e o verão está aí, vai começar já no próximo fim de semana, no domingo. Hoje, previstos 21 graus para Aveiro, Ponta Delgada e Porto vão ter 22 de máxima, Viana do Castelo 23, Funchal 24, Leiria 25, Coimbra máxima de 27 graus, 28 graus para a Guarda, 29 para Lisboa, 30 graus para Viseu, Faro e Braga, 31 para Vila Real, 32 para Santarém, Setúbal, Porto Alegre e Bragança, Castelo Branco vai chegar aos 33 graus e as temperaturas mais altas do dia vão para as capitais do Alentejo, Beja e Évora, com 35 graus. Hoje o país divide-se entre os 21 graus de Aveiro e os 35 de Beja e Évora, uma diferença de 14 graus.
1: É verdade. Olha, neste momento estão 15 graus em Coimbra, em Braga e em Leiria, 16 em Lisboa, no Porto, no Funchal, em Setúbal, em Beja e também em Évora. E 20 graus é a temperatura que marca neste momento em Ponta Delgada e também em Faro.
0: Eu não sei se estás a ouvir, a Chica deve estar a queixar-se do calor.
1: Estou a ouvir.
0: Está aqui a mear muito enquanto eu dizia as temperaturas.
1: Está aqui a fazer-nos companhia.
0: Já de janela aberta aqui, porque realmente está muito calor que se foi acumulando ao longo destes últimos dias aqui na

0: Olha, se em Portugal houvesse uma canção cujo título fosse Uma Coisinha Maluca Chamada Amor.
1: O que seria?
0: Não é? A diferença do que soa a língua inglesa para o português.
1: Para a tradução,
0: não é?
1: É verdade.
0: Exatamente. Olha, então já temos data de estreia para o filme sobre Carlos Paião, não é?
1: É verdade, por falar em canções de amor, aqui vamos nós falar de Carlos Paião, que é sempre tão bom de recordar. Há de facto já data de estreia para este filme, o filme chama

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1: E ouvir cantar muito Carlos Paião. Os meus pais sempre gostaram muito das músicas de Carlos Paião. Aliás, todos nós fomos acompanhados por estas músicas. E há um episódio muito particular que eu gostava aqui de partilhar. A minha mãe era professora primária. Ficava colocada, como tantos professores hoje em dia, a quilómetros e quilómetros de casa. E a dada altura do seu percurso, quando ficou colocada numa escola, eu penso que demorávamos cerca de uma hora, porque as estradas também eram outras, as acessibilidades eram outras. Nós demorávamos cerca de uma hora de caminho de Leiria até à escola onde ela estava colocada, para lá de Ortigosa, e então as boleias eram partilhadas. Ela combinava com colegas, também por questões de custos, e as boleias eram partilhadas. E a minha mãe tinha um colega, do qual eu já falei aqui, porque às 7 da manhã já estava a comer amendoins, e esse colega da minha mãe, para além desta particularidade de comer amendoins tão cedo, ele não ouvia mais nada no carro, para além de Carlos Paião. Abria os vidros e cantava muito alto àquela hora da manhã, e nós íamos passando de aldeia em aldeia e as pessoas juntavam-se a esta música que saía do carro e cantavam também as músicas que todos nós conhecemos tão bem de Carlos Paião, músicas que vamos agora poder ouvir neste filme que tem já um trailer.
2: Gosto do seu talento, sobretudo da sua versatilidade.
3: Eu tenho 200 músicas, ainda quero fazer mais. Uma história com início, meio e fim.

0: a melhor tradução de amor romântico que alguma vez ouvi na história da música portuguesa.
1: E a canção vencedora é Playback de
2: Qual é o grande diferencial de Playback?
3: Eu penso que agradou por ser um New Wave festivaleiro.
4: Podes não

0: Vamos para o Portugal inteiro, inteiro, a dançar o playback.
1: E não é que conseguiu.
2: Bem mesmo. E o susto que eu apanhei quando lançaste o trailer?
1: Estava muito alto.
2: Que maravilha. Não, não estava à espera.
1: Ah, muito bem. Mas chegaram de espelho. Merece assim aumentar.
2: Mas olha,
1: o volume
2: muito
1: do
2: bem
1: rádio.
2: Cantado. Muito bem cantado.
1: Sim,
2: já.
1: Eu estou muito, muito curiosa para ver este filme, pelas memórias que Carlos Peão me traz. E a todos
2: também
1: nós.
2: Eu.
1: É de facto um artista que merece ser recordado e valorizado sempre e para sempre.
2: Vamos recordar alguns dos grandes sucessos de Carlos Peão?
1: Vamos a isso.
3: Eis.

0: E o filme Playback estreia dia 6 de agosto, 20 dias antes de fazer 38 anos, aquele dia fatídico que nos levou o nosso querido Carlos Paião.
1: Um filme de Sérgio Graciano, deixa-me só acrescentar, a não perder.
0: 6h23, bom dia, ainda bem que está com a Renascença.

0: 6h26, há notícias na Renascença daqui a instantes.
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2: 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Consigo, Paulinho Coelho e Sandra Torres.
0: Olha, Sandra, há pouco falávamos de Vozinho, o guarda-redes de Cabo Verde, que depois da exibição de ontem passou de 40 mil seguidores no Instagram para 5 milhões.
3: Sim.
0: Eu fui ver, entretanto, já são 5 milhões e meio. Isto vai subindo, subindo, subindo. São 6 e meia. Vamos às notícias. Filipe Ribeiro, bom dia.
14: Olá, bom dia. Aumentaram nos primeiros 5 meses do ano as queixas por furto de carteiristas. Dados da PSP revelados à Renascença dão conta do registro de mais 212 ocorrências que no mesmo período do ano passado, mas menos detenções. Porta-voz da Polícia de Segurança Pública diz que a profissionalização destes grupos criminosos está a dificultar a localização dos suspeitos. São declarações para ouvir às 7. Fernando Medina aconselha o Primeiro-Ministro a iniciar já as conversações com o Chega sobre o orçamento do Estado. No programa Conversa de eleição da Renascença, o antigo ministro das Finanças diz que o governo já escolheu o partido André Ventura como parceiro preferencial. O primeiro-ministro reuniu-se hoje pela segunda vez com o presidente do Chega. Já o social-democrata Miguel Paiás Maduro duvida que desta reunião resulte um acordo. Mais de 81 mil estudantes estão hoje chamados a fazer o Exame Nacional de Português do Ensino Secundário. A prova está marcada para as 9:30 e marca o arranque do período de exames nacionais. O acordo entre os Estados Unidos e o Irão pode ser divulgado ainda antes da data prevista para assinatura e pode ser admitida pelo vice-presidente norte-americano J.D. Vance, que não afasta a possibilidade de Donald Trump divulgar o documento antes de sexta-feira.
3: E vamos agora às notícias do desporto com Luís Aresta.
18: Olá, Sandra, bom dia. A seleção nacional viaja esta terça-feira para Houston, onde o mau tempo tem provocado cancelamentos e atrasos significativos nas ligações aéreas. É em Houston que Portugal estreia amanhã no Mundial diante do Congo. Hoje entra em ação a França, frente ao Senegal, depois de uma sucessão de empates. O último foi esta madrugada, 2-2 entre Irão e Nova Zelândia. Antes, Maxi Araújo do Sporting marcou e evitou a derrota do Uruguai com a Arábia Saudita. O jogo terminou com um empate a 1, tal como Bélgica e Egito. A maior surpresa foi mesmo esse empate a 0, com que Cabo Verde se estreou em fases finais de Campeonatos do Mundo, um jogo em que a seleção cabo-verdiana, atenção, só cometeu uma falta e em que o avançado espanhol Oyarzabal não tocou na bola nos primeiros 30 minutos. Reza a história dos Mundiais que não se via nada assim desde 1966. Vejam só.
0: Pois é. Este Mundial ainda vai trazer mais surpresas, de certeza, Luís.
18: É verdade.
0: Obrigado. Até já. Um abraço.
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0: Bom, agora faltam 27 minutos para as 7 da manhã e esta terça-feira traz mais um dia de verão com muito sol. De manhã ainda muito sol em quase todo o país. De manhã ainda podem aparecer algumas nuvens junto ao litoral, mas nada de especial.
3: Já durante a tarde surgem aqui algumas nuvens no interior. Há também possibilidade de alguma chuva e trovoada, sobretudo no norte e no centro. Quanto às temperaturas, voltam a subir um pouco, por isso o ambiente continua bem quente em muitas regiões do país. Vamos então às máximas para hoje. 21 graus para Aveiro, 22 para Ponta Delgada e para o Porto, 23 para Viana do Castelo, 24 para o Funchal, 25 para Leiria, 27 para Coimbra, 28 para a Guarda, 29 para Lisboa, 30 para Viseu, Faro e Braga, 31 para Vila Real, 32 para Santarém, Setúbal, Porto Alegre e Bragança. Castelo Branco vai chegar aos 33 graus e as temperaturas mais altas vão para o nosso Alentejo, Beja e Évora, 35 graus. É esta a previsão para hoje, terça-feira.

0: Red Hot Chili Peppers na Renascença há 22 minutos das 7. E eu tenho aqui uma notícia que pode mudar ainda mais a forma como ouvimos música. Pelos vistos, o Spotify está a estudar a possibilidade de transmitir concertos em direto dentro da própria aplicação.
1: Ou seja, estamos a ouvir uma música e de repente podemos começar a ver um concerto ao vivo.
0: Essa é a ideia. E se pensarmos bem, até faz sentido. Hoje usamos o Spotify para descobrir artistas, para ouvir discos, seguir músicos e até saber quando há concertos perto de nós. O serviço já tem playlists e áreas dedicadas a eventos ao vivo. Agora imagina o passo seguinte. Estás a ouvir o teu artista preferido e em vez de ir ao YouTube ou outra plataforma, podes assistir a um espetáculo em direto sem sair do Spotify.
1: Olha, isso pode ser uma maravilha para quem não consegue ir a concertos.
0: Exatamente. Através disto, não ir só porque tem isto, não, eu por mim não vou fazer isso. Agora, por exemplo, ver grandes festivais como Coachella, ver o Festival de Reading, ver o Festival de, como é que se chama em Inglaterra, agora não me lembro.
1: Será aqui um plano B no fundo, não é?
0: Exatamente, para quem, exatamente, sim. Exatamente. Muita gente gostava de ver esta experiência. Aliás, o Spotify anda cada vez mais ligado ao mundo dos concertos, recentemente até lançou novas formas de descobrir espetáculos perto de nós e até sistemas para facilitar a compra de bilhetes aos fãs mais dedicados.
1: É, eu já estou aqui a imaginar algumas pessoas a não sair do sofá e só se levantam para dançar, se o concerto pedir.
0: Exatamente. Também eu. Mas há aqui uma coisa muito curiosa. Durante décadas, a indústria da música tentou levar as pessoas para o streaming, e conseguiu. Agora parece que o streaming quer trazer os concertos para dentro dele, e quem sabe se daqui a uns anos nós estaremos a ver um concerto em direto no telemóvel, enquanto estamos presos no trânsito ou sentados no sofá lá em casa, não é? Pelos vistos, o futuro da música pode estar a ficar cada vez mais próximo e cada vez mais dentro da mesma aplicação. E é isso que pretende concentrar tudo. E o que interessa é que vamos consumindo música. Isso é que é importante, não é?
1: Sim.
0: E se for de maneira confortável, melhor ainda.
1: E não perdendo a noção da importância que é e da experiência única que é assistir a um concerto ao vivo.
0: Exatamente.
1: Isso daí, não é? Portanto, ter aqui estas opções todas como plano B, mas na essência não perdermos aquilo que realmente importa.
0: Isso não há nada que substitua, de facto.

0: Bom dia, faltam 17 minutos para as 7 da manhã, é hora de olhar para os temas que vão dominar a atualidade esta manhã e André Rodrigues, continuamos com a ligação direta aos Estados Unidos, atentos a tudo o que se passa no Mundial, não é?
1: Sim, Paulinho, e hoje com uma atenção muito particular para a viagem da seleção portuguesa, que logo mais voa para Houston, no Texas, onde amanhã se estreia frente à República Democrática do Congo. Vamos contactar ao longo desta manhã com o enviado especial da Renascença, André Maia, que vai também falar-nos sobre a crise de estacionamento nos Estados Unidos, precisamente por causa do Mundial. E exemplo disso é o estádio de Miami, que ontem recebeu o jogo entre Uruguai e Arábia Saudita, e um dos lugares de estacionamento chegaram a custar $800, perto de 700 euros para estacionar um carro. Este Mundial, que tanto tem sido falado pelos custos que não estão ao alcance de todas as carteiras, tem aqui mais este exemplo, 700 euros para estacionar uma viatura num estádio de futebol.
0: Queixem-se da ML, vá. Queixem-se, acho que sim, acho que se devem queixar, sim.
2: Bom, e por falar em Mundial, procuramos também perceber por que motivo há muitos jogadores que não passam de eternas promessas.
1: E ouvimos o antigo selecionador Paulo Bento, também João Tomás, antigo avançado internacional português. Eles falam sobre como é difícil a transição de jovens jogadores para as equipas principais, porque nem sempre é o mais benéfico para o atleta. E de resto, Paulo Bento alerta mesmo para o que diz ser a pressão negativa sobre jovens atletas que assinam bons contratos, excelentes contratos quando ainda estão em formação, que geram expectativas elevadas quanto ao seu futuro, mas depois, quando não dão o salto para a equipa principal, ficam pelo caminho, há expectativas frustradas, sonhos que não são apenas dos jovens atletas, são também das famílias desses jovens que investem muito ao longo de muitos anos para que depois eles deem esse salto e possam cumprir esse sonho de jogar numa equipa principal. São passagens do podcast da Capa à Contra Capa, com moderação de José Pedro Frazão, e que vamos também escutar aqui ao longo da manhã.
0: E muitas vezes são essas famílias que involuntariamente acabam por condicionar um bocadinho as carreiras ao querer que eles sejam mais que aquilo que já são.
1: É verdade.
0: E não os deixar fazer o percurso natural. E claro, a isso também juntamos os agentes que têm interesses diretos nas transações dos jogadores, e muitas vezes não corre bem.
1: É um bocado culpa do fenómeno Ronaldo também, o fenómeno Cristiano Ronaldo.
0: Já antes existia. As eternas promessas já vêm da década de 80, recordo-me perfeitamente. O Sporting, então, dava para outra equipa principal.
1: Era uma excelente formação.
0: Mas teve muitos desses casos, infelizmente. Ora bem, o Código Laboral volta também a marcar a atualidade. Hoje o Primeiro-Ministro volta a encontrar-se com o líder do Chega.
1: Sim, é o segundo encontro em menos de uma semana. Montenegro e André Ventura têm em cima da mesa a discussão sobre a reforma laboral, também sobre a prestação social única, e não há certezas quanto a um possível acordo. Este tema passou também pelo programa Conversa de Eleição, com o antigo ministro do PST, Poiás Maduro, a recusar a ideia de que o Chega é parceiro preferencial do governo, ideia que é contrariada pelo socialista Fernando Medina, que diz não ter dúvidas de que são muitos os temas que mostram já que o parceiro preferencial do governo em matéria laboral é precisamente o Partido Chega.
2: E temos ainda dados da PSP que apontam para um aumento das queixas por furto de carteiras nos primeiros 5 meses do ano.
1: Sim, o porta-voz nacional da PSP fala em mais de 200 ocorrências, mais 212 ocorrências do que no mesmo período do ano passado, mas há menos detidos, menos 13 detenções. Sérgio Soares fala também numa maior especialização deste crime, o que está também a tornar cada vez mais difícil a localização destes suspeitos. A PSP deixa uma descrição dos grupos de criminosos, que são compostos por pessoas de várias idades e que têm como alvo preferencial os turistas. Daí também a recomendação para que andem com menos dinheiro, pouco dinheiro nas carteiras, porque esse acaba por ser um chamariz, no fundo, para estes carteiristas.
0: Exatamente. Olha, André, depois das 7:30 temos o explicador. E qual é o tema desta manhã?
1: Rapidamente, olhamos para o estudo internacional sobre a confiança nos meios de comunicação, que aponta para uma tendência de declínio no nível de confiança nas notícias em Portugal, embora os portugueses continuem ainda a ser aqueles que mais confiam nos seus órgãos de comunicação social. Temos perguntas e respostas depois das 7:30 no explicador.
0: Muito bem, tudo para ouvir ao longo desta manhã na Renascença. Até já, André. Obrigado.
1: Já.

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13: Muito bom dia, faltam 5 minutos para as 7 da manhã, a hora certa às notícias, depois às 3 da manhã na Renascença. Tenha uma ótima terça-feira.

0: E agora vamos olhar o dia com o Padre Vítor Gonçalves. Bom dia.
1: Num tempo marcado por guerras, polarizações e conflitos pessoais, ouvimos Jesus dizer: amai os vossos inimigos e orai por aqueles que vos perseguem. Estas palavras parecem impossíveis, mas são precisamente o caminho para quebrar o ciclo da violência. O Papa Leão XIV recordou recentemente que a paz não pode ser alcançada sem a misericórdia. A misericórdia não é fraqueza, é a coragem de não responder ao mal com o mal. Quando rezamos por quem nos faz sofrer, quando procuramos compreender antes de condenar, quando escolhemos o perdão em vez da vingança, estamos a construir aquela paz desarmada e desarmante de que o Papa fala. Talvez o milagre de que o nosso mundo mais necessita não é certamente a derrota dos inimigos, mas a transformação dos corações. Quem responde ao mal com o mal apenas prolonga a cadeia da violência. Quem responde com a força do bem abre uma possibilidade de futuro. Escreve-nos São Mateus. Disse Jesus aos seus discípulos: ouvistes que foi dito: amarás o teu próximo e odiarás o teu inimigo. Eu, porém, digo-vos: amai os vossos inimigos e orai por aqueles que vos perseguem, para serdes filhos do vosso Pai que está nos céus. Pois Ele faz nascer o sol sobre bons e maus e chover sobre justos e injustos. Se amardes aqueles que vos amam, que recompensa tereis? Não fazem a mesma coisa os publicanos? E se saudardes apenas os vossos irmãos, que fazeis de extraordinário? Não o fazem também os pagãos? Portanto, sede perfeitos, como o vosso Pai Celeste é perfeito. Sou o Padre Vítor Gonçalves, consigo a olhar o dia.
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3: Muito bom dia, são 7 horas, são 6 nos Açores. Ora, vamos lá, amanhã de terça-feira, 16 de junho. Bom dia, André Rodrigues.
4: Olá, bom dia, Inês.
3: O que é que temos em destaque a esta hora?
4: Aumentam as queixas por furto de carteiristas. PSP alerta para a especialização de grupos dedicados a este tipo de crime. 3 em cada 4 portugueses dizem-se preocupados com a desinformação.
3: E no desporto, Luís Aresta, bom dia.
5: Olá, bom dia. A seleção viaja para Houston na véspera da estreia no Campeonato do Mundo. Defesa do Sporting evita derrota do Uruguai.
3: Vamos ter um dia que vai trazer aguaceiros e trovões. Voada ao interior norte e centro. Agora temos 17 graus em Lisboa, nesta altura 21 em Faro e 16 no Porto. Vamos lá, edição das 7 na Renascença com o André Rodrigues.
4: Aumentam as queixas por furto de carteiristas. Dados da PSP revelados à Renascença dão conta de que nos primeiros 5 meses do ano houve mais 212 ocorrências do que no mesmo período de 2025. No entanto, há registro de menos detenções. Em declarações à Renascença, o subintendente Sérgio Soares, porta-voz da Direção Nacional da PSP, admite que a especialização dos grupos criminosos está a dificultar a localização dos suspeitos.
6: Nos primeiros 5 meses deste ano temos mais queixas e temos menos indivíduos detidos e identificados que no período homólogo do ano passado. Temos mais 212 ocorrências e temos menos 13 detenções, portanto cerca de 18%, o que demonstra que de facto há aqui uma especialização por parte destas redes cada vez maior. Nós comprovámo-lo no terreno com a dificuldade que temos em interceptar estes suspeitos.
4: Isto é um crime que acontece sobretudo nas áreas metropolitanas de Lisboa e do Porto, também no Algarve. Estes são dados da Polícia de Segurança Pública que vamos conhecer ao longo da manhã aqui na Renascença. É hoje, arrancam os exames nacionais do ensino secundário. Mais de 81 mil alunos vão realizar a prova de português a partir das 9:30 da manhã. O exame continua a ser feito em papel, mas pela primeira vez será corrigido em formato digital. Luís Montenegro deverá encontrar-se hoje com o líder do Chega para debater a legislação laboral. É a segunda vez que o Primeiro-Ministro se reúne com André Ventura sobre este tema. É neste quadro que, na Renascença, o socialista Fernando Medina questiona se o Primeiro-Ministro estará à procura de uma crise política. O antigo Ministro das Finanças aconselha o chefe do Governo a iniciar desde já conversações com o Chega sobre o Orçamento de Estado, até porque, diz Medina, o Executivo já escolheu o partido de André Ventura como parceiro preferencial.
7: Em todos vocês, a negociação foi sempre com o Chega. Acho que se tem que tirar estas conclusões e acho que as pessoas percebem isto, por isso. Acho que Luís Montenegro deve, obviamente, aliás, iniciar conversações com o Chega relativamente à viabilização do próximo orçamento, que é o que é natural.
4: Fernando Medina, no programa Conversa de Eleição aqui na Renascença. Já o social-democrata Miguel Poiás Maduro diz não acreditar que os encontros entre o primeiro-ministro e o líder do Chega resultem num acordo.
8: O primeiro-ministro disse que não tinha parceiros preferenciais, queria discutir com todos os partidos políticos que demonstrassem disponibilidade para o fazer. Aqui, aparentemente, o Chega demonstrou essa disponibilidade, mas, sinceramente, por aquilo que têm sido as posições avançadas pelas partes e as respectivas linhas vermelhas, eu acho que estes encontros são mais perfumativos do que podendo atingir algum tipo de acordo.
4: Certos do programa Conversa de Eleição, moderado por Filipa Ribeiro, para ver e ouvir no site da Renascença, em todas as plataformas de podcast e também no YouTube. 3 em cada 4 portugueses estão preocupados com a desinformação. É um dado que consta do relatório anual Digital News Report, da Obercom, em colaboração com a agência Reuters. Os números indicam ainda que a confiança nas notícias atingiu o nível mais baixo dos últimos 10 anos. Apesar do grau de confiança nas notícias continuar acima da média global, os portugueses têm uma tendência a desconfiar cada vez menos nas notícias, estudo que aponta ainda à Renascença como a quarta marca de comunicação social de maior confiança em Portugal. Na atualidade internacional, o acordo entre Estados Unidos e Irão pode ser divulgado ainda antes da data prevista para a assinatura e pode ser admitida pelo vice-presidente J.D. Vance, que não afasta a possibilidade de Donald Trump decidir divulgar o documento ainda antes de sexta-feira. No futebol, Portugal está em contagem decrescente para a estreia no Mundial. A seleção deixou hoje Miami e viaja para Houston, Luís Aresta.
5: E as últimas notícias não são favoráveis. Dão conta de cancelamentos e atrasos significativos nas ligações aéreas devido ao mau tempo em Houston. A estreia de Portugal está marcada para amanhã às 6 da tarde, diante da República Democrática do Congo. O dia de hoje será decisivo para se perceber se o central Ruben Dias está ou não apto fisicamente. Da madrugada veio um empate a 2 entre Irão e Nova Zelândia. Antes, Maxi Araújo do Sporting marcou e evitou a derrota do Uruguai com a Arábia Saudita. Marcante foi esse empate a 0 que a estreante Cabo Verde impôs à Espanha. O herói do jogo, guarda-redes Vozinha, promete mais.
9: Pensaram que viemos aqui só para desfrutar ou para passear no Mundial, mas não. Sabemos que temos seleções que vamos respeitar sempre, porque é a nossa primeira vez e vamos tentar fazer melhor que o jogo de hoje e espero que consigamos ganhar algum jogo e quem sabe passar à próxima fase.
5: Vozinha bateu recorde nas redes sociais após um jogo em que a seleção de Cabo Verde só cometeu uma falta e em que o avançado espanhol Oyarzabal não tocou na bola nos primeiros 30 minutos. Reza a história dos Mundiais que não se via nada assim desde 1966.
3: Obrigada, Luís Aresta. E André, ainda agora aqui falavas das conclusões de um estudo sobre desinformação. Agora, ouvimos alertas para o uso crescente da inteligência artificial para criar notícias e imagens falsas que circulam nas redes sociais.
4: Sim, e continua a aumentar a desinformação gerada por inteligência artificial. Tem cada vez mais peso a criação e distribuição de imagens ou vídeos gerados precisamente por inteligência artificial. São chamados deepfakes. O alerta é da equipa de verificação de dados da Euronet Plus, a rede europeia de rádios, de que a Renascença também faz parte. Linda Giftash, desta equipa de fact-checking, diz que a utilização de deepfakes está a aumentar ou a alimentar a violência de género online e está também a influenciar eleições.
10: Deepfakes have the power to sway politics
11: Os
10: and elections.
11: Têm o poder de influenciar a vida política e até eleições. Uma questão importante em toda a Europa é a utilização de deepfakes de caráter sexual que está a alimentar a violência de género online e a afetar de forma desproporcional mulheres e raparigas. Isto inclui assédio, danos à reputação e extorsão. Qualquer pessoa pode ser um alvo. Há um aumento de casos entre menores e nas escolas, como tem sido noticiado em Espanha, na Bélgica e noutros países.
4: Os países europeus estão numa corrida para adaptar leis a esta nova realidade, mas as Nações Unidas, por exemplo, já avisaram que é fundamental responsabilizar as plataformas onde são distribuídas estas imagens e notícias falsas.
11: Menos de metade dos países dispõem de legislação sobre abuso online. A legislação existente relativa a direitos de autor, direitos de personalidade e proteção da imagem pode ser usada para combater o assédio através de deepfakes, mas é essencial modernizar as leis para prevenir e mitigar os danos de uma forma mais eficaz. Muitos países estão a tentar atualizar as leis para impedir estes crimes. A ONU sublinha, no entanto, que as leis por si só não são suficientes. Para serem eficazes, têm de ser acompanhadas por uma aplicação eficaz e as plataformas têm de ser responsabilizadas.
4: Linda Giftash, da equipa de verificação de dados da Euronet Plus, a rede europeia de rádios de que a Renascença faz parte. Este é, Inês, um tema que vai estar desenvolvido no site da Renascença.
3: E importante que é, porque é bastante preocupante. Obrigada, André, e até já. 7:07.
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21: Beijinhos grandes.
22: Beijinho grande.
21: Obrigada.
23: Olá.
11: Bom dia.
23: Ai, que voz. Ai,
11: tudo bem?
23: Já lhe disse, eu não tenho voz de rádio. Bom dia, seja bem-vindo.
11: Olá, como está? Olha, para mim já são 10 da manhã.
23: Então,
11: que eu queria dormir, mas o meu corpo tinha outros planos. Então às 3 e meia decidiu.
23: Sim.
11: Tá bom. Chega, vamos acordar.
23: Então és como aquelas pessoas que metem o clube das 5, sabes?
11: É, mas é involuntário. Essas pessoas é porque querem. Já podia ter lido um livro inteiro.
23: Que se, fizeste acordado às 3 e meia da manhã.
11: Fiz um rico pequeno almoço.
23: Sim.
11: É uma coisa boa que a insónia traz. Comes melhor.
23: Sim.
11: Tens mais tempo. Queres saber o que é que eu comi?
23: Quero.
11: Fiz uma torrada.
23: Sim.
11: Pus um pouco de queijo.
23: Uma
11: torradinha, só. Sim. Uma fatia de pão. Um pouco de abacate. Comi um figo. Olha, uma maravilha de pequeno almoço. Cafezinho.
23: Só isso? Só. Das 3h30 da manhã até agora?
11: Então,
23: mais
11: chega.
23: Fizeste?
11: Mais. Sim. Nada. Okay. Li os jornais. Pronto.
23: São 7h09. Bom dia, seja bem-vindo. Já tinha dado as boas-vindas.
11: Nunca é demais, nunca é demais.
23: Mas a ti também, Paulo Soares, olá.
24: Alô, bom
23: então,
24: dia.
23: Então, como é que acordámos na estrada? Apanha muito trânsito na A5.
24: Sim, havia trabalhos. Já lá vou. Já trânsito lento em Lisboa, ainda sem grandes problemas a esta hora. O IC19 tem paragens entre o Cacém e a Amadora. Na A5, resistência em Porto Salvo devido a trabalhos, isto é, em direção a Lisboa. Na A2, a fila está perto da segunda ponta do Feijó, no Porto. Ainda tudo a andar sem dificuldades. Linha verde para troca de informações é 850-5010.
11: Obrigada, Paulo Soares. E até já. Quanto ao tempo para esta terça-feira, vamos ter aqui um dia que vai trazer previsão de aguaceiros e trovoada no interior norte e centro durante a tarde, mas em geral vai ser um dia de céu pouco nublado. Ora, quanto a máximas, temos hoje o Porto a chegar aos 22, temos 29 para Lisboa, 30 em Faro, as cidades mais quentes são Beja e Évora, que chegam aos 35, temos 32 para Porto Alegre, 32 em Santarém também, 30 para Viseu, 28 na Guarda, Coimbra com 27, 25 em Leiria, 21 para Aveiro, 22 em Ponta Delgada e o Funchal com 24.
23: Entretanto, daqui a nada voltamos a contar-lhe como está o trânsito na Renascença com Toyota New Start e evento de usados de 17 a 20 de junho. Olha, estou muito entusiasmada, sei que vocês também, por causa da emissão da manhã.
11: É verdade, vai ser uma emissão nunca antes vista. Porque amanhã, dia em que Portugal se estreia no Mundial, frente ao Congo, às 8 da noite, vai acontecer uma iniciativa inédita que junta muitas rádios, a começar pela nossa, junta-se também a RFM, junta-se também a Mega Hits, mas não só, vai juntar-se também a esta emissão, logo pela manhã, a Rádio Comercial, a M80 e a Cidade FM. São 6 rádios, não é? Se não me falham as contas,
23: exatamente. 6, no mesmo espaço, cada uma a fazer o seu programa, portanto...
11: É o chamado cada um no seu quadrado.
23: É isso, e cada um no seu programa habitual, não é? Nós não vamos cruzar, mas...
11: Juntos na Cidade do Futebol.
23: E vai ser muito giro por Portugal, porque quando dizemos que nunca se fez, é que nunca se fez, nunca se juntaram todas as rádios da manhã a fazer programas juntas e pode ser que nos roubemos uns aos outros.
11: Eu acho que
23: ao longo das emissões.
11: Isso era interessante.
23: Vai ser muito giro. David Bowie agora. Daqui a nada, a Inês traz uma palavrinha.

0: 7h15, muito bom dia. Então vamos a isso.
1: Vamos lá.
0: Vamos
2: posso
0: ouvir.
2: Dar-lhe uma palavrinha?
1: Então, a palavrinha de hoje tem uma história muito curiosa. E a palavrinha de hoje é coqueluche. Se eu disser, por exemplo, que Ronaldo é a coqueluche da seleção, toda a gente percebe o significado e percebe que eu estou a dizer que ele é o queridinho, é o mais admirado,
0: sim.
1: É um elemento valioso. A verdade é que esta palavra nem sempre teve este significado. Aliás, pelo contrário, na sua origem não podia estar mais longe daquilo que, do significado que lhe atribuímos hoje em dia. É que coqueluche era o nome de uma doença.
0: Não é nada.
1: Estou-lhe a dizer, eu também não sabia e já vou explicar onde é que aprendi isto. Então, segundo o dicionário, a coqueluche era uma doença infantil infecciosa e contagiosa causada por um bacilo e que se manifestava através de acessos de tosse violenta e asfixiante. Pertussis! E tosse convulsa.
0: Pertussis e
1: pertussis. Pertussis. Então, porém, como é que isto se transformou de facto na pessoa ou fenómeno que de repente goza de uma certa preferência, não é? Ou que concentra as atenções todas, eu não sei explicar. Mas
0: porque
1: a verdade,
0: quando a pessoa está doente, já vamos explicar o que é que está acontecendo no estúdio, mas quando uma pessoa está doente, recebe a atenção toda.
1: Exatamente. Agora, onde é que eu fui buscar esta palavra? Porque é que me lembrei de a trazer aqui? Porque, para já, é uma palavra boa de dizer. Coqueluche.
0: Sim.
1: É uma ótima palavra,
0: concordamos. É ótima.
1: E segundo, porque aparece num livro que estou a ler e do qual quero falar mais à frente hoje no programa, que se chama A Flor da Língua, do humorista brasileiro Gregório de Vivier, e que, de facto, traz esta palavra, que diz assim, a palavra nasceu enferma, designando uma doença terrível. Como toda a gente apanhou, passou a significar uma moda inescapável. E a partir daí, passou a designar uma iguaria imperdível. Portanto, isto foi de tal forma, uma coisa que não se escapa, que se transformou numa raridade. Portanto, é engraçado como é que as coisas dão a volta e uma doença que provoca pertussis se transformou nesta coisa tão chique.
0: Quer ser uma
1: coqueluche.
0: Então,
2: posso dar-lhe uma
1: palavra? Eu nem sei o que então, é pertussis, mas adoro a palavra pertussis.
0: Até não é que entornei café, mais uma vez.
1: Pois,
0: no meu currículo de rádio que faz aqui programa com máquinas tão, tão delicadas.
1: É que,
0: acabei de entornar mais um café.
1: O sítio onde a Ana está, lá está, tem estas máquinas que têm ranhuras, é como se fosse uma espécie de teclado de computador.

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0: Então, como está você que nos ouve? Sim, sim, você. É sobre você que queremos saber. Espero que esteja muito, muito bem. Vamos até aos Estados Unidos da América.
1: Sim, senhora, está na altura de, então, de irmos ter com o enviado especial da Renascença ao Mundial, que é o André Maia. Hoje ainda te apanhamos em Palm Beach, mas sabemos que estás aí prestes a seguir para Houston para o primeiro jogo, que é onde Portugal vai jogar, não é? Já tens a mala feita, André, bom dia.
2: Ora, bons dias. Já tenho as malas prontas. Assim como disseram, vou seguir para Houston, para o primeiro jogo de Portugal. E levo as malas um bocadinho mais cheias e é sobre isso que eu hoje queria falar convosco. Porquê? Porque eu hoje tive uma experiência altamente enriquecedora em termos culturais. Não sei se já tiveram, que é ir às compras no supermercado dos Estados Unidos da América, que é uma experiência inesquecível. Vamos começar aí pela parte da mala. Porque é que eu levo a mala um bocadinho mais cheia? Não foi porque tive aqui um devaneio de comprar muita coisa, ainda não. Mas sim porque eu queria comprar uns pacotinhos de bolachas, alguma coisa assim, para ir comendo durante a viagem no aeroporto. Só que os americanos têm tudo em tamanho XXL.
1: Pois.
2: E eu queria comprar só meia dúzia de pacotinhos. A caixa mais pequena que eu encontrei era de 20 pacotes. E havia lá caixas com 50 pacotes de bolachas, 30. O melhor que eu consegui foi 20. E pronto, já me vai durar aqui para o resto do Mundial, se calhar. E tive que empurrar aqui algumas coisas. Depois, o que é isto dos americanos com os cartões de parabéns e de felicidades e do dia do pai e dia da mãe? Um corredor só para aquilo. Era até perder de vista. E cartões de todos os tamanhos e feitios, como eu nunca tinha visto um corredor só para cartões. Não sei se eles fazem anos mais do que uma vez por ano, se calhar não sei. Mas sim.

0: se precisarem, se alguém da vossa família ou amigos fizer anos, brevemente digam que eu tenho aqui muitos para a escolha. E por último, achei estranho, mas também interessante uma coisa, que foi já na caixa, já com as compras pagas, aparece um rapaz, sabe-se lá de onde, e começa a mexer nas compras.
1: Então.
0: E eu, muito confuso, perguntei se eu precisava de alguma coisa, e ele, não, estou bem. E continuou a mexer nas compras. Era o quê? Era um rapaz que a função dele é colocar as compras nos sacos. Pronto, é um ensacador, não sei se é esse o termo.
1: Ensacador.
0: Mas é isso, a função dele era pôr as compras nos sacos. Eu acho que vou sair daqui muito mal habituado com esta situação. E aliás, vou mesmo sair daqui porque tenho que ir embora, tenho que ir para o aeroporto. Portanto,
1: tem que abandonar.
0: Vamos embora para Houston, primeiro jogo de Portugal. Amanhã falamos já em Houston. Um beijinho para todos.
1: Beijinhos.
0: E até amanhã.
1: Beijinhos, grande André. Caso Brasil e Houston, não temos problema nenhum. É engraçado, nós aqui temos o grandioso jogo da mala. O André está a fazer o jogo da grandiosa mala.
2: Pois é.
1: Com estes tamanhos todos gigantescos.
2: Mas é verdade, uma das coisas mais impressionantes, também já estive num supermercado nos Estados Unidos, são os corredores. É assim, tu tens corredores infindáveis, enormes, muitas prateleiras até cá acima, só de cereais, por exemplo. E só de, o que tu quiseres, há vezes um milhão. E tu, mas precisamos disto. No mundo,
1: claro,
2: mas
1: porque
2: é que nos transformamos neste ser?
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2: São 7h25. Bom dia.
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2: 7:30 da manhã. Já cá temos Filipa Ribeiro, que está aqui precisamente para nos contar que notícias marcam a atualidade. Temos um alerta da PSP. Os furtos por carteiristas aumentaram nos primeiros 5 meses do ano.
17: Sim, de acordo com os dados revelados à Renascença pela PSP, até ao final de maio foram registadas mais 212 ocorrências que no mesmo período do ano passado. No entanto, há menos detenções. Em declarações à Renascença, o porta-voz nacional da Polícia de Segurança Pública diz que há uma profissionalização dos grupos de carteiristas que está a dificultar a localização dos suspeitos. Mais de 81 mil estudantes são os chamados a fazer o Exame Nacional de Português do Ensino Secundário. A prova está marcada para às 9:30 e marca o arranque do período de exames do ensino secundário. À tarde, há a prova de Economia A, às 2 da tarde. No total, há 166 mil alunos inscritos nos exames nacionais. Mais de metade deste ter o objetivo de se candidatar ao ensino superior. O acordo entre Estados Unidos e Irão pode ser divulgado ainda antes da data prevista para a assinatura. A hipótese é admitida pelo vice-presidente norte-americano J.D. Vance, que não afasta a possibilidade de Donald Trump decidir divulgar o documento ainda antes de sexta-feira.
2: E no que toca ao desporto, Luís Aresta, o que é que temos a esta hora?
18: Temos mau tempo em Houston, à espera da seleção portuguesa. Nas últimas horas tem havido cancelamentos, atrasos nas ligações aéreas. A fanzone de Houston foi encerrada ontem por razões de segurança e hoje, se o tempo permitir, só estará aberta em horário reduzido durante a tarde. A FIFA está a monitorizar a situação que pode impactar com o jogo desta quarta-feira que marca a estreia de Portugal. Da madrugada vem o gol de Maxi Araújo, que evitou a derrota do Uruguai frente à Arábia Saudita. Um empate com sabor a vitória foi esse de Cabo Verde com a Espanha. A conta de vozinha no Instagram não para de aumentar. Já vai em mais de 5 milhões de seguidores. É assim.
2: Incrível. Até já, Luís Aresta.
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1: Aqui estamos consigo amanhã. Atenção, porque isto é para si que nos ouve. Amanhã há uma quantia bem gorda dentro da mala, aqui do jogo da mala.
2: Exatamente.
1: A quantia é?
2: A quantia é 50.505 euros. Que 50.500 é bem gordinha.
1: Então não é?
2: É gordinha.
1: Ah, então não é. Então, 50.505 é o valor que tenho de dizer quando lhe perguntarem que valor é que está dentro da mala?
2: 50.505. O número para onde tem de ligar para se habilitar a ganhar esta belíssima quantia de dinheiro é o 761-10-10-10. 761-10-10-10. E amanhã pode ser que tenha sorte.
1: Vá lá, é depois das 9 que entregamos esta quantia e pode ser que seja entregue assim. Já pensou?

0: Benson Boone toca na Renascença. Não nos esquecemos, Inês, que disseste que ias falar do livro que estás a ler.
1: Tenho aqui para falar dele daqui a nada.
0: Então, já a seguir vamos ao explicador. Antes disso, nós aqui gostamos de partilhar as alegrias e as tristezas. E eu hoje tive uma alegria muito grande, mas mesmo. Então eu saí de casa e tenho feito uma coisa muito nestes dias quando saio de casa, que é, eu tenho um quintal pequenino, assim à volta, eu saio de casa, viro para a direita a contornar a minha casa, outra vez para a direita para voltar a contornar e vou até um canteiro, que é
1: uma... Eu sabia que tu tinhas uma horta que produz imensas coisas, agora de repente um carneiro não estava a contar.
0: Eu queria dizer um canteiro, onde tenho a minha horta.
1: Agora fiquei desiludida.
0: Uma das coisas que eu tenho plantada na horta é brócolos.
1: Pá,
0: e depois, espera, de semanas e semanas e semanas.
1: Um rumo de inveja da tua horta.
0: Mas espera, depois de semanas e semanas de serem folhas incríveis e gigantes e nunca mais aparecer a flor, aquilo que vemos no supermercado, não é que, por favor, abra a fotografia que te mandei.
1: Mandaste-me uma fotografia.
0: Eu hoje de manhã tinha lá no meu canteiro, dentro do bróculo.
1: Um olho de brócolos.
0: Sim, tenho aquela flor. Ou seja, o bróculo que vemos na... Aquilo só aparece depois de muito tempo. E é como se fosse a flor do bróculo.
1: Pois, o que nós comemos
0: é
1: a flor.
0: Ai, felicidade.
1: O florete. Tenho muita inveja. Eu vou assumir aqui. Morro de inveja da tua horta. Eu tenho umas estúpidas de umas gerberas na varanda que comprei no outro dia, que eu rego todos os dias com uma paciência de santa. E elas estão sempre... Assim.
0: Murchas.
2: Comprem catos.
0: Tenho.
2: Catos é que é.
0: Tenho, neste momento, espinafres, que vos vou trazer para uma sopa.
1: É para isto. Ela está rumo à autossuficiência.
2: A ervilha.
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0: Vamos ao explicador. Hoje com uma notícia muito, muito preocupante que temos aqui. E é que os portugueses se estão a afastar do consumo de notícias, sobretudo os mais novos. Isto é revelado por um estudo internacional feito pela agência Reuters. Os portugueses, André, confiam ou não nas notícias?
5: Sim, confiam, continuam a confiar, mais do que a média global, mas essa confiança está a cair. Em Portugal, 51% das pessoas dizem confiar nas notícias em geral. A média global é de 37%, portanto estamos muito acima do valor da média. Ainda assim, há uma tendência de declínio. Há 10 anos, o nível de confiança nas notícias em Portugal era de 66%, portanto isto significa que houve uma descida de 15 pontos percentuais no espaço de 10 anos, portanto Portugal mantém uma posição relativamente forte no contexto internacional, mas já não está imune àquele desgaste que atinge o jornalismo em muitos países.
1: E qual é o principal problema que se identifica aqui?
5: O maior sinal de resistência é o de evitar notícias. E aqui há este dado que um em cada três portugueses dizem que evitam notícias algumas vezes ou frequentemente. Em 2017 eram 22%, portanto um em cada cinco. Portanto, em menos de 10 anos também há aqui um afastamento em relação à atualidade que tornou-se muito mais visível, sobretudo entre os mais jovens e também no público feminino.
0: Então sabemos porquê?
5: Não é necessariamente uma questão de desinteresse pelo que se passa no mundo. Os investigadores, de resto, apontam outras causas. A fadiga informativa, a saturação, o desgaste.
1: É demais, não é?
5: É demais, sim. Há um fluxo constante, contínuo de notícias, alertas, vídeos, comentários, polémicas que chegam todos os dias através de múltiplas plataformas e que as redes sociais têm uma contribuição também bastante significativa.
1: Lógico,
5: portanto,
1: pois.
5: As pessoas podem até valorizar o papel do jornalismo, mas sentem necessidade de fazer uma espécie de reset, não é? De se protegerem da avalanche da informação. Portanto, é isso que explica,
1: se calhar, também essa fuga.
5: Exato.
1: Não é?
5: Pois, é isso.
1: Este estudo da Reuters também tem um capítulo dedicado à desinformação. Aqui o que é que diz?
5: Diz que há uma preocupação com o que é verdadeiro e falso na internet e essa preocupação está muito presente em Portugal. 76% dos inquiridos, portanto, mais de 3/4 dos inquiridos dizem que estão preocupados precisamente com isto, com a desinformação, enquanto que a média global é de 62%. Mas há aqui um detalhe, há aqui um pormenor. Esta preocupação pode não ser necessariamente um sinal negativo. O facto de os portugueses mostrarem tanta atenção a este problema também poderá indicar maior sentido crítico, maior distinção, mais consciente.
1: Certo, apuram mais, não é?
5: Exatamente, entre o que é credível e o que é conteúdo enganoso que circula, lá está, nas plataformas digitais. Portanto, a confirmar esse dado, Entre os que mais confiam nas notícias, e essa é uma boa notícia, a preocupação com a desinformação só para 85%.
1: Eu tenho uma sugestão para as pessoas que estão saturadas.
0: Que é o quê?
1: É, vão ao site da Renascença.
0: Claro, pois com certeza.
1: E aí podem confiar.
5: Que é a quarta marca mais credível de informação em Portugal. Já agora também é o que revela
1: este estudo. Há que saber escolher.
0: Ah, uau! Até já, André.
5: Até já.
0: E o explicador fica precisamente aí no site da Renascença. 20 para as 8. Espreitamos agora o trânsito com Paulo Soares.
6: Bom dia. Há mais trânsito na VSAI, no Porto, já demora de Bonjoia à A3, também de Coimbrões não ao Norte Francos. Há fila ainda na A3, em Águas Santas, em Lisboa e C19, com paragens desde o Cacém. Há 5 em Porto Salvo. Na A2, a fila está na Baixa de Corroios. Linha Verde, 850-50-10.
1: Obrigada, Paulo Soares. Agora vamos ao tempo com uso, no mínimo. Tem tudo, sem truques, sem confusão. E é mais ou menos o que se pode dizer do dia 2 também. Tem um bocadinho de tudo, porque tem sol, tem poucas nuvens, mas no interior norte e centro vai trazer alguma nebulosidade e até a previsão de aguaceiros e trovoada durante a tarde. Quanto a máximas, temos o Porto hoje a chegar a uns modestos 22 graus, Lisboa um bocadinho mais quente com 29, Faro ainda mais quente com 30 de máxima. As cidades mais quentes hoje são Beja e Évora, chegam aos 35. Entre as mais fresquinhas, além do Porto, temos Aveiro, que chega aos 21. 22 a máxima para Ponta Delgada e 24 no Funchal.
0: Ora, já a seguir, finalmente, vamos saber...
1: Vou fazer aqui uma recomendação. Sim. De um livro que estou a adorar e que é perfeito agora para esta altura. Olha, para levar para a praia é muito jeitozinho, por várias razões.
0: Ai, é?
1: Sim, sim.
0: Ai, é?
1: Ai, é.

0: Loader na Renascença, bom dia e boa terça-feira. Somos às 3 da manhã com a Inês.
1: Olá, com a Joana.
2: E com a Ana.
0: Sim, sim, e com um livro nas mãos da Inês.
1: Exatamente.
0: Estou doida para saber que livro
1: eu
0: é esse.
1: Eu vou já dizer, roubei. Não roubei, ela emprestou-me, não foi assim à má fila. Joana Marques, precisamente.
2: Foi, não estou a reconhecer.
0: Nem te lembras.
1: Eu podia ter ficado com ele, perdi aqui uma grande oportunidade. Então, chama-se A Flor da Língua. E é de Gregório do Vivier. É um humorista brasileiro que recentemente andou por Portugal e não só fez uma turnê gigantesca na Europa com um espetáculo que eu adorei, que se chama O Céu da Língua, que é basicamente uma grande celebração da língua portuguesa. Não era propriamente stand-up comedy, não era, tinha muito de comédia, mas era basicamente uma grande homenagem então à língua portuguesa e às suas peculiaridades. E de repente, depois do espetáculo, ele decide então fazer este livro, e eu dizia que é um livro muito bom, por exemplo, para levar para a praia, para já porque o tamanho é ótimo. É um ótimo
0: quase
1: tamanho,
0: cabe na mão.
1: Quase cabe no bolso de trás das calças. E depois, porque está organizado como se fosse uma espécie de dicionário, e vocês perguntam com que critério? Na verdade, eu acho que é um critério puramente afetivo, diria eu. Porque o que acho que o Gregório aqui fez foi trazer as suas palavras favoritas ou aquelas com que embirra mais. E falar das suas origens. Aliás, a palavrinha que eu trouxe aqui hoje, logo às 7, era coqueluche, e a ideia veio daqui, precisamente, a tal doença que depois se transformou nesta palavra, que é uma coisa muito especial. Então, só para terem uma ideia, para vos espicaçar o gosto para lerem este livro. Ah, para já é um livro. Eu não estava na praia a ler isto, e dou por mim, vocês dão por vocês a ler o livro e depois a dizer coisas assim, parece que estão a rezar a ver o livro, porque ele sugere certos sons que vocês têm que experimentar dizer. Então estão a ler o livro e estão a dizer, e parecem maluquinhos. É muito divertido. Então, ele tem aqui uma, logo nas primeiras páginas, ele tem as várias entradas e estas palavras são Kiki e Buba. Ele diz assim: fala em voz alto, Kiki e Buba. Agora troca a ordem, Buba, Kiki. Imagina essas palavras, Buba, Buba, Kiki, Kiki. Agora olho para estas duas formas e tem dois desenhos. Um desenho assim de uma espécie de uma estrela e outro assim, também uma estrela, mas uma coisa mais arredondada.
0: Sim.
1: E diz ele, uma delas é Buba, a outra é Kiki. São duas palavras inventadas, para duas formas inventadas. Não tem resposta certa, mas entrevistaram milhares de falantes do mundo e 95% dos entrevistados respondeu a mesma coisa, que a pontiaguda tem cara de Kiki. Kiki. E que a redonda tem cara de Buba. Para mim parece óbvio, e se calhar para vocês também. Afinal, como é que alguém pode olhar para uma forma redondinha e chamar-lhe Kiki? Kiki! Esse som tão pontiagudo, tão espinhoso, tão Kiki! Pior, como é que alguém pode chamar essa magricela de Buba? Uma palavra tão bobona, gorducha, bolhuda, tão Buba. Era preciso haver um teste internacional com centenas de falantes. Se calhar era preciso. Por um motivo, é que o resultado vai contra uma vaca sagrada da linguística, a ideia de que não há qualquer relação entre o som de uma palavra e o seu significado, como apostou o suíço Saussure, o pai da linguística há mais de 100 anos. Para este suíço não há palavras pontudas nem gorduchas. Afinal, o significante é arbitrário. Será Saussure? Está certo disso? Já olhou para o seu nome? Como dizia o antropólogo Marshall Salins, Saussure. Don't be so sure.
0: É
1: ótimo, ótimo, ótimo.
0: Que bom, que bom.
1: Chama-se A Flor da Língua, Gregório do Vivier, da Tinta da China. Estou quase a acabar, Joana, para te devolver.
2: Vai a tempo
1: para as tuas férias.
2: Desde que venha a tempo das férias, exato. Estás à vontade.
0: Muito obrigada. Que rico programa. Em já seguir, Joana, queremos muito saber. Ah, és patrocínio.
2: É.

0: na Renascença?
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0: Às 8h15 temos extremamente desagradável.
3: É verdade, com tristeza vamos ter que nos despedir das irmãs patrocínio.
0: Mas já estamos nisto há 4 episódios.
1: Isto é quase uma outra série também sobre a série, não é?
3: Exatamente. Reparem, a série tem 6 episódios e nós tivemos 4. 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É verdade, contamos ainda assim com o apoio de outra família, que é a família Barbeau e a família Linique. São nomes também assim.
0: Pois é.
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0: Como é que é possível? Estamos muito pertinho das 8. Bom dia, cá está a sua mensagem para hoje, terça-feira.
20: Bom dia. As palavras do Papa Leão, ao longo da sua visita de 7 dias à Espanha, merecem uma continuada reflexão. Perante a realidade dos migrantes, o Papa disse: uma consciência humana, e ainda mais uma consciência cristã, não pode permanecer indiferente diante das vítimas dos naufrágios e da falta de ajuda diante desses cemitérios do mar. Cada vida perdida nestas rotas é um fracasso para a família humana. E acrescentou: existe também um naufrágio silencioso após a chegada. Encontrar-se sozinho numa cidade, sem língua, sem laços, sem trabalho, sem confiança, exposto àqueles que se aproveitam da vulnerabilidade. Integrar é impedir esse segundo naufrágio.
0: Quanto ao tempo para hoje, vai ser muito parecido ao que tivemos ontem. Portanto, calor, mas com temperaturas um bocadinho mais baixinhas do que na semana passada. Estão nesta altura 17 graus em Lisboa, temos 17 no Porto, temos 21 em Faro. Olá, Guarda, bom dia por aí, 20 graus nesta altura. Temos 17 no Funchal, 20 em Ponta Delgada, 19 em Portimão, 18 em Beja e nesta altura 22 graus em Castelo Branco.
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0: Cá estamos consigo, bom dia!
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0: São 8:07 nos Açores. A altura de lhe contar que notícias marcam esta manhã de terça-feira. André Rodrigues, o que é que destacas?
22: Mais queixas por furtos praticados por carteiristas, mas menos tensões. Dados da PSP para conhecer nesta edição às 8. A Unicef alerta: quase todas as crianças do mundo estão expostas a riscos climáticos.
0: Olá, Luís Aresti, no desporto.
23: Chuvas torrenciais e avisos à população em Houston, a 24 horas da estreia de Portugal no Campeonato do Mundo.
0: Então é aqui que ouve as notícias que marcam esta manhã, edição de André Rodrigues.
22: Já lá vamos aos dados da PSP que apontam para um aumento das queixas por furto de carteiristas e também para a diminuição das detenções. A polícia diz que os criminosos estão cada vez mais especializados, o que dificulta a localização e identificação dos suspeitos. Para já, este é o dia em que Luís Montenegro vai reunir-se com André Ventura. É o segundo encontro no espaço de uma semana entre o primeiro-ministro e o líder do Chega, em cima da mesa a lei laboral e ainda a proposta do governo para criar a prestação social única. O encontro está previsto para as 15h30. É neste quadro que, na Renascença, o socialista Fernando Medina questiona o primeiro-ministro se estará à procura de uma crise política. O antigo ministro das Finanças aconselha o chefe de governo a iniciar desde já conversações com o Chega sobre o orçamento do Estado, até porque, diz Medina, o executivo já escolheu o partido de André Ventura como parceiro preferencial.
24: Em todos os dossiês, a negociação foi sempre com o Chega. Acho que se tem que tirar estas conclusões e acho que as pessoas percebem isto, por isso. Acho que o Luís Montenegro deve, obviamente, aliás, iniciar conversações com o Chega relativamente à viabilização do próximo orçamento, é o que é natural.
22: Fernando Medina, no programa Conversa de Eleição da Renascença. Já o social-democrata Miguel Poiares Maduro não acredita que os encontros entre o primeiro-ministro e o líder do Chega resultem num acordo.
25: O primeiro-ministro disse que não tinha
5: parceiros preferenciais, queria discutir com todos os partidos políticos que demonstrassem disponibilidade para o fazer. Aqui, aparentemente, o Chega demonstrou essa disponibilidade, mas, sinceramente, por aquilo que têm sido as posições avançadas pelas partes e as respectivas linhas vermelhas, eu acho que estes encontros são mais perfumativos do que podendo atingir algum tipo de acordo.
22: Certos do programa Conversa de Eleição com Miguel Poiares Maduro e Fernando Medina, um debate moderado por Filipe Ribeiro, para ver e ouvir no site da Renascença, em todas as plataformas de podcast e também no YouTube. Arrancam hoje os exames nacionais do ensino secundário. Estão inscritos 166 mil alunos. A partir das 9h30, cerca de metade vai realizar a prova de português. Este ano, com uma novidade, o exame continua a ser feito em papel, mas pela primeira vez será corrigido em formato digital. A prova de português é a mais concorrida por ser a única obrigatória para a conclusão do ensino secundário. 57 mortes por afogamento em Portugal entre janeiro e maio são dados provisórios do Observatório do Afogamento da Federação Portuguesa de Nadadores Salvadores, números que estão em linha com o registado em igual período do ano passado, que, no entanto, registou o pior valor desde 2017. As vítimas são sobretudo homens, grande parte das mortes ocorreu em rios e também em locais sem assistência a banhistas. Quase todas as crianças do mundo estão expostas a pelo menos um risco climático. A metade destas crianças enfrenta até 3 riscos ambientais. São conclusões de um relatório da Unicef que aponta que cerca de 1,8 mil milhões de crianças estão em risco devido às secas. Um pouco menos, cerca de 1,2 mil milhões estão em risco devido ao calor extremo. Na Indonésia, um sismo de magnitude 6.7 provocou danos em várias infraestruturas, de acordo com o Serviço Sísmico do país. O abalo teve epicentro na ilha de Sulawesi. Os hospitais desta ilha foram evacuados. Agora, a atualidade desportiva e Luís Aresta, um mau tempo em Houston, lança a incerteza sobre a estreia de Portugal no Campeonato do Mundo.
23: Há dois sistemas a convergir sobre o sudeste do Texas, com o agravamento das condições atmosféricas a traduzir-se em chuvas torrenciais e risco de inundações, como explicava há pouco a meteorologista Remesha Shade na Fox News Houston.
9: O risco de inundações é muito elevado porque é uma perturbação tropical em formação muito perto da área de Houston. Prevê-se que esta perturbação se desloque para o noroeste do Golfo do México nos próximos dois dias, entre o final desta terça-feira e na quarta. Estamos a acompanhar de perto esta situação, porque pode ter um impacto enorme no tempo aqui em Houston.
23: Foram emitidos avisos à população. A Fan Zone de Houston foi encerrada por razões de segurança e esta terça-feira só vai abrir em horário reduzido, se as condições permitirem. As ligações aéreas têm sofrido cancelamentos e atrasos significativos, que estão a afetar milhares de passageiros. FIFA e autoridades locais estão em contacto permanente. Por enquanto, o jogo de estreia de Portugal do Mundial frente ao Congo mantém-se para as 6 da tarde desta quarta-feira em Houston.
0: As notícias do desporto com Luís Aresta. E, André, já que o disseste, nesta manhã aumentam as queixas por furto de carteiristas, é o que indicam dados da PSP avançados à Renascença.
22: Sim, Ana, nos primeiros 5 meses deste ano houve mais 212 ocorrências de furto por carteiristas do que no mesmo período de 2025, números confirmados à Renascença pelo porta-voz da Polícia de Segurança Pública. No entanto, há menos detenções por este tipo de crime e a explicação, diz o subintendente Sérgio Soares, poderá estar na especialização dos grupos criminosos que está a dificultar a localização dos suspeitos.
10: Nos primeiros 5 meses deste ano temos mais queixas e temos menos indivíduos detidos e identificados que no período homólogo do ano passado. Temos mais 212 ocorrências e temos menos 13 detenções, portanto cerca de 18%, o que demonstra que de facto há aqui uma especialização por parte destas redes cada vez maior. Nós comprovámo-lo no terreno com a dificuldade que temos em interceptar estes suspeitos.
22: Sérgio Soares, o subintendente Sérgio Soares, porta-voz da PSP, explica também nestas declarações à Renascença que as células criminosas são, na sua maioria, oriundas do leste europeu e utilizam uma técnica cada vez mais apurada.
10: Estamos a falar de células que normalmente são compostas por 3-4 pessoas, em que uma ou duas distraem, por exemplo, no interior de transportes públicos, encostam-se, fazem ali alguma pressão a quando da entrada ou da saída desses mesmos transportes públicos, e depois há um terceiro elemento que retira o bem, estamos a falar ou da carteira, normalmente, ou também, por vezes, do telemóvel, e depois há, muitas vezes, também um quarto elemento que está numa viatura próxima para que esse grupo possa, de forma célere, ausentar-se do local.
22: O porta-voz da PSP diz ainda que há muitos reincidentes entre os carteiristas interceptados. Muitos acabam por ficar em prisão preventiva.
10: Temos concretizado detenções de forma recorrente e também muitas vezes de indivíduos que são reincidentes e, portanto, são detidos 4, 5, 6 vezes. E já temos situações em que tem havido a aplicação de prisão preventiva.
22: O subintendente Sérgio Soares, porta-voz da PSP, aqui ouvido por Liliana Monteiro, a propósito deste aumento de ocorrências de furto por carteiristas, é um crime que acontece sobretudo nas áreas metropolitanas de Lisboa e do Porto, também no Algarve, zonas que concentram muitos turistas, que são os principais alvos deste tipo de crime, e o conselho da PSP é para que as pessoas vigiem eventuais movimentos suspeitos e procurem ter pouco dinheiro na carteira. São honestos os conselhos para evitar situações desagradáveis.
0: Sim, é verdade. E não deixe... Olha, uma coisa, já me aconteceu, já me tiraram a carteira uma vez porque pendurei, fui a um café e deixei o meu casaco pendurado na cadeira, nas costas da cadeira. E nunca mais me lembrei quando fui lá. Também já não tinha a carteira, é verdade.
1: Já estavas a pedi-las.
0: É, chama-se pôr-se a jeito. Isso. André, até já. Até mais já. Notícias no site da Renascença, 8 horas, 7 minutos. Bom dia!
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0: Não foi feito!

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0: Muito bom dia, é aqui mesmo. Muito bem escolher esta rádio. Somos as 3 da manhã com a Inês.
2: Olá. E com a Joana. Sim, com a Joana.
3: E com a Joana. E com a Ana Galvão.
0: É isso, é isso. E com umas irmãs que nos vêm visitar já aqui no Extremamente Desagradável. Quem são elas, Joana? Queres recordar?
3: A Inês, a Rita, a Carolina e a Mariana.
0: Que são?
3: As Patrocínio.
0: As irmãs Patrocínio. E já a seguir. 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
4: Agora, problemas no Porto. Há um acidente na A3 antes do acesso à VCI, sentido norte-sul, corte à direita, fila a ultrapassar Águas Santas. Na VCI, há demora da Ponto Freixo A3 e de Coimbrões não ao Nó de Francos. Em Lisboa, com mais trânsito agora, IC19 lento desde Terceira, A5 em Porto Salvas, norte-sul na Ameixoeira, na A2, a fila está na Baixa de Corroios, linha verde, 850-50-10.
2: Ai, que rico, Paulo. Até já.
4: Até já.
2: Quanto ao tempo para hoje, terça-feira, temos um dia com poucas nuvens, mas atenção que lá mais para a tarde se prevê aguaceiros e trovoada no interior norte e centro. O norte está mais fresquinho do que o resto do país. O Porto hoje chega aos 22, Aveiro com 21, 23 para Viana do Castelo. Temos 29 em Lisboa, Coimbra chega aos 27, temos Braga com 30, 32 em Santarém, Faro com 30 de máxima também, as cidades mais quentes são Beja e Évora, hoje com 35. Cheira tão bem neste estúdio, o que é que está a acontecer?
0: Foi um creme que eu pus.
2: Ah, que bom, cheira super bem.
0: De laranjeira.
2: Parece água da comporta.
3: Pois é, pensei que era cheira comporta, porque ontem recebemos aqui na nossa redação.
0: Porque a Joana falou no seu extremamente desagradável, porque as Patrocínio usam em casa,
3: usam,
0: não é?
3: O Nuno Santana tem um spray.
0: Borrifa.
3: Borrifa toda a casa com aerossóis da comporta.
0: Atentos, mais uma vez, peço a reflexão. Quem somos nós? Que seres somos? Para que evoluímos para haver um perfume de comporta.
2: Então,
0: eu acho que é que nos aconteceu.
2: Eu acho que se a comporta tem um cheiro, é o cheiro a repelente, porque aquilo é muito mosquitada. Porém, é um frasco lindíssimo da Vista Alegre que diz: "The smell of the happiness on walking by those beautiful long white sand beaches." Portanto, o cheiro da alegria de passear naquelas lindas praias de grandes areais brancos, de areia branca, com uma leve brisa marinha, ou ainda melhor, quando tomamos um gin tónico com um zeste, como é que diz, um borrifo de limão, não é? Um bocadinho de limão, no final do dia, at the Chiringuito.
0: Não posso crer que diz Chiringuito.
2: É da Chiringuito of Comporta
3: Beach. É mesmo muito específico.
0: A sério, mas obrigada a quem mandou.
3: Cheira
0: os
3: bem,
0: perfumes.
3: De facto.
2: Cheira rico.
3: Olha, a última vez que me tinham
0: enviado. Cheira a massa.
2: Cheira a tio.
0: Olá, tio. Cheira a sapatos
3: cheira a
0: de vela.
3: Que cash à mão. A última vez que me tinham enviado uma coisa para borrifar e que cheirava, não cheirava tão bem.
2: E não era para pôr assim.
3: Era o pipi da Cristina.
0: Pois foi, é verdade.
3: Não ficámos tão fãs.
2: É só grandes aromas.
0: Harry Styles, agora para ouvir Adore You. E logo depois, extremamente desagradável.

0: linda que é esta música.
1: Tu também és linda.
0: Ai, obrigada.
2: Ai, obrigada.
0: Adoro you.
2: Amiga.
0: Obrigada.
3: Olha, ainda bem que agora há bom ambiente, porque a seguir vem aí mau ambiente.
0: Ah, é?
3: As coisas estão tensas, sim, na família Patrocínio.
0: Na casa Patrocínio.
1: Tenso, na casa Patrocínio, vamos embora.
0: É o extremamente desagradável com Linic e Tintas Barbô. Sinto-me em casa. Extremamente desagradável.
3: E é com enorme tristeza e pesar que vos digo que chegamos hoje ao último episódio da saga Patrocínio.
0: Não!
3: Vamos ter saudades. Até a mim me assustou. As irmãs entram assim para o Olimpo do extremamente desagradável, sendo das poucas a ter direito a 4 episódios consecutivos. Não é para qualquer um. Atingem agora o estatuto de Yolanda Tati, que na altura insinuou que eu teria alguma coisa contra ela, quando obviamente não é verdade. Eu tenho é tudo a favor de pessoas com nomes fofos, seja Tati, seja Nocas, Tita, Mary e Carol.
1: Eu vou ter muitas saudades das Patrocínio, porque eu adorava poder continuar a acompanhar aquelas paredes.
3: Oh Inês, nós chamamos isso aos maridos delas só porque alguns andaram no rugby. Isso é preconceito. Eles não são um monte de betão. Então,
0: são só betões e são montes deles.
1: Posso,
0: na verdade.
1: Pode continuar. Eu estava a dizer que gosto de continuar a acompanhar a vida daquelas paredes de casa, porque são paredes que aguentam brinquedos de criança a raspar nelas, skates, a chocarem de frente, patinhas de cão, tudo. E estão ali impecáveis.
0: Olha, nós até apostamos aqui no outro dia que foram pintadas com tintas Barbô, mas na verdade não podemos garantir.
3: Não.
0: O que podemos garantir é que se quer paredes que aguentem a vida a passar por elas todos os dias durante anos, o melhor é apostar na Barbô.
3: E agora, vamos a isto. Deixámos a melhor para o fim.
1: Não, é o melhor para o fim, assim é que se diz.
3: Não, deixámos a melhor das irmãs Patrocínio para o fim. Ah. Inês.
0: É melhor em quê?
3: Em tudo. E faz questão de lembrar isso várias vezes às irmãs, já vão ver.
4: Sou Inês Patrocínio, tenho 33 anos, sou terceira, sou analista de inteligência numa organização internacional.
3: Decorem esta informação que nos vai ser útil mais à frente.
5: Inês, sobretudo na adolescência, entre o feitio argumentativo dela e ter interesses diferentes, um bocadinho julgadora em relação às irmãs que estavam a maquiar-se, porque tinham de sair com o namorado ou porque estavam-se a vestir, e a Inês cultivava um bocadinho e entrava um bocadinho em choque, sobretudo com as mais velhas.
3: Não é a Inês cultivava um bocadinho, é a Inês cultivava-se um bocadinho, o que devia ser chocante para as irmãs, porque estavam elas a discutir por umas jardineiras da Levis e ela a ler Levis Strauss.
0: Oh, que lindo!
6: A Inês é a mais curiosa de todas, desde pequenina. Sempre foi a filha que nos fez perguntas mais difíceis.
7: Sempre teve interesses diferentes do comum, pelo Churchill.
3: Ok, interesses diferentes do comum, mas tipo o quê? Pelo Churchill e mais?
7: Gostava de poder viajar no tempo e conhecer o Churchill. Era um homem que mudou o curso da história, é um homem com um sentido de humor muito apurado, era um homem sensível, muito culto. Não sei, eu poderia estar aqui horas a falar sobre ele, mas não só pelo Churchill, eu gostava de viajar no tempo.
0: Era um tipo tranquilo, era Churchill.
3: Sempre relaxado. Bem, eu aposto que Inês gostava de viajar no tempo, tipo recuar 3 meses até ao momento em que aceitou fazer parte deste documentário, porque ela parece estar sempre contrariada.
8: Bom, estávamos a falar se a Noca estava chateada de não estar a dividir casa connosco.
9: Está chateada. É hoje que nós. Eu acho que esteve chateada durante o ano inteiro.
3: Teve chateada durante o ano inteiro.
1: É hoje que nós vamos aonde? Eu queria saber o que é que aquela criança queria. É hoje que nós vamos a quê?
3: Ah, sabe-se lá. Oh. Pode ir a tanto lado, que depois se é uma Patrocínio, há muita atividade a cada dia. Inês aprecia o sentido do humor de Churchill, mas pelos vistos não na ótica do utilizador.
5: E minha filha Inês, que eu tinha dito que é uma fã de livros de história, se calhar vai perder a cabeça aqui.
8: Eu não conheci este sítio.
5: Disse que gostavas de coisas da Segunda Guerra.
8: Eu senti que estava numa loja de doces de criança, adorei conhecer o antiquário. Foi espetacular.
3: Não, a expressão que a Inês procura é uma criança numa loja de doces, não é um adulto numa loja.

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1: Personagem histórica que eu gosto mais.
2: Não é, não?
1: É esse senhor.
2: Ah, é?
1: Esse
2: pai, não tinha dito isso.
1: Não.
2: É, é que eu sou mesmo fanática por ele.
1: Sim.
2: Eu tenho o busto dele em casa.
3: O busto? É o busto.
2: Olha.
4: Inicialmente, sim, dava a ideia de que a Inês Patrocínio tinha imensa cultura geral. Mas foi engano. Ela tem só cultura específica, porque sabe tudo sobre Churchill e ponto final. Não dá para ganhar o Quem Quer Ser Milionário, é certo, mas se houver um dia um concurso exclusivamente sobre primeiros ministros britânicos, desde que não tenha nenhuma pergunta sobre a Margaret Thatcher, o Tony Blair ou o Gordon Brown, está no papo.
2: O meu quarto de adolescente tinha um póster gigante do Churchill na porta de entrada. Eu sinto que nunca leio o suficiente sobre ele. Ou seja, eu acabo um livro ou um filme ou um documentário sobre ele e apetece-me saber mais. Portanto, acho que vem daí o fascínio.
5: É uma churchilete.
4: Eu não sei se o termo certo será fascínio. Eu diria que é mais uma obsessão, não é? Imagino o choque das amigas da Inês quando iam lá à casa, depois da escola, à espera de ver, sei lá, um póster do Jonas Brothers,
5: Harry Styles,
4: e a depararem-se com um velhote de chapéu e laço
3: e charuto.
4: Por outro lado, tiro-lhe o chapéu, não ao Churchill, mas à Inês, porque deve ter sido a primeira patrocínio em muitas gerações a apaixonar-se por um gordinho.
1: As suas irmãs, se calhar no princípio, não sei se não faziam um bocadinho de bullying por você ser tipo intelectual da família e que estava a ler história.
2: Eu lembro-me de férias em Ibiza uma vez, quando era mais nova,
3: e
2: estar a ler, por acaso não era sobre o Churchill, era um romance, e elas estarem a dizer que eu estava branca e que tinha que ir apanhar o sol.
1: Exato.
2: Sentia-me um bocado incompreendida, eu acho. Também faz parte da minha personalidade, sou um bocadinho dramática às vezes.
4: A triste história, cá está, da menina que, tendo nascido na família Patrocínio, apreciava ler e não se ficava pela revista Caras.
3: Isto é música de Ferreiro Rocher. Bravo, Ambrósio.
4: Sentia-se incompreendida e até julgada pelas irmãs, que não percebiam porque é que ela não apanhava sol e só queria saber do bronze, do busto de Winston Churchill. Mas também, acho que pode ser o piano, obrigada. Mas também convenhamos que ser intelectual da família Patrocínio não é assim um grande feito. É tipo ser o mais articulado da família Aveiro ou o mais afinado da família Carreira.
3: Olha, ou a mais engraçada das 3 da manhã, que obviamente sou eu. Mas também não é grande coisa, porque vocês não têm piadinha nenhuma,
4: claro,
3: não é?
4: Bom, a Inês Patrocínio sofreu muito durante a infância. Era uma espécie de Cinderela, gozada pelas irmãs cruéis. Mas agora vinga-se, aproveitando qualquer oportunidade para insinuar que elas são burras.
3: Olha, para mostrar que elas são umas gatas burra-alheiras.
4: Percebi o que fizeste. Bem,
6: havia uma tensão com a minha irmã Inês. Teria dito nas nossas costas que tinha chamado, não sei se era burras.
4: Não sei se era burras, não percebi. Ela terá usado outras palavras mais difíceis.
6: Qualquer coisa desse género. E depois depende de como cada uma encara a situação. Eu não faria uma aula de pastéis nata noutras circunstâncias e, portanto, a partir do momento em que estou lá, estou presente e estou a aproveitar.
4: Cá está. Portanto, eu gosto deste espírito. Carolina Patrocínio pensou: está aqui um ambiente de cortar a faca, porém, viemos todas a um workshop de pastéis de nata e eu não sei quando é que volto a ter uma oportunidade destas na vida, por isso vou aproveitar. E neste patrocínio também não é pessoa de virar a cara à luta, mesmo que a luta seja fazer pastelinhos em massa folhada.
2: Estávamos zangadas, mas tínhamos que ir fazer aquilo. E eu nisso sou... Não gosto da parte fraca, não gosto de faltar. Então fui.
7: Como entre irmãs há sempre muito amor, não é? Com o rolo da massa, vamos retirar aí um bocadinho do excesso do amor.
2: Eu fiquei a sentir-me tão mal, tão triste, porque eu achei que estava a ser ignorada quando estava a fazer um esforço gigante para estar ali. Estava ali um bocado quase a tentar não chorar.
3: Epá, coitada.
4: Quase a tentar não chorar. Isto ainda é muito distante do choro, não é? Um esforço gigante fez ela para estar numa aula de pastéis de nata. E ainda dizem que esta família não sofreu muito para estar onde está. Tiveram de fazer o caminho das pedras. A Inês é muito competitiva. Aliás, viu-se isso quando foi aquela história do banho de gelo.
2: Eu só não fiquei mais tempo no banho de gelo porque a Carolina foi a última. Porque se eu tivesse ido a ser a Carolina, eu tinha feito mais um segundo do que ela. Só que ela teve sorte, foi esperta e ficou para trás.
3: Mais claro, um segundo.
5: Competitivos, não.
4: A Carolina fica sempre para trás. E as outras todas também, já se sabe. A Inês é sempre a primeira. Seja em banhos gelados, seja em casamentos, o dela tem de ser sempre o melhor. Até com crianças, a Inês entra facilmente em picardia.
8: Qual é que foi o casamento mais divertido?
9: Foi o da tia.
8: Eu sou qual tia? Acho que foi o meu.
2: Ela só se
8: tu nem te lembras do meu, nem tinhas nascido.
4: Tu nem te lembras do meu, nem tinhas nascido, ó otária. Tu tens 6 anos. O que é que percebes de casamentos? Nada. Eu não sei se o da Inês foi mais divertido ou não, mas pelo menos foi mais rápido.
5: Porque não teve missa?
4: Não, porque acabou mesmo. O divórcio

0: foi muito complicado, não tanto para a Inês, mas sobretudo para a irmã Rita.
1: Também separou.
0: Separou-se um pouco da irmã Inês.
2: Eu sempre vi a Inês como um modelo, como uma inspiração. Ela era uma pessoa que não errava. O casamento da Inês era algo...
3: Ah, ok. Desculpa.
2: A separação dela com o Pedro foi algo que mexeu muito comigo. Foi algo que nos afastou muito na altura. Porque eu não concordava e ela sabia disso. E ela achou que eu a julgava e de facto julguei.
0: Então acertou. Não admira que depois seja considerada a mais perto da família. Foi muito perspicaz aqui. Ah, e só uma nota. A Inês não se separou com o Pedro. Antes fosse, ela separou-se do Pedro, para grande desgosto, provavelmente, do próprio Pedro, mas sobretudo aqui da Rita, porque provavelmente o ex-cunhado era muito mais simpático do que a irmã.
2: O teu divórcio foi hardcore para mim.
3: Custou-me imenso.
2: Eu sei, eu percebi.
3: Serves?
2: E para a mãe também, porque eu era a filha...
3: Mas é diferente, perfeito.
2: Porque a mãe tem expectativas para mim, que não tem para vocês, é verdade. Não sei porquê. Acha que eu tenho que ser...
3: Nem acha que tu és a melhor e, portanto, que deverias fazer tudo bem.
2: Espera muito de mim. Mas eu também espero muito de mim. E chega uma altura em que uma pessoa...
0: Fica farta de esperar, não é? A mãe espera muito de mim, eu também espero muito de mim. Chega uma altura em que a pessoa fica cansada de estar constantemente a ser perfeita.
2: Tipo,
4: olha,
2: Inês,
4: obrigado,
2: tu pedes desculpa?
3: Eu peço.
2: Pedes?
3: Mas eu não venho aqui lavar roupa suja.
2: Não estou a lavar roupa suja, me dá-se pedes.
3: Peço.
2: Muitas vezes, não é?
3: Então pensa se me deves um pedido de desculpa.
2: Pensa tu também.
3: Eu já te pedi.
2: Eu desculpa. Não vou falar isto aqui, desculpa. Isto não é o Big Brother, portanto, se queres.
0: Isto não é o Big Brother, mas podia facilmente ser. Não
1: aquela
0: digo Big
1: música
0: Brother,
1: podia.
0: Não é?
1: Voltas a dizer que eu não peço desculpa?
0: Não digo o Big Brother, mas sei lá, as Little Sisters, no sentido em que têm discussões como se fossem crianças, porque os meus filhos passam a vida nisto também. Oh mãe, ele chamou-me burro. Assim que deve estar muito frustrada neste momento.
1: Assim que?
0: Sim, tanto tempo a tentar bater audiências dos reality shows da TVI sem sucesso e afinal tinham a solução ali dentro de casa, a Carolina Patrocínio. Bastava terem criado o quarteirão mais vigiado do Restelo e ganhavam na boa a casa mais vigiada do país.
2: É uma coisa que eu estou magoada, que aconteceu
3: já
2: no
3: sei,
2: meu ano.
3: Eu também estou.
2: E tu não achas que me deves um pedido de desculpa de mim?
3: Não, eu não fiz nada de mal nem nos teus anos.
2: A Inês é muito casmurra. E é assim desde sempre.
1: Olha, antes casmurra que caburra.
2: Inês atacou-nos de uma forma completamente desproporcional. Que éramos invejosas, burras e que tínhamos trabalhos de trampa, basicamente.
1: Trabalhos de trampa.
0: A mim costuma crer que a Inês acha que as manas têm trabalhos de trampa. Eu não acredito sequer que ela considere trabalho aquilo que as irmãs fazem. Estou a brincar. Mas acho isto tudo um exagero. Duvido que a Inês esteja em casa a pensar no emprego das irmãs, não é? E a fazer ver aos filhos que são profissões ridículas quando comparadas com a dela. O que seria?
2: Sabem quais é que são as profissões dos tios? Qual é a profissão da tia Carol?
5: Filmar.
2: Filmar. Qual é a minha profissão?
5: Da mãe. Polícia.
2: E o que é que a mãe faz?
5: A mãe está a viajar para o mundo, ver e está a ver se os ladrões vendem.
2: Vendem o quê?
5: Pó dos dragões.
2: Como é que se chama o pó? Chama-se
5: droga.
2: Exato.
0: Chama-se droga. Sabes que começou no A. Os filhos da Inês, em vez de verem o Panda, veem o Narcos.
2: Eu sou analista de inteligência e faço combate ao narcotráfico marítimo.
0: Cá está.
2: Sinto que me esforcei muito e trabalhei muito para chegar onde estou hoje em dia.
1: É rápido peixe.
0: Se ela é analista de inteligência, é óbvio que está sempre a analisar se as irmãs são inteligentes ou não. Nem é por mal, é do hábito, é defeito de profissão.
2: Não, mas sobre uma ou outra, mesmo que esteja sem querer, pede-se desculpa. Eu não queria ter sido sem querer, mas foi, pede-se desculpa.
3: O que é que tu esperas estar numa câmara para falar disso?
2: Pai, posso falar? Perguntaram ao pai e o pai respondeu. Eu estou a perguntar à Inês e acho que ela me deve um pedido de desculpa. Eu disse, não me deves um pedido de desculpa e tu não. Eu fiz sem querer. Isso não é verdade. Mariana,
6: estava a falar da situação de menor.
2: Percebes? Falas português? Pronto. Não, não falo português. Fala a tua língua que é mais inteligente que as outras.
0: Pumba! Se isto não é o Big Brother, parece mesmo. Eu cá só identifico duas diferenças. Primeiro, o palavreado, que não se assemelha de facto ao da Bernardina. Segundo, as referências, não é? Porque os desentendimentos não se deram numa festa no Escada, mas num jantar em Menorca, como diz o pai.
1: Olha, eu no meio disto, olha, dá-me pena ao pai que está ali, como quem assiste a um jogo de ténis, que a qualquer momento aquilo vai passar do ténis ao boxe.
0: Exatamente.
1: Em segundos.
0: Ou em rugby, não é?
1: Sim.
0: É verdade. Parece que o pai está em Wimbledon.
6: Eu não sabia, porque o ponto é que não só não estava a resultar, como eu já não sabia. Por quadro é que poderia pegar?
0: A minha sugestão era, começava numa ponta a distribuir chapadas e só acabava na outra. Mas de forma igualitária, para nenhuma se queixar de que o pai tem preferidas como a mãe.
2: Aquilo disputou uma conversa chata, dura, em que nos começávamos a insultar umas às outras. Tu acho que tens que ter pudor aqui. Deixa-me dizer, tens que ter pudor hoje que estamos a filmar, mas também tens que ter pudor quando há outras pessoas
3: à mesa que não são para chamadas e não tiveste.
7: Estás à frente dos nossos maridos, não foi? Não foi sozinha.
6: Okay, tudo bem.
7: Inês disse o que está à frente do Nuno e do Tiago. E aí o fórum já era ok.
6: Não, não era ok.
0: Percebo a tua dor, Mariana, percebo, sinceramente. Mas em princípio não há problema da Inês ter dito em frente aos vossos maridos que vocês têm um trabalho de trampa. Eles em princípio já sabem. E mesmo que ela diga que vocês são burras, das duas uma, ou eles são distraídos e nunca repararam, ou então já notaram, mas gostam de vocês na mesma. Estou a brincar, atenção.
2: Quando existem estas discussões, as pessoas estão de fora acham que nós nos vamos matar.
6: Eu sou o vosso pai, não sou o árbitro.
7: É que fica sempre impune.
6: É?
7: Ela fica sempre impune, ela
6: não insisto agora aqui num tema de personagens e de...
7: Personagem? Tu choraste, tu tens personagem.
6: Ai, não, meu Deus. Não, acho que não está. Acho que não tem personagem.
7: É inacreditável.
6: Estou a dizer é que...
7: É uma impunidade.
1: Não. Mas incrível isto a ser gravado.
0: É uma impunidade. O pai não vai fazer nada, não vai pôr Inês de castigo. Tipo, ali num canto, sem comer sobremesa. Ou pior ainda, sem comer sopa durante um mês.
1: Acabaram os patrocínios.
0: Para sempre, zangaram-se de tal maneira que não
1: voltam. Acabaram, acho que
0: elas continuam. Está tudo
1: nós
0: bem.
1: Aqui no Extremamente Desagradável. Não, aqui é que acabaram os patrocínios. Agora, para quem quiser assistir a esta série de 6 episódios, está na Amazon Prime.
8: É isso.
1: Está aí na vossa, sim, na vossa televisão.
0: Como vê.
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1: 25 para as 9 agora. Bom dia. E bom dia à Filipa Ribeiro, que nos vem contar que notícias marcam a atualidade. Sabemos que a Federação Portuguesa de Nadadores Salvadores está preocupada com a tendência de crescimento das mortes por afogamentos.
25: Entre janeiro e final de maio, 57 pessoas morreram por afogamento. São dados provisórios da Federação, que em comunicado adianta que vai pedir reuniões com o Governo para apresentar propostas destinadas à redução das mortes por afogamento. Os números estão em linha com o mesmo período do ano passado, que registou o pior valor desde 2017. A PSP avisa que o aumento da profissionalização dos grupos de carteiristas está a dificultar a localização dos suspeitos. A Polícia de Segurança Pública revela à Renascença que nos primeiros 5 meses do ano foram registadas mais 212 ocorrências que no ano passado, mas as tensões diminuíram. Fernando Medina aconselha o Primeiro-Ministro a iniciar já as conversações com o Chega sobre o Orçamento do Estado. No programa Conversa de Eleição da Renascença, o antigo Ministro das Finanças diz não ter dúvidas de que o Governo já escolheu o partido André Ventura como parceiro preferencial. O Primeiro-Ministro reúne hoje pela segunda vez com o Presidente do Chega. Já o social-democrata Miguel Paiás Maduro duvida que destas reuniões resulte um acordo. Mais de 81 mil estudantes estão hoje chamados a fazer o Exame Nacional de Português de Ensino Secundário. A prova está marcada para as 9h30.
1: E boa sorte para eles. Luís Aresta, temos a seleção chegar a Houston com muito mau tempo.
26: Viaja para Houston esta noite e, de facto, as notícias não são boas porque pode estar em formação a primeira tempestade tropical de 2026 no Golfo do México. Os efeitos em Houston já se fazem sentir com cancelamentos nas ligações aéreas e a fan zone encerrada por razões de segurança. FIFA e autoridades locais estão em contacto quando faltam pouco mais de 24 horas para a estreia de Portugal frente ao Congo. Rubem Dias tem feito trabalho específico e está em dúvida para o jogo desta quarta-feira às 6 da tarde.
1: Até já, até Luís já. Aresta. Bola Branca. 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

0: Este é o Justin Bieber. 20 para as 9. Já a seguir vamos ter aqui um espaço que adoro, que é o fórum do Alerta Estupidez.
1: Sim, sim. E vamos falar aqui sobre uma mulher que foi filmada a cair dentro de um esgoto num passeio numa rua do Rio de Janeiro, no Brasil. Negligência ou estupidez, o fórum vai decidir.
0: Vai ser já a seguir. Agora temos o trânsito na Renascença. Olá, Paulo Soares.
2: Bom dia, mantém-se o acidente na A3, antes da VCI, sentido norte-sul, corte via direita, fila desde a Maia, na VCI, para-se Bom Joia A3 e de Santo Ovídio na 1 ao Norte Francos. Em Lisboa, há um acidente na 1, antes de Sacavém, norte-sul, está em fase de resolução, mas tem demora desde Santiria. Há filas ainda no IC19, desde o Cacém, na A5 em Porto Salvo, ainda nos dois sentidos da segunda circular, em direção ao Campo Grande, e também na A2, desde a Baixa de Corroio. Linha Verde, 850-50-10.
1: Obrigada, Paulo Soares, e até já. Quanto ao tempo para hoje, temos um dia com poucas nuvens, mas que vai trazer possibilidade de aguaceiros e trovoada no interior norte e centro durante a tarde. Máximas de 22 para o Porto, 29 em Lisboa e 30 em Faro. O tempo na Renascença, uma oferta uso no mínimo, tem tudo, sem truques, sem confusão.
0: Então vamos lá.
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4: Bom dia. No Brasil, uma mulher foi filmada a cair dentro de um esgoto. Fabiana Rosa, de 35 anos, pisou uma tampa de esgoto mal fechada, né? Logo que é, e depois caiu no buraco. Enfim, o nosso fórum decide se isto é
5: estupidez.
6: Cair no esgoto, falha de serviços camarários ou estupidez de quem anda onde não devia, 962-007-500, 962-007-500, Olinda Lopes Gonçalves, é física aeronáutica, é professora em Harvard. Olinda, qual é a sua opinião?
7: Bom dia, Manela Cláudio. Está-me a ouvir? Sim. Para mim, analisando todas as variáveis e sendo puramente racional, fica claro que Cabo Verde é o maior! Cabo Verde!
6: Ainda os efeitos do resultado magnífico alcançado pela seleção cabo-verdiana. Muitos parabéns. Em relação a este tema, acha que aquela tampa de esgoto mal fechada funcionou como uma espécie de armadilha?
7: Sim. Uma armadilha quase tão boa como a que montou o selecionador de Cabo Verde. Porque na de Cabo Verde não caiu uma mulher, caiu a equipa toda de Espanha. Cabo Verde!
6: Pois, Olinda, vamos só falar aqui do tema, só a favor, senão vou ter de passar a outra ouvinte. O que é que a Câmara podia ter feito para impedir que alguém caísse numa tampa de esgoto?
7: Ah, muito bem. Analisando o risco envolvido e otimizando as necessidades de contingência, o meu modelo matemático diz que a Câmara deveria contratar um funcionário para controlar as tampas de esgoto da cidade.
6: Só um? Não, mas há muitas tampas, só um não chega.
7: Não, o meu modelo matemático diz que chega. Okay. Se um funcionário for o vozinho, o guarda-redes de Cabo Verde, porque se o vozinho está lá, não entra nada, Cabo Verde! Vamos!
6: Tivemos de cortar a chamada porque realmente há aqui muito esterismo. Já só temos tempo para mais uma ouvinte. Lisete Marques é psiquiatra no Hospital Júlio de Matos. Qual a sua opinião sobre quedas no esgoto? Negligência camarária ou azelhice da transiunte?
8: É, muito bom dia, nem uma nem outra. Eu acho que é uma oportunidade que se dá aos munícipes de conhecer a cidade por baixo. Eu acho que se devia abrir mais os esgotos às pessoas, principalmente no verão. Está mais fresquinho, não há trânsito, o Wi-Fi não funciona, dá para as pessoas se conhecerem melhor, se conectarem com elas próprias. Você prefere isso ou ver pessoas à torreira do sol olhar para os telemóveis enquanto esperam pelo autocarro que está atrasado?
6: Não, mas há pessoas nos esgotos?
8: Pessoas e não só. Eu uma vez caí no esgoto, na Nazaré, e conheci uma tartaruga ninja, aquela cor de laranja, o Miguel Ângelo. Estava a fazer surf. E quando fui a Paris, também fui pelos esgotos e conheci o Rémi, do Ratatouille. Muito simpático, o ratinho. Entretanto, fechou aquele restaurante que tinha com o crítico e com o filho do Gusteau e abriu uma casa de smash burgers, que são hambúrgueres como os outros, só que eles borracham-nos e vendem-nos ao dobro do preço. Vive-se bem nos esgotos, sabe? Olha aquele rato do Por Água Abaixo, o Roddy St. James. Tudo fino. Vivia em quem se andando sozinho, não tinha amigos, olha, foi parar ao esgoto, arranjou imensos amigos, construiu uma família, está muito mais feliz. Cá em cima é que se está mal, Manuela Cláudio.
6: Oh, Lisete, lamento informar, mas Por Água Abaixo não existe, é um filme.
8: Pois é, É, e a biografia do Elvis Presley também é um filme. Isso quer dizer que o Elvis Presley não existiu? Queres ver que se calhar era o Tony Carreira com uma peruca?
6: Não, porque o Tony Carreira com uma peruca é o Tony Carreira.
8: Ah, pois é, olha, mais me ajudas.
6: Desculpe, mas só uma pergunta. A senhora é mesmo o psiquiatra no Hospital Júlio de Matos?
8: Não, eu não disse que era psiquiatra, foi um mal-entendido. Eu disse à sua colega da produção que estava na área da psiquiatria.
6: Ah, então faz o quê exatamente na área da psiquiatria?
8: Estou internada, na área de psiquiatria do Júlio de Matos. Mas só até conseguir abrir a tampa da sarjeta do jardim, porque já está lá embaixo o Batman à minha espera para irmos tomar um café.
3: Alerta! Estupidez!
1: Sabe qual é o café que se vai tomar com o Batman?
0: Qual é?
1: É um abatmanado.
0: Ah, muito bom! Palmas em pé.
1: Não, também caso não parece. Não parece caso
8: não.
1: Não,
8: sentada, palmas sentadas.
1: Não parece caso para tanto.
0: Temos Olheiros de Portugal e já a seguir vamos espreitar uma equipa tramada, que é de Marrocos.
8: Sim, sim.
0: Sim, temos um relatório para o
8: Já sofremos às mãos deles, ou aos pés, neste caso.

0: I'm a believer. Vamos às Olheiras de Portugal, todos os dias aqui a esta hora, com o apoio da Hyundai. Então, mais uma vez, olá, mister! As Olheiras de Portugal trazem-lhe mais um relatório sobre um possível adversário de Portugal no Mundial de Futebol.
1: É verdade, e o de hoje é sobre a seleção com quem jogámos o nosso último jogo no Mundial.
0: Relatório de hoje, Marrocos.
1: Marrocos não é só a equipa que se veste como Portugal, é a equipa que tem jogadores tão bons como Portugal. Está no top 10 da FIFA como Portugal e no último campeonato do mundo até eliminou Portugal. Aliás, só defrontámos Marrocos 3 vezes. Todas em mundiais. E perdemos duas. Portanto, temos de vingar as derrotas de 2022 e de 1986.
0: Sim, sim. E não te esqueças a de 1578, que essa também nos custou muito a engolir. Olha, até veio no jornal que o marroquino que matou o Dom Sebastião estava em fora de jogo. Não te lembras?
1: Lembro perfeitamente. Eu acho que o primeiro jornal em Portugal só apareceu no século XVII, no entanto, Ana.
0: Será? Olha que eu vi no TikTok.
1: Ah, então está bem.
0: Atenção a isso.
1: Então isso é uma fonte fiável, claro. Bom, Marrocos tem muitos jogadores que nasceram fora do país. Se calhar por isso é que atualmente são uma seleção que vende muito cara à derrota, ao contrário dos habitantes de Marrocos, que se regatearmos bem nos vendem uns All-Star por 10 euros.
0: O guarda-redes de Marrocos chama-se Bono, mas ao contrário do vocalista dos U2, não é nada solidário. Se estivermos à espera de que ele nos ofereça um frango, bem podemos morrer à fome. Aliás, como quando perdemos 1-0 no Mundial do Qatar e o Ronaldo saiu com um ar de criança a quem lhe tiraram o chupa. E com razão, porque estes marroquinos irritam as pessoas.
1: Na defesa, tal como nós, Marrocos tem um lateral do Paris Saint-Germain, que é o melhor do mundo. Nós temos o esquerdo, o Nuno Mendes, eles têm o direito, o Hakimi. Em princípio, encontram-se aos 2 minutos numa disputa de bola e ficam o resto do jogo na conversa sobre Paris. E vai ser 10 contra 10.
0: Já agora, no meio-campo, a estrela é uma criança de 18 anos. Mas ao contrário do meu filho de quase 18 anos, que gosta de estar quieto no seu quarto, este miúdo gosta de correr muito e de passar muito a bola. Ayoub Boadi é um menino que acerta mais de 90% dos passos que faz e por isso nunca deve ter dado trabalho aos pais, porque acertou sem querer numa janela da vizinha. E deve jogar com os calções muito largos, porque no primeiro jogo conseguiu meter todo o meio campo do Brasil no bolso.
1: Já no ataque, a seleção de Marrocos chega à área, como os migrantes que saem de barco de Marrocos chegam à Europa. Põem muitos jogadores num espaço pequeno, aparecem ao mesmo tempo de todos os lados e os outros países não estão a saber lidar com a pressão.
0: Marrocos são os atuais campeões mundiais de sub-21 e os atuais campeões de África. Quer dizer, no campo perderam 1-0 com o Senegal, mas depois ganharam o jogo na secretária, ou seja...
1: Na secretaria, que
0: exatamente.
1: Também tem uma secretária.
0: Sim, sim, a secretária da secretaria. Porque até aí são melhores do que nós. Marrocos é um país que ganha na papelada. Portugal é um país que perde na papelada.
1: É verdade, os marroquinos e os portugueses têm um gosto em comum, xixa. Só que a nossa xixa é de comer e a xixa deles é de fumar. E daí pode vir uma grande vantagem para os marroquinos. Quando eles fumam a sua xixa, ficam levezinhos. Quando nós comemos a nossa xixa, ficamos empanturrados e pesadões. Por isso, a tática contra Marrocos tem de ser proibir o consumo de toda e qualquer xixa na América. Lamento, mister... Vai ser um mês a peixinho e legumes, mas é para o nosso bem.
0: Esta mensagem vai-se autodestruir em 5 segundos.
1: Se não derreter primeiro com a temperatura e umidade que estão aí na América.
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0: ouvintes, amigos, família da manhã. Temos dois espetáculos incríveis das 3 da manhã, a que pode ir com bilhetes à venda. Temos o primeiro a 23 de outubro e o segundo a 20 de novembro. O primeiro em Lisboa, depois no Porto. Queria dizer isto.
1: São as 3 da manhã ao vivo, nos Coliseus, Porto e Lisboa. Os bilhetes já estão à venda e acho que são, por exemplo, ótimos presentes de aniversário. Se tem alguém agora a fazer anos.
2: Sim.
1: Não é um bom presente.
2: Ou um presente de verão. Sim. Presente de férias de verão.
1: Ou é um presente de Natal antecipado.
0: Um regalo de vacaciones.
1: Um regalito.
0: Então, às 9h15, temos
2: apoios para esse espetáculo.
0: Pois temos, é verdade.
1: Sim, sim, temos os suplementos. 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
0: É isso mesmo. Entretanto, às 9h15, temos este espaço incrível aqui nas 3 da manhã, que é o copo meio cheio.
1: Ah, não percebi que falavas disso.
0: Claro que sim.
1: Incrível.
0: Há outro tão incrível como esse, não é?
1: Sim. Deixa-me cá ver o que é que temos aqui hoje. Então vamos falar de... Olha, só coisas boas. Boas notícias. Subida de taxas de juros.
2: Ah, boa.
1: O que é que tem aqui mais? Também tenho notícias sobre aviação. Hoje é um tema que está a dar muito. Temos mais o quê? Sim, também tenho recomendações de leitura. Olha, acho que vai ser
0: olha
1: bom.
0: Olha que bem. É o momento mais feliz desta estação.
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0: 19 graus em Lisboa, 18 no Porto, 23 em Faro, são 9 da manhã, são 8 nos Açores. Olá, André Rodrigues, mais
5: Olá,
0: uma vez.
5: Bom dia.
0: Então é esta hora, terça-feira, o que é que nos contas das notícias?
5: Arranca daqui a meia hora a época de exames nacionais do ensino secundário, temos reportagem nesta edição às 9. É o pior número desde que há registro nos primeiros 3 meses do ano. 36 pessoas morreram por afogamento em Portugal.
0: E no Desporto, Luís Aresta, bom dia.
11: Bom dia, condições severas de mau tempo em Houston na véspera da estreia de Portugal no Campeonato do Mundo.
0: Então vamos lá, as notícias das 9, esta é a Renascença, a edição de André Rodrigues.
5: É já daqui a meia hora que arrancam os exames nacionais do ensino secundário. Primeira prova, às 9h30, mais de 81 mil estudantes são chamados a fazer o exame de português. Contacto agora com o repórter João Mira Godinho, que está na secundária João de Deus, em Faro. João, bom dia. Muita ansiedade a menos de meia hora dessa prova de português.
27: Bom dia, dia de exames nacionais e hoje em particular a primeira prova desta primeira fase dos exames, que é a prova de português. Os alunos com quem temos falado aqui dizem que não estão muito nervosos, também há muitos alunos que só vão fazer esta prova porque é uma prova obrigatória, não necessitam exatamente desta disciplina, da disciplina de português, para o curso que pretendem seguir em termos de ensino superior e, portanto, nessa medida não estão muito nervosos. Falam-nos alguns que estudaram essa de Queiroz, outros José Saramago, não sabem ao certo que escritor é que poderá sair, e também estudaram gramática e prepararam também um texto que vão ter que escrever nesta prova. Mas então, como eu dizia, há algum nervosismo, não muitos, porque os alunos têm chegado bem dispostos, têm chegado, enfim, com alguma ansiedade em relação a este primeiro exame destes exames finais do ensino secundário, mas nada de mais.
5: Obrigado, João Mira Godinho. A reportagem de João Mira Godinho em Faro, na secundária João de Deus, conferindo aqui a ansiedade dos alunos que vão realizar a prova de português a partir das 9h30. À tarde, a prova de economia A, a partir das 14h. No total, 166 mil alunos estão inscritos nos exames nacionais, mais de metade diz ter o objetivo de se candidatar ao ensino superior. É o pior número desde que há registro. Só nos primeiros 3 meses do ano morreram 36 pessoas por afogamento em Portugal, o valor mais alto desde que o Observatório do Afogamento começou a contabilizar estes casos em 2017. Os dados provisórios da Federação Portuguesa de Nadadores Salvadores apontam ainda para 57 mortes entre janeiro e maio, menos uma morte do que no mesmo período do ano passado. Ouvido pela Renascença, Alexandre Tadeu, presidente da Federação Portuguesa de Nadadores Salvadores, apela à criação de uma Estratégia Nacional de Prevenção do Afogamento.
28: É fundamental criar em Portugal a Estratégia Nacional de Prevenção do Afogamento. E ela vai ter que olhar não apenas para o verão, porque nós não temos afogamento em Portugal apenas no verão. Nós temos afogamento durante todo o ano. E, portanto, as estratégias têm que incidir não só sobre o verão, mas também sobre o inverno, o outono e a primavera.
5: Alexandre Tadeu, presidente da Federação Portuguesa de Nadadores Salvadores, aqui em declarações a Jaime Dantas, até maio, 57 pessoas morreram por afogamento em Portugal. Aumentam as queixas por furto de carteiristas, mas diminuem as detenções. Dados da PSP revelam que nos primeiros 5 meses deste ano houve mais 212 ocorrências deste tipo do que no mesmo período de 2025. No entanto, é cada vez mais difícil localizar, identificar e deter os suspeitos. À Renascença, o subintendente Sérgio Soares, da PSP, porta-voz nacional da PSP, explica que as células criminosas usam técnicas cada vez mais sofisticadas.
7: Estamos a falar de células que normalmente são compostas por 3-4 pessoas, em que uma ou duas distraem, por exemplo, no interior de transportes públicos, encostam-se, fazem ali alguma pressão. E depois há um terceiro elemento que retira o bem, estamos a falar ou da carteira, normalmente, ou também, por vezes, do telemóvel. E depois há, muitas vezes, também um quarto elemento que está numa viatura próxima para que esse grupo possa, de forma célere, ausentar-se do local.
5: Sérgio Soares, o subintendente Sérgio Soares, porta-voz da PSP, ouvido por Liliana Monteiro a propósito do aumento de furto por carteiristas, é um tema desenvolvido no site da Renascença. Mau tempo levanta pontos de interrogação quanto à estreia da seleção no Mundial. É o destaque Bola Branca a esta hora, Luís Aresta.
8: Pode estar em formação a primeira tempestade tropical de 2026 no Golfo do México e os efeitos no sudeste do Texas fazem-se sentir, evidencia a meteorologista Remisha Shade da Fox News Houston.
9: O risco de inundações é muito elevado porque há uma perturbação tropical em formação muito perto da área de Houston. Prevê-se que esta perturbação se desloque para o noroeste do Golfo do México nos próximos 2 dias, entre o final desta terça-feira e na quarta. Estamos a acompanhar de perto esta situação porque pode ter um impacto enorme no tempo aqui em Houston.
8: A comitiva portuguesa voa hoje para Houston, onde as ligações aéreas têm sido seriamente afetadas pelas chuvas torrenciais, a contrastar com temperaturas acima dos 30 graus. É este o cenário à espera da seleção, que hoje ainda vai treinar em Palm Beach, onde são agora 4 da manhã. FIFA e Federação Portuguesa de Futebol estarão a acompanhar a situação e em contacto. Para já não há alteração de planos. O jogo de estreia de Portugal mantém-se para as 6 da tarde desta quarta-feira em Houston. A dúvida é Ruben Dias, que tem treinado à parte e dificilmente estará no 11 inicial frente à República Democrática do Congo.
0: E já que estamos a falar, até já, Luís Aresta, estamos a falar do Mundial e de jogadores de futebol, já agora fazemos a pergunta, André, porquê que há jogadores que não passam de eternas promessas?
5: São vários os fatores, Ana, e desde logo porque nem sempre a subida dos escalões de formação para a equipa principal é o melhor para o atleta. É algo que é frequente no futebol e que pode comprometer o futuro dos jogadores. Paulo Bento, antigo selecionador nacional, convidado do programa da Capa à Contra Capa, reconhece que nem sempre essa é a melhor solução.
10: Nem sempre é bom que um jogador que acaba o trajeto da formação num grande possa seguir competindo num certo patamar. Isto é, quando, por exemplo, estão em escalões ou em competições que estão a competir com jogadores da mesma idade e que são jogadores a quem já se prevê que possa chegar a outro patamar, mas que ainda não esteja, se calhar, completamente preparado para dar o salto imediato para a equipa principal, provavelmente será melhor ele ir procurarmos em conjunto outro contexto para ele ter outra adversidade.
5: Por outro lado, o antigo selecionador nacional fala em pressão negativa sobre os jovens atletas que assinam bons contratos antes ainda de chegarem à equipa sénior.
10: E a partir daí é uma bola de neve. Vai crescendo, não é necessário tanto sacrifício, não é necessário tanto trabalho, não é necessário tanto respeito pelos outros, mas por isso também muitos se perdem, porque pensam que vão lá chegar, digamos que sem sujar a sua... sem sujar a sua roupinha no treino e por aí fora. Isto não é possível.
5: Paulo Bento, antigo selecionador nacional, no da capa à contra capa, onde participou também o antigo ponta-de-lança João Tomás, ex-avançado do Benfica. Ele diz que a prática de uma só modalidade pelas crianças e adolescentes está a levar a lesões raras e graves.
12: Os meninos estão a partir os ligamentos cruzados aos 12 anos, aos 13 anos, e estão a partir os tendões de Aquiles, coisa que não acontecia. O Paulo jogou 20 anos, 10 anos na formação até aos 20 anos, como eu joguei. Eu nunca ouvi falar a ninguém a partir um ligamento cruzado anterior. E neste momento há uma prevalência de lesão altíssima e a classe médica atribui em grande parte ao facto de nós repetirmos sempre o mesmo.
5: Certos do programa da Capa à Contra Capa, hoje sobre os jogadores de futebol que não passam de eternas promessas, com João Tomás, antigo avançado do Benfica, também Paulo Bento, antigo selecionador nacional. Programa, Ana, que é moderado por José Pedro Frazão, para ouvir na íntegra ao final da tarde, no site da Renascença e também nas plataformas de podcast.
0: Até já, André.
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0: Bom dia! Bom dia, alegria, cá estamos consigo até às 10 com a Inês.
1: Olá, e com a Joana.
2: E com a Ana.
0: Amanhã vamos fazer uma emissão que eu tenho a certeza, uma mimissão, tenho a certeza vai ser memorável, até porque nunca tinha acontecido antes.
1: Exato, vamos estar na cidade do futebol, também é uma coisa que nunca aconteceu antes. Mas não é a única coisa inédita, é que vamos estar nós, vai estar a RFM, vai estar a Mega Hits, portanto, todas as rádios aqui do Grupo Renascença, mas não só, vai juntar-se também a Comercial, a M80 e a Cidade FM. E é possível que haja aqui algumas
0: trocas,
1: sim.
0: Ai, vai ser tão giro. Todas as rádios.
1: Substituição na equipa das 3 da manhã. Sai, Inês Lopes Gonçalves, entra, Nuno Marco.
0: Bom, estava aqui a pensar se
1: compensava. Preferes-me a mim ou Nuno Marco?
0: Por isso é que eu alonguei o riso. Estava a pensar se compensava.
1: Preferes-me a mim ou Nuno Marco?
0: Eu prefiro-te a ti, então com o Nuno a coisa, não é?
1: Tá bem.
0: Não resultou.
1: Ok,
0: bom,
1: gostei da resposta.
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18: Mais complicado em Lisboa, acidente no IC19 junto ao Hospital Lisboa-Sintra, corte via esquerda, fila na Amadora. Na A5, acidente no estádio Cascais-Lisboa, corte via direita, com demora em Porto Salvo. Há filas ainda no eixo norte-sul, desde a Ameixoeira e na A2 a partir da Baixa de Corroios, no Porto. Ainda há trânsito lento, na VSAI já bem melhor entre Bom Jó e a Via Norte e de Coimbrões não, ao Nó de Francos. Linha verde para troca de informações é 850-50-10.
1: Obrigada, Paulo Soares. Até já. Quanto tempo para hoje, terça-feira, temos aqui um dia com poucas nuvens no céu, mas feita atenção que lá mais para a tarde há previsão de aguaceiros e trovoada no interior norte e centro. Máximas de 22 graus para o Porto, 29 para Lisboa, temos 30 em Faro. As cidades mais quentes hoje são Beja e Évora, que chegam aos 35. As mais fresquinhas, além do Porto, temos aqui também Aveiro, com 21, e 23 para Viana do Castelo. Coimbra, com 27, Braga, com 30, 32 para Santarém, Setúbal, Porto Alegre e também para Bragança. 22 em Ponta Delgada, 24 no Funchal.
0: Já a seguir, copo meio cheio, o momento mais alegre barra histérico,
1: sim,
0: da rádio
1: histérico
0: portuguesa.
1: Palerma, sim.
0: Então vai ser já a seguir.

0: estamos muito felizes porque chega agora o copo meio cheio. Olá, bom dia! Sejam bem-vindos ao copo meio cheio, a rubrica onde...
1: Bom dia!
0: Eles estão felicíssimos. Ora bem, antes de mais nada, queria aqui dizer que o copo meio cheio tem o apoio da Casa Peixoto! Bem-vindos ao Copo Meio Cheio, a rubrica onde durante 3 minutos todos podemos sentir-nos como um membro da família Patrocínio, sortudos e privilegiados.
2: Patrocínio!
0: Ao contrário das verdadeiras irmãs de Patrocínio, estas manas estão sempre de acordo e de bem com a vida. Ana Galvão! Joana Marques! Sandra Torres! Cláudio Almeida! André Pereira! Fábio Oliveira! Rui Glória e João Duque! E esta semana... Esta semana não há má notícia, esta rubrica nem precisava de existir, não há má notícia que nos abale, porque um, aqui as notícias são sempre boas, e dois, porque amanhã joga Portugal!
3: Portugal!
0: Taxas de juro? Não!
3: Só quer a seleção! Nem via prestação! Só quer a seleção!
0: Exatamente, o BCE aumentou as taxas de juro, é verdade. Mas o que é isso ao pé do aumento das taxas de juro que se Portugal ganha o Mundial rapa o cabelo e tatua o Vitinho no fundo das costas?
3: Não!
0: Travem lá a inflação, só não travem é o Rafael Leão. Bom, enquanto esperamos entusiasticamente pelo Portugal-Congo de amanhã, podemos já festejar o resultado alcançado no Mundial de Aeroportos. Portugal tem o 6º pior aeroporto do mundo! Parabéns! Parabéns aos envolvidos. A AirHelp, empresa especializada em obter compensações financeiras para passageiros que sofrem perturbações em voos, analisou quase 300 aeroportos de todo o mundo e o aeroporto Humberto Delgado, em Lisboa, ficou no lugar 274 de um total de 279. Isto é espetacular! Porque se turistas não venham, isto é péssimo, espera-se imenso, é uma porcaria. Go home!
4: Go home!
0: Go,
4: go,
0: go, go para a tua terra!
3: Go para a tua terra! Alê à vossa terra!
0: É isso, ou então vão antes para os sítios que ficaram em primeiro. Por exemplo, a cidade do Panamá, Fortaleza, no Brasil, e a cidade do Cabo, na África do Sul. Olha, curiosamente, tudo países que também estão no Mundial, não é? Mas onde não têm que levar com um busto manhoso do jogador mais conhecido da seleção local à chegada, não é? Eu acho que é isso.
3: Chega da Perol! Portugal é do Tintol! Chega da Perol! Portugal é do Tintol!
0: Bom, ainda na temática da aviação, a notícia de uma investigação que é de uma injustiça sem tamanho e que nós temos aqui de denunciar. Imaginem vocês que a Ryanair está a ser investigada porque cobra taxas para os pais viajarem ao lado dos filhos. Como é que é possível estarem a fazer isto? Uma companhia que oferece de borla aos seus passageiros a possibilidade de não ir ao pé de um filho e é perseguida desta maneira.
4: Vergonha!
0: É indecente, E depois algumas pessoas dizem: ah, mas a criança não pode ir sozinha. Sozinha?
2: Pode.
0: Alguma vez uma criança vai sozinha num avião da Ryanair, que vão sempre apinhados? E além disso, toda a gente sabe que as crianças se portam muito melhor quando não estão com os pais. É verdade ou é mentira?
4: É verdade!
0: E o que é que ninguém quer?
4: Uma bi-Ryanair!
0: O quê? Vamos outra vez. O que é que ninguém quer?
4: Uma bi-Ryanair!
0: Isso, a terminar, trago sugestões de leitura. Para quem não teve a oportunidade de ir à Feira do Livro, que encerrou anteontem, no passado domingo, recomendo o Boletim Mensal de Junho do Banco de Portugal, onde podem encontrar histórias fascinantes como esta. O preço das casas em Portugal e como o valor mais do que duplicou em mais de 150 municípios do país. Um thriller emocionante que nos conta como entre 2017 e 2025 há zonas do país onde o preço de uma casa aumentou mais de 200%.
2: Muito bem!
0: Eu gosto... Queria muito terminar o copo meio cheio com esta nota positiva para muitos portugueses que diariamente percorrem sites e aplicações de imobiliário na ânsia de encontrar uma casa barata. Esta notícia acaba com essa perseguição, com essa angústia. A resposta é: não há!
2: Não há!
0: Não há!

0: finalmente, alívio.
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0: Imagina amanhã.

0: Olá, boa terça-feira. É amanhã, quarta-feira precisamente, que Portugal se estreia no Mundial e nós já estamos em grandes preparativos para apoiar a seleção nacional. Espera aí, diga Inês.
1: Estava a dizer aqui que Portugal já fez história, já fomos campeões da Europa, vencemos duas Ligas das Nações, mas ainda há um troféu que nos falta.
2: É verdade, é o Mundial. E para o ganhar temos de fazer o quê? O que ainda não foi feito.
0: Por isso, desafiadas pela Galp, às 3 da manhã vão estar amanhã, onde? Em direto da Cidade do Futebol, em Oeiras.
2: Porque se queremos fazer o que ainda não foi feito dentro de campo, também podemos fazê-lo fora dele.
1: Exatamente, e é por isso que das 7 às 10, numa emissão inédita, vamos juntar 6 rádios nacionais pela nossa seleção.
2: É imperdível. 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
1: Ah, que bonito!
0: É
1: isso,
0: lindo.
1: É lindíssimo. Porque com a energia da Galp, jogamos todos por Portugal.
0: Portanto,
1: bora,
0: lá estaremos a partir das 7. Vamos lá.
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0: E consigo também está agora João Duque. Olá, bom dia, João.
4: Olá, bom dia, João. Estamos na contagem decrescente para sexta-feira, para a assinatura do acordo de cessar fogo entre Estados Unidos e Irão. E a questão da reabertura do Estreito de Hormuz é uma das mais importantes, do nosso ponto de vista também como consumidores, porque a notícia já teve um efeito nos mercados petrolíferos com a descida do barril de Brent. A pergunta é, depois da reabertura, a confirmar-se tudo isto, naturalmente, quando é que voltaremos a ter cotações estabilizadas a níveis pré-conflito?
5: Vai demorar o seu tempo. Depende do Sr. Trump, porque ele já disse, salvo 38 vezes, que agora que era, e que agora estávamos mesmo em paz, e que agora o Estreito de Hormuz ia abrir, e portanto todas estas notícias têm perturbado imenso o mercado, porque o mercado vai acreditando, é engraçado, porque apesar de tudo o mercado vai sempre reagindo às notícias que aparentemente são boas quando ele diz que vem paz e são más quando se verifica que afinal a paz é apenas anunciada, mas depois não é cumprida.
4: Uhum.
5: E portanto o mercado já reagiu, mas não reagiu tanto quanto se calhar irá reagir. E temos aqui dois efeitos. Primeiro, há de facto um problema de credibilidade face àquilo que são as notícias anteriores e, portanto, eu acho que é muito importante que durante toda a semana se verifique uma ausência de bombardeamentos, de ataques de atividade bélica no terreno, para que nós nos comecemos a convencer que de facto isto é verdade.
4: Para criar consistência, no fundo, é isso?
5: Exatamente.
4: Uhum. Os mercados precisam disso, dessa consistência.
5: Até agora estamos a jogar em probabilidade, portanto, há uma probabilidade que isto seja verdade e há uma probabilidade que não seja verdade e que, portanto, as coisas descambem e que voltem ao que era. Portanto, o preço, na minha perspectiva, não acomodou totalmente a descida potencial no preço do petróleo para a questão da probabilidade.

0: cuidado, mas depois temos outro efeito, que é um efeito que não sei como é que vamos jogar com ele, nem é previsível, facilmente previsível, que é como é que os Estados vão repor aquilo que são as reservas estratégicas que têm estado a usar e têm estado a gerir para tentar também amortecer as subidas dos preços. E em cima disto tudo, ainda temos um terceiro efeito, que é um efeito local, que é a questão dos impostos sobre os combustíveis, que têm sido geridos, num caso, numa parte destes impostos, têm sido geridos pelo Ministério das Finanças, reduzindo um bocadinho quando a tentar amortecer as subidas, e agora vão ser repostos quando vierem as descidas.
1: Mas aqui a grande pergunta que as pessoas fazem é quando é que vamos conseguir descer dos 2 euros por litro de combustível, pois, porque todas as semanas andamos nessa.
0: Esta descida do preço das ramas tem sido mais ou menos consistente no último mês de maio, meados de maio a meados de junho. Mas, é assim, não sei se vamos ou não continuar. Agora, como eu disse, há estes três efeitos. Estes três efeitos são difíceis de prever. Agora, segunda-feira, se a semana se mantiver assim, uhum, é possível que descem mais um bocadinho.
2: Olha, estamos todos, eu estou a fazer figas.
1: Estamos à espera disso.
2: Pois, tanto, é João Duque, obrigada.
1: Obrigado, João.

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15: 9h30 da manhã, vamos saber das notícias com Filipa Ribeiro. Ao meio-dia, não, às 2 da tarde meu filho tem exame nacional. São exames nacionais de economia, exato. Os exames que arrancam precisamente a esta hora.
16: Sim, começam agora com o de português do ensino secundário. É a primeira prova, mais de 81 mil alunos são chamados para realizar o exame nacional de português. Logo à tarde, como dizes, às 2 da tarde há exame de economia A. A novidade deste ano é que as provas são realizadas em papel, mas vão ser transportadas para formato digital para a correção. Até o final de maio, 57 pessoas morreram por afogamento. São dados provisórios da Federação de Nadadores Salvadores. Ouvido pela Renascença, o presidente da Federação Portuguesa de Nadadores Salvadores apela à criação de uma estratégia nacional de prevenção do afogamento. O antigo ministro do PSD, Miguel Paiás Maduro, duvida que as reuniões entre primeiro-ministro e presidente do Chega terminem num acordo. Luís Montenegro recebe hoje pela segunda vez, em menos de uma semana, André Ventura, para falar sobre a reforma laboral e a prestação social única. No programa Conversa conversa de eleição da Renascença, o socialista Fernando Medina aconselha o primeiro-ministro a iniciar já as conversações com o Chega sobre o orçamento do Estado. Diz não ter dúvidas de que o governo já escolheu o partido André Ventura como parceiro preferencial.
15: Até amanhã, Filipa. E Luís Aresta, no futebol, desde ontem que há um fenómeno chamado Vozinha.
8: Foi herói na baliza de Cabo Verde frente à Espanha no Campeonato do Mundo. Vozinha disparou para milhões de seguidores na rede Instagram e está a fazer disparar os Chaves. Bastou o emblema transmontante publicar 3 fotos do guarda-redes cabo-verdiano para aumentar em várias centenas o número de seguidores. No Brasil, há adeptos do Corinthians a pedir que Vozinha se junte a Hugo Sousa, guarda-redes que saiu dos Chaves quando este chegou ao clube. No meio de tudo isto, temos hoje a seleção a viajar para Houston, onde chuvas torrenciais têm provocado fortes constrangimentos nas ligações aéreas. Portugal estreia-se amanhã no Mundial frente à República Democrática do Congo.
15: Olha, até eu que nasci em Espanha, não é? E pronto, é uma seleção da qual gosto muito.
8: Ontem estavas ali a torcer pela seleção espanhola, não é?
15: Não, pelos fiquei louca com o Cabo Verde. Acho que ficámos todos. Portanto,
8: sim,
15: muitos
8: foi um
15: parabéns.
8: Jogo sensacional.
15: Foi
8: facto.
15: Incrível. Adeus, Luís Aresta. Temos logo. Versão alargada da Bola Branca ao 12:45.
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15: Olha, vamos aqui recomendar um podcast muito bom. É pequenino, tem muita música e chega ao número 100. 100 episódios deste podcast, já lhe vamos dizer qual é, e vamos ter o autor.

0: Existe um certo podcast, é pequenino, é ótimo. Para quem gosta de música, é espetacular.
1: É portátil, não é?
0: É portátil, sim. E vai quase que para o episódio 100. E o autor está aqui connosco. Ele é Paulo Sério? Soares e chama-se o meu Walkman.
1: E neste momento
0: Walkman.
1: Está surpreendido. É verdade, não estava à espera disso.
2: Não. Vinha cá só fazer um trânsito. Não.
0: Achavas tu? Achavas. Então, o que podcast é este, Paulo Soares?
2: É sobre música dos anos 90, às vezes. Fujo um bocadinho ao tema, vou assim para os anos 80 ou para o início dos anos 2000, mas é basicamente anos 90, que é aquela música que eu continuo a ouvir até hoje. Acho que foi a década dourada da música.
0: Então, para quem falhou e ainda não ouviu um episódio...
3: A vantagem é que estão lá todos os episódios e pode ouvir.
0: Sim, sim.
1: E agora tem mais de 90 pela frente.
0: Imagine!
2: São horas e horas.
0: É assim.
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0: escolha do episódio.
1: Quem não gosta de um bom êxito de verão que atira a primeira pedra? Eu gosto, bastante. Aquela música perfeita para ouvir de copo na mão, chinelo no pé, sem preocupações e com uma letra fácil de seguir numa daquelas noites quentes a meio de agosto. O verão de 1998 traz consigo uma dessas músicas. Os Stardust são uma dupla de DJs ligada à cena house francesa. Têm a particularidade de incluir um dos elementos dos Daft Punk e deixou apenas uma música para a história.
2: E bem boa.
0: Não é?
2: Bem boa.
3: Então, temos aqui 100 episódios de Walkman, todos eles
0: quase
3: dedicados à década de 90?
0: Sim.
3: Ou mais um bocadinho para a frente, um bocadinho para trás?
0: Praticamente todos. Também tenho alguns filmes, porque eu sempre fui fã de bandas sonoras de filmes, como por exemplo a banda sonora do Piano, a banda sonora do Trainspotting, vários filmes. E sim, é tudo ali à volta dos anos 90. E agora, a chegar quase ao episódio 100, vai chegar ao fim.
2: Pois é, por isso queríamos muito falar do Walkman.
0: Sim,
2: está quase a chegar ao fim.
0: Mas vai transformar-se, porque desde março já comecei a fazer o meu Walkman edição de fim de semana. Ao domingo é sempre entre a 1 e as 5.
3: E então, já é o Walkman de cada um.
0: O Walkman de cada um, como assim?
3: Ah, achei que tinhas convidados e que já era.
0: Não. Eu continuo. Não, eu continuo a fazer aquilo, mas está
2: só
0: sempre aberto a pessoas novas, não é? Quem
2: Sim.
0: quiser fazer. É um bocadinho diferente agora. Agora, em vez de falar sobre a banda e fazer ali um mix de músicas e tal, agora o que eu faço é falo um bocadinho e depois passo a música toda, porque sempre senti que faltava isso, faltava passar a música toda.
2: Muito bem, então, o meu Walkman disponível nas plataformas, não é?
0: Em todas, naquelas
2: todas.
0: Do costume.
2: Sim, e já vai quase pelo episódio número 6.
0: Quase.
2: Já agora, para quem quiser começar, qual pode escolher? Qual é que tu podes propor?
0: Pode começar pelo primeiro, porque é sobre Jeff Buckley. Foi o Jeff Buckley que me deu a inspiração para começar a fazer isso, e é um dos meus artistas favoritos. Mas depois também o episódio dos Nirvana, que eu adoro, dos Daft Punk, o episódio dos Green Day.
4: Eu acho que é melhor ouvir todos.
3: Sim,
4: né?
3: E
4: é ótimo. Um e vai
3: para quem não ouviu nada, tem aquela coisa boa de quando se começa a ver uma série que já estreou há mais tempo, tem todas as temporadas disponíveis.
0: Todos,
3: portanto,
0: para ver.
3: É um belo.
0: Isso
3: um belo
0: é, uns programa. A seguir aos outros, como na Netflix, não é? Que o episódio seguinte passa logo e isto acontece exatamente a mesma coisa. Aviso já que há uns episódios mais nostálgicos que outros. Pronto, só para ficar.
2: Chama-se o meu Walkman de Paulo Soares.
3: E agora sim, vais fazer o que vinhas aqui fazer.
0: Então, ainda com alguns problemas de trânsito em Lisboa, há um acidente no IC19 em Queluz, é no sentido Sintra-Lisboa, fila desde o Cacém. Há acidente também na A5, na descida da Pimenteira, Cascais-Lisboa, paragens no Monsanto. Acidente ainda no acesso Frielas ao túnel do Grilo, quando mora desde Louros na A8. Na A2, ainda se para desde a segunda ponta do Feijó. No Porto já tudo mais calmo. Há resistência ainda na VSI do mercado A3 e entre o final da A1 e o Norte Francos. Linha verde para troca de informações 850-50-10.
3: Beijinhos, Paulo.
0: Beijinhos
3: Soares.
0: E obrigado. Não estava nada à espera disto.
3: É sim, sempre a surpreender. Ora, quanto ao tempo para hoje, também podem ser surpreendidos, não pelos Nirvana, mas por aguaceiros e trovoada no interior norte e centro durante a tarde. De resto, vamos ter aqui um dia com poucas nuvens no céu. 22 de máxima para o Porto, 29 em Lisboa, Faro com 30 de máxima.
2: Já disseste que o tempo é uma oferta
3: não.
2: de uso, no
3: Como
2: mínimo
3: é que é
2: tem tudo.
3: Como é que é possível? Sem truques, sem complicações?
2: É isso.
3: Pronto.
2: E sem confusões.
3: E sem confusão.
2: Também, 20 para as 10, bom dia.

0: Inês, muito bom dia. Oh Inês, responde aqui. Tu ainda estás imbuída do espírito alegre, de loucura, do copo meio cheio?
1: Imbuída do espírito do copo meio cheio, minha amiga, sempre. Isto é uma notícia com fumo. É, chegaram os santos populares e com eles chega o regresso do grelhador do vizinho.
0: Bravo! Aquele velho grelhador de 1987 que deita mais fumo do que a chaminé de uma fábrica.
1: Precisamente. Esse
0: falas desse?
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0: 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Por estar associada... Não, por estar associada ao copo meio cheio.
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1: Eu partilho.
0: É verdade.

0: pá.
1: Então, amanhã vamos estar consigo, mas não dentro deste estúdio. Vamos estar num sítio muito mais formidável.
2: Tenho muita curiosidade sobre o local exato onde é que vamos, de onde vamos fazer o programa da manhã. Então, vai ser na cidade do futebol. Mas isto não é a única coisa especial, é que não só vamos estar...
1: Espera, desculpa interromper-te.
2: Peço que sim, diga.
1: É que recebi uma informação da produtora Sandra a dizer que vamos estar junto ao relevado.
3: Será que podemos jogar um bocadinho? Ou não se pode pedir?
1: Nós já não, danadas... diz a produtora, diz isso, já não.
2: Danadas por uma peladinha. Ora bem, então, dizia eu que, a única, que além de estarmos na cidade do futebol, que só por si já era espetacular, vamos estar em conjunto com a RFM, a Mega Hits, também a Rádio Comercial EM80 e a Cidade FM, porque basicamente se trata de fazer o que ainda não foi feito, que é aqui o lema para apoiar a nossa seleção, que amanhã se estreia no Mundial frente ao Congo às 8 da noite. E, portanto, todas as rádios se vão juntar neste apoio à Seleção Nacional.
1: Ai, que riqueza, vai ser tão bom todos ali. É que vai ser espetacular.
2: Isto é que ela gosta, é todos ali, todos, é festa, vamos.
3: São 6 programas de rádio ao mesmo tempo, juntos no mesmo sítio. Vai ser uma galinhagem que não se aguenta.
1: E as pessoas, para perceberem, a verdade é que são rádios que não, nunca estão no mesmo espaço.
2: Pois não.
1: Ou seja, estamos bastante longe, até mesmo fisicamente estamos longe. Por isso é que eu acho que vai ser tão lindo.
2: Eu acho que tu amanhã devias ir a cada uma delas contar uma das tuas, das tuas piadinhas.
3: Ah, por favor, só para ver a reação. Às vezes não é ainda pior que a nossa.
2: Faz assim, não sei se eles vão estar num sítio fechado assim, abres a porta, nós vamos lá, vamos filmar. Abres a porta e dizes, olá, sabem o que é um não sei o quê? E fechas a porta.
1: Está combinado.
2: E vemos o que é que eles acham sobre isso.
1: Bom, vamos
3: embora. Ela vai dar-nos mais valor, Inês.
1: Amanhã, a partir das 7, na cidade do futebol. Quanto a hoje?
3: Como é que foi?
2: Foi, olha, foi isto.
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1: Pertussis! E tosse convulsa.
0: Pertussis e
1: pertussis! Vir para a direita a contornar a minha casa, outra vez para a direita para voltar a contornar e vou até um carneiro.
2: Um
1: canteiro.
2: Que é uma, eu pensei, eu sabia que tu tinhas uma horta que produzia essas coisas. Agora de repente um carneiro não estava a contar. Morro de inveja da tua horta. Eu tenho umas estúpidas de umas gerberas na varanda que comprei no outro dia, que eu rego todos os dias com uma paciência de santa e elas estão sempre assim,
1: murchas.
2: Ou ainda melhor, quando tomamos um gin tónico com um bocadinho de limão, no final do dia, é da Xiringuito.
1: Não posso crer que diz Xiringuito.
2: É da Xiringuito of Comporta
3: Beach. É mesmo muito específico.
2: Cheira a rico.
1: Cheira a massa.
2: Cheira a tio. Olá, tio.
1: Cheira a sapatos de vela.
3: Que tem o cash à mão. Tu nem te lembras do meu, nem tinhas nascido, ó otária. Tu tens 6 anos. O que é que percebes de casamentos? Nada. O pai não vai fazer nada, não vai pôr Inês de castigo. Tipo, ali num canto, sem comer sobremesa. Ou pior ainda, sem comer sopa durante um mês.
1: Cabo Verde é o maior! Cabo Verde! Cabo Verde!
5: Sim, ainda os efeitos do resultado magnífico.
1: Porque sua vozinha está lá, não entra nada, nada! Cabo Verde! Vamos! Vozinha!
5: Se calhar temos de... Pronto, bom. Mas há pessoas nos esgotos?
3: Pessoas e não só. Eu uma vez caí no esgoto, na Nazaré, e conheci uma tartaruga ninja. Aquela cor de laranja, o Miguel Ângelo. Estava a fazer surf.
1: Portugal tem o 6º pior aeroporto do mundo!

0: Agora está a sua casa descontrolada. Imagina amanhã.
1: Acorde com a Ana, Joana e Inês.
2: Ai,
0: então beijinhos até amanhã.
3: Beijinhos até amanhã às 7 em direto da cidade do futebol. Siga Portugal. Vamos embora.
0: Vamos! Vamos. Até amanhã.
2: Já não podemos nem fazer um remate à baliza? Só um?
0: Não sei.
2: Ok, vamos tentar.
0: Vamos tentar. Levem uma bola dos vossos filhos.
3: Combinado. Queres qual das 18 que há lá em casa?
0: Já se quiseres é Coimbra consigo.

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6: Muito bom dia, são 10 horas 9 nos Açores. Bom dia, André Rodrigues.
19: Olá, bom dia.
6: Vamos aos títulos desta edição.
19: 36 mortes por afogamento nos primeiros 3 meses do ano, é o pior número em mais de uma década. Aumentam as queixas por furto de carteiristas, mas diminuem as detenções, são dados da PSP.
6: Para esta terça-feira há previsão de aguaceiros e trovada no interior norte e centro durante a tarde. As máximas previstas para hoje, Porto e Ponta Delgada 22 graus, Lisboa 29, Faro 30, Funchal 24 graus. Agora, a edição das 10.
19: É o pior registro em mais de uma década. Nos primeiros 3 meses do ano, 36 pessoas morreram por afogamento, valor mais elevado desde o início da contagem em 2017. São dados provisórios da Federação Portuguesa de Nadadores Salvadores, que contabilizam ainda 57 mortes no período entre janeiro e maio. Ouvido pela Renascença, Alexandre Tadeu, presidente da Federação de Nadadores Salvadores, apela à criação de uma estratégia nacional de prevenção do afogamento.
20: É fundamental criar em Portugal a Estratégia Nacional de Prevenção do Afogamento. E ela vai ter que olhar não apenas para o verão, porque nós não temos afogamento em Portugal apenas no verão. Nós temos afogamento durante todo o ano. E, portanto, as estratégias têm que incidir não só sobre o verão, mas também sobre o inverno, o outono e a primavera.
19: Alexandre Tadeu, o presidente da Federação de Nadadores Salvadores, ouvido por Jaime Dantas, a maior parte das mortes ocorridas por afogamento entre janeiro e maio foram em zonas fluviais e também em locais sem assistência a banhistas. Aumentam as queixas por furto de carteiristas, mas diminuem as detenções. Dados da PSP revelam que nos primeiros 5 meses deste ano houve mais 212 ocorrências deste tipo do que no mesmo período de 2025. À Renascença, o subintendente Sérgio Soares, porta-voz da PSP, admite que a especialização dos grupos criminosos dificulta a localização de suspeitos.
21: Nos primeiros 5 meses deste ano temos mais queixas e temos menos indivíduos detidos e identificados que no período homólogo do ano passado. Temos mais 212 ocorrências e temos menos 13 detenções, portanto cerca de 18%, o que demonstra que de facto há aqui uma especialização por parte destas redes cada vez maior. Nós comprovamos-lo no terreno com a dificuldade que temos em interceptar estes suspeitos.
19: O subintendente Sérgio Soares, porta-voz da PSP, ouvido por Liliana Monteiro, um tema desenvolvido no site da Renascença. Autarcas do PSD reclamam mais estabilidade para quem governa os municípios. Em cima da mesa, uma nova lei das finanças locais e alterações à lei eleitoral autárquica, mudanças que os ASD consideram fundamentais para garantir mais estabilidade nas autarquias. Em declarações à Renascença, o presidente dos autarcas social-democratas, Amadeu Albergaria, pede ainda a alteração ao estatuto do eleito local para dar mais segurança jurídica.
22: Para que não haja a permanente preocupação de, ao agirmos de boa fé, se estamos a fazer aquilo que é correto. E isso precisa de ser clarificado para que os autarcas não vejam permanentemente o seu nome nas primeiras páginas de jornais por motivos menos positivos e que depois, quando no final o tribunal venha dar-lhes razão, isso aí limita-se a uma nota de rodapé e a percepção está criada.
19: Amadeu Albergaria, o presidente dos autarcas do PSD, entrevistado por Manuela Pires, propostas que vão ser levadas ao Congresso deste fim de semana em Anadia. Na atualidade internacional, poderá demorar várias semanas a normalização do tráfego marítimo após a reabertura do Estreito de Hormuz, cenário admitido pelos principais operadores de transporte petrolífero. De acordo com o jornal Financial Times, os armadores deverão retomar a travessia de Hormuz durante semanas até que haja certezas de que o acordo entre Estados Unidos e Irão é para concretizar. Entretanto, o preço do petróleo continua em queda. O barril de Brent, referência para a Europa, negocia a 81 dólares, cai mais de 2% esta manhã. E em novembro poderá ouvir-se isto em Lisboa. Os britânicos Duran Duran, responsáveis por este Notorious, que aqui escutamos, mas também por temas como Girls on Film e Ordinary World, regressam a Portugal a 3 de novembro para um concerto no Mel Arena. Esta banda, nascida em 1978, esteve pela primeira vez em Portugal em 1982. Já passaram algumas vezes por cá e regressam em novembro. Mas os bilhetes vão estar à venda a partir de quinta-feira.
6: Olha, é das melhores notícias que me podias dar hoje, porque sou super fã dos Duran Duran. Eles têm um álbum novo e eu já os vi duas vezes. Uma delas foi, penso que foi no último Rock in Rio. Penso sim, acho que foi na última edição do Rock in Rio.
19: E eu fã particular deste tema, Notorious.
6: Notorious, Duran Duran. Grandes Duran Duran. Portanto, bilhetes à venda a partir de
19: quinta-feira.
6: Quinta-feira, excelente. Duran Duran, então, em Portugal.
19: Em novembro, 3 de novembro.
6: Excelente. Até já, André.
19: Até já.
6: Agora 10:04 a seguir, Kelly Clarkson.
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6: Então, muito bom dia, boa terça-feira, eu sou José Coimbra e tenho aqui uma grande manhã para si. Tragam a cachupa, por favor. Só dá Cabo Verde aqui. Eu, esta manhã, quando vinha para a Renascença, cruzei-me com muitas pessoas com a camisola da seleção de Cabo Verde. Pá, que emoção aquele jogo de ontem e aquele herói improvável, o Vozinha. Precisamos de falar mais um pouco sobre o Vozinha e é já a seguir. Eu adorei. Agora, Because of You, é Kelly Clarkson na Renascença. Bom dia.

I Will Always Love You, Whitney Houston, na Renascença. Bom dia, eu sou José Coimbra. Cabo Verde está hoje nas conversas de toda a gente e temos de falar de vozinha, a não ser que tenha chegado agora de outro planeta, já deve ter ouvido falar deste nome nas últimas horas. O cabo-verdiano que ontem nos lembrou da importância de sonhar e de acreditarmos que nunca é tarde. Vozinha teve ontem, com 40 anos acabados de fazer, a tarde mais gloriosa da carreira dele. Trancou a baliza aos espanhóis, defendeu tudo, foi eleito o melhor em campo ontem. E o Vozinha já agora começou a jogar futebol profissional aos 25 anos, tornou-se ontem na história mais inesperada e emocionante deste Mundial. Vivemos num tempo em que tudo tem, de certa forma, um prazo de validade, mas a vida nem sempre respeita o calendário. Há sonhos que chegam cedo e há outros que demoram mais. A lição de ontem é que nunca somos demasiado velhos para tentar, para recomeçar ou para surpreender o mundo. Às vezes, o maior adversário não está do outro lado, está dentro da nossa cabeça a dizer que o tempo já passou. E o Vozinha ontem mostrou-nos exatamente o contrário.

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13: Muito bom dia, agora são 10h23, chegou agora, bem-vindo, está com a Renascença, eu sou José Coimbra. Eu já lhe disse que hoje é o Dia Mundial da Tartaruga Marinha. Não disse? Como assim? As tartarugas marinhas... Note bem isto, as tartarugas marinhas habitam o planeta há mais de 100 milhões de anos. Isto quer dizer que elas existem desde o tempo, exato, dos dinossauros. Elas podem dizer no meu tempo é que era. Elas é que podem dizer isto no meu tempo é que era. O dia de hoje, este Dia Mundial da Tartaruga Marinha, é para alertar para a importância e para a necessidade da conservação da tartaruga marinha, porque elas, sim, resistiram aos dinossauros, mas estão com dificuldades em sobreviver aos humanos.
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0: MJ, When I Came Around. 27 minutos para as 11. Bom dia, boa terça-feira. Hoje faz anos uma grande figura da música portuguesa. Lena D'Água faz 70 anos. Ela tem músicas incríveis como esta, tão, tão atual. Olha o robô. Trabalha muito e gasta pouco. É o sonho, pá. A Lena D'Água faz 70 anos. Já agora aqui um fun fact sobre a Lena D'Água. O pai foi um mítico jogador de futebol, bicampeão europeu pelo Benfica, era o José Águas. E já agora, o irmão da Lena D'Água, que é o Rui Águas, também jogou no Benfica e jogou no Porto. E hoje é comentador da Sport TV. E ainda ontem estava a comentar o Espanha-Cabo Verde. Está tudo ligado. E, aliás, o Rui Águas já foi selecionador de Cabo Verde. Mas pronto, isto hoje não é sobre a família da Lena D'Água, é sobre a Lena D'Água, que faz hoje 70 anos, com idade tão bonita. Um dia muito feliz, muitos parabéns para a Lena D'Água.
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Canção dos Foreigner, 18 minutos para as 11 da manhã, bom dia. 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Agora Sugar Talking, Sabrina Carpenter.

0: Van Halen, na Renascença, 8 minutos para as 11, bom dia. Hoje temos um facto ou fake especial às 11h30 sobre Vozinha, claro, é o homem do dia. Vamos aqui ouvir o momento em que o Vozinha foi surpreendido depois do jogo com o aumento estrondoso de seguidores no Instagram.
1: Quantos seguidores você tinha nas redes sociais antes de começar a Copa?
2: 40 mil, 40 e poucos mil.
1: 50 mil. Você tem ideia de quantos você tem agora?
2: Falaram que acho que tem meio milhão, mas não sei.
1: Não, não.
2: O meu Instagram não fica bloqueado.
1: Não, você não tem meio milhão.
0: E este aqui é o momento em que ele vê que tem 2 milhões.
2: Crazy, isso é louco, isso é louco.
1: Brasil. A gente fez mutirão por você, Vozinha. Que partida, cara, parabéns.
0: Mas isto, ele tinha 2 milhões... Às 7 da tarde de ontem, no final do jogo. Entretanto, são 11 da manhã e ele tem neste momento 6,3 milhões de seguidores no Instagram. Grande Vozinha. Vamos ter aí um fact or fake sobre ele, sobre este jogador cabo-verdiano, daqui a pouco às 11h30. Agora, Dean Lewis. 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

0: say goodbye. 5 minutos para as 11 da manhã, daqui a poucas notícias com o Vítor Mesquita.
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0: Muito bom dia, são 11 horas 10 nos Açores. Bom dia, Vítor Mesquita.
15: Bom dia, Zé.
0: Vamos aos destaques desta edição.
15: Buscas em Lousada, GNR investiga maus-tratos e burlas em lares ilegais. Donald Trump diz que acordo com o Irão avança para uma segunda fase.
0: Há previsão de aguaceiros e trovoada no interior norte e centro durante a tarde. As máximas previstas para hoje, Lisboa à espera de 29 graus, Porto e Ponta Delgada 22, depois Faro 30 e Funchal 24 graus de máxima. Agora, a edição das 11.
15: É um acordo justo, diz Donald Trump, sobre o entendimento alcançado com o Irão esta manhã em França, onde vai participar na cimeira do G7. O presidente norte-americano afirma que o acordo avança para uma segunda fase, tem expectativa de que essas negociações sejam mais fáceis. Em declarações que estão a ser citadas pela agência Reuters, Trump afirma que o inferno cairá sobre o Irão se houver qualquer tentativa de produção de armas nucleares. Já sobre a Ucrânia, Trump diz que vai fazer o que puder, defende que a Rússia deve fechar um acordo, revela que vai encontrar-se mais logo com o presidente ucraniano Volodymyr Zelensky. Pode demorar várias semanas a normalização do tráfego marítimo após a reabertura do Estreito de Hormuz. É um cenário admitido pelos principais operadores de transporte petrolífero. De acordo com o jornal Financial Times, os armadores não deverão retomar a travessia durante semanas, até que haja certezas de que o acordo entre os Estados Unidos e o Irão é concreto. O preço do petróleo continua em queda. O barril de Brent, referência para a Europa, negociava esta manhã nos 81 dólares, a cair mais de 2%. É notícia ainda uma operação da Guarda Nacional Republicana em Lousada, Distrito do Porto. Decorrem buscas em várias habitações no centro da vila. Foram emitidos mandados de detenção. De acordo com a SIC Notícias, a operação está relacionada com uma investigação que remonta a 2024. Na altura foram constituídos 6 arguidos, 5 mulheres e um homem, por alegados maus-tratos a idosos. Foram identificadas 20 vítimas que estariam em lares ilegais. Ainda de acordo com a SIC, estarão mais crimes em causa. Crime de associação criminosa, burla qualificada, maus-tratos, fraude fiscal qualificada, também homicídio qualificado. Nos primeiros 3 meses do ano, 36 pessoas morreram por afogamento. É o valor mais elevado desde o início da contagem, em 2017. É o pior registro em mais de uma década. Os dados provisórios da Federação de Nadadores Salvadores apontam ainda para 57 mortes entre janeiro e maio. Ouvido pela Renascença, o presidente da Federação Portuguesa de Nadadores Salvadores, Alexandre Tadeia, apela à criação de uma estratégia nacional de prevenção do afogamento.
6: É fundamental criar em Portugal a estratégia nacional de prevenção do afogamento. E ela vai ter que olhar não apenas para o verão, porque nós não temos afogamento em Portugal apenas no verão. Nós temos afogamento durante todo o ano. E, portanto, as estratégias têm que incidir não só sobre o verão, mas também sobre o inverno, o outono e a primavera.
15: O presidente da Federação de Nadadores Salvadores, Alexandre Tadeia, ouvido por Jaime Dantas. Os autarcas do PSD reclamam mais estabilidade para quem governa os municípios. Em cima da mesa, uma nova lei das finanças locais e alterações à lei eleitoral autárquica, mudanças que consideram fundamentais para garantir mais estabilidade nas autarquias. Em declarações à Renascença, o presidente dos autarcas sociais-democratas, Amadeu Albergaria, pede ainda a alteração ao estatuto do eleito local para dar mais segurança jurídica aos autarcas.
13: Para que não haja a permanente preocupação de, ao agirmos de boa fé, se estamos a fazer aquilo que é correto. E isso precisa de ser clarificado para que os autarcas não vejam permanentemente o seu nome nas primeiras páginas de jornais por motivos menos positivos e que depois, quando no final o tribunal venha dar-lhes razão, isso aí limita-se a uma nota de rodapé e a percepção está criada.
15: Amadeu Albergaria, presidente dos autarcas do PSD, entrevistado por Manuela Pires, propostas que vão ser levadas ao Congresso do fim de semana em Anadia. Tudo para conferir, Zé, no site da Renascença.
16: Ok, até já, Vítor. Até já. Edição das 11 com Vítor Mesquita.
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16: Muito bom dia, chegou agora, bem-vindo. Eu sou José Coimbra, agora 11 horas e 5 minutos. Daqui a pouco vou falar-lhe sobre fazer o que ainda não foi feito.

música chama-se Dança Lenta, é o São Pedro. Bom dia, então boa terça-feira, vá para onde for, leve a Renascença consigo. 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

0: Howard Kahn na Renascença, 11 e 19. Bom dia, daqui a pouco o Noel.
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2: Daqui a pouco vamos jogar o Facto ou Fake e eu quero saber a sua opinião, quero saber se é facto ou se é fake. Hoje sobre o guarda-redes da seleção de Cabo Verde, o Vozinha. Para já, deixe-me só lembrar que quinta-feira às 9h15 temos aqui, como sempre, a Tia Bli. 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Noble.

Alex Warren, agora 28 minutos para o meio-dia. Vamos jogar. Facto é fake, deixa com o Zé Coimbra. E hoje, claro, temos que falar de Vozinha, o herói de Cabo Verde no jogo de ontem, frente à seleção espanhola. O guarda-redes que fechou a baliza aos espanhóis. Temos um facto fake dedicado a Vozinha, que é este. Vozinha é a alcunha dos companheiros de equipa por ele já ter 40 anos. Acha que é facto ou acha que é fake? Pense bem. Vozinha é a alcunha dos companheiros de equipa por ele já ter 40 anos. Envie o seu palpite agora, 962-007-500, facto ou fake?

0: Bruno Mars, 20 minutos do meio-dia, está na hora de sabermos se é facto ou se é fake. E hoje, então, sobre o guarda-redes de Cabo Verde, o mítico Vozinha, o homem que às 5 da tarde ontem tinha 56 mil seguidores no Instagram e neste momento já passou dos 6 milhões, eu sou um deles. O facto ou fake de hoje era este: Vozinha é a alcunha dos companheiros de equipa, por ele já ter 40 anos. Acha que sim, Carolina?
1: Bom dia, José Coimbra. O apelido de Vozinha vem porque ele tinha muitas quedas e chorava muito.
0: Ah, era?
1: Por isso ficou o apelido de Vozinha, porque ele ia chorar para o colo da avó.
0: Uhum.
1: E neste caso é fake.
0: Ok.
1: Beijinhos.
0: Beijinhos. Alexandre, e então?
2: Bom dia, Zé Coimbra.
0: Bom dia.
2: Alexandre Ferreira.
0: Fake.
2: E o apelido de Vozinha era quando ele se alojava e ele gritava sempre lá Vozinha, então puseram o apelido de Vozinha. Portanto, é feito.
0: Ok.
2: Dá um abraço. Bom dia.
0: Muito obrigado. Vamos esclarecer isto. Vamos ouvir aqui o próprio Vozinha a explicar numa entrevista à Globo.
3: Foi um nome que foi mandado nas ruas do meu bairro, da minha zona, uhum, onde cresci. Vivia com os meus avós, começaram-me a chamar Vozinha.
0: Pronto. Então, mas a história tem aqui várias camadas. Na verdade, o Vozinha chama-se Josimar em homenagem a um jogador brasileiro que esteve no Mundial de 1986, o ano em que nasceu esta criança que mais tarde ganharia a alcunha de Vozinha. Então, mas porquê Vozinha? Ele, nesta entrevista, conta que, lá está, cresceu com os avós. Na zona onde morava, os rapazes eram mais velhos que ele e, quando jogavam à bola, o pequeno Josimar acabava sempre por levar a pancada dos mais velhos. E lá está, quando não conseguia dar troco, ele ia para casa ter com a avó e os mais velhos ficavam a gozar. Ah, vai lá, avózinha. Pronto, e é de facto esta a história. Portanto, ontem, olha, já agora, ontem ele era o mais velho e foi mais feliz para casa. O Vozinha simbolizou ontem todos os sonhos que não morrem com a idade, porque ele fez 40 anos este mês. Isto é lindo, eu acho que estava uma série. Portanto, obrigado a todos pela participação. Sim, e hoje era fake. Dorme bem, meu amor. Os 4:30 agora na Renascença. 18 minutos para o meio-dia. Esta música é linda.

Thousand Miles, Christina Perry, 11 minutos para o meio-dia. 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

Imagine Dragons na Renascença. Ao meio-dia temos as notícias e agora essa novidade da manhã, Duran Duran, ao vivo, em Portugal, no dia 3 de novembro. Uma banda com 40 anos de carreira, mais de 40 anos de carreira, atravessam gerações. Estiveram pela última vez em Portugal no Rock in Rio, foi em 2022, com o apoio da Renascença. Angry Like the Wolf.

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11: Muito boa tarde. É meio-dia, 11 horas nos Açores.
12: O anjo do Senhor anunciou a Maria.
13: E ela concebeu do Espírito Santo.
12: Ave Maria.

0: Rogai por nós, Santa Mãe de Deus,
1: para que sejamos dignos das promessas de Cristo.
0: Oremos. Infundi, Senhor, a vossa graça em nossas almas, para que nós, que pela anunciação do anjo, conhecemos a encarnação de Cristo, vosso Filho, pela sua paixão e morte na cruz, e com a intercessão da bem-aventurada Virgem Maria, alcancemos a glória da ressurreição. Por Cristo, Senhor nosso.
1: Amém.
0: Glória ao Pai, e ao Filho, e ao Espírito Santo.

0: Passam 3 minutos do meio-dia, vamos aos destaques desta edição. Vítor Mesquita.
1: Trump pede a Netanyahu que seja mais responsável com o Líbano. Eleições legislativas na Rússia, a 20 de setembro.
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1: A guerra no Líbano não atrapalha o acordo entre Estados Unidos e Irã, diz Donald Trump, que ainda assim avisa Benjamin Netanyahu deve ser mais responsável. Apesar da boa relação com o primeiro-ministro israelita, Trump pede mais responsabilidade.
2: I've had a great relationship with Bibi, but now Bibi has to be more responsible with respect to Lebanon.
1: Mais responsabilidade pedida por Donald Trump a Benjamin Netanyahu sobre o Líbano. Em França, onde está para participar na cimeira do G7, o presidente dos Estados Unidos afirma ter sugerido que seja a Síria a tratar do Hezbollah em vez de Israel. Num outro plano, Donald Trump admite que o acordo com o Irão não implica uma mudança de regime e que nunca foi esse o objetivo. Considera justo o entendimento alcançado, afirma que as negociações avançam para uma segunda fase, tem a expectativa de que sejam mais fáceis. O líder norte-americano ameaça ainda Teherão com graves consequências se tentar adquirir uma arma nuclear. Francamente, a única coisa que realmente importa é que o Irão nunca terá uma arma nuclear e, se a tiver, sofrerá consequências inimagináveis. Eles não a vão desenvolver ou comprar. Se o fizerem, o inferno cairá sobre eles. Já quanto à mudança de regime, eu nunca me importei com uma mudança de regime.
2: You talk about regime change. I never cared about regime change.
1: Já sobre a Ucrânia, Trump diz que vai fazer o que puder, defende que a Rússia deve fechar um acordo, revela que vai encontrar-se mais logo com Volodymyr Zelensky. Na Rússia, Vladimir Putin convoca eleições legislativas para o dia 20 de setembro, decisão tomada numa altura em que as sondagens apontam para uma queda da popularidade e do partido do governo. Putin, que foi reeleito em 2024 para mais um mandato de 6 anos, vê as intenções de voto na força política que governa caírem para menos de 30% nos últimos meses. Por cá, a Guarda Nacional Republicana está a fazer buscas em Lousada, no distrito do Porto, numa operação relacionada com alegados maus-tratos a idosos em lares ilegais. De acordo com a SIC Notícias, trata-se de uma investigação que remonta a 2024. Na altura foram constituídos 6 arguidos, 5 mulheres e 1 homem. Ainda de acordo com a SIC, estarão mais crimes em causa, desde logo de homicídio qualificado, associação criminosa, burla, maus-tratos e fraude fiscal. Aumentam as queixas por furto de carteiristas, mas diminuem as detenções. São dados da PSP que revelam que nos primeiros 5 meses do ano houve mais 212 ocorrências desse tipo do que no mesmo período de 2025. À Renascença, o subintendente Sérgio Soares, porta-voz da Polícia de Segurança Pública, admite que a especialização dos grupos criminosos está a dificultar a localização dos suspeitos.
3: Nos primeiros 5 meses deste ano temos mais queixas e temos menos indivíduos detidos e identificados que no período homólogo do ano passado. Temos mais 212 ocorrências e temos menos 13 detenções, portanto cerca de 18%, o que demonstra que de facto há aqui uma especialização por parte destas redes cada vez maior. Nós comprovamos-lo no terreno com a dificuldade que temos em interceptar estes suspeitos.
1: O porta-voz da PSP, o subintendente Sérgio Soares, ouvido por Liliana Monteiro, a propósito do aumento de furto por carteiristas, um tema já desenvolvido no site da Renascença.
0: Ok, edição do meio-dia com o Vítor Mesquita.
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0: Muito obrigado por estar com a Renascença. Eu sou o José Coimbra. Boa tarde. Daqui a pouco trago novidades do Tribeca Festival Lisboa. Lá mais para o final do ano, nova edição com o apoio da Renascença. Mais uma vez. Para já, Billy Eilish.

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0: marcha Bárbara Bandeira na Renascença. Daqui a pouco, The White Stripes, Seven Nation Army.
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0: Saímos daqui.
1: Daqui a pouco temos aí as notícias do desporto na Bola Branca, edição do João Fonseca. 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

0: Faltam 15 minutos para a uma. Temos a bola branca já a seguir.
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0: E agora vamos aos destaques desta edição. João Fonseca.
5: Seleção a caminho de Houston pode mesmo haver um problema. E Vozinha, o novo herói de Cabo Verde, saiba porque não ficou no Desportivo de Chaves.
0: Está no ar a bola branca.
5: Boa tarde, Portugal, rumo à estreia que é já amanhã no Mundial de Futebol. Atenção que Houston pode mesmo ser um problema. Previsão de aguaceiros e trevoada de intensidade variada são fatores que podem condicionar, além do jogo desta quarta-feira frente à República Democrática do Congo, o voo da seleção das esquinas até ao Texas. No outro lado do Atlântico está o enviado da Renascença, André Maia. André, boa tarde.
6: Pelo segundo dia seguido, o despertador dos jogadores volta a tocar mais cedo. Às 10 da manhã, hora de Miami, 3 da tarde em Portugal, começa mais um treino diário que desta vez não conta com conferência de imprensa a acompanhar. As declarações ficam guardadas para o final do dia, mas já lá vamos. Depois do treino, almoço e na hora da digestão, nada melhor do que um voo de 2 horas e meia. A seleção arranca do aeroporto de Palm Beach às 2 e meia da tarde, hora local, ou seja, o avião vai levantar voo às 7h30 da tarde, hora portuguesa. A hora prevista de chegada a Houston é às 4 da tarde locais, mas atenção, se a diferença horária de Miami para Lisboa é de 5 horas, para Houston é ainda mais. Vai ter de mexer outra vez no relógio, porque agora vão ser 6 horas de diferença, ou seja, quando a seleção aterrar em Houston, já vão ser 10 da noite. E se quiser esperar pela conferência de imprensa da divisão do jogo, vai ter de aguentar. É às 6h45 de cá, meia-noite e 45 portuguesas. É quase insólito, mas para quem está em Portugal, para os devidos efeitos, a conferência de antevisão ao jogo do Congo e o próprio jogo do Congo serão no mesmo dia.
5: Mas na mala portuguesa vão preocupações com o mau tempo que a equipa nacional irá viajar perto das 19h30 para Houston, onde amanhã se estreará no campeonato de futebol em partida do grupo 4, do grupo K. Agenda para esta terça-feira no grupo I, França-Senegal às 8 da noite em Nova Jersey, Iraque-Noruega em Boston às 23 horas. O grupo J arranca às 2 da madrugada com a campeã do mundo argentina a defrontar em Kansas City, Argélia, às 5 da manhã, há um Áustria-Jordânia que se defrontam em São Francisco. Vozinha, aos 40 anos, tornou-se mais uma estrela improvável no Mundial. O guarda-redes de Cabo Verde foi o melhor em campo no empate a zero com a campeã da Europa, Espanha, e emergiu na popularidade global. Deixou esta época os Chaves e por decisão própria, como recorda o diretor desportivo dos Transmontanos, a bola branca, Nelson.
7: Todas as lágrimas do Vozinha são sentidas. 3-4 dias depois de ter chegado a Chaves, ele liga-me a dizer que, pronto, que a avó, que era como uma mãe, tinha falecido, e nisso, primeiro está a família, depois está todo o resto. Ele arrancou logo, ele mal aterrou em Chaves, arrancou para o funeral da avó. Teve momentos um pouco difíceis e aquelas lágrimas, tudo o que o Vozinha fez ontem é genuíno. Não é para as câmaras, não é para nada.
5: Um jogador genuíno, mas que terminou esta sua ligação ao Desportivo de Chaves.
7: O Vozinha não merece ser um guarda-redes que, ao não aceitar isso, o puséssemos nessa posição, por aquilo que ele foi enquanto profissional aqui dentro. E por isso é que fomos reais e verdadeiros com ele. Podíamos dizer, Vozinha, renovas mais um ano, estás connosco, e a seguir trazíamos um guarda-redes para apostar. Fomos verdadeiros com o Vozinha. O Vozinha deixou bem claro que quer lutar para o espaço dele e quer ser titular. E daí não ficou nenhuma mágoa.
5: A diferença que separou a continuidade de Vozinha no Desportivo de Chaves, mas diz Nelson Melanho, o futuro, apesar da idade, não está comprometido.
7: Nós não nos despedimos do Vozinha, nem coisa que se pareça. Agora, ele anunciou a saída, compreendo. Antes no Mundial fez o papel dele, um jogador livre no Mundial, apesar dos seus 40 anos, ia fazer a exibição que fez ontem, é claro, tem uma proporção muito grande, e certamente que não lhe vai faltar, mesmo com 40 anos, mercado.
5: Nelson Lenho, diretor desportivo do Chaves, ao jornalista João Filipe Cruz. Vozinha, o novo herói dos Tubarões Azuis. Por cá, entre nomes que entram e saem, há treinadores dos grandes que olham a nova temporada, abrindo espaço à prata da casa. O Futebol Clube do Porto vem de uma época de sucesso na formação. Junta-se ainda a este enquadramento das seleções mais jovens de Portugal, com a última conquista no torneio de Toulon. Além de Francesco Farioli, também Rui Borges e agora no Benfica, Marco Silva, projetam a pré-época, abrindo portas aos mais novos. O programa da Renascença, da capa à contracapa, aborda o fenómeno com o antigo selecionador Paulo Bento, defensor que nem sempre é eficaz a subida de escalão no mesmo clube.
2: Nem sempre é bom que um jogador que acaba o trajeto de formação num grande, por exemplo, possa seguir nesse mesmo grande competindo num certo patamar. Isto é, quando, por exemplo, estão em escalões ou em competições que estão a competir com jogadores da mesma idade e que são jogadores a quem já se prevê que possa chegar a outro patamar, mas que ainda não esteja, se calhar, completamente preparado para dar o salto imediato para a equipa principal, provavelmente será melhor ele ir procurarmos em conjunto outro contexto para ele ter outra adversidade.
5: Isto para além da pressão negativa de excelentes contratos antes da chegada ao topo da pirâmide.
2: Há coisas que se fazem e contratos que se proporcionam a miúdos de 17 e 18 anos que lhes faz ver a vida demasiado fácil. Faz-lhes ver a vida demasiado fácil e a partir daí é uma bola de neve. Vai crescendo, não é necessário tanto sacrifício, não é necessário tanto trabalho, não é necessário tanto respeito pelos outros, e isso vai fazer com que ele se vá desencaminhando e pensando que tudo é fácil. Mas por isso também muitos perdem, porque pensam que vão lá chegar, digamos que sem sujar a sua roupinha no treino e por aí fora. Isto não é possível.
5: O ex-selecionador Paulo Bento e ainda o ex-internacional português João Tomás são convidados do jornalista José Pedro Frazão no programa da Capa Contra Capa, em podcast ao final da tarde de hoje, ou em antena, mais logo à noite, às 23h. No futebol feminino, a seleção de Portugal caiu um lugar no ranking da FIFA, ocupa agora o 22º, sendo ultrapassada pela República da Irlanda. A lista hoje atualizada é liderada pela Espanha, seguindo os Estados Unidos e agora a fechar o pódio a Alemanha. No futsal continua a luta pela atribuição do título de campeão. Sporting e Benfica vão jogar hoje mais uma partida. Será o segundo jogo esta noite às 21h15 no pavilhão João Rocha. Os encarnados venceram o primeiro embate por 2-1. E Zé, ponto final nesta edição de Bola Branca. Está tudo contado. Há mais em rr.pt e mais logo às 18h16.
0: Muito bem.
5: Um abraço. Bom almoço.
0: Muito obrigado, João. Foi a Bola Branca. Edição de João Fonseca.
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0: 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Muito boa tarde, é uma hora, meio-dia nos Açores. Muito boa tarde, Vítor Mesquita.
3: Boa tarde, Paulo.
0: O que há a destacar nesta edição da UMA?
3: Donald Trump vê Líbano como questão menor, mas pede a Netanyahu mais responsabilidade. JST quer penas efetivas para crimes sexuais.
0: Quanto a temperaturas a esta hora, o Funchal está com 22 graus, o Porto com 18, Faro 24, Lisboa 25 e Viseu com 27 graus. As notícias em destaque à hora certa na Renascença com o Vítor Mesquita.
3: É uma guerra menor, o Líbano não atrapalha o acordo entre Estados Unidos e Irão, garante Donald Trump, que ainda assim avisa Benjamin Netanyahu, o primeiro-ministro israelita, com quem mantém uma boa relação, deve ser mais responsável.
5: Eu tenho um ótimo relacionamento com ele, mas agora ele precisa de ser mais responsável em relação ao Líbano.
9: Este acordo pode sobreviver se Israel atacar o Líbano?
5: Pode, e sabe, eu considero essa uma guerra menor, enquanto a guerra com o Irão é uma grande guerra. Eu sugeria a Israel que deixasse a Síria lidar com a Hezbollah, porque acho que eles fazem um melhor trabalho.
3: Em França, onde está para participar na cimeira do G7, o presidente dos Estados Unidos admite que o acordo com o Irão não implica uma mudança de regime e que nunca foi esse o objetivo. Considera justo o entendimento alcançado. Afirma que as negociações avançam para uma segunda fase. Tem a expectativa de que sejam mais fáceis. O líder norte-americano ameaça ainda Teherão com graves consequências se tentar obter acesso a armamento nuclear.
5: Francamente, a única coisa que realmente importa é que o Irão nunca terá uma arma nuclear e, se a tiver, irá sofrer consequências inimagináveis. Eles não a vão desenvolver ou comprar. Se o fizerem, o inferno cairá sobre eles. Já quanto à mudança de regime, eu nunca me importei com isso.
3: Já sobre a Ucrânia, Trump diz que vai fazer o que puder, defende que a Rússia deve fechar um acordo, revela que vai encontrar-se ainda nesta terça-feira com o presidente ucraniano. Na Rússia, Vladimir Putin convoca eleições legislativas para o dia 20 de setembro, decisão numa altura em que as sondagens apontam para uma queda da popularidade do líder russo e do partido do governo, de acordo com estudos de opinião. Os principais motivos citados pelos eleitores são a guerra contra a Ucrânia e os consequentes ataques com drones, além do aumento do custo de vida, também dos bloqueios da internet e redes sociais. Putin foi reeleito em 2024, recorde, para um mandato de 6 anos. O Presidente da República pede honestidade a Portugal no relacionamento com os países que aspiram a ser Estados-Império. Numa conferência esta manhã em Lisboa sobre relações transatlânticas e a nova ordem geopolítica, Seguro apelou ao posicionamento da Europa numa referência à relação com os Estados Unidos, defendeu uma verdadeira amizade, João Cunha.
10: António José Seguro começou por deixar uma certeza.
11: Nas relações de poder estamos perante uma ruptura. Mas nos valores, a escolha ainda é nossa.
10: Criticou as superpotências que querem ser esses Estados Império e, sem nomear os Estados Unidos, deu como exemplos a intervenção militar em Caracas, as ameaças à Groenlândia e o controle do Canal do Panamá. Mas também se referiu à invasão da Ucrânia e à militarização das ilhas artificiais no Mar do Sul da China. Quanto ao papel da Europa e de Portugal, pediu que se posicionem recorrendo a valores democráticos.
11: Não somos uma superpotência nem disputamos hegemonias. Mas assumimos algo que nenhuma das potências em confronto representam plenamente. Um modelo em que um poder está submetido ao direito. Tem contrapoder e é escrutinado através de eleições livres.
10: Depois de citar a encíclica Magnífica Humanitas do Papa Leão XIV sobre inteligência artificial e um discurso do primeiro-ministro do Canadá sobre a ruptura na ordem mundial e o papel das potências médias, António José Seguro defendeu ainda uma nova base das relações com os Estados Unidos, lembrando que a verdadeira amizade exige um princípio.
11: A verdadeira amizade não exige concordância permanente. Afirma sim com respeito mútuo.
10: Para o Presidente da República é ainda importante um olhar sobre o Atlântico mais alargado, que não se fixe apenas nos Estados Unidos.
3: A reportagem de João Cunha. Depois dos autarcas, também a JSD pede ao Governo reformas. Os jovens do partido pedem mudanças na lei para garantir penas efetivas para crimes sexuais, isto é, contra a liberdade sexual e contra a autodeterminação sexual, com especial destaque para os abusos contra crianças e os crimes de violação. Na moção que os jovens do PSD levam ao Congresso, do fim de semana em Anadia, defende-se ainda que não há que ter medo de acusações de populismo e aplicar a máxima da tolerância zero para com os crimes sexuais. Digo-lhe ainda que ainda decorrem as buscas da GNR em Lousada, numa informação confirmada à Renascença por fonte da investigação. Em causa está uma operação relacionada com alegados maus-tratos a idosos em lares ilegais. De acordo com a SIC Notícias, são ainda investigadas suspeitas de homicídio.
12: E ficamos hoje a saber, Vítor, que a confiança dos portugueses nas notícias atingiu o nível mais baixo dos últimos 10 anos.
3: Sim, apesar de continuar acima da média global, os portugueses têm tendência a confiar cada vez menos nas notícias. São dados do relatório anual Digital News Report, da Obercom, em colaboração com o Instituto Reuters para o estudo do jornalismo. Na leitura do investigador da Universidade do Minho, Luís Santos, a mudança nos hábitos de consumo dos mais jovens pode ajudar a explicar estes dados. Os mais novos dão cada vez mais prioridade aos influenciadores como fonte de informação, o que contribui para que se confunda jornalismo com entretenimento.
13: Gerações mais novas tendem, por um lado, a confundir mais conteúdo jornalístico com conteúdo de entretenimento e, por outro lado, dão como fontes de informação diária atores, estamos a falar sobretudo de influencers, que interagem com informação, mas que não são produtores profissionais de informação, como nós os reconhecemos até este momento. Vai ser muito complexo inverter esta tendência.
3: Um problema que, para o especialista, pode ser enfrentado de duas formas. Ou os média adaptam a linguagem às redes sociais ou assumem a linguagem jornalística como elemento diferenciador.
13: Os média têm que adotar as linguagens de outros territórios. Uma outra proposta, que é quase o oposto, é os média têm que mostrar a sua valia precisamente porque não são como essas. Não usam essas linguagens, precisamente porque usam outras linguagens e usam outros métodos de chegar à informação.
3: A solução passará por uma combinação dos dois caminhos, diz Luís Santos. O académico reforça a necessidade dos médias se reinventarem, mas alerta que a falta de recursos financeiros está a limitar a capacidade de inovação da comunicação social em Portugal.
13: E o facto de que nós temos empresas jornalísticas muito fragilizadas do ponto de vista financeiro, significa que as empresas jornalísticas também arriscam menos, ou às vezes, quando arriscam, arriscam em opções que não correm bem e não têm escala para refazer a aposta.
3: O investigador da Universidade do Minho, Luís Santos, ouvido por Jaime Dantas sobre o mais recente relatório sobre o jornalismo em Portugal, o estudo conclui que a confiança dos portugueses nas notícias atingiu o nível mais baixo dos últimos 10 anos. Tudo para conferir, Paulo, no site da Renascença.
12: Muito bem, Vítor. Encontro marcado para daqui a pouco menos de uma hora. Até já, Vítor.
3: Até já.
12: Sombra e David Fonseca na sua Renascença, já de seguida.
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12: Então, boa tarde e boa quarta-feira com a Renascença, a sua rádio. Eu disse quarta-feira, não foi? Porquê é que eu disse quarta-feira? Ah, já sei, porque há pouco estava a combinar uma coisa exatamente para quarta-feira. Hoje é terça-feira. Já vou muito adiantado. Espero que esteja bem, até uma grande terça-feira. A tarde é toda nossa. De estar aí com a sua Renascença, sempre, nunca igual. Boa terça, hein?

Bom almoço, bom início de tarde com a Renascença, sempre, nunca igual. Eu sou o Paulo Fragoso, agora a trazer-lhe uma música de uma banda norte-americana que não é assim das mais conhecidas da história do rock. No entanto, tem uma das músicas que ficaram a marcar principalmente a segunda metade dos anos 90. Uma música que foi escrita para fechar os concertos da banda, só que fala também de o encerramento de um bar, basicamente quando fecham as portas têm que expulsar, por assim dizer, os clientes, mas ao mesmo tempo também de nascimento. E foi exatamente curiosa a história do vocalista Dan Wilson, que teve a sua filha nascer prematura. Isto passou assim alguns tempos, alguns meses mesmo, no hospital. E no dia em que saiu do hospital com alta, foi exatamente o dia em que Closing Time foi editada. Uma história para toda uma vida. E bem curiosa. Closing Time, os Semisonic, agora na sua Renascença. Closing.

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19: Boa tarde, são 2h menos 1h nos Açores. Altura para atualizarmos as notícias. Vítor Mesquita, boa tarde.
20: Boa tarde.
19: Títulos desta edição.
20: Luís Montenegro promete fazer tudo para garantir a reforma da lei laboral. Espera que o Parlamento não seja obstáculo. Suíça detém e extradita português condenado por abuso sexual de crianças.
19: Quanto a temperaturas, a esta hora o Porto está com 19 graus, Ponta Delgada 21, Alcobaça 22, Faro 24 e Lisboa 27. As notícias à hora certa em destaque na sua Renascença com o Vítor Mesquita.
20: O Primeiro-Ministro espera que o Parlamento não seja um obstáculo no caminho para a afirmação da economia. Palavras de Luís Montenegro, que promete tudo fazer para garantir a reforma da lei laboral. Aos jornalistas em Aljustrel, questionados sobre o encontro desta tarde com o líder do Chega, o chefe do Executivo sublinha a necessidade de tornar o país mais competitivo.
6: Uma legislação laboral com maior capacidade de tornar o país competitivo e produtivo é essencial e, portanto, eu vou fazer tudo aquilo que compete ao Governo fazer para que o Parlamento não frustre este caminho de afirmação da economia portuguesa e de um desempenho que não deve ser travado. Aqueles que estão habituados e, porventura, gostam de conviver com a mediania, um crescimento sempre muito tímido da economia, esses com certeza querem que tudo fique na mesma. Aqueles que ambicionam mais, que querem chegar ao dobro daquilo que nós hoje somos capazes de crescer, que querem transformar esse crescimento em riqueza que depois dá oportunidades, dá melhores serviços públicos, dá melhores empregos às pessoas, devem esforçar-se e é isso que eu vou fazer.
20: O Primeiro-Ministro Luís Montenegro, que reúne esta tarde com André Ventura para debater o pacote laboral, é a segunda vez que o Primeiro-Ministro reúne com o líder do Chega sobre o tema. Depois dos autarcas, também a JSD pede ao Governo reformas. Os jovens do Partido Social Democrata pedem mudanças na lei para garantir penas efetivas para crimes sexuais, contra a liberdade sexual e contra a autodeterminação sexual, com especial destaque para os abusos contra crianças e os crimes de violação. Na moção que os jovens do PSD levam ao Congresso do fim de semana em Anadia, defende-se ainda que não há que ter medo de acusações de populismo e aplicar a máxima da tolerância zero para com os crimes sexuais. Um cidadão português condenado a 5 anos de prisão por abuso sexual de crianças foi detido na Suíça no cumprimento de um mandado de detenção europeu. O homem estava foragido à justiça há cerca de 4 anos, residia na Suíça, já foi extraditado e cumpre já a pena em Portugal. A Polícia Judiciária anuncia a detenção de um jovem de 20 anos, suspeito de ter ateado um incêndio em setembro na zona da Vila Velha, cidade de Vila Real. De acordo com a PJ, trata-se de um jovem em situação irregular no país. O suspeito vai ser presente a primeiro interrogatório judicial para a aplicação de eventuais medidas de coação. É uma guerra menor. O Líbano não atrapalha o acordo entre Estados Unidos e Irão, garante Donald Trump, que revela ter sugerido que seja a Síria a tratar do Hezbollah em vez de Israel. Apesar da boa relação que diz manter com o primeiro-ministro israelita, Trump pede a Netanyahu mais responsabilidade.
13: Eu tenho um ótimo relacionamento com ele, mas agora ele precisa de ser mais responsável em relação ao Líbano.
21: Este acordo pode sobreviver se Israel atacar o Líbano?
13: Pode, e sabe, eu considero essa uma guerra menor, enquanto a guerra com o Irão é uma grande guerra. Eu sugeria a Israel que deixasse a Síria lidar com o Hezbollah, porque acho que eles fazem um melhor trabalho.
20: Em França, onde está para participar na cimeira do G7, Donald Trump admite que o acordo com o Irão não implica uma mudança de regime e que nunca foi esse o objetivo. Considera justo o entendimento alcançado, afirma que as negociações avançam para uma segunda fase, tem a expectativa de que sejam mais fáceis. Tudo para conferir, Paulo, no site da Renascença.
22: Muito bem, foi a edição das duas na Renascença com o Vítor Mesquita. Até já, Vítor.
20: Até já.
22: Trago-lhe música daqui a instantes com Miley Cyrus e os Pet Shop Boys.
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22: Espero estar a fazer-lhe boa companhia no arranque aí da sua tarde. Sim, ainda é o arranque, não é? Depois do almoço, já, e já pegar no trabalho, com a força da Renascença por perto, conte comigo para ajudar-lhe na tarefa.

Renascença, pegando aqui nas palavras dos Pet Shop Boys, na nossa memória vai ficar para sempre, para quem gosta de música e de grandes vozes, a de Whitney Houston, que tinha um controle vocal que era qualquer coisa de extraordinário. E mais, nesta música que vamos ouvir nesta tarde de terça-feira, é também a paixão que vem ao de cima. Nota-se a paixão, ela faz com que o desejo de dançar com alguém pareça uma questão de vida ou morte. Porque entendia que isso muito bem podia ser, não é? I Wanna Dance With Somebody, na voz da incrível Whitney Houston.

0: Palco Mundo do Rock in Rio Lisboa. Digamos que são eles que vão abrir a festa, né? 4 dias de festa. O primeiro já no sábado, às 5 da tarde, os Calema. Já agora quer saber o horário para os restantes concertos, na verdade. Eu digo-lhe, Pedro Sampaio vai tocar às 7 da tarde, depois há um interregno às 20 para um outro tipo de espetáculo, que lhe vou falar já daqui a pouco. Às 9:15 sobe ao palco Charlie Puth e a cabeça de cartaz deste primeiro dia, Katy Perry, tem o seu concerto agendado para as 11:15 da noite. E é só o primeiro dia com a Renascença, Rock in Rio Lisboa.
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E bora lá, Portugal!

Isto de dar sempre o melhor de mim é comigo. Paulo Fragoso na sua Renascença, sempre aqui no seu início de tarde, da segunda à sexta-feira. Muito obrigado pela sua fantástica companhia. Qualquer coisa estou ao dispor ali no WhatsApp Renascença. 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Combinado? Deixe estar com a Renascença.

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11: Muito boa tarde, são 3 horas, 2 horas nos Açores. Altura para se atualizar as notícias na Renascença. Vítor Mesquita, mais uma vez, boa tarde.
17: Boa tarde, Paulo. Seleção faz o último treino antes da estreia no Mundial de Futebol. Diretor Nacional da PSP manifesta solidariedade ao agente que matou Odair Muniz.
11: Quanto a temperaturas a esta hora, o Porto com 20 graus, Leiria 22, Faro 25, Lisboa 28 e Castelo Branco com 32. 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
17: Marcado para esta hora o último treino da seleção portuguesa em Palm Beach, antes da estreia da amanhã no Mundial, 3 da tarde em Portugal, 10 da manhã na Flórida. Dúvidas sobre a reintegração de Rubem Dias, que tem treinado à parte a recuperar de lesão. Nas imagens do treino, Rubem Dias surge nesta altura junto do grupo de trabalho. Ficam essas dúvidas para saber se o central português é ou não reintegrado nos trabalhos comandados pelo selecionador Roberto Martínez. Depois do almoço, a comitiva segue para Houston, onde Roberto Martínez e um jogador fazem a antevisão ao jogo com a República Democrática do Congo. Conferência de imprensa que o enviado especial da Renascença, André Maia, vai acompanhar já no início da próxima madrugada, hora portuguesa. Devido à estreia de Portugal no Mundial de Futebol, o debate quinzenal com o Primeiro-Ministro da amanhã é antecipado uma hora para as 14h. Para além desse debate, segue-se outro sobre o Conselho Europeu. O Primeiro-Ministro que promete tudo fazer para garantir a reforma da lei laboral, espera que o Parlamento não seja um obstáculo no caminho para a afirmação da economia portuguesa. Aos jornalistas em Aljustrel, questionado sobre o encontro desta tarde com o líder do Chega, o chefe do Executivo sublinha a necessidade de tornar o país mais competitivo.
18: Uma legislação laboral com maior capacidade de tornar o país competitivo e produtivo é essencial e, portanto, eu vou fazer tudo aquilo que compete ao Governo fazer para que o Parlamento não frustre este caminho de afirmação da economia portuguesa e de um desempenho que não deve ser travado. Aqueles que estão habituados e, porventura, gostam de conviver com a mediania, um crescimento sempre muito tímido da economia, esses com certeza querem que tudo fique na mesma. Aqueles que ambicionam mais, que querem chegar ao dobro daquilo que nós hoje somos capazes de crescer, que querem transformar esse crescimento em riqueza que depois dá oportunidades, dá melhores serviços públicos, dá melhores empregos às pessoas, devem esforçar-se, e é isso que eu vou fazer.
17: Primeiro-Ministro Luís Montenegro, que reúne esta tarde com André Ventura para debater o pacote laboral. É a segunda vez que o Primeiro-Ministro reúne com o líder do Chega sobre o tema. O diretor nacional da PSP deixa uma palavra de grande solidariedade para com o agente condenado a 3 anos e 6 meses de pena suspensa pela morte de Odair Muniz. Em declarações citadas na última hora pela agência Lusa, Luís Carrilho afirma que é sempre de lamentar a perda de uma vida humana, mas diz estar solidário com o agente Bruno Pinto. Afirma estar certo de que Bruno Pinto quis fazer o melhor, tal como todos os polícias, à margem das comemorações dos 148 anos do Comando Distrital de Porto Alegre da PSP. Luís Carrilho manifestou também respeito pela decisão do Tribunal. Um cidadão português condenado a 5 anos de prisão por abuso sexual de crianças foi detido na Suíça no cumprimento de um mandado de detenção europeu. O homem estava foragido à justiça há cerca de 4 anos, residia no país, já foi extraditado e cumpre já a pena em Portugal. Tudo em permanente atualização, Paulo, no site da Renascença.
11: Então, Mesquita, conta nós um abraço. Até amanhã.
17: Até amanhã.
11: Bom resto de dia.
17: Um abraço.
11: Passam 3 minutos das 3, daqui a pouco na Renascença. Ray.
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11: Eu sei que já está ansioso, ansiosa mesmo para jogar o Qual é a Música, qual é ela. Eu sei como é que é. Já vou pô-lo aí a pensar nas suas memórias auditivas, o que é que eu vou trazer hoje. Vai ser bonito. Para já, Array na Renascença.

0: pegando aqui nas bonitas palavras da Ana Castela, vamos lá pintar, mas é o nosso quadro. No que diz respeito àquele jogo em que põe as suas memórias auditivas a trabalhar de uma maneira. Vamos a isto.
1: Qual é a música? Qual é ela?
0: Porque há sempre novos ouvintes a chegar à Renascença. Muito e muito obrigado por isso. É o caso do João Faria. Isto de qual é a música, qual é ela, basicamente, passa-se da seguinte forma. Eu passo aqui um bocadinho de uma música, depois só tenho que me dizer qual é a música, quem canta, se de preferência. Se não souber, também pode dizer à vontade no WhatsApp Renascença 962-007-500. E sem mais demoras, qual é a música, qual é ela? Ui, o que é que foi isto? Pois é, o que eu quero saber. 962-007-500. A música hoje em jogo. Fácil? Nem por isso? Conte-me coisas. Vou ficar à espera. Esta é do Spin Doctor.

Renascença 3 e 18 minutos praticamente. Estamos a chegar. Qual é a música? Qual é ela? Não sei se facilitei hoje mais da conta ou nem por isso, não sei. Até porque, aí, atenção, que há quem não tivesse ainda conseguido ouvir com atenção.

0: Vamos lá ouvir de novo. A música que está em jogo hoje é esta. E a Carolina, hoje sabe ou não?
1: E eu que pensei que seria hoje o meu dia, então. Mas não, de facto não é. Não sei qual é a música, não sei quem canta, Carolina. Mas gosto sempre de participar. Pronto. Vai haver um dia que eu vou acertar, certeza absoluta.
0: E nesse dia vamos fazer uma festa, Carolina, combinado? Mas atenção, hoje é fácil, Carolina. Nuno, o que tem a dizer?
2: Ó Paulo, é sim. Sete caras.
0: Mesmo?
2: Pensas que eu sou um caso isolado, não sou o único a olhar o céu. É sete dos chutes e pontapés, não sou o único.
0: Será? Será que o Nuno é o único a dizer que é... não sou o único dos chutes e pontapés? A Telma!
3: Paulo Fragoso, esta é fácil.
0: É fácil.
3: Pensas que eu sou um caso isolado, não sou o único a olhar o céu.
0: Obrigado, Telma. Vamos lá então, 962-007-500 é o WhatsApp Renascença. Qual é a música? Qual é ela? Daqui a pouco vou trazer-lhe Amaro.
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5: Bem, eu pensava que ia ser tudo muito fácil hoje, mas se calhar retiro já o que disse. Tiago, qual é a música e qual é ela hoje em jogo?
6: Esta não me perdoaria a mim próprio.
5: Então, força.
6: Chute.

que eu pensava que havia de ser hoje uma sessão 100% vitoriosa de palpites, enfim, acertados, mas não, enganei-me redondamente. Agora canta Amaro.

0: Espero que esteja a ter uma tarde agradável, sempre na companhia da Renascença e, claro, aqui comigo, Paulo Fragoso, a fazer-lhe companhia. Obrigado por estar aí desse lado do rádio. É bom saber que está aí. Ora, o seu dia começa é sempre com alguém a ser extremamente desagradável. No caso, Joana Marques, do seu nome.
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2: Eu não sabia por que ponto é que, não só não estava a resultar, como eu já não sabia por qual é que, mas... é que poderia pegar.
3: A minha sugestão era, começava numa ponta a distribuir chapadas e só acabava na outra. Mas de forma igualitária, para nenhuma se queixar de que o pai tem preferidas com a mãe.
4: Aquilo disputou uma conversa chata, dura, em que nos começámos a insultar umas às outras.
5: Tu acho que tens que ter pudor aqui. Tens que ter... Deixa-me dizer. Tens que ter pudor hoje que estamos a filmar, mas também tens que ter pudor quando há outras pessoas à mesa que não são podem chamar e não tiveste.
6: À frente dos nossos maridos, não foi?
2: Tenho...
6: Não foi sozinha.
2: Okay, tudo bem.
6: Tinhas visto o que está à frente do Nuno e do Tiago. E aí o fórum já era ok.
2: Não era ok.
3: Eu percebo a tua dor, Mariana, percebo, sinceramente. Mas em princípio não há problema da Inês ter dito em frente aos vossos maridos que vocês têm um trabalho de trampa. Eles em princípio já sabem. E mesmo que ela diga que vocês são burras, das duas uma, ou eles são distraídos e nunca repararam, ou então já notaram, mas gostam de vocês na mesma. Estou a brincar, atenção.
7: Quando existem estas discussões, as pessoas estão de fora acham que nós nos vamos matar.
2: Eu sou o vosso pai, não sou o árbitro.
6: É que fica sempre impune. É? Ela fica sempre impune, ela diz o que quer.
2: Não insisto agora aqui num tema de personagens e de...
6: Personagem? Tu choraste de personagens?
2: Ai, meu Deus. Não, acho que não está. Acho que não tem personagem.
6: É inacreditável.
2: Estou a dizer é que...
6: É uma impunidade.
7: Não. Mas incrível isto a ser gravado.
3: É uma impunidade. O pai não vai fazer nada, não vai pôr aí neste castigo. Tipo, ali num canto, sem comer sobremesa. Ou pior ainda, sem comer sopa durante um mês.
8: Extremamente desagradável.
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0: É sempre nas 3 da manhã, por volta das 8:15, extremamente desagradável. Joana Marques na sua Renascença. 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

0: Tarde bem animada. Sim, graças a si. Obrigado por estar a jogar comigo. Eu sou Paulo Fragoso. Qual é a música? Qual é ela? É sempre um fartota quando posso dizer como farta rir aqui deste lado. Imagina, imagina. Bem, eu pode achar que hoje não está complicado, mas eu atrevo-me a dizer que está, como dizer, complicadinho só. Ou se calhar confuso.
1: Essa hoje é mesmo a minha maneira. Chutos e pontapés. Grande abraço.
0: Um abraço, Arthur. Percebeu aquilo que eu quis dizer? Confusão? Pois, há alguma. Mas não vou revelar nada ainda, até porque temos aqui mais alguns palpites, como o do José.
2: Pensas que eu sou um caso isolado, não sou o único a olhar o céu. E anda, Paulo, hoje é chutes e pontapés, um caso isolado. Esta, tenho a certeza.
0: Esta música já foi rebatizada uma série de vezes aqui neste bocadinho de tarde, na sua renascença. José Almeida.
3: Esta música é de cara. É quando as nuvens partirem, o céu azul ficará. Não sou o único a olhar o céu. Chutes e pontapés.
0: Ai, hoje não houve aqui este momento de karaoke. Foi antes uma declamação. Uma declamação, nada fatela. Obrigado, José Almeida, pela companhia e pelo palpite. A revelação de qual é a música, qual é ela? Já de seguida, houve palpites que não estavam 100% corretos. É o que eu lhe posso dizer.

0: Esclarecido vês todas essas confusões que houve muitas. Hoje a jogar qual é a música, qual é ela, quem diria? Não estava nada à espera. Ora, Rui Monteiro, olá, o que é que tem a dizer?
1: Hoje todos os dias.
0: Sim, obrigado.
1: Nunca participei. A música de hoje é muito fácil. É chutes e pontapés. E ver a vida sempre preocupado.
0: Oh, Rui, que seja a primeira de muitas vezes, combinado. A partir de agora é sempre a andar. Amanhã mais, já sabe. O João Ferreira que me diz.
2: Hoje é fácil, é fácil. Chutes e pontapés.
0: Não sei se o Raul Bastos vai na onda.
3: Estava a ver que não chegava o meu dia, Paulo. Hoje é muito fácil. Chutes e pontapés.
0: Não diga que é como o Raul está sempre à espera daquele dia em que sabe exatamente qual é a música que está em jogo. Obrigado, Raul. Hoje chegou o dia. O Joel.
4: A música parece-me chutes e pontapés.
0: Parece.
4: Não, não sou o único. Não sou o único. Não sou o único a olhar o céu.
0: Esse não está na música, ou está? Não, acho que não, a Joela. Não, se calhar enganou-se. Catarina Branco, olá.
5: A música que me parece é a dos chutos e pontapés, não sou o único. Mas ainda tenho algumas dúvidas.
0: Não tenha.
5: Um abraço, continuação de um bom trabalho e obrigada por fazer parte da minha vida.
0: Oh, Catarina. Ui, agora a mensagem tocou-me. Muito obrigado, Catarina, não estava nada à espera. Obrigado por fazer parte da minha vida. Isso sim, muito obrigado por estar sempre aí desse lado. Foi um gosto ouvi-la também, dar o seu palpite, sem qualquer tipo de dúvida, é o que eu lhe posso dizer. Muito obrigado, um grande beijinho. Bom, já visitou a Torre de Belém e o Mosteiro de Jerónimos em Lisboa? Pois, se nunca o fez, não deixe de o fazer. Hein? Foram classificados Património Mundial pela Unesco no ano da nossa música de hoje, ano em que estreou no Brasil uma novela que só vimos algum tempo depois. Isto na altura estávamos sempre um bocadinho atrasados. E que fez com que entrasse no nosso vocabulário uma nova palavra: sassaricar, que é como quem diz namoriscar, que era o que fazia o personagem principal da novela, o Aparício Varela, personagem interpretado pelo grande Paulo Otran, que namoriscava com três mulheres ao mesmo tempo. O elenco tinha ainda Cláudia Raia, Alexandre Frota, Tónia Carreiro, Marcos Frota. Se não se lembra, vai lembrar-se com a música do genérico de Sassaricando.

0: Agora lembrou, certo? Ora, nesta altura ainda seguia a Fórmula 1, era fã do brasileiro Nelson Piquet, que foi tricampeão neste ano, quando a Ayrton Senna ainda era uma promessa. E no cinema, diga-me que viu aquele filme que conta a história de dois polícias, um a dias de reforma, o outro um bocado assim deslocado, que vão lutar contra uma organização criminosa que lhes vai dar água pelas barbas, com muita ação e também muitas gargalhadas pelo meio. Estou a falar de Danny Glover e Mel Gibson no filme Arma Mortífera.
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2: 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Oh,
3: oh, oh. Mel Gibson, Danny Glover.
0: Se não viu, tem que ver ou rever. Foi um dos muitos que vi nas minhas matinés de domingo no Cinema Lorde, no Centro Comercial Nina, na Cruz de Pau, ali na Margem Sul, zona onde também vi muitos concertos da banda que hoje o pôs a pensar e também a fazer alguma confusão no qual é a música, qual é ela. E que em 1987 teve aquele que foi o álbum que mudou para sempre a história do rock neste nosso cantinho à beira-mar plantado. Estou a falar do Circo de Feras, álbum que na versão em vinil abria o lado B com esta música, que é um símbolo de esperança e união, escrita pelo Zé Pedro. Chama-se Não Sou o Único. Essa é que é a grande verdade. E causou alguma confusão hoje. Quem diria? No qual é a música? Qual é ela? E gostei desta parte. Fez-me bem lembrar o lado B. O lado B do vinil abre com esta grande música. É uma das grandes sempre que tocam ao vivo. E ouvimos agora na Renascença.

Deu para te comprimir, não é verdade? E no seu momento karaoke, na sua tarde de terça-feira, não sou o único. Estou de saída pés hoje. Qual é a música? Qual é ela? Estou de saída. Eu sou o Paulo Fragoso. Muito obrigado por estar sempre aí desse lado comigo. Obrigado pelo seu entusiasmo. Obrigado pela companhia e pelas palavras sempre amistosas. Daqui a pouco, Sónia Santos, Take Away com o Daniel Leitão na sua Renascença. Para o final, Eric Clapton. Bom resto de dia.

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5: 4 horas 3 nos Açores, as notícias na Renascença, tudo postos. A edição é do Miguel Coelho. Miguel, boa tarde.
20: Olá, Sónia, boa tarde.
5: Quais são os destaques?
20: 7 detidos após a operação da GNR que visou lares ilegais no concelho de Lousada. Luís Montenegro promete fazer tudo para garantir a aprovação da reforma laboral.
5: Sempre bem informado, nunca desatualizado com a Renascença. Aí estão as notícias com Miguel Coelho.
20: A GNR fechou 9 residências que funcionavam ilegalmente como lares. A operação decorreu em Lousada, no distrito do Porto, na sequência de uma investigação por maus-tratos a idosos. Segundo a Guarda Nacional Republicana, estas casas, que não reuniam as condições de salubridade nem de higiene, acolhiam 11 idosos que foram encaminhados para locais identificados pela Segurança Social. No âmbito desta operação foram detidas 7 pessoas, entre os 25 e os 65 anos, que vão ser presentes amanhã, a primeiro interrogatório judicial em Penafiel. A 2 dias do debate parlamentar sobre a reforma laboral, o Primeiro-Ministro e o Presidente do Chega vão voltar a reunir-se esta tarde. Luís Montenegro promete fazer tudo para que a proposta seja aprovada.
21: Uma legislação laboral com maior capacidade de tornar o país competitivo e produtivo é essencial e, portanto, eu vou fazer tudo aquilo que compete ao Governo fazer para que o Parlamento não frustre este caminho de afirmação da economia portuguesa e de um desempenho que não deve ser travado.
20: Montenegro, em declarações em Aljustrel, antes do encontro desta tarde com André Ventura, na residência oficial de São Bento, em Lisboa, reunião marcada para dentro de meia hora. O líder do Chega continua a insistir na redução da idade da reforma como condição para aprovar a nova lei laboral e garantiu que vai pedir ao Primeiro-Ministro um compromisso escrito que estabeleça um calendário de descida até ao final da legislatura. O diretor nacional da PSP manifestou solidariedade ao agente que matou Odair Muniz, embora lamentando a perda de uma vida humana. Luís Carrilho disse acreditar que o polícia quis fazer o melhor. Declarações em Porto Alegre, à margem das comemorações dos 148 anos do Comando Distrital da PSP. O agente Bruno Pinto foi ontem condenado a 3 anos e meio de pena suspensa pela morte de Odair Muniz, na Cova da Moura, Conselho da Amadora, em outubro de 2024. A poucas horas de viajar para Houston, a seleção portuguesa de futebol treina esta hora na Flórida. Mantêm-se as dúvidas sobre a reintegração de Ruben Dias, que tem treinado à parte a recuperar de lesão. Para as 7:30 da tarde, hora portuguesa, está marcado o voo para o Texas, onde Portugal vai estrear-se amanhã no Mundial, frente à República Democrática do Congo, e com relato aqui na Renascença do enviado especial André Maia. A escritora Jamília Pereira de Almeida venceu a edição deste ano do Prémio Dom Dinis, atribuído pela Fundação da Casa de Mateus, em Vila Real. É distinguida pela obra Livro da Doença, publicada pela Relógio d'Água. De acordo com o júri, composto por Fernando Pinto do Amaral, Pedro Mexia e Mário Cláudio, Jamília Pereira de Almeida confirma-se como uma das grandes vozes da prosa em língua portuguesa. Nascida em Luanda, em 1982, a autora luso-angolana foi distinguida no ano passado com o Prémio Virgílio Ferreira, atribuído pela Universidade de Évora. E já se conhece o local para a assinatura do memorando de entendimento entre Estados Unidos e Irão. Vai ser a Estância Alpina de Bergenstock, perto de Lucerna, anunciou o Ministério dos Negócios Estrangeiros suíço. As autoridades helvéticas indicam, Sónia, que a escolha deste local se deve ao facto de ser de difícil acesso e, por isso, mais fácil de proteger do ponto de vista da segurança.
5: Okay.
20: O memorando vai ser assinado na sexta-feira, prolonga por 60 dias o cessar-fogo que está em vigor desde 8 de abril e estabelece um quadro negocial com vista a um acordo final entre Estados Unidos e Irão.
5: As notícias com o Miguel Coelho, está de volta às 5. A informação até lá está sempre a ser atualizada, quer no site, quer na aplicação da Renascença.
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5: 4 e 5, boa tarde, seja bem-vindo. Takeaway na Renascença, Daniel Leitão, Sónia Santos. Neste momento temos 24 graus no Porto, 22 em Ponta Delgada, também no Funchal, 29 em Lisboa, 30 em Faro. Está aí uma bela tarde de terça-feira. Não sei se já ouviu dizer, no Reino Unido, enfim, vão ser proibidas as redes sociais para menores de 16 anos. É uma nova medida que surge num contexto em em que 9 em cada 10 pais do Reino Unido apoiam uma idade mínima de 16 anos, precisamente para aceder às redes sociais, a proibição deverá entrar em vigor na primavera. Ora, o Manuel Cabral já foi para a rua saber o que é que acham, os teenagers nacionais desta medida, quando ter notícias ainda antes do final desta hora, ok? Antes das 5. Portanto, deixe-se ficar por aí e está muito bem. Boa viagem. 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

0: assim daqueles clássicos, não é? Guns N' Roses, Patience. Estamos aqui a... quatro e um quarto. Daniel Leitão, Sónia Santos, é o Takeaway na Renascença. Estamos juntos até às 7. E isto, verdade seja dita, enfim, há regressos e regressos, não é? Há regressos discretos, há regressos simpáticos, há regressos que ansiávamos loucamente e que fazem com que ninguém fique de caso, a salvo, aliás. E é o caso deste, pois.
1: É verdade, é verdade. 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
0: Ora bem, continuamos com música, muita música na Renascença. Deixe-se ficar por aí, sempre, nunca igual. Boa viagem.

0: momento karaoke aí no carro com alto patrocínio Renascença. São agora 4h22. Boa viagem. Mais música para ouvir, não tarda nada. Temos, por exemplo, Expensive Soul, também os Suede e muito mais.
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0: 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Já a seguir vamos ao encontro do Manel Cabral. Isto porque o Reino Unido vai proibir redes sociais para menores de 16 anos. Esta nova medida surge num contexto em que 9 em cada 10 pais no Reino Unido apoiam uma idade mínima precisamente de 16 anos para se aceder às redes sociais, e a proibição deverá entrar em vigor na primavera. Ora, o Manel Cabral foi para a rua perceber, junto desta malta com 16 anos, se gostam da ideia ou não.
1: A malta dele, no fundo,
0: exatamente,
1: não é?
0: Sim, exatamente. E vamos falar com ele já a seguir.

0: Takeaway até às 7, comigo Sónia Santos e com o Daniel Leitão, e vamos já ter com o Manuel Cabral. Olá, Manel.
1: Olá, Sónia. Olá, Daniel. Esta semana, no Reino Unido, as redes sociais foram proibidas para quem tem menos de 16 anos. E eu quis saber o que é que os jovens portugueses acham desta medida.
2: Eu acho que, por um lado, é bom, porque impede-os de ter acesso a coisas que não devem ter, mas, por outro lado, acho que é mau, porque com as redes sociais conseguimos falar com pessoas novas, conhecer gente nova.
3: Eu acho que é uma regra muito bruta e acho que devia ser possível usar as redes sociais, mas com limites.
4: Não concordo, porque acho que todos devemos ter direito e liberdade sobre o que gostamos de fazer na nossa vida.
5: Eu acho que é ridícula, porque acho que cada um sabe de si e penso que deveríamos utilizar mesmo redes sociais desde que os nossos pais nos deixassem.
1: Mas e se esta lei fosse implementada em Portugal? Será que os jovens a iam respeitar ou iam arranjar logo maneira de pular a cerca?
6: Não, ia respeitar, claro, se é uma regra.
2: Ia arranjar maneira de contornar. Quando diz lá a perguntar que idade é que eu tenho, ia pôr que tinha mais idade do que a que tenho.
7: Ia arranjar maneira de contornar 100%. Ia usar escondido, ia trazer dois telefones. Se a escola desse aquelas capas que eles dão nos Estados Unidos para colocar o telefone, eu ia arranjar maneira de arrebentar a capa para poder usar meu telefone.
4: E arranjar maneira de contornar, fazendo uma manifestação ou algum protesto.
5: Eu ia usar tipo qualquer método para poder utilizar a minha rede social favorita. Por exemplo, o TikTok. Eu não consigo viver sem TikTok. Não dá. Utilizaria o cartão cidadão amigo meu, do meu pai, da minha mãe, não sei, tanto faz. Mas ia usar à mesma.
1: Está-me a querer parecer que isto em Portugal não pegava, mas eu quero saber, Sónia e Daniel, vocês acham que é boa ideia proibir as redes sociais para quem tem menos de 16 anos? E digam-me a verdade, se vocês fossem adolescentes, iam ser certinhos ou iam respeitar as regras?
0: Epá, isto é uma tricky question, não é?
8: É complicado.
0: Porque eu acho que se eu tivesse 16 anos, não ia achar graça nenhuma,
8: claro,
0: à medida.
8: Que não, claro que
0: do
8: não.
0: Alto dos meus 50, pois que acho uma excelente medida.
8: Eu também acho, enquanto pai também acho, embora também acho que cada criança é uma criança, não é? E há crianças com 12 que já têm mais maturidade que algumas com 16.
0: Verdade, verdade.
8: Portanto, não sei se não deveria ficar a cargo dos pais essa decisão, então, se os menores têm ou não acesso. Mas depois também como é que se fiscaliza isso, como é que se faz isso, não é?
0: Sim, pois também é complicado,
8: complicado,
0: não é? E
8: sim,
0: às tantas também, Daniela, eu acho que é assim, eu não sou mãe, portanto é muito fácil para mim também, do alto da minha não parentalidade,
8: certo,
0: estar a mandar
8: certo.
0: Postas de pescada, não é? Mas aquilo que eu assisto entre alguns pais que eu conheço é que desde pequeninos há um consumo muito regrado, realmente, de tudo o que é smartphone ou tablet ou computador, não é? Portanto, há regras específicas,
8: certo.
0: E claro que em pequenino é fácil controlar, pois quando tu tens 16 anos aí já é
8: mais
0: difícil.
8: Já é
0: mais
8: complicado.
0: Não é?
8: Eu acho que para simplificar e sendo práticos nisto, eu concordaria com esta proibição, até porque depois, se fosse facultativo, não é? Se ficasse em cargo dos pais, isso punha todos em xeque, porque depois os miúdos conseguem desfazer chantagem emocional, não é?
0: Exato.
8: A dizer, mas porquê é que eu sou o único na minha turma que não tem, não é? E de facto, se à partida ele até se porta bem, porquê é que ele há de ser o único que não tem? Então sei, é complicado,
0: é,
8: mas acho
0: complicado.
8: Para facilitar, eu acho que sim. Até porque no final do dia, vamos lá ver uma coisa. Há imensas formas dos jovens, muitas mais do que haviam há 10, 20, 30, 50 anos atrás, não é? Há 50 anos, aliás. Portanto, podem fazê-lo por WhatsApp, por e-mail, por SMS, por aí fora. O Instagram traz assim tanta coisa boa ou melhor à vida dos jovens? Não, tem acesso à internet, que acho que é mais importante. Se me dissesse instalação à internet, eu dizia não. É uma ferramenta importante e de crescimento,
0: sem dúvida,
8: até de conhecimento.
0: Sem dúvida.
8: Agora, o Instagram, o TikTok, não percebem que é.
0: Não, mas tiveste
8: um
0: jovem que diz que não vive sem TikTok. Ouviste?
8: Não. Ele não vive sem comida, sem água e sem afeto, vá. Percebes?
0: Exato,
8: ou sem dormir.
0: Exatamente.
8: Enfim, isto, lá está. É de gente que ainda está muito verdinha, não é?
0: Uh-huh.
8: Se isto é a pior coisa da vida dele, olha, vais ter uma vida do camandro, é o que eu tenho a dizer.
0: Pois é.
8: Ai, agora estou-me a sentir tipo, ei, muito velho.
0: Velho, né?
8: Ei.
0: Pois.

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0: Ora bem.
1: Dia de já à venda para deter tudo aquilo que normalmente acontece no estúdio, agora ao vivo e a cores, no site da Renascença.
0: É verdade, rr.pt. Melberter, Alex Warren, é o próximo.
1: Agora, com Fears in the Risings.

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13: Boa tarde, 5 horas 4 nos Açores. Vamos às notícias na Renascença. A edição é do Miguel Coelho. Miguel, quais são agora os destaques?
14: Luís Montenegro e André Ventura reunidos para tentar um acordo ainda sobre a reforma laboral que depois de amanhã vai ser debatida na Assembleia da República. Na véspera da estreia de Portugal no Mundial de Futebol, a aproximação de uma tempestade ao Texas coloca em risco o desafio de amanhã.
13: Vamos então às notícias na Renascença com Miguel Coelho.
14: Primeiro-ministro e líder do Chega, reunidos esta tarde para tentar um entendimento sobre a reforma laboral. É o segundo encontro entre ambos no espaço de 5 dias e acontece a 48 horas do debate parlamentar sobre a proposta de alteração às leis do trabalho. Já hoje, Luís Montenegro prometeu fazer tudo para que a proposta seja aprovada e insistiu na importância desta reforma.
15: Uma legislação laboral com maior capacidade de tornar o país competitivo e produtivo é essencial e, portanto, eu vou fazer tudo aquilo que compete ao Governo fazer para que o Parlamento não frustre este caminho de afirmação da economia portuguesa e de um desempenho que não deve ser travado. Aqueles que estão habituados e, porventura, gostam de conviver com a mediania, um crescimento sempre muito tímido da economia, esses com certeza querem que tudo fique na mesma. Aqueles que ambicionam mais, que querem chegar ao dobro daquilo que nós hoje somos capazes de crescer, que querem transformar esse crescimento em riqueza que depois dá oportunidades, dá melhores serviços públicos, dá melhores empregos às pessoas, devem esforçar-se e é isso que eu vou fazer.
14: Declarações de Luís Montenegro em Aljustrel, antes do encontro desta tarde com André Ventura, na residência oficial de São Bento. O líder do Chega voltou a insistir nas últimas horas na redução da idade da reforma como condição para aprovar a nova lei laboral e garantiu que vai pedir ao Primeiro-Ministro um compromisso escrito que estabeleça um calendário de descida até ao final da legislatura. A GNR fechou hoje 9 residências que funcionavam ilegalmente como lares. A operação decorreu em Lousada, no distrito do Porto, na sequência de uma investigação por maus-tratos a idosos, relatou à Renascença o capitão Mendes dos Santos.
3: O Comando Territorial do Porto, através do Núcleo de Investigação e Apoio a Vítimas Específicas de Pena Fiel, no dia de hoje, procedeu ao encerramento de 9 residências que trabalhavam de uma forma ilegal como lares de idosos em Lousada. No âmbito de uma investigação por maus-tratos a idosos, a GNR realizou diligências de investigação onde deteve 6 mulheres com idades entre os 25 e os 65 e ainda um homem com 60 anos de idade.
14: No âmbito desta operação, 11 idosos foram encaminhados para locais identificados pela Segurança Social. Quanto aos 7 detidos, vão ser presentes amanhã a primeiro interrogatório judicial em Penafiel. Um incêndio está a consumir um bar na praia do Dragão Vermelho, na costa da Caparica, segundo fonte da Proteção Civil de Setúbal, contactada pela Renascença. Trata-se de um bar que se encontrava devoluto. O alerta foi dado pouco depois das 4 da tarde. As chamas estão a ser combatidas por mais de 2 dezenas de operacionais, apoiados por 8 veículos. Vários partidos rejeitaram os convites da Federação Portuguesa de Futebol para irem ao Mundial de Futebol, caso dos partidos à esquerda, o Chega e o CDS, bem como os deputados únicos do PAN e do Juntos pelo Povo, para contornar a regra que impede os deputados de aceitarem ofertas acima de 150 euros. A Federação enviou os convites através dos partidos, mas até agora, Susana Madureira Martins, ainda não há garantia de que os partidos estejam presentes e há mesmo afirmação por parte de vários deles que o convite foi declinado.
11: À esquerda, sobretudo, o convite foi declinado por LIVRE, PCP e Bloco de Esquerda, taxativamente. Os líderes partidários não aceitaram esta oferta da Federação Portuguesa de Futebol. O Partido Socialista alega, não vai, também não pretende ir, mas alega falta de agenda, quer do líder parlamentar, quer do secretário-geral do Partido Socialista, para não estarem presentes nem amanhã, nem mais tarde, dia 23 e dia 27, quando Portugal joga de novo. Eurico Bernardo Dias e também José Luís Carneiro também não estarão. O mais taxativo de todos é o Partido Social Democrata, no grupo parlamentar. Garantiu-se que o líder parlamentar terá todo o gosto de estar presente, não amanhã porque há debate quinzenal, mas nos próximos jogos de Portugal provavelmente teremos a presença então nos Estados Unidos de Hugo Soares. O parceiro de coligação do PSD, o CDS, não vai aceitar o convite da Federação Portuguesa de Futebol. Foi dito à Renascença que o líder parlamentar e o líder partidário não irão aceitar esse convite e o Chega acabou de emitir um comunicado de André Ventura dizendo que também não irá ao Mundial, alegando que a condição económica, política e social do país não o permitem. O curioso é que o líder parlamentar do Chega, Pedro Pinto, já tinha dado o sinal de que estaria interessado em aceitar este convite.
14: Obrigado, Susana Badrão Martins. Vários partidos assim afastarem-se do convite feito pela Federação de Futebol para deslocações ao Mundial nos Estados Unidos.
13: E pronto, faltam menos de 24 horas, não é, para a estreia de Portugal no Campeonato do Mundo de Futebol. A seleção das esquinas vai defrontar amanhã então a República Democrática do Congo em Houston, no Texas. Mas, Miguel, há um adversário aqui em perspectiva, que é uma tempestade que se prevê para amanhã. Portanto, esperemos não ter de dizer Houston, we have a problem.
14: Sim, mais um adversário em perspectiva. perspectiva, para além da República Democrática do Congo. Mas, de facto, há uma tempestade tropical que tem vindo a formar-se ao longo da costa do Texas e que pode afetar indiretamente a zona onde a seleção portuguesa vai jogar. E as autoridades americanas não são nada de brincar com estas situações. Uhum. Não hesitam em suspender um jogo quando se aproxima uma tempestade ou até uma simples trovoada. Já vamos perceber, com a ajuda do climatologista Carlos da Câmara, se se trata de excesso de zelo ou da necessária prudência. Mas antes, importa conhecer então as previsões da meteorologia para amanhã em Houston à hora do jogo.
16: De acordo com as previsões para Houston, para amanhã à hora do jogo, o que parece que irá haver é a possibilidade de chuva fraca e uma sensação térmica de 35 graus ou qualquer coisa por aí.
17: Mas haverá condições para o jogo à partida?
16: À partida haverá. O que implicaria a suspensão do jogo seria o registro de um raio que caísse a menos de 8 milhas, que é aproximadamente 13 quilómetros, à volta do local onde se realiza o jogo.
17: Isso é mesmo uma regra oficial norte-americana?
16: É uma regra oficial, porque sabemos que há sempre uma possibilidade de eletrocução, não é? Caso um raio caia, apesar de ser mínima isso num estádio, são regras que estão adotadas nos Estados Unidos há muitos anos.
17: Portanto, à hora do jogo, não está previsto, já me disse, mas se houver trovoada, há o risco do jogo ser cancelado ou, pelo menos, haver uma paragem.
16: Exatamente. Exatamente. Uma paragem de 30 minutos, sempre que haja um raio que caia a menos da referida distância de 13 quilómetros.
17: Isso não é habitual cá em Portugal. Somos nós que temos menos cultura do risco. Eles são exagerados, é o quê?
16: Eu vivi nos Estados Unidos durante 4 anos e uma das coisas que me habituei foi a respeitar a meteorologia. Porque, de facto, eu vivi numa zona de tornados, numa zona de tempestades violentas, de cheias relâmpago, no Missouri. E, portanto, aí nós sabíamos que quando houvesse essa possibilidade, é da mais elementar prudência a estar atento à meteorologia, quer se vá em viagem, quer que façamos deslocações. Em Portugal, infelizmente, essa cultura de risco não existe, porque é evidente que estes riscos são diminutos, mas é um facto que continuamos a ter vítimas em Portugal sempre que há ventos demasiado fortes, porque as pessoas estão próximas das falésias. E, portanto, eu julgo que não é para se levar estes avisos com dramatismo, com excessivo, mas é para levar a sério, porque de facto a meteorologia tem muita força.
14: Climatologista Carlos da Câmara, ouvido por Pedro Mesquita. O voo da seleção para o Texas está previsto para as 7:30 da tarde.
13: E já agora dizer, Daniel, nós vamos ter emissão especial, não é? Amanhã. Precisamente a partir das 4, no Museu da Cerveja, em direto do Museu da Cerveja, e depois das 5 começa a emissão especial Bola Branca, para acompanhar-nos a nossa seleção. Temos relato com o André Maia, não é?
14: O enviado especial da Renascença ao Mundial.
13: Portanto, isto vai ser uma maravilha.
18: Vai ser, sim, senhor. Vamos estar ali perto da fanzone onde as pessoas podem ver os jogos num ecrã gigante deste Mundial.
13: Portanto, está convidado a aparecer e fica connosco. É isso. Até já, Miguel.
14: Até já.
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13: Está com a Renascença 5:10. Já a seguir temos esta música. E com boas notícias para os fãs dos Duran Duran. Ah, pois é. Agora vamos saber de trânsito. Oscar Daniel, como é que estamos?
22: Não vou esperar os fãs.
13: Oi?
22: Vou fazer os fãs esperar muito tempo para as notícias.
13: Exatamente.
22: Temos a ponte Vasco da Gama com um incidente em direção Montijo a provocar condicionamento desde Sacavém. Segundo circular para Sacavém com demora entre Telheiras e o Radar. Sentido contrário entre o aeroporto e o Campo Grande. Ponto 25 de Abril, acessos norte, demora a partir de Campo Lido. Quanto ao Porto, VCI para a Rábida, acidente no Dragão. Abrandamentos entre o Mercado e A3. Mais à frente, avaria na Boa Vista e na Rábida. Demora entre o Amiel e a Ponte. Sentido inverso entre a Rábida e a A3. A3 com demora desde o Nó da A4 para a VCI. A EP tem paragens nos dois sentidos. Boa viagem.
13: Até já, Oscar. O trânsito na Renascença com uso, no mínimo tem tudo, sem truques, sem confusão. Tempo para amanhã, Daniel. Como é que vamos estar aí a ver o jogo? Com muito calor ou nem por isso?
18: Vamos estar com um céu pouco nublado e é uma possibilidade de aguaceiros e trovoada no interior norte e centro durante a tarde. As máximas vão chegar aos 22 graus em Ponta Delgada, 24 no Porto e no Funchal, 32 em Faro e 33 em Lisboa. A cidade mais quente será Évora e Beja, que chegam aos 37.
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13: Ora, a 4 dias do Rock in Rio Lisboa 2026, trazemos-lhe novidades. Podes crer mesmo. Trazemos-lhe novidades sobre uma banda que atuou na edição de 2022. São os... Eu gosto tanto deles. Duran Duran.
18: Eu gosto tanto deles.
13: Estão de volta a Portugal, já é a terceira vez que... Terceira ou a quarta vez?
18: Não sei, porque eles Duran,
13: porque
18: ouvi-os
13: no
18: Duran,
13: Coliseu.
18: Duran.
13: Estiveram no Rock in Rio, uhum. E eu lembro-me que a minha irmã, mais velha, foi uma Sim. carga de trabalhos para ir ver os Duran Duran. Ela fugiu de casa para ir ver.
18: Estava e já
13: de
18: voltou,
13: castigo.
18: Entretanto?
13: Já voltou. Okay. Mas ela estava de castigo, não sei, já não me recordo bem a história, mas sei que ela não podia ir ao concerto e ela fugiu de casa para ir ao,
18: para ir
13: concerto.
18: Ao concerto.
13: E depois então se calhar ficou de castigo. Deve ter sido isso, não é? Pois. Bom,
18: tudo
13: então...
18: isso sem acesso ao Instagram, como falávamos há bocadinho, não é?
13: Exatamente, claro. Exatamente. Vai ser dia 3 de novembro em Lisboa, na Mel Arena, e os bilhetes ficam disponíveis a partir das 9 da manhã de quinta-feira, portanto já dia 18. Temos muito, gostas Duran Duran, Daniela, não?
18: Quer dizer, não sou fã, agora, claro que há músicas que eu gosto e
13: sim,
18: conheço algumas coisas.
13: Mas têm assim sim. músicas fantásticas. É tem, o Leo, senhora. O, sei lá, o Save a Prayer.
18: Olha,
13: grande música, muito boa. Olha. Ordinary World, Wild Boys, esta que estava prometida, não é?
18: Sim, vem, não é?
13: É este Hungry Like the Wolf. Portanto, fãs dos Duran Duran, take away com boas.
18: Mira-se a caminho.

0: Este álbum do Bruno Mars faz-me lembrar muito músicas mais antigas, sabes?
1: Percebo-te, sim.
0: Parece que musicalmente, e nem estou a falar que anos 70, 60, não é?
1: Uhum.
0: É assim, mas é bom,
1: mais,
0: eu gosto
1: assim,
0: muito.
1: Blues e não sei o quê, não é?
0: É uma coisa muito... E funk também, não é? Gosto.
1: Sei lá o que é, menina, mas é bom.
0: Sei lá o que é,
1: mas
0: menina.
1: É bom.
0: Olha, então e o Vozinha?
1: Pois é.
0: Que maravilha.
1: É um inevitável herói nacional em Cabo Verde, mas que massificou e agora é um herói a nível global, não é?
0: Sabes que eu ontem estava... Tu ontem não estiveste aqui, jogo estava a dar enquanto estávamos com o Takeaway no ar.
1: Sim,
0: e o Oscar Daniel é de Cabo Verde e nós íamos sempre acompanhando o jogo, não é?
1: Uhum.
0: E a torcer, obviamente. Adorámos o empate, não é? Frente à
1: Espanha.
0: Claro,
1: é um empate que vale por mil vitórias. Exatamente. Tendo em conta a discrepância entre as equipas, sim.
0: O incrível é a quantidade de... Olha, vê lá, Daniel, quantos é que tem agora? Ah, isto já agora dando aqui contexto. É porque ele ontem tinha, portanto, antes do jogo,
1: sim,
0: tinha 50 mil seguidores, não era, Daniel?
1: 50 mil seguidores.
0: Exato.
1: As pessoas lá que moram lá no condomínio dele. Um já, o Vozinha, entretanto, esta época jogou cá em Portugal, jogou no do Grupo Desportivo de Chaves.
0: Fiquei a saber ontem por causa do Rui Viegas,
1: do qual
0: contou isso.
1: Se despediu agora, acho. Não sei se já há informações sobre para que clube é que ele vai, confesso que não sei. Mas ontem, antes do jogo começar, ele tinha cerca de 50 mil seguidores.
0: Uh-huh.
1: 50 mil. O Vozinha, portanto, o internacional por Cabo Verde e jogador de futebol profissional. Após o jogo, ele é entrevistado por uma repórter, no final deste jogo contra a Espanha, que diz que ele nesse momento já tem 1,5 milhão. Isto já é só por si já é espantoso. Hoje, neste preciso momento, Vozinha tem 8,4 milhões de seguidores. 8,4! O Vozinha, neste momento, ele ganhou, no espaço de 24 horas, ganhou 8.350.000 seguidores.
0: Yeah. Pois é, que hoje de manhã eram 5 milhões, depois à hora de almoço eram 6 milhões, agora são
1: 8
0: milhões.
1: Opa, não sei, deve ser por causa do jet lag, as pessoas vão vir no jogo em direto, estão a ver em diferido e vão começar a seguir o Vozinha. Porque o Vozinha fez uma exibição de gala, não é? E foi ele que basicamente, a equipa toda obviamente, mas passou muito por ele, pelas mãos dele, a responsabilidade de aguentar este empate contra a Espanha.
0: Exatamente,
1: que é
0: sim, foi extraordinário, exatamente.
1: Atenção, feta atenção.
0: Segundo me contou o próprio Rui Viegas ontem, ele chama-se Vozinha porque já tem 40 anos,
1: sim,
0: e portanto já tem uma certa idade,
1: exatamente,
0: não é? Olha que rica Vozinha.
1: Ele, na verdade, chama-se Josimar.
0: Josimar José Évora Dias.
1: Pronto.
0: É?
1: Será que há alguma coisa séria, Évora?
0: Se calhar.
1: Pronto.
0: Acho que não. Mas pronto, não interessa. Olha, não me importo.
1: Quem? Do Vozinha? Eu também não. Neste momento eu acho que tinha lugar em muitas equipas da Primeira Liga. Atenção.
0: Carolina Deslandes na Renascença.

0: 5h25, boa tarde, está com a Renascença, Takeaway, Daniel Leitão, Sónia Santos, estamos consigo até às 7h, há mais músicas a seguir, temos Avril Lavigne, Gabriel, Matchbox 20, e no explicador, atenção, atento mesmo, porque interessa-lhe, porque vamos falar dos direitos dos passageiros aéreos, é porque duas décadas depois vêm aí mudanças, mas lá está no explicador, o Miguel Coelho diz-nos tudo.
1: Eu só espero que implique levar mais que uma bagagem de mão dentro do avião. Estou a brincar.
0: Sem pagar a mais, não é?
1: Sempre, não, pois, claro, a pagar pois, também eu.
0: Exatamente.
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0: Explicadores na Renascença. Esta tarde falamos dos direitos dos passageiros aéreos. Duas décadas depois vêm aí mudanças. Os eurodeputados fecharam um acordo com o Conselho da União Europeia que visa proteger os passageiros contra perturbações nas viagens, como a recusa de embarque, ou voos atrasados ou cancelados. Miguel, o que é que tu destacas destas novas regras?
1: Bem, desde logo o fim das surpresas última hora com as malas de cabina, porque atualmente, como sabes, aparecem por vezes custos com os quais não contávamos, uhum. E com estas novas regras, as transportadoras até podem oferecer bilhetes mais baratos a quem viaja sem bagagem de mão, mas nos portais de pesquisa as transportadoras têm de publicar sempre a tarifa aérea, incluindo a bagagem de mão, no início do processo de reserva. E o preço que aparece na pesquisa tem de incluir, por defeito, a dita bagagem.
2: Boa. E muda alguma coisa em relação às viagens de família? Porque como sou um homem de família, não é? E pronto, e viajar com a família sai mais caro. Isto agora, cada vez...
1: Sai mais caro, eu também sei que sai mais caro. E posso dar a boa notícia de que vai mudar alguma coisa, porque as famílias com filhos menores até aos 14 anos, é o caso lá em casa, não é?
2: Certo, sim.
1: Não vão pagar mais para irem juntas, porque o acordo garante o direito a lugares contíguos gratuitos, para, já agora, acompanhantes de pessoas com mobilidade reduzida, mulheres grávidas e aos passageiros com deficiência.
0: Gosto dessa medida.
2: Excelente.
0: Também.
2: Excelente.
0: Oh, Miguel, outra coisa que me irrita são as regras para os voos de ida e volta, sabes?
1: Sim.
0: Há alguma mudança neste campo ou não?
1: Até agora, quem perdia o voo de ida via automaticamente o voo de regresso cancelado.
0: Exato. Está
2: mal.
1: Com as novas regras, mesmo que vás num outro voo, no regresso, que já estava pago, continua marcado.
0: Ah, boa.
1: Também deixa de haver taxas adicionais para corrigir erros ortográficos no nome, quando se faz o check-in antecipado, não é? Ou também para obter uma versão impressa do cartão de embarque, deixa de haver taxas para isso.
2: Boa. E os atrasos dos voos continuam a ser penalizados?
1: Sim, aí é que não houve mudanças, os passageiros serão reembolsados ou reencaminhados, podem reclamar indenização se o voo passar as 3 horas, se for cancelado menos de 14 dias antes do voo ou se lhes for recusado o embarque, no fundo as regras que já vigoram.
0: Uhum.
1: A cada 2 horas de espera há direito a uma bebida, depois de 3 horas de atraso tem uma refeição e se o atraso for mesmo muito longo tem direito a dormida até ao máximo de 3 noites.
0: A coisa fica mais compostinha. Então, olha, e já agora, falas nas indenizações, como é que isso fica?
1: A indenização por atrasos e cancelamentos, não é? Vai depender da distância do voo. Portanto, 250€ para viagens até 1.500 km, 400 para viagens entre 1.500 e 3.500 km e depois 600€ para viagens mais longas. Mas as companhias aéreas podem reduzir a indenização para metade se oferecerem um reencaminhamento para o destino final ou se o atraso à chegada for inferior a 4 horas. Tal como acontece agora, não há compensação se o atraso ou o cancelamento se deverem a acontecimentos fora do controle, como é o caso de condições meteorológicas, passageiros indisciplinados ou greves. Também as greves de prestadores de serviços são motivo para que não haja direito à indenização.
2: E há prazos para o pagamento das indenizações?
1: Há prazos. Os passageiros terão 9 meses para apresentar o pedido de compensação e as companhias aéreas têm depois 30 dias para pagar ou invocar as tais circunstâncias extraordinárias.
0: Então e agora quando é que tudo isto entra em vigor?
1: Pois ainda não há data, na verdade. Espera-se que seja até ao final do ano, mas antes vai ter de ser aprovado em sessão plenária do Parlamento Europeu, o que deve acontecer já no próximo mês, em julho, e depois disso no Conselho da União Europeia. Mas talvez até ao final deste ano possa entrar em vigor.
0: Muito bem, tudo então explicado. Qualquer dúvida é ir ao site da Renascença.

0: Boa viagem, está com a Renascença. Espreitamos agora ao trânsito com o Oscar Daniel. 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Oscar, como é que estamos agora?
1: Esta hora, Sónia Santos, com um acidente no IC19 em direção a Lisboa, na saída de Rio de Moura, a condicionar o trânsito no sentido inverso, à demora entre Alfragide e o Palácio. Ponto Vasco da Gama, mantém-se um incidente em direção a Montijo, a provocar condicionamento desde Sacavém. Segunda circular para Sacavém, com demora entre Telheiras e o Radar, sentido inverso entre o Relógio e o Estádio da Luz. Ponto 25 de Abril, acessos norte, com demora a partir de Sete Rios. No Porto, foi-se para a Rábida. Há abrandamentos entre Bonjoia e A3, mais à frente entre a Avaria na Rábida, com demora entre Paranhos e a Ponte, sentido inverso entre a Rábida e a A3. A A3 com demora desde o Nodo A4 para a VCIP, com paragens nos dois sentidos. Boa viagem.
0: Até já, Oscar. Tempo para amanhã. Daniel, como é que estamos?
2: Céu pouco nublado, com mais nuvens no litoral norte e centro até ao fim da manhã e aguaceiros trovoados no interior norte e centro durante a tarde. As máximas vão chegar aos 22 graus em Ponta Delgada, 24 no Porto e no Funchal, 32 em Faro e 33 em Lisboa.
0: E atenção que é já amanhã, por volta das 9:15, que podem ser seus, em cartão, 50.505 euros. Isto está para dar entrada para uma casa. Ou liquidar parte do crédito,
2: parte,
0: não é?
2: Sim.
0: Da casa.
2: Dá para imensa coisa, sei lá, dá para, olha, isto férias, investir em informação. Ou então deixa aquela almofadinha conforto, não é?
0: Ah, então não.
2: Portanto,
0: é um grande conforto.
2: É um travesseiro, não é uma almofada, um travesseiro. Portanto, 761 10 10 10 é o número para o qual deve ligar então para se inscrever nesta edição do Grande Jogo da Mala. O custo da chamada é de 1 euro mais IVA e amanhã às 9:15 ligaremos então para um dos números inscritos e terá que dizer que estou na mala, 50.505 euros.
0: Inscreva-se e muito boa sorte.

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6: Boa tarde, 6 horas, 5 nos Açores, as notícias na Renascença. Miguel Coelho, quais são agora os destaques?
7: O anunciado acordo entre os Estados Unidos e o Irão está a levar a uma acentuada descida dos preços do petróleo, que negocia já na casa dos 78 dólares por barril. A judiciária deteve um homem por ligação à fuga de 5 reclusos de Vale dos Judeus em setembro de 2024.
6: Notícias na Renascença, edição do Miguel Coelho.
7: 7 detidos e encerramento de 9 residências que funcionavam ilegalmente como lares foi resultado da operação desencadeada hoje pela GNR em Lousada, no distrito do Porto. Foram efetuadas buscas na sequência de uma investigação por maus tratos a idosos. Foi o que relatou à Renascença o capitão Mendes dos Santos.
8: O Comando Territorial do Porto, através do Núcleo de Investigação e Apoio a Vítimas Específicas de Penafiel, no dia de hoje, procedeu ao encerramento de 9 residências que trabalhavam de uma forma ilegal como lares de idosos em Lousada. No âmbito de uma investigação por maus-tratos a idosos, a GNR realizou diligências de investigação onde deteve 6 mulheres com idades entre os 25 e os 65 e ainda um homem com 60 anos de idade.
7: No âmbito desta operação, 11 idosos foram encaminhados para locais identificados pela Segurança Social. Quanto aos 7 detidos, vão ser presentes amanhã, primeiro interrogatório judicial em Penafiel. E a Polícia Judiciária deteve em Lisboa um homem no âmbito da investigação da fuga de 5 reclusos de Vale dos Judeus, que ocorreu em setembro de 2024. No âmbito desta operação, foram realizadas 7 buscas domiciliárias e constituídos 25 arguidos. A Judiciária apreendeu diverso material, onde se contam 2 armas de fogo automáticas do tipo Kalashnikov, inúmeras munições de diversos calibres e equipamento eletrónico suscetível de interferir com comunicações rádio ou outros sistemas de transmissão. Sobre o homem hoje detido de nacionalidade portuguesa e com 43 anos, recaem fortes indícios de auxílio à fuga e detenção de arma proibida. Será presente amanhã para primeiro interrogatório e eventual aplicação das medidas de coação. De recordar que os 5 reclusos que se invadiram de Vale dos Judeus foram recapturados entre outubro de 2024 e fevereiro de 2025. Mais de uma centena de operacionais e 6 meios aéreos combatem um incêndio que flagrou há cerca de uma hora em Marinhais, no concelho de Salvaterra de Magos. No entanto, segundo fonte da Proteção Civil da Lesíria do Tejo, contactada pela Renascença, o fogo já está dominado nesta altura. As chamas consomem uma zona de mato, não ameaçando casas. O combate evoluiu de forma favorável. Nos primeiros 3 meses do ano, 36 pessoas morreram por afogamento. É o valor mais elevado desde o início da contagem em 2017 e é o pior registro em mais de uma década. Os dados provisórios da Federação de Nadadores Salvadores apontam ainda para 57 mortes entre janeiro e maio. Ouvido pela Renascença, o presidente da Federação Portuguesa de Nadadores Salvadores apela à criação de uma estratégia nacional de prevenção de afogamentos.
0: é fundamental criar em Portugal a Estratégia Nacional de Prevenção do Afogamento. E ela vai ter que olhar não apenas para o verão, porque nós não temos afogamento em Portugal apenas no verão. Nós temos afogamento durante todo o ano. E, portanto, as estratégias têm que incidir não só sobre o verão, mas também sobre o inverno, o outono e a primavera.
7: Alexandre Tadeia, da Federação Portuguesa de Nadadores Salvadores, ouvido por Jaime Dantas. A maior parte das mortes ocorridas entre janeiro e maio tiveram lugar em zonas fluviais e locais sem assistência a banhistas. O anunciado acordo entre Estados Unidos e Irão está a levar a uma acentuada descida dos preços do petróleo nos mercados internacionais. O Brent, que serve de referência para Portugal, está já a negociar na casa dos 78 dólares por barril. É o valor mais baixo desde antes da intervenção americana no Irão. Desenha-se assim uma pronunciação anunciada descida nos preços dos combustíveis na próxima semana, se o processo negocial continuar sem precalços. Recordo que está previsto para a próxima sexta-feira o momento de assinatura do memorando de entendimento entre Estados Unidos e Irão. Vai decorrer na estância alpina de Birkenstock, perto de Lucerna. O anúncio foi feito esta tarde pelo Ministério dos Negócios Estrangeiros suíço. As autoridades helvéticas indicaram que a escolha daquele local se deve ao facto de ser de difícil acesso e, por isso, mais fácil de proteger do ponto de vista da segurança. O memorando prolonga por 60 dias o cessar-fogo em vigor desde 8 de abril e estabelece um quadro negocial com vista à obtenção de um acordo final de paz.
6: E pela segunda vez em 5 dias, o primeiro-ministro reúne-se com o líder do Chega para tentar um acordo sobre a reforma laboral. O debate, Miguel, do debate parlamentar, é na quinta-feira.
7: Sim, e a 48 horas desse debate decorre então esta segunda reunião entre Luís Montenegro e André Ventura no espaço de 5 dias, sendo que o Primeiro-Ministro já hoje voltou a dizer que tudo fará para que a proposta seja aprovada, uma vez que, na sua opinião, está em causa uma lei essencial para tornar o país mais produtivo e competitivo. Em direto à residência oficial de São Bento está a jornalista Susana Madureira Martins, a quem pergunto se já há indício de que esta reunião esteja para terminar.
4: Não, Miguel, boa tarde. Ainda não há qualquer indício de que a reunião esteja para acabar. Já leva mais de hora e meia, começou às 4h30, já com um atraso. Hoje o Primeiro-Ministro tem a agenda um pouco mais folgada do que é costume. Às 6h30 costuma ter a sua habitual reunião das terças-feiras com o Presidente da República. António José Seguro está em Veneza para a reunião da COTEC, durante 2 dias, portanto, o Primeiro-Ministro Luís Montenegro tem aqui uma agenda mais folgada para receber André Ventura, que mantém uma base aberta de negociação, mas ainda com as linhas vermelhas. O líder do Chega mantém que quer a redução da idade da reforma para os 65 anos ou 40 anos de trabalho e ainda acabar com as pensões vitalícias dos titulares de cargos públicos. São as duas principais linhas vermelhas do líder do Chega, que vem aqui pela segunda vez à residência oficial do Primeiro-Ministro, que amanhã também tem o seu debate quinzenal com os deputados no Parlamento e depois então, no dia seguinte, esse debate no Parlamento precisamente sobre a reforma laboral. Hoje mesmo também o Partido Socialista apresenta as suas linhas sobre políticas públicas que incluem não só, mas também linhas sobre uma reforma laboral.
7: É sim um período decisivo quanto à proposta do Governo para alteração às leis do trabalho, em vésperas do debate parlamentar. O encontro em São Bento entre Luís Montenegro e André Ventura para tentar ainda desbloquear um entendimento que viabilize a reforma laboral. Daqui a pouco as notícias do desporto em bola branca, destaques para a seleção na véspera da estreia no Mundial, mas também para Rubén Amorim, confirmado no AC Milan, e para Bernardo Silva, a caminho do Real Madrid. O Rui Viegas, a Sónia, vem contar tudo às 6h15.
6: Exatamente, e já agora chamamos também a atenção para essa emissão especial que vai acontecer amanhã na Renascença, ou seja, a partir das 16h, o Takeaway, mas desta vez em direto do Museu da Cerveja na Praça do Comércio. É ecrã gigante e, portanto, e tudo para acompanharmos a nossa seleção.
9: É que era gigante e aqui o gigante na Renascença também, que sou eu, que tenho 1,98m.
6: E temos direito a pronto, é tudo com direito.
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6: Olha, eu fiquei com medo.
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6: Olhamos agora para o trânsito com uso, no mínimo tem tudo, sem truques, sem confusão. Oscar, como é que estamos agora?
12: A ocorrência no C19 em direção a Lisboa, acidente na saída de Rio do Moro, a condicionar o trânsito. No sentido inverso, há demora entre Pina Manique e Queluz. A ponte faz testemunha também com trânsito condicionado em direção ao Montijo, devido a um incidente a meio da ponte. E a ponte 25 de Abril, com os acessos norte, com demora a partir de Sete Rios. No Porto, vencia para a Rábida. Abrandamentos entre Bonjoy e A3, mais à frente entre há uma avaria, aliás, na Rábida, com demora entre Paranhos e a ponte, sentido inverso, entre a Furada e A3. A3, com demora desde o norte A4 para a BCI, AEP com paragens nos dois sentidos. Boa viagem.
6: Até já, Oscar. Tempo para amanhã.
9: Para amanhã prevê-se então céu pouco nublado com mais nuvens no litoral norte e centro até ao fim da manhã e durante a tarde aguaceiros e trevoada no interior norte e centro. As máximas vão atingir os 22 graus em Ponta Delgada, 24 no Porto e no Funchal, 32 em Faro, 33 em Lisboa.
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6: Ora, e dizíamos há pouco e com toda a razão, e sendo verdade que amanhã vamos ter emissão especial depois das 4 no ecrã gigante e com o gigante do nosso
9: exato.
6: Daniel Leitão, 1,98.
9: Sim.
6: Eu por acaso sei a tua altura, vê lá.
9: Ok. Fixei, porque fica ali,
6: fica ali
9: um danoninho de 2 metros. Sim, sim.
6: 1,98. Olha, dizer também, Daniel, porque é muito, muito, muito importante esta informação, porque amanhã Portugal, como já sabemos, claro, estreia-se no Mundial, e a Rádio Portuguesa também entra em campo.
9: É verdade. Esta quarta-feira, das 7 às 10 da manhã, a Renascença junta-se ao desafio da Galp e vai estar em direto da Cidade do Futebol, em Oeiras.
6: E não vai estar sozinha, porque são 6 rádios nacionais juntas a torcer pela nossa seleção. Quando Portugal joga, não há rivais, não é, entre nós. Pronto.
9: É verdade. A Renascença, RFM, Mega Hits, Comercial, M80 e Cidade FM. Vai ser bonito de se ver, sim senhor. Todas em campo unidas a dar toques na mesma bola.
6: E com as 3 da manhã, claro, a levantar a bandeira das esquinas e a torcer por Portugal logo desde cedo, porque de manhã é que começa o dia.
9: E também porque com a energia da Galp vamos acordar cheios de garra e vamos todos jogar, ou pelo menos torcer, pela seleção.
6: Exatamente. 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
9: Vamos fazer o que ainda não foi feito em rádio para ajudar Portugal a conquistar um Mundial.
6: E contamos consigo, obviamente. Não tarda nada, há a bola branca, para já temos música com os Cranberries. Linger, boa viagem.

0: 6:15, boa viagem, está com a Renascença, sempre, nunca igual à Bola Branca, já a seguir.
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0: A Bola Branca na Renascença, a edição é do Rui Viegas. Rui, boa tarde, quais são os destaques?
3: Olá Sónia, boa tarde. Nesta Bola Branca vamos a Houston com ameaças de mau tempo antes do Portugal-República Democrática do Congo de amanhã. Ouvimos também o nosso embaixador em Kinshasa e ainda o herói cabo-verdiano no Mundial.
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3: A 24 horas do Portugal, República Democrática do Congo, Ruben Dias continua de fora na Seleção Nacional. A equipa das esquinas treinou esta manhã, já esta tarde no horário de Lisboa, em Palm Beach, com o central do City excluído do grupo e sem bola. Daqui a pouco mais de uma hora, às 19:30, a viagem para Houston, palco da estreia lusa de amanhã no Mundial de 2026. Chegada prevista para pouco depois das 22 horas, à meia-noite e 45, portanto já na próxima madrugada, Roberto Martínez e um jogador irão falar do desafio contra os Leopardos da África Central. Na madrugada de quinta, às 3 horas, vão a jogo os outros dois do nosso grupo K, Uzbequistão e Colômbia, na Cidade do México. Cuidado com eles. Mário Gomes, o embaixador português na República Democrática do Congo, ouvido por Bola Branca, hoje alerta para a qualidade da seleção que a equipa das esquinas vai ter pela frente esta quarta-feira.
4: É uma seleção muito jovem, do ponto de vista atlético, tem muita capacidade, correm muito e, portanto, são muito velozes. Temos que estar atentos, tentar não nos deixar surpreender pela vitalidade e pela juventude desta seleção do Congo. Há muitos jogadores congoleses que fazem uma parte significativa da sua formação aí em Portugal e nota-se que há uma evolução positiva no futebol congolês.
3: O diplomata considera que esta é uma oportunidade de celebração entre países para além do futebol.
4: Uma amizade histórica que já tem mais de 500 anos entre os dois países. Há muitas pessoas que amanhã se sentirão um pouco divididas porque temos muitos portugueses nascidos no Congo e congoleses com ascendência portuguesa.
3: Os congoleses que voltam a um campeonato do mundo 52 anos depois.
4: A última vez que participaram ainda se chamavam Zaire, foi em 74, e na altura foram a primeira seleção da África subsaariana a participar de um Mundial. Para eles, realmente, é um motivo de muita alegria.
3: E em Houston, acaba de aterrar o enviado especial da Renascença, André Maia, que nos dá conta agora das preocupações quanto ao estado do tempo na cidade. André, viva, boa tarde.
5: Olá Rui, boa tarde. Essas preocupações por enquanto ficam um pouco mais diminuídas pelo cenário que acabo de encontrar. Eu estou agora mesmo à porta do Aeroporto Internacional de Houston, acabei de chegar, como disseste, sendo que não está a chover, portanto estou descoberto, não estou a apanhar com chuva nesta altura, está muito calor na mesma, não tanto como em Miami, mas estão nesta altura, pelo que diz o termómetro do meu telemóvel, 26 graus e nota-se realmente está abafado, está um tempo muito quente e muito úmido, um pouco à semelhança daquilo que encontramos em Miami, mas um pouco mais fresco, ligeiramente mais fresco. De resto, olhando aqui para o quadro dos vários voos, porque havia essa questão, vários voos tinham sido ontem cancelados ou chegado atrasados para chegar aqui a Houston. O meu voo chegou atrasado e realmente o piloto disse nos altifalantes que foi por causa do mau tempo, mas olhando aqui para a tabela, todos os voos estão a sair e nenhum com atraso. Portanto, temos, por enquanto, tempo nublado, mas sem chuva, podem ser boas notícias para a seleção portuguesa que chega mais logo aqui a Houston.
3: Obrigado, André Maia. Para já, em termos climatéricos, ao que parece, Houston, não temos um problema. 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E aos 40 anos, Vozinha tornou-se na estrela improvável no Mundial. O guarda-redes de Cabo Verde foi o melhor em campo no empate a zeros frente à Espanha e emergiu na popularidade global com muitas solicitações e milhões de seguidores nas redes sociais. vozinha que abandonou Chaves após duas temporadas em Trás-os-Montes.
2: Não nos despedimos do vozinha, nem coisa que se pareça. Agora, ele anunciou a saída, compreendo, antes do Mundial fez o papel dele, um jogador livre no Mundial, ia fazer a exibição que fez ontem, e certamente que não lhe vai faltar, mesmo com 40 anos, mercado.
3: Nelson Lenho, o diretor desportivo dos Flavienses.
2: Entendemos ser muito frontais com o Bozinha, poderia continuar connosco, mas não lhe garantiríamos que pudesse ser o número 1. É verdade que não lhe fizemos uma proposta de renovação, mas também não lhe dissemos que, pá, olha, o teu ciclo acabou aqui.
3: Vozinho é o nome do momento no futebol cabo-verdiano. Baixa na seleção inglesa neste Campeonato do Mundo. O lateral inglês de ascendência portuguesa Tino Livramento lesionou-se e está fora do torneio FIFA de 2026, ainda antes da estreia de amanhã contra a Croácia. Trevor Chalabá, do Chelsea, é o substituto. E a FIFA ilibou o vídeo-árbitro australiano Sean Evans depois do alegado gesto ligado a grupos de supremacia branca antes do Alemanha Curaçao. Quando a equipa de VAR estava a ser apresentada pelas TVs, o juiz fez um círculo com o polegar e o indicador da mão direita, deixando os outros dedos estendidos num gesto associado à supremacia branca. Evans negou ter feito qualquer gesto para transmitir mensagens políticas ou ideológicas e agora foi ilibado pela FIFA. Na agenda do Mundial para as próximas horas, já daqui a pouco às 8 da noite, vai a jogo em New Jersey mais uma candidata, a França, diante do Senegal. A seguir às 23, Iraque e Noruega defrontam-se em Boston. De madrugada, à próxima, às 2 da manhã, a campeã do mundo em título Argentina joga com Argélia no Kansas. E às 5 horas, Áustria e Jordânia estarão frente a frente na Califórnia. Na sorte e azar deste Mundial, a história de que o empate cabo-verdiano perante a Espanha levou um apostador a perder quase 1 milhão de euros que tinha investido. Caso se confirmasse o triunfo espanhol, o apostador ainda ganharia cerca de 70 mil euros. Como o jogo deu empate, esse apostador acabou por perder tudo. E agora é oficial, Ruben Amorim é o novo treinador do AC Milan, acordo válido até ao verão de 2028, com a possibilidade de ser estendido até 2029. O anúncio foi feito no site do clube italiano. O treinador português de 41 anos, ex-Sporting ou United, sucede a Maximiliano Allegri nos Rossoneri. Em Espanha, Bernardo Silva já terá assinado pelo Real Madrid. E o Benfica já conhece o leque de possíveis adversários na segunda pré-eliminatória da Liga Europa. O sorteio vai realizar-se esta quarta-feira em Nyon e os encarnados serão cabeças de série. Os possíveis adversários das Águias são o Sheriff da Moldávia ou o Alumini da Eslovénia, o Dinamo de Kiev da Ucrânia ou a Universidade Cluj da Roménia, Beşiktaş da Turquia, Tvente dos Países Baixos e Hajduk da Croácia ou Zilina da Eslováquia, Tromso da Noruega, St. Gallen da Suíça, CSKA de Sofia da Bulgária ou Derry City da Irlanda do Norte e ainda o Hammarby da Suécia. O Al Nassr queria Marco Silva para o lugar de Jorge Jesus, não tivesse o ex-Fulham escolhido treinar o Benfica. A revelação foi feita por um antigo dirigente do emblema saudita. Ainda do Benfica, foi chumbada a venda da participação de 16,38% no capital da SAD, detida pelo empresário José António dos Santos, conhecido como o Rei dos Frangos, a um fundo norte-americano. Já anunciou o emblema encarnado na última hora. O Clube da Luz considera que o fundo em causa é o principal acionista do Veneza, o que inviabiliza a operação, como já sucedeu em situações anteriores. É tudo, e já sabe, fica tudo em rr.pt, o site da Renascença na internet. Para todos, muito boa tarde.
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0: 25 está com o Takeaway, comigo Sónia Santos, com o Daniel Leitão. E falando em Daniel Leitão, falamos em seja o que Deus quiser, já daqui a pouquinho.
1: Exatamente.
0: Daniel, queres assim
1: olha, hoje
0: dar um marzinho da tua graça?
1: Eu hoje vou dar espaço a alguém que pretende se vingar do mundo.
0: Ah, é?
1: Sim.
0: Ah, isso é uma tarefa enorme, não é?
1: Complicado.
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0: Boa tarde, boa viagem, está com o Takeaway até às 7 na Renascença, são agora 6h30 e isto realmente dá muito humor aqui na sua rádio, porque é extremamente desagradável, é já a seguir, lá está o Seja o que Deus quiser, e todas as quintas-feiras às 9h15, nas 3 da manhã, chega a tia Beli, de pérolas ao pescoço, camisa de seda, imaginação QB, ou indignação, aliás, QB.
1: Sim, imaginação dizendo. Às vezes também, atenção.
0: E zero paciência para modernices, excessos e comportamentos que também convenhamos, seriam desnecessários manter. As pessoas têm de se acalmar imediatamente.
1: É verdade, não perca então na Renascença com Vasco Pereira Coutinho, as pessoas têm que se acalmar imediatamente. 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
0: Ora bem, então temos Seja o que Deus quiser. Já a seguir, para já, The Fate of Ophelia, Taylor Swift, boa tarde.

0: Renascença, Sónia Santos, Daniel Leitão,
1: Taylor Swift.
0: E agora seja o que Deus quiser.
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3: Na edição de hoje do Seja o que Deus quiser, eu queria afirmar publicamente que a tia Bli tem razão. É mesmo verdade, as pessoas têm que se acalmar imediatamente.
0: Então.
3: E porquê é que eu faço questão de fazer esta afirmação precisamente no dia de hoje? Porque durante o fim de semana estava eu a fazer scroll no meu TikTok e de repente vejo uma publicação de uma live do Fábio Cardoso. O Fábio é um polémico criador de conteúdos no TikTok. Faz lives, batalhas, encarna personagens, mostra a sua vida e tudo sem filtros. Umas vezes está bem disposto, outras nem por isso. Nesta publicação que chamou a minha atenção, nem por isso.
4: Então vamos ver com quem é que vocês vão brincar. Eu tenho dinheiro, eu meto-me na faculdade e vou ser juiz e meto-vos na cadeia com tudo o que sei. Tenho o prazer de vos ouvir na audiência e de vos escarrapachar. Vais lá para dentro?
3: Calma, Fábio, calma. Alves, lindamente que queiras ir para a faculdade, que tires direito, que um dia venhas a ser juiz, mas quer dizer, se é o ódio e a vingança que te movem, em princípio isso não é bom.
0: Não.
3: Até porque não queres ser desmancha-prazeres, mas tenho quase a certeza de que não podes ser juiz num processo em que conheces favorável ou desfavoravelmente uma das partes. Porque isso levantaria questões de imparcialidade.
0: Exatamente.
3: Aliás, nem sequer chega a levantar questões. Pela forma como falas, é certo que não haverá imparcialidade da tua parte, entendes? E acho que nem precisarias de tirar um curso para perceber esta parte. Mas a minha opinião nem interessa bem porque o Fábio está mesmo terminado.
4: Como é que eu faço? Vocês não brinquem com a minha cara. Como? Não, não é como fazer para ser juiz? Resposta gerada pela inteligência artificial.
0: Okay.
3: Ele está a precisar no computador, ok? Mas olha, nem tudo é mau. Ficamos já a saber que nesta publicação há algum tipo de inteligência.
0: Exato.
3: Mesmo que seja artificial. Se há coisa que não pode acusar o Fábio, é a falta de trabalho. Ele decidiu ser juiz e já arregaçou as mangas. Começou por perguntar à IA o que fazer para ser juiz. Pronto, é um princípio, disso não há dúvida.
0: Uhum.
3: E a conclusão é que ele terá chegado. Parece que há boas notícias.
4: Para o gozo de direitos civis e políticos. Sim, eu voto sempre, todos os meses, todos os anos.
3: O Fábio vota todos os meses ou todos os anos, ou lá o que é. Não sei como, porque não há eleições todos os anos, mas pronto. Alguém lhe devia dizer que ligar para aqueles números de valor acrescentado para votar nas sondagens de CMTV não conta propriamente como voto, ok? Mas pronto, é o que é. Antes a mais do que a menos. Esta dos votos já ninguém lhe tira. E mais, Fábio, que mais é que é preciso?
4: Formação. Possuir base. Pois, agora.
3: Pois é. E agora, não é? Agora com isto a formação base é que a porca torce o rabo, não é, Fábio? Parece que é preciso estudos, ou lá o que é. Parecendo que não, a quarta classe e um martelo não chegam. Mas o Fábio vai tirar isso limpo.
4: Como tirar a formação e quanto se paga pelo... Não é pelo curso. Pelo mestrado e pelas propinas... É assim?
3: É sim, Fábio. Que confusão tão grande vai nessa cabeça, não é? A IA é de facto uma ferramenta espetacular, mas são precisos mínimos para saber utilizar. Nomeadamente temos que saber o que perguntar. Mestrado, assim é que é, não é? Eu só me questiono de onde virá toda esta motivação para ser juiz.
4: Vocês não brinquem com a p*** da minha cara porque vocês não me conhecem. Vocês não me conhecem mesmo. Vocês não me conhecem mesmo. Eu vou tirar curso de juiz para vos meter na cadeia. Mestrado. Querem brincar com a minha cara? Querem brincar com a minha cara e falar dos meus sobrinhos? Querem falar dos meus sobrinhos? Eu vou abdicar do meu sonho para ser juiz. Vou-vos meter na cadeia. Toda a gente que falou dos meus sobrinhos e que me acusou de coisas que eu não fiz a fazer bullying. Vocês vão ver.
0: What?
3: Eu não faço ideia que história é esta dos sobrinhos, nem o que é que se passou, mas mesmo nada sabendo, se alguém acusou os sobrinhos do Fábio para o atingir de alguma forma, acho que é altamente condenável. Mas, ó Fábio, também não estou certo de qual é o teu sonho, mas pelo que ouvi até agora, eu diria para não abdicares de nada, pá. É que como é que eu ia dizer isto? É muito pouco provável que venha a ser juiz, sabes? Primeiro, porque estás a fazer este tipo de publicação. E segundo, porque...
4: Para tirar a formação de juiz e obter um mestrado em Direito, terá que passar pelo ensino universitário e, posteriormente, pelo curso público. O custo varia consoante a universidade escolhida, pública ou privada, sendo que durante a formação final, no Centro de Estudos Judiciários, passará a receber um salário bolsa. Ai, não quero saber disso.
3: Como é? Segundo, porque implica passar por um ensino superior, não é?
0: Pois.
3: Não só complica muitas coisas, como leva tempo.
0: Ai.
3: É que eu acho, sinceramente, que o Fábio pensava que para ser juiz bastava tirar um curso de 6 meses no IFP, não é? Daí-lhe chamar formação. Ora, o que é que temos aqui no IFP? Mecânico, eletricista, cozinheiro, juiz, que está ele, é que está ele. Mas tiro-lhe o chapéu numa coisa. Ele está tão empenhado nisto que nem quer saber da bolsa, nem
0: Verdade.
3: Do salário para nada, não é?
0: Verdade.
3: Não é o dinheiro que o move, é mesmo a necessidade de vingança, tal como já tinha ficado bem claro.
4: Quanto custa o mestrado em Direito? Para fazer um módulo segundo ciclo, não quero segundo, quero primeiro, para ter muito poder para meter esta gente na cadeia 20 anos. Vou-lhes acabar com todos os sonhos, com todas a família, tudo.
0: Ei!
4: Tudo! Vão vingar tudo.
3: Tudo! O Fábio parece um vilão dos filmes, não é? Ele vai destruir tudo e todos. Vai-lhes acabar com todos os sonhos, com a família, com tudo! Vai pô-los na cadeia 20 anos. E é por este tipo de afirmação que percebemos que o Fábio teria sempre imensa dificuldade em fazer o que é que fosse na área de direito. Uhum. Pois se ele julga que consegue prender alguém durante 20 anos por injúrias na internet, ele está a par que a pena máxima em Portugal são 25 anos.
0: Talvez não.
3: Pois, eu também devido, de facto. Se alguém por injúrias na internet for dentro por 20 anos, quantos anos apanha um assassino? Ou a gravidade dos crimes é semelhante? Quer dizer, nada, isto surpreende porque o Fábio acha que o módulo do primeiro ciclo é melhor que o do segundo ciclo e não que são módulos sucessivos e cumulativos. Portanto, ele acha que esta coisa dos módulos é como as classes dos aviões. Primeiro é sempre a melhor e depois mais poderosos, não é? Seja como for, quanto é que isto, tudo isto custará?
4: Ah, mas o custo é consideravelmente mais elevado, não precisa, o valor por ano. Só, queridas. Como assim, mulher? Só? Não me acredito. Para eu ser juiz é 1000 italianos por ano. Poxa, tem aqui algum juiz?
3: Chega a ser fofo o facto de o Fábio achar que há juízes a assistir à sua live. Lives essa onde ele põe perucas e veste fatos de látex para cantar e dançar. Eu já não digo nada, mas é muito curioso ele achar mais estranho o facto de ter que pagar apenas 1000 euros por ano para ser juiz do que a possibilidade de haver, de facto, juízes a assistir aos seus vídeos, não é? Isto as redes sociais em excesso não faz mesmo bem às pessoas, não é?
0: Pois.
3: Mas já não digo nada, pois ele nem a sua propriedade, ele sabe.
4: Eu tenho 33 anos. 32 anos.
3: Estão a perceber, não é? Agora, qual a relevância da idade do Fábio no que respeita a esta questão de ele vir a ser juiz? É importante para saber uma de duas coisas.
4: Se já tem licenciatura em Direito, não.
3: Pois claro que não, não é? Em momento algum nós ficámos a pensar que sim, não é, Fábio? Assim sendo, só resta uma outra possibilidade.
4: Cenário B. Se não tem formação em Direito, o que pode fazer? Terá de ingressar na Faculdade de Direito através de concurso especial para maiores de 23.
3: Exatamente. Agora, o facto de a IA ter referido a existência de um concurso especial para maior de 23 anos induziu o Fábio em erro. Não creio que ele tenha percebido bem de que tipo de concurso é que estamos aqui a falar.
4: Alguém aí que tenha coisas, sigam a minha conta, quem é juiz e quem tem contactos lá na formação. Eu vou-vos depois, vocês aí entram em contacto, dizem-me qual é que é a escola onde vocês têm em contactos ou onde vocês estão. Eu vou para a vossa faculdade e vocês tiram-me. Metem-me lá e aceitam a minha candidatura. Eu vou-me concorrer e vocês aceitam, simplesmente.
0: Tá bem. Pronto.
3: Eu vou-me concorrer. Já por si só é um bom indicador que à partida ele de facto não consegue entrar neste concurso. Não, é tudo maravilhoso. Primeiro que no meio disto tudo o interessado é ele, mas as pessoas é que o tenho que contactar para lhe fazer um favor.
0: Claro.
3: Mas melhor ainda é ele achar que concorrer passa apenas por se inscrever e alguém aceitar a candidatura dele. Oh Fábio, para frequentares uma licenciatura em Direito, o processo é um pouco diferente do que quando te inscreves para concorrer ao programa da RTP, o Joker, ok? Existem provas teóricas, análise de currículo, entrevistas, entre outras coisas. Não é meteres uma cunha na secretaria para estar lá no primeiro dia para as praxes, não. E mesmo que conseguisse entrar. Há aqui outro pormenor importante. Não basta pagar propinas. É preciso, como é que eu vou dizer isto? Estudar, não é? É preciso estudar. Não quero ser eu a matar este sonho do Fábio, mas eu acho que era mais fácil ganhar juízo do que ser juiz. E até lhe fazia melhor. Essa é que é essa. É que sem juízo, nem naquele programa da TVI a sentença, o Fábio vai conseguir ser juiz, sabes? Enfim. Até amanhã e seja o que Deus quiser.

0: Salvador Sobral, na Renascença. E agora, o Oscar Daniel com o trânsito. Como é que estamos, Oscar?
1: Muito bem anunciado. Mantemos o IC19 em direção a Lisboa com o acidente na saída de Rio Moro, a condicionar o trânsito, sentido inverso à demora entre Alfragide e Amadora. Ponte Vasco da Gama também mantém-se em resolução incidente em direção ao Montijo, a provocar condicionamento desde Sacavém. Ponte 25 de Abril, acessos norte, com demora a partir de Sete Rios, no Porto, VC para a Rábida. Abrandamentos entre o nó da A44 e a A3, mais à frente, varia na Rábida, com demora entre Paranhos e a Ponte, sentido contrário entre a Rábida e a A3. A3, com demora no final para a VC e a AEP com paragens nos dois sentidos. Boa viagem.
0: Até já não, para nós é até amanhã. Até amanhã. Oscar.
2: Exatamente.
0: E tempo para amanhã.
3: Daniel? Olha, para amanhã então prevê-se céu pouco nublado, com mais nuvens no litoral norte e centro até ao fim da manhã. Já da parte da tarde, aguaceiros e trovoada no interior norte e centro. As máximas chegam aos 22 em Ponta Delgada, 24 no Porto e no Funchal, 32 em Faro e 33 em Lisboa.

0: 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Nós estamos da balada, gosto sempre de dizer isto. Estou da balada. E a Dina diz, a Isabel.
1: Eu prefiro estar de balada quando está no Brasil.
0: É mais,
1: percebes?
0: Pois é. Mas amanhã onde é que vamos estar todos? Pelo menos com o nosso coração.
1: Vamos estar no Jogo de Portugal, não é?
0: Exatamente. Frente à República Democrática do Congo. E vamos ter dois momentos muito, muito especiais durante o dia. Ou seja, nós, Takeaway, vamos estar
2: na Praça do Comércio.
0: Isso, exatamente. Pronto, agora lembrei-me.
2: Uma vez deu-me uma branca.
1: Mas é o mesmo, não é?
0: Uma vez deu-me uma branca e eu não me lembrava em relação à nossa bandeira. E repara o que eu pergunto: como é que se chama aquela coisinha na bandeira que é qualquer coisa armilar?
1: Esfera.
0: Pronto. Mas eu lembrava-me de armilar e
1: repara, exatamente.
2: Isto é mais difícil.
1: Exato.
0: Bom, temos então a emissão especial do Takeaway a partir das 4, então na Praça do Comércio.
1: Agora estou a pensar ainda: como é que se chama aquilo que está agarrado ao estetoscópio? Ah, médico, é isso. Não é? Pronto, desculpa. Sim, continua. Então vá. Estamos lá então, a partir das 4.
0: A emissão especial Bola Branca às 9 para acompanharmos a nossa seleção. E de manhã, logo a partir das 7 e até às 10, temos aí 6 rádios juntas, não é?
2: Todas
0: a vestir a mesma camisola por causa da nossa seleção.
2: Sim. Eu acho que vai ser de arrepiar. Já estão um bocadinho arrepiados.
1: E reparem, a camisola só para mim já seria grande. Agora imagino para 6 rádios. Meu Deus.
2: Bracinhos para o lado.
0: Contamos consigo amanhã a partir das 7. Vamos fazer o que ainda não foi feito. Pois é, das 7 às 10. É então com a Dina Isabel que fica logo depois das 7 aqui na Renascença. Faltam 8 minutos. Antes disso, claro, há as notícias com o Miguel Coelho. Fique bem, boa viagem. Continuo com a Renascença.
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17: Boa tarde, são 7 horas 6 nos Açores. Vamos às notícias. Primeiro, os títulos em destaque.
18: Governo e Chega continuam sem acordo sobre a reforma laboral, depois de nova reunião entre Montenegro e Ventura. Um navio de guerra russo disparou tiros de aviso a um iate britânico no Canal da Mancha.
17: Amanhã, céu pouco nublado, mais nuvens no litoral norte e centro durante a manhã, com possibilidade de trovoada durante a tarde no interior. Máximas de 24 para o Porto, 33 para Lisboa, 32 para Faro, 22 para Ponta Delgada, 24 para o Funchal. Notícias com o Miguel Coelho.
18: Luís Montenegro e André Ventura estiveram de novo reunidos esta tarde, mas ainda não foi desta que chegaram a acordo sobre a reforma laboral, dois dias do debate na Assembleia da República. O líder do Chega afirma que continuam a existir matérias de fundo que separam os dois partidos. Susana Madureira Martins.
19: Boa tarde, Miguel. André Ventura insiste na redução da idade da reforma e nos 25 dias de férias, por exemplo, apesar do diálogo mantido esta tarde com o próprio Primeiro-Ministro Luís Montenegro na residência oficial em São Bento, ainda não foi possível um entendimento entre o Chega e o Governo, um dia antes do debate quinzenal no Parlamento e dois dias antes desse debate precisamente sobre a reforma laboral. André Ventura a confirmar que as negociações continuam numa conferência de imprensa nos passos perdidos no Parlamento. Vamos ouvir.
20: Não foi possível chegar a esse entendimento. Neste momento não há esse entendimento. Continua-se a trabalhar. As delegações técnicas continuam a trabalhar. Os deputados continuam a trabalhar. E entre o Chega e o Governo continua-se a trabalhar sem paragem nas próximas horas para se chegar a perceber se é possível haver este entendimento ou não.
19: A porta continua, por isso, aberta por parte de André Ventura para as negociações com o Governo e mantém-se essas linhas vermelhas que Ventura impôs ao longo dos últimos meses.
18: Veremos o que podem dar ainda as conversações entre o Governo e o Chega quanto à reforma laboral que vai ao Parlamento na próxima quinta-feira. A Polícia Judiciária deteve em Lisboa um suspeito de ter auxiliado à fuga dos 5 reclusos de Vale dos Judeus em setembro de 2024. No âmbito desta operação foram realizadas 7 buscas domiciliárias e constituídos 25 arguídos. A Judiciária apreendeu diverso material, incluindo 2 armas de fogo automáticas Kalashnikov, inúmeras munições de diversos calibres, também equipamento eletrónico suscetível de interferir com comunicações rádio ou outros sistemas de transmissão. Sobre o homem hoje detido de nacionalidade portuguesa e com 43 anos, recaem fortes indícios de auxílio à fuga e detenção de arma proibida. Será presente amanhã para primeiro interrogatório e eventual aplicação de medidas de coação. De recordar que os 5 reclusos que se evadiram de Vale dos Judeus foram recapturados entre outubro de 2024 e fevereiro de 2025. 7 detidos e encerramento de 9 residências que funcionavam ilegalmente como lares foi o resultado da operação desencadeada hoje pela GNR em Lousada, no distrito do Porto. Foram efetuadas buscas na sequência de uma investigação por maus-tratos a idosos. No âmbito desta operação, 11 idosos foram encaminhados para locais identificados pela Segurança Social. Quanto aos 7 detidos, vão ser amanhã presentes a primeiro interrogatório judicial. O Tribunal Judicial da Comarca de Lisboa multou o chefe do Estado-Maior da Armada em mais de 800 euros pelo incumprimento de deveres para com o Tribunal. Em causa ainda, o processo do NRP Mondego, 3 marinheiros estão acusados de violação do segredo de Estado. De acordo com o despacho a que a Renascença teve acesso, a segunda sessão do julgamento, que estava agendada para amanhã, foi adiada porque o chefe da Marinha não notificou os 2 militares convocados como testemunhas. Paulo Graça, o advogado de defesa dos 3 marinheiros, destaca que o despacho do Tribunal não deixa dúvidas nas críticas à conduta da Marinha.
0: O Tribunal multou pessoalmente o seu chefe de Estado-Maior da Armada em 816 euros de multa pelo incumprimento dos seus deveres para com o Tribunal. Aliás, o despacho é particularmente evidente relativamente a isto. O Tribunal refere a gravidade da omissão do Sr. Chefe de Estado-Maior da Armada, a falta de diligência e o entorpecimento do processo, estou a citar, por parte do Sr. Chefe de Estado-Maior da Armada. Isto trata-se de uma conduta completamente inaudita de desprezo por parte de um chefe militar relativamente a um tribunal que constitui um órgão de soberania.
18: O advogado Paulo Graça, ouvido por Fátima Casanova, entretanto a defesa garante que tudo fará para garantir que os 816 euros são pagos do bolso do chefe do Estado-Maior da Armada e já requereu a detenção dos 2 oficiais para comparecerem sob custódia na data que o tribunal determinar para nova audiência de julgamento. Um navio de guerra russo disparou tiros de aviso no Canal da Mancha para desviar um iate com bandeira britânica que se aproximava, de acordo com o Ministério da Defesa russo. O iate não respondeu às tentativas de estabelecer contacto por rádio. O Ministério da Defesa britânico limita-se a dizer que está a investigar relatos de um incidente no Canal da Mancha junto às águas territoriais britânicas.
17: E o anunciado acordo entre os Estados Unidos e Irão continua a fazer descer os preços do petróleo. O barril já está a negociar num valor, Miguel, que não se via desde o início da intervenção americana.
18: Sim, já está na casa dos 78 dólares por barril. Isto no caso do Brent, que serve de referência para Portugal. É o valor mais baixo desde o início de março. Desenha-se e assim uma pronunciada descida nos preços dos combustíveis na próxima semana, se o processo negocial continuar como previsto. Recordo que está prevista para a próxima sexta-feira a assinatura do memorando de entendimento entre os Estados Unidos e o Irão. Vai decorrer na Suíça. Nesta edição das 7, temos agora o habitual comentário de João César das Neves. Boa tarde.
21: Olá, boa tarde.
18: Parece haver aqui otimismo nos mercados internacionais face ao entendimento que se desenha entre Estados Unidos e Irão. Teremos aqui razões para acreditar num regresso rápido à situação do comércio e da economia mundial em geral que existia antes do início da guerra?
21: Eu diria muito dificilmente. Muito dificilmente por várias razões. Primeiro porque já foi anunciado uma enorme quantidade de vezes o acordo e nunca se realizou. Desta vez as coisas nem sequer são definidas, não sabemos nada sobre o acordo. Parece que o que se sabe é que é uma página e meia, ou seja, nem sequer tem detalhes. As coisas estão longíssimo de haver realmente uma situação objetiva no terreno que permita falar em paz. Depois, mesmo que isso acontecesse, teríamos muita dificuldade, porque há uma enorme quantidade de destruição de equipamentos naquela zona de extração e de refinação de petróleo, e primeiro que as coisas normalizem, ainda vai demorar muito tempo. E depois há, interessante, uma terceira personagem que não está nada interessada neste acordo, que é Israel, que já mostrou claramente que não quer este acordo e que, evidentemente, tem uma enorme quantidade de possibilidades de destruir esta paz. O que é espantoso é os mercados reagirem com tanta rapidez para depois para baixo e para cima, não é? Alguém deve estar a ganhar muito dinheiro, porque o preço cai e depois sobe e depois ganha-se, compra-se baixo e vende-se alto. Não sei quem é, mas certamente há muita gente a ganhar dinheiro. Mas é espantoso esta evolução tão rápida.
18: Sim, mas a acreditar nas declarações otimistas que Donald Trump tem feito sobre este acordo com o Irão, será de esperar que, apesar de tudo, uma vez que o Irão poderá voltar também a vender petróleo, tenhamos um segundo semestre do ano com preços bem mais baratos que aconteceu nestes últimos meses?
21: Bem, acreditar em Donald Trump é uma coisa que o Miguel fará à sua responsabilidade. Não tenho nada a ver com isso. Agora, é provável que os preços sejam mais baixos do que nesta primeira parte, desde março, não é? Tiveram altíssimos. Agora, de voltarem aos níveis de antes da guerra, duvido muito que seja possível, pelo menos no resto deste ano.
18: Aqui, de um ponto de vista mais político, o que é que lhe parece que resulta destes 3 meses e meio de conflito no Irão? Por exemplo, os iranianos perceberam que têm aqui, mais do que nunca, a arma do Estreito de Hormuz. Estarão a emergir aqui numa posição negocial para o futuro mais favorável?
21: O que uma enorme quantidade de comentadores está a dizer é que os Estados Unidos perderam a guerra e o Irão ganhou. E isso, quer dizer, neste momento o Irão não perdeu nada, a não ser uma nota de destruição, mas quer dizer, em termos da sua posição, em termos das armas atómicas, etc., não terá perdido nada. E os Estados Unidos, enfim, mostraram uma incapacidade total de resolver o problema, a não ser ter tanto bombas que não solucionavam nada. Portanto, isto criou aqui uma situação muito, muito complicada, que é preciso desenvolver nos próximos dias. Por isso é que eu digo que estamos muito longe ainda do jogo final deste embate. Mas as coisas como estão em cima da mesa parece ser uma vitória para o Irão e uma perda para os Estados Unidos.
18: Obrigado pelo seu comentário, João César das Neves, presença habitual aqui nos finais de tarde da Renascença. Última nota, Dina, para dar conta de que, a menos de 24 horas da estreia de Portugal no Mundial, a Seleção Nacional viaja daqui a pouco para o Texas. O voo está previsto para as 7:30, a partir de Palm Beach, na Flórida. O jogo da manhã, claro, vai ter relato às 6 aqui na Renascença, Portugal, República Democrática do Congo, no âmbito de uma missão muito especial que estamos a preparar.
1: Sim, sim, começa logo às 4 da tarde com o takeaway e depois prolonga-se até às 9 da noite e esperamos nós como vitória grande da nossa seleção.
18: Sim, já agora com festa rija depois.
1: Ai, que nervos!
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1: 7:10. Vamos saber como é que está o trânsito, Oscar Daniel.
23: A Dina Isabel mantém-se ainda em resolução no IC19 em direção a Lisboa, acidente na saída de Rio de Moura, condicionado o trânsito. No sentido inverso, há demora entre Alfragide e Amadora. Ponte Frastegama também com um incidente a meio do tabuleiro em direção ao Montijo, a provocar condicionamento desde Sacavém. Ponto 25 de Abril, acesso norte demora a partir de Sete Rios. No Porto, PC para a Rápida, acidente no Freixo, abrandamentos entre o Nodo A44 e A3. Mais à frente, demora entre o Amial e a Ponte, sentido inverso entre a Rápida e a A3. A3 com demora no final para a PCI. A IP tem paragens nos dois sentidos. Boa viagem.
1: Obrigada, Oscar. Até já. 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Amanhã é dia de céu pouco nublado, mais nuvens no litoral norte e centro durante a manhã e no interior à tarde, com possibilidade de trovoada. Pouco nublado, ou melhor, céu nublado nos Açores e na Madeira. Máximas de 24 para o Porto, 33 para Lisboa, 32 para Faro. Ponta Delgada, 22. Funchal vai chegar aos 24 graus.
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1: Não poderia escolher uma música melhor para começar mais uma hora. Imagine, com John Lennon. É daquelas músicas eternas. Sou a Dina Isabel, juntos aqui na Renascença, até às 8:30. E agora ponho o rádio mais alto.

Estava aqui a pensar como é que seria se alguém me ligasse amanhã, aí por volta das 9:15, mais coisa, menos coisa, e me dissesse qual é o valor que está na mala em euros. E eu sei qual é. 50.505 euros. Atenção, que isto é muito dinheiro. Se ainda está na dúvida se deve inscrever ou não, não tenha qualquer tipo de dúvida. 50.505 euros. Tem de ligar para se inscrever para o 761 10 10 10, 761 10 10 10. Esta chamada tem o custo de 1 euro mais IVA, mas fica inscrito. E às vezes calha, não é? Isto é mesmo aleatório. Pode ser até a última pessoa a ligar, nunca se sabe. Portanto, 50.505 euros que serão seus em cartão para gastar conforme quiser. Maru e Savage Garden. É o que já está a ouvir aqui na Renascença. Já tomou nota do número, disse ainda há pouco, não é? 761 10 10 10. Bom regresso a casa com esta rádio que está aqui a escolher as músicas a dedo para que, enfim, quando chegar a casa diga: olha, ouvi ainda há bocadinho a Mar e Savage Garden, já não ouvi algo.

0: Há músicas que me lembro também de ter tocado pela primeira vez na rádio, e esta é uma delas, Truly Madly Deeply, dos australianos Savage Garden. São 7h23, a Fundação dá que pensar, Jéssica.
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13: E este é o momento da Fundação Dá Que Pensar com o António Araújo. Olá António, boa tarde. Hoje, em destaque, os bancários, certo?
14: É verdade. É assim uma novidade no panorama da Fundação, mas acho que era muito útil porque, quer dizer, nós, a banca é uma atividade vital para o desenvolvimento da nossa economia e sem bancários não há banca e, portanto, é uma profissão absolutamente crucial nos dias que correm e mesmo no passado e também é uma profissão que tem um impacto social muito grande e emprega milhares de trabalhadores. O autor Luís Bento trabalhou na banca, ainda que seja licenciado em Línguas e Literaturas Modernas e mestre em Ciências da Comunicação, também já trabalhou noutros lugares, no ensino, na indústria farmacêutica e hoje desenvolve, a par da sua atividade literária, funções de consultor numa empresa de tecnologias de informação, no âmbito, curiosamente, de um projeto bancário. E, no fundo, o que nos traz é um retrato não apenas dos bancários, mas da evolução da banca, desde, se quisermos, até o 25 de Abril, quando houve o período das nacionalizações, etc. E depois todo aquele retrato clássico que temos dos bancários, que ainda é muito ligado àquele dos anos 80, que muitos bancários passavam a vida a trabalhar ao balcão. Tudo isso hoje em dia teve uma mudança muito grande. A atividade bancária era considerada de grande prestígio, dava estabilidade, o ordenado certo, regalias sociais. Hoje em dia teve alguma mudança, como sabem, nos anos 80 e 90 houve uma grande entrada de capitais espanhóis na banca portuguesa e houve também, já nos anos 2000, grandes fusões e reestruturações. E, portanto, desde 2010 a 2020, mais de metade da rede bancária desapareceu. Não sei como será agora com a inteligência artificial, é provável que muitas atividades ligadas à banca vão também passar a ser feitas por inteligência artificial, mas o que é facto é que os bancários são não só uma profissão, mas também um grupo social, se quisermos, um grupo socioprofissional que tem sido essencial para nós, que tem aspirações e preocupações muito próprias. O trabalhar na banca foi sinónimo de estabilidade e prestígio, hoje em dia talvez menos, mas isso não significa que não devamos valorizar estes profissionais e, no fundo, tentar perceber como é que é a sua vida atualmente.
13: Sem dúvida. É mais um retrato editado pela Fundação Francisco Manuel dos Santos, também disponível em ffms.pt.
14: Muito obrigado.
13: Obrigada também, António, e até para a semana, à terça-feira. Bárbara Tinoco, para ouvir agora na Renascença. Bom regresso a casa com as melhores músicas que são escolhidas por... nós, claro.
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0: 20. Já não falta muito, não é? Eu acho que...
1: Estamos quase.
0: quase. E trânsito, como é que estamos?
1: Olha, mantém-se um incidente na Ponte Vasco da Gama em direção ao Montijo, que vai provocando algum condicionamento de trânsito desde Sacavém. Também no IC19 em direção a Lisboa, antes da saída de Rio de Moura, um acidente que ainda vai provocando algum condicionamento. Ponto 25 de Abril, com o acesso norte demora a partir de Sete Rios. No Porto, vencia para a Rábida, acidente no Freixo, abrandamentos entre Paranhos e a Ponte da Rábida, sentido contrário entre Francos e o Freixo. Na A3, demora no final para a VCI, a IP com paragens nos dois sentidos. Boa viagem.
0: Obrigada, Oscar. Até amanhã. 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Amanhã, céu pouco nublado, mais nuvens no litoral norte e centro durante a manhã e trovoada no interior. Máximas de 24 para o Porto, 33 para Lisboa, 32 para Faro, Ponta Delgada 22 e o Funchal vai chegar aos 24 graus. Olivia Rodrigo, Favorite Crime. Uma boa tarde no Regresso a Casa com a Renascença. 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
18: Boa tarde, são 8 horas 7 nos Açores. As notícias, primeiro os títulos em destaque.
19: A reunião entre Montenegro e Ventura terminou sem acordo. Não há entendimento sobre a reforma do Código Laboral. O anúncio de um acordo entre Estados Unidos e Irão bastou para que o petróleo descesse para o valor mais baixo em 3 meses e meio.
18: Amanhã céu pouco nublado, mais nuvens no litoral norte e centro, trovoada no interior. Máximas de 22 para o Porto, 33 para Lisboa, 32 para Faro, 22 para Ponta Delgada, Funchal, 24. As notícias com Pedro Queiro.
19: Luís Montenegro e André Ventura estiveram mais uma vez reunidos, mas ainda não foi desta que chegaram a acordo sobre a reforma da lei laboral. A 2 dias do debate na Assembleia da República, o líder do Chega diz que continuam a haver matérias de fundo que separam os dois partidos.
20: Não foi possível chegar a esse entendimento, neste momento não há esse entendimento, e continua-se a trabalhar, as delegações técnicas continuam a trabalhar, os deputados continuam a trabalhar, e entre o Chega e o Governo continua-se a trabalhar sem paragem nas próximas horas para se chegar a perceber se é possível haver este entendimento ou não.
19: André Ventura após mais uma reunião com o Luís Montenegro, tudo aberto então ainda para o debate de quinta-feira. A Polícia Judiciária deteve hoje em Lisboa um português de 43 anos, suspeito de ter ajudado na fuga dos 5 reclusos de Val dos Judeus em setembro de 2024. No âmbito desta operação foram feitas 7 buscas domiciliárias, constituídos também 25 arguidos. A Judiciária apreendeu material diverso, incluindo 2 espingardas automáticas do tipo Kalashnikov, munições de vários calibres e equipamento eletrónico que permite interferir com comunicações rádio ou outros sistemas de transmissão. Quanto ao homem hoje detido, é ouvido amanhã num primeiro interrogatório para conhecer as medidas de coação. 7 pessoas detidas e 9 residências que funcionavam ilegalmente como lares e que foram encerradas. Foi este o resultado da operação desencadeada hoje pela GNR em Lousada, no distrito do Porto. Foram feitas buscas na sequência de uma investigação por maus-tratos a idosos, como relatou à Renascença o capitão Mendes dos Santos.
21: Procedeu ao encerramento de 9 residências que trabalhavam de uma forma ilegal como lares de idosos em Lousada. No âmbito de uma investigação por maus-tratos a idosos, a GNR realizou diligências de investigação onde deteve 6 mulheres com idades entre os 25 e os 65 e ainda um homem com 60 anos.
19: No âmbito desta operação, 11 idosos foram encaminhados para locais identificados pela Segurança Social. Quanto aos 7 detidos, vão ser presentes amanhã a primeiro interrogatório judicial em Penafiel. Lá por fora, o anunciado acordo entre Estados Unidos e Irão está a levar a uma acentuada descida dos preços do petróleo nos mercados internacionais. O barril de Brent, que serve de referência para Portugal, está já a negociar na casa dos 78 dólares por barril, naquele que é o valor mais baixo desde antes da intervenção norte-americana no Irão. Adivinha-se assim uma acentuada descida dos preços dos combustíveis na próxima semana, isto se o processo negocial continuar sem percalços. Está prevista para a próxima sexta-feira a assinatura do memorando de entendimento entre os Estados Unidos e o Irão. Vai ser na estância de Burgenstock, perto de Lucerna, nos Alpes, anunciou esta tarde o Ministério dos Negócios Estrangeiros suíço. O navio de guerra russo disparou tiros de aviso no Canal da Mancha para desviar um iate com bandeira britânica que se aproximava. De acordo com o Ministério da Defesa russo, o iate não respondeu às tentativas de estabelecer contacto por rádio. O Ministério da Defesa britânico, por seu lado, limita-se a dizer que está a investigar relatos de um incidente no Canal da Mancha junto às águas territoriais britânicas.
18: As notícias com o Pedro Queiro são 8h30.
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3: Nem mais nem ontem. Sou a Dina Isabel. Tenha uma boa tarde, bom regresso a casa, ou então, se já está aí à porta, à espera que a música acabe, ainda tem aqui mais uns minutinhos para ouvir esta All My Life. E a seguir, Ariana Grande. Não é bom?

0: Poderosíssima Cher. Qual é o momento aqui na Renascença que não perde nem por nada? É uma pergunta um bocado tonta, não é? Todos, está claro, todos os momentos aqui na Renascença. Mas há um em particular, se calhar aliás 8:15, que o deixa assim bastante curioso. Extremamente desagradável. Hoje foi assim. Ai, desculpa!
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2: Eu não sabia por que ponto é que, não só não estava a resultar, como eu já não sabia por que lado é que poderia pegar.
3: A minha sugestão era, começava numa ponta a distribuir chapadas e só acabava na outra. Mas de forma igualitária, para nenhuma se queixar de que o pai tem preferidas com a mãe.
4: Aquilo disputou uma conversa chata, dura, em que nos começámos a insultar umas às outras. Tu acho que tens que ter pudor aqui. Deixa-me dizer. Tens que ter pudor hoje que estamos a filmar, mas também tens que ter pudor quando há outras pessoas à mesa que não são podem chamadas e não tiveste.
5: Estás à frente dos nossos maridos, não foi? Não foi sozinha.
2: Tudo bem.
5: Tinhas isso aqui, está à frente do Nuno e do Tiago. E aí o fórum já era ok.
2: Não era ok.
3: Percebo a tua dor, Mariana, percebo, sinceramente. Mas em princípio não há problema da Inês ter dito em frente aos vossos maridos que vocês têm um trabalho de trampa. Eles em princípio já sabem. E mesmo que ela diga que vocês são burras, das duas uma, ou eles são distraídos e nunca repararam, ou então já notaram, mas gostam de vocês na mesma. Estou a brincar, atenção.
6: Quando existem estas discussões, as pessoas estão de fora acham que nós nos vamos matar.
2: Eu sou o vosso pai, não sou o árbitro.
5: É que fica sempre impune. Ela fica sempre impune, ela diz o que quer.
2: Não insisto agora aqui num tema de personagens e de...
5: Personagem? Então choraste, então personagem.
2: Ai, meu Deus. Não, acho que não está. Acho que não tem personagem.
5: É inacreditável.
2: Estou a dizer é que...
5: É uma impunidade.
6: Mas incrível isto a ser gravado.
3: É uma impunidade. O pai não vai fazer nada, não vai pôr a Inês de castigo. Tipo, ali num canto, sem comer sobremesa. Ou pior ainda, sem comer sopa durante um mês. Extremamente desagradável.
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0: E quem ouviu este bocadinho tem que ouvir o episódio inteiro. Está comigo, certo? Porque se a amostra foi esta, faço ideia o que é que está no episódio inteiro de hoje do Extremamente Desagradável. Se não tem oportunidade de ouvir assim logo pela fresquinha em direto, para mim é a melhor forma de consumir. 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Está disponível no site, no YouTube da Renascença e em todas as plataformas. Sou a Dina Isabel. Às 8:30 vamos para o Santuário de Fátima para a transmissão da recitação do Rosário. Até lá fica antes a música com a Nena, com Elton John e Dua Lipa. Bom regresso a casa, se é que ainda não chegou.
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1: Em nome do Pai, do Filho e do Espírito Santo.
2: Amém.
1: A graça de nosso Senhor Jesus Cristo, o amor do Pai e a comunhão do Espírito Santo estejam convosco. Saúde a todos vós aqui presentes, na Capelinha das Aparições, na Cova da Iria, e todos os que nos acompanhais neste momento de oração, através dos meios de comunicação social. O Rosário é uma oração profundamente evangélica, de louvor, de súplica e de contemplação. Enquanto se recitam as mais belas orações, o Pai Nosso, a Ave Maria e Glória, a nossa mente vai contemplando, em união com Maria, os principais mistérios da salvação, deles tirando frutos práticos para a vida cristã. E Nossa Senhora recomendou com insistência em todas as aparições aqui neste lugar para que rezássemos o Terço do Rosário todos os dias e indicou para o rezarmos pela paz e vamos também hoje oferecê-lo de modo especial pela paz, pela conversão dos pecadores e pelo Papa e pelas intenções que todos nós trazemos e apresentamos a Nossa Senhora e as intenções de todos os que nos acompanham. Vamos meditar nos mistérios dolorosos. Primeiro mistério, a oração e agonia de Jesus no Horto das Oliveiras. Chegaram a uma propriedade chamada Getsemani, e Jesus disse aos discípulos: ficai aqui enquanto eu vou rezar. Tomando consigo Pedro, Tiago e João, começou a sentir pavor e a angustiar-se. Jesus viveu

0: situações de tristeza e de angústia. Jesus, consciente de quanto iria sofrer para abraçar o projeto de salvação que o Pai lhe confiou, convida os discípulos à oração e ele próprio reza: Pai, não se faça a minha vontade, mas a tua.
1: Pai nosso que estais nos céus, santificado seja o vosso nome, venha a nós o vosso reino, seja feita a vossa vontade, assim na terra como no céu.
0: O pão nosso de cada dia nos dai hoje, perdoai-nos as nossas ofensas, assim como nós perdoamos a quem nos tem ofendido. E não nos deixeis cair em tentação, mas livrai-nos do mal. Amém.
1: Ave Maria, cheia de graça, o Senhor é convosco. Bendita sois vós entre as mulheres, e bendito é o fruto do vosso ventre, Jesus. Ave Maria, cheia de graça, o Senhor é convosco. Bendita sois vós entre as mulheres, e bendito é o fruto do vosso ventre, Jesus. Ave Maria, cheia de graça, o Senhor é convosco. Bendita sois vós entre as mulheres, e bendito é o fruto do vosso ventre, Jesus. Ave Maria, cheia de graça, o Senhor é convosco. Bendita sois vós entre as mulheres, e bendito é o fruto do vosso ventre, Jesus. Ave Maria, cheia de graça, o Senhor é convosco. Bendita sois vós entre as mulheres, e bendito é o fruto do vosso ventre, Jesus. Ave Maria, cheia de graça, o Senhor é convosco. Bendita sois vós entre as mulheres, e bendito é o fruto do vosso ventre, Jesus. Ave Maria, cheia de graça, o Senhor é convosco. Bendita sois vós entre as mulheres, e bendito é o fruto do vosso ventre, Jesus. Ave Maria, cheia de graça, o Senhor é convosco. Bendita sois vós entre as mulheres, e bendito é o fruto do vosso ventre, Jesus. Ave Maria, cheia de graça, o Senhor é convosco. Bendita sois vós entre as mulheres, e bendito é o fruto do vosso ventre, Jesus. Ave Maria, cheia de graça, o Senhor é convosco. Bendita sois vós entre as mulheres, e bendito é o fruto do vosso ventre, Jesus.
0: Agora e na hora da nossa morte. Amém. Glória ao Pai, ao Filho e ao Espírito Santo.
1: Como era no princípio, agora e sempre. Amém.
0: Ó Maria concebida sem pecado,
1: rogai por nós que corremos a vós.
0: Ó meu Jesus, perdoai-nos, livrai-nos do fogo do inferno.
1: Levai as almas todas para o céu, principalmente as que mais precisarem.

0: Segundo mistério, meditamos na flagelação de Jesus. Do Evangelho segundo São Marcos. Prenderam Jesus e levaram-no a Pilatos. Então Pilatos começou a interrogá-lo. Tu és o rei dos judeus? Jesus respondeu. Tu dizes. Sim, Jesus é rei, mas não como os reis deste mundo. Ele veio para servir e dar a vida, e não para ser servido. Neste mistério, pedimos a Nossa Senhora que nos ajude a passarmos da admiração por Cristo à transformação, à conversão do coração. Somos convidados a acolher aqueles que mais sofrem, que sofrem a humilhação, aqueles que se sentem os últimos e rejeitados pela sociedade. Rezemos pelos que mais sofrem neste mistério. Pai nosso que estais nos céus, santificado seja o vosso nome. Venha a nós o vosso reino. Seja feita a vossa vontade, assim na terra como no céu.
1: O pão nosso de cada dia nos dai hoje. Perdoai-nos as nossas ofensas, assim como nós perdoamos a quem nos tem ofendido. E não nos deixeis cair em tentação, mas livrai-nos do mal.
0: Ave Maria, cheia de graça, o Senhor é convosco. Bendita sois vós entre as mulheres e bendito é o fruto do vosso ventre, Jesus.
1: Santa Maria, Mãe de Deus, rogai por nós, pecadores, agora e na hora da nossa morte. Amém.
2: Ave Maria, cheia de graça, o Senhor é convosco. Bendita sois vós entre as mulheres
1: e bendito é o fruto do vosso ventre, Jesus. Santa Maria, Mãe de Deus, rogai por nós, pecadores, agora e na hora da nossa morte. Amém.
2: Ave Maria, cheia de graça,
1: Santa Maria, Mãe de Deus, rogai por nós, pecadores, agora e na hora da nossa morte. Amém. Santa Maria, Mãe de Deus, rogai por nós, pecadores, agora e na hora da nossa morte. Amém. Santa Maria, Mãe de Deus, rogai por nós, pecadores, agora e na hora da nossa morte. Amém. Santa Maria, Mãe de Deus, rogai por nós, pecadores, agora e na hora da nossa morte. Amém. Santa Maria, Mãe de Deus, rogai por nós, pecadores, agora e na hora da nossa morte. Amém. Santa Maria, Mãe de Deus, rogai por nós, pecadores, agora e na hora da nossa morte. Amém. Santa Maria, Mãe de Deus, rogai por nós, pecadores, agora e na hora da nossa morte. Amém. Santa Maria, Mãe de Deus, rogai por nós, pecadores, agora e na hora da nossa morte. Amém.
0: Glória ao Pai, ao Filho e ao Espírito Santo.
1: Como era no princípio, agora e sempre. Amém.
0: Ó Maria, concebida sem pecado,
1: rogai por nós, recorremos a vós.
0: Ó meu Jesus, perdoai-nos e livrai-nos do fogo do inferno.
1: Levai as almas todas para o céu, principalmente as que mais precisarem.

0: Terceiro mistério, meditamos na coroação de espinhos de Jesus, do Evangelho segundo São Mateus. Os soldados do governador conduziram Jesus para o pretório e reuniram toda a corte à volta dele. Despiram-no e envolveram-no com um manto de escarlate. Jesus foi coroado de espinhos porque incompreendido e desprezado. Qualquer vocação tem os seus espinhos, as suas incompreensões ou as suas dificuldades. Também nós, na nossa descoberta vocacional, temos de ultrapassar os espinhos, as pedras que se nos deparam na caminhada.
1: Pai nosso que estais nos céus, santificado seja o vosso nome. Venha a nós o vosso reino. Seja feita a vossa vontade, assim na terra como no céu.
0: O pão nosso de cada dia nos dai hoje. Perdoai-nos as nossas ofensas, assim como nós perdoamos a quem nos tem ofendido. E não nos deixeis cair em tentação, mas livrai-nos do mal. Amém.
1: Ave Maria, cheia de graça, o Senhor é convosco. Bendita sois vós entre as mulheres, e bendito é o fruto do vosso ventre, Jesus. Ave Maria, cheia de graça, o Senhor é convosco. Bendita sois vós entre as mulheres, e bendito é o fruto do vosso ventre, Jesus. Ave Maria, cheia de graça, o Senhor é convosco. Bendita sois vós entre as mulheres, e bendito é o fruto do vosso ventre, Jesus. Ave Maria, cheia de graça, o Senhor é convosco. Bendita sois vós entre as mulheres, e bendito é o fruto do vosso ventre, Jesus. Ave Maria, cheia de graça, o Senhor é convosco. Bendita sois vós entre as mulheres, e bendito é o fruto do vosso ventre, Jesus. Ave Maria, cheia de graça, o Senhor é convosco. Bendita sois vós entre as mulheres, e bendito é o fruto do vosso ventre, Jesus. Ave Maria, cheia de graça, o Senhor é convosco. Bendita sois vós entre as mulheres, e bendito é o fruto do vosso ventre, Jesus. Ave Maria, cheia de graça, o Senhor é convosco. Bendita sois vós entre as mulheres, e bendito é o fruto do vosso ventre, Jesus. Ave Maria, cheia de graça, o Senhor é convosco. Bendita sois vós entre as mulheres, e bendito é o fruto do vosso ventre, Jesus. Ave Maria, cheia de graça, o Senhor é convosco. Bendita sois vós entre as mulheres, e bendito é o fruto do vosso ventre, Jesus.
0: Agora e na hora da nossa morte. Amém. Glória ao Pai, ao Filho e ao Espírito Santo. Ó Maria, concebida sem pecado, ó meu Jesus, perdoai-nos e livrai-nos do fogo do inferno. Amém.

0: quarto mistério, Jesus a caminho do Calvário. Do Evangelho segundo São João, Jesus, levando a cruz às costas, saiu para o lugar da caveira, que em hebraico se diz Gólgota. Jesus carregou uma pesada cruz e caminhou entre insultos. Ele carregou com os pecados do mundo. Jesus, enquanto caminha, não está só. Há quem o trate mal, mas também alguém o trata com ternura, o olhar de sua Mãe Santíssima. E também tem Verónica, que lhe enxuga o rosto, as mulheres que se lamentam e Simão de Cirene, que carrega a sua cruz. Pai nosso que estais nos céus, santificado seja o vosso nome. Venha a nós o vosso reino, seja feita a vossa vontade, assim na terra como no céu.
1: O pão nosso de cada dia nos dai hoje. Perdoai-nos as nossas ofensas, assim como nós perdoamos a quem nos tem ofendido. E não nos deixeis cair em tentação, mas livrai-nos do mal. Amém.
0: Ave Maria, cheia de graça.
1: Santa Maria, Mãe de Deus, rogai por nós, pecadores, agora e na hora da nossa morte. Amém. Santa Maria, Mãe de Deus, rogai por nós, pecadores, agora e na hora da nossa morte. Amém. Santa Maria, Mãe de Deus, rogai por nós, pecadores, agora e na hora da nossa morte. Amém. Santa Maria, Mãe de Deus, rogai por nós, pecadores, agora e na hora da nossa morte. Amém. Santa Maria, Mãe de Deus, rogai por nós, pecadores, agora e na hora da nossa morte. Amém. Santa Maria, Mãe de Deus, rogai por nós, pecadores, agora e na hora da nossa morte. Amém. Santa Maria, Mãe de Deus, rogai por nós, pecadores, agora e na hora da nossa morte. Amém. Santa Maria, Mãe de Deus, rogai por nós, pecadores, agora e na hora da nossa morte. Amém. Santa Maria, Mãe de Deus, rogai por nós, pecadores, agora e na hora da nossa morte. Amém. Santa Maria, Mãe de Deus, rogai por nós, pecadores, agora e na hora da nossa morte. Amém.
0: Glória ao Pai, ao Filho e ao Espírito Santo.
1: Assim como era no princípio, agora e sempre. Amém.
0: Ó Maria, concebida sem pecado,
1: rogai por nós que recorremos a vós.
0: Ó meu Jesus, perdoai-nos e livrai-nos do fogo do inferno.
1: Levai as almas todas para o céu, principalmente as que mais precisarem.

0: Quinto mistério, Jesus é crucificado e morre na cruz, do Evangelho segundo São Lucas. Quando chegaram ao lugar chamado Calvário, crucificaram-no a ele e aos malfeitores, um à direita e outro à esquerda. A cruz de Jesus tornou-se para nós motivo de glória, pois ela está vazia, Jesus está vivo, ressuscitou, é o nosso Redentor. Jesus, na cruz, está sempre de braços abertos. Ele ressuscitou para sempre. Então, também nós devemos levar uma vida de ressuscitados. Pai nosso.
1: Pai nosso que estais nos céus, santificado seja o vosso nome. Venha a nós o vosso reino, seja feita a vossa vontade, assim na terra como no céu.
0: O pão nosso de cada dia nos dai hoje. Perdoai-nos as nossas ofensas, assim como nós perdoamos a quem nos tem ofendido. E não nos deixeis cair em tentação, mas livrai-nos do mal. Amém.
1: Ave Maria, cheia de graça, o Senhor é convosco. Bendita sois vós entre as mulheres, e bendito é o fruto do vosso ventre, Jesus. Ave Maria, cheia de graça, o Senhor é convosco. Bendita sois vós entre as mulheres, e bendito é o fruto do vosso ventre, Jesus. Ave Maria, cheia de graça, o Senhor é convosco. Bendita sois vós entre as mulheres, e bendito é o fruto do vosso ventre, Jesus. Ave Maria, cheia de graça, o Senhor é convosco. Bendita sois vós entre as mulheres, e bendito é o fruto do vosso ventre, Jesus. Ave Maria, cheia de graça, o Senhor é convosco. Bendita sois vós entre as mulheres, e bendito é o fruto do vosso ventre, Jesus. Ave Maria, cheia de graça, o Senhor é convosco. Bendita sois vós entre as mulheres, e bendito é o fruto do vosso ventre, Jesus. Ave Maria, cheia de graça, o Senhor é convosco. Bendita sois vós entre as mulheres, e bendito é o fruto do vosso ventre, Jesus. Ave Maria, cheia de graça, o Senhor é convosco. Bendita sois vós entre as mulheres, e bendito é o fruto do vosso ventre, Jesus. Ave Maria, cheia de graça, o Senhor é convosco. Bendita sois vós entre as mulheres, e bendito é o fruto do vosso ventre, Jesus. Ave Maria, cheia de graça, o Senhor é convosco. Bendita sois vós entre as mulheres, e bendito é o fruto do vosso ventre, Jesus.
0: Glória e glória da nossa morte. Amém. Glória ao Pai, ao Filho e ao Espírito Santo.
1: Como era no princípio, agora e sempre. Amém.
0: Ó Maria concebida sem pecado,
1: rogai por nós que corremos a vós.
0: Ó meu Jesus, perdoai-nos, livrai-nos do fogo do inferno.
1: Levai as almas todas para o céu, principalmente as que mais precisarem.
0: Rezemos as três Ave Marias com as intenções de todos nós. Ave Maria, cheia de graça, o Senhor é convosco, bendita sois vós entre as mulheres, e bendito é o fruto do vosso ventre, Jesus.
1: Santa Maria, Mãe de Deus, rogai por nós, pecadores, agora e na hora da nossa morte. Amém.
0: Ave Maria, cheia de graça, o Senhor é convosco, bendita sois vós entre as mulheres, e bendito é o fruto do vosso ventre, Jesus.
1: Santa Maria, Mãe de Deus, rogai por nós, pecadores, agora e na hora da nossa morte. Amém.
0: Ave Maria, cheia de graça, o Senhor é convosco. Bendita sois vós entre as mulheres, e bendito é o fruto do vosso ventre, Jesus.
1: Santa Maria, Mãe de Deus, rogai por nós, pecadores, agora e na hora da nossa morte. Amém.
0: Salve, Rainha, Mãe de Misericórdia, vida, doçura, esperança, nossa salve. A vós rogamos, luz verdade, os filhos de Eva. A vós esperamos, vivos chorando, neste dar lágrimas. Eia, pois, advogada nossa, esses vossos olhos misericordiosos a nós volveis. E depois deste desterro nos mostrai, Jesus, bendito fruto do vosso ventre. Ó clemente, ó piedosa, ó doce sempre Virgem Maria, rogai por nós, Santa Mãe de Deus, para que sejamos dignos das promessas de Cristo. Amém. O Senhor esteja convosco. Abençoe-vos Deus Todo-Poderoso, Pai, Filho e Espírito Santo. Bendigamos o Senhor.
1: Graças a Deus.
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3: Boa noite, são 9 horas, 8 nos Açores. Pedro Queiro, boa noite. Vamos às notícias em destaque.
4: Olá, boa noite. A reunião entre Montenegro e Ventura terminou sem acordo para um entendimento sobre a reforma do Código Laboral. O anúncio do acordo entre Estados Unidos e Irão bastou para que o petróleo descesse para o valor mais baixo em 3 meses e meio. Luís Montenegro e André Ventura estiveram mais uma vez reunidos, mas ainda não foi desta que chegaram a um acordo sobre a reforma da lei laboral. A 2 dias do debate na Assembleia da República, o líder do Chega diz que continua a haver matérias de fundo que separam os dois partidos.
5: Não foi possível chegar a esse entendimento, neste momento não há esse entendimento. E continua-se a trabalhar, as delegações técnicas continuam a trabalhar, os deputados continuam a trabalhar e entre o Chega e o Governo continua-se a trabalhar sem paragem nas próximas horas para se chegar a perceber se é possível haver este entendimento ou não.
4: André Ventura, após mais uma reunião com Luís Montenegro, tudo aberto ainda para o debate de quinta-feira. O Tribunal Judicial da Comarca de Lisboa multou o chefe do Estado-Maior da Armada em mais de 800 euros pelo incumprimento dos seus deveres para com o Tribunal. Em causa está ainda o processo do NRP Mondego, em que 3 marinheiros estão acusados de violação de segredo de Estado. De acordo com o despacho a que a Renascença teve acesso, a segunda sessão do julgamento, que estava agendada para amanhã, foi adiada porque o chefe da Marinha não notificou os 2 oficiais convocados como testemunhas. Paulo Graça, o advogado de defesa dos 3 marinheiros, destaca que o despacho do Tribunal não deixa dúvidas nas críticas à conduta da Marinha.
6: O Tribunal refere a gravidade da omissão do Sr. Chefe de Estado da Armada, a falta de diligência e o entorpecimento do processo, estou a citar, por parte do Sr. Chefe de Estado da Armada. Isto trata-se de uma conduta completamente inaudita de desprezo por parte de um chefe militar relativamente a um tribunal que constitui um órgão de soberania.
4: Entretanto, a defesa garante que tudo vai fazer para garantir que os 816 euros são pagos do bolso do chefe do Estado-Maior da Armada e já requereu a detenção dos 2 oficiais para comparecerem sob custódia na data que o Tribunal determinar para a nova audiência do julgamento. Lá por fora, o anunciado acordo entre Estados Unidos e Irão está a levar a uma acentuada descida dos preços do petróleo nos mercados internacionais. O barril de Brent, que serve de referência para Portugal, está já a negociar na casa dos 78 dólares por barril, naquele que é o valor mais baixo desde antes da intervenção americana no Irão. Adivinha-se assim uma acentuada descida nos preços dos combustíveis na próxima semana, se o processo negocial continuar sem percalços. De recordar que está prevista para a próxima sexta a assinatura do memorando de entendimento entre Estados Unidos e Irão. Vai ser na estância de Burgenstock, perto de Lucerna, nos Alpes suíços, anunciou esta tarde o Ministério Suíço dos Negócios Estrangeiros. No Mundial de Futebol, numa altura em que Portugal viaja para Houston, no Texas, onde amanhã se estreia frente ao Congo, decorre esta hora o França-Senegal, ao intervalo há um empate a 0, é o primeiro jogo do grupo I. Às 11, há o segundo jogo do mesmo grupo, um Iraque-Noruega, e às 2 da manhã, a contar para o grupo J, há o Argentina-Argélia, por o mesmo grupo, o Grupo J, depois às 5 da manhã jogam Áustria e Jordânia. Fico com o Paulino Coelho no Hotel Califórnia.
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3: Muito boa noite, bem-vindo ao Hotel Califórnia. Sou o Paulinho Coelho e estamos juntos até às 11.

É tão bom recordar esta Sinfonia do Amor dos Blackout de Kika Santos. Bom, e se há uma artista que nunca foi conhecida por ficar calada, essa artista é Sheryl Crow, que voltou a estar nas notícias depois de criticar publicamente um evento realizado na Casa Branca, classificando-o como desprovido de decência e lamentando o tom de algumas declarações feitas durante a noite. Independentemente das opiniões políticas de cada um, há uma coisa que vale a pena recordar, é que Sheryl Crow sempre foi muito mais do que uma cantora de êxitos. Desde os anos 90 que utiliza a sua visibilidade para falar de temas que considera importantes, mesmo quando isso significa gerar polémica ou desagradar a parte do público. E isso não é propriamente novidade. Ao longo da carreira falou de ambiente, de saúde, de direitos civis, de várias questões sociais, mantendo uma postura que nem sempre foi consensual, mas que sempre foi coerente, lá isso foi. Num tempo em que muitos artistas preferem evitar controvérsias, Sheryl Crow continua a fazer aquilo que sempre fez, dizer o que pensa. E talvez isso explique porque continua a ser uma figura tão respeitada dentro e fora da música. Este evento era aquele evento de uma luta estranhíssima no aniversário de Donald Trump.

0: Já a seguir, uma banda brasileira de quem gosto muito estão de volta e com a sua vocalista original. Isto muitos anos depois.
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0: E uma boa notícia para os fãs do Esqui da Abelha. Eu sou fã já há muitos, muitos anos, desde há 40 anos. Depois de 13 anos sem concertos, Paula Toller, Jorge Israel e Bruno Fortunato voltaram a subir ao palco. E segundo a própria Paula Toller, esta nova digressão vai ter um setlist matador. Mas o mais curioso é que não será apenas uma viagem pelos grandes êxitos. A banda promete recuperar canções que nunca foram tocadas ao vivo e que ficaram esquecidas durante décadas. E isso faz todo o sentido porque os Esqui da Abelha são muito mais do que Como Eu Quero, Fixação ou Pintura Íntima, que são três grandes sucessos da banda. Ao longo de mais de 30 anos, antes de fazerem este hiato, construíram um repertório enorme, cheio de canções que os fãs conhecem de cor, mesmo sem terem sido grandes sucessos de rádio. Aliás, talvez esse seja o sinal de uma grande banda. Não viver apenas dos êxitos, ter canções escondidas nos álbuns que continuam a ser descobertas muitos anos depois. E foi precisamente numa dessas canções que pensei ao ler esta notícia. Uma música que nunca teve a exposição dos maiores sucessos do grupo, mas que muitos fãs guardam com um pequeno tesouro. Ora, vamos lá ouvir o Esquida Abelha e esta versão ao vivo dos Outros, um álbum que eu tenho, não comprei, troquei-o por outro, não me recordo qual é que eu troquei, com um vizinho meu, e ouvi este disco tantas, mas tantas, mas tantas vezes.

17 de julho, Figueira da Foz, Sting ao vivo com a Renascença. Lá estarei, se Deus quiser. Bom, e se eu agora lhe fizesse uma pergunta impossível? Qual é o melhor álbum da história da música? E recentemente fizeram essa pergunta a Elton John e a resposta foi imediata. Songs in the Key of Life, da Stevie Wonder. Que bela escolha. Um álbum que celebra 50 anos em setembro e que continua a ser visto como uma das maiores obras da música popular do século XX. Foi editado em 1976 e é uma verdadeira viagem musical. E por todos os estilos de música. Soul, funky, jazz, gospel, pop. E sempre com a assinatura única de Stevie Wonder. E de lá saíram canções como Sir Duke, I Wish, Isn't She Lovely e Yes, por exemplo. Mas o mais impressionante de tudo talvez seja a forma como o álbum funciona como um todo. Não parece uma coleção de canções, parece uma declaração artística, porque é uma obra constituída e construída sem concessões, com uma ambição rara, isto há 50 anos. E então, Elton John confessou que continua a descobrir novos detalhes sempre que ouve e que fica em êxtase, palavras dele, a cada nova audição. E isto, de facto, não deixa de ser curioso. Um dos maiores compositores da sua geração a render-se ao gênio de outro. E talvez, olha, isto diga tudo sobre a dimensão de Stevie Wonder, porque há discos que 50 anos depois continuam a servir de referência para os próprios músicos. Ora, vamos lá ouvir então uma canção de Songs of Key of, in the Key of Life de Stevie Wonder, e que é das mais mediáticas, mais conhecidas, este Isn't She Lovely.

1980, o Festival da Canção, que foi ganho neste ano por José Cid com este grande amor. Avançamos 3 anos e mantemos-nos no mesmo sítio. 1983, e já estamos no lado B. Nesse ano, Armando Gama ganhou o festival com esta balada que te dou, uma canção romântica que rapidamente conquistou o público português. A orquestração esteve a cargo de Mike Sargent, um dos nomes históricos da música portuguesa, e a canção ganhou o direito de representar Portugal no Festival Eurovisão da Canção realizado em Munique, na Alemanha. Bom, a canção ficou longe do pódio. Portugal terminou apenas no 13º lugar. Mas mais de 40 anos depois, muita gente continua a lembrar-se desta canção, enquanto várias das que ficaram à sua frente desapareceram da memória coletiva. Porque às vezes o verdadeiro tempo, o verdadeiro vencedor é mesmo o tempo, não é? Vamos recordar.

E em 2011, a canção ganhou uma nova vida. João Portugal, conhecido por ter integrado Os Excesso, gravou uma versão desta balada que te dou para a banda sonora da novela Anjo Meu, da TVI. E a interpretação é de facto diferente da original, é mais contemporânea, mais próxima da pop dos nossos dias, mas mantém intacta a melodia que tornou a canção especial desde o primeiro momento. E é também uma prova de que algumas músicas conseguem mesmo atravessar gerações.

Esta, na minha opinião, é uma das canções mais poderosas de Phil Collins, este Sussúdio. E hoje damos os parabéns a Lena D'Água. A cantora celebra 70 anos de vida. E a verdade é que poucas artistas conseguiram atravessar tantas décadas mantendo a mesma capacidade de surpreender. Lena D'Água apareceu na segunda metade dos anos 70, primeiro com os Beatniks e depois com os Saladas de Frutas, tornando-se uma das vozes mais marcantes da música portuguesa. Canções como Vígaro Cá, Vígaro Lá, Roubou, Perto de Ti, Sempre que o Amor Me Quiser, ajudaram a definir a pop portuguesa dos anos 80. Mas o mais curioso é que a sua história não ficou presa à nostalgia. Depois de muitos altos e baixos, Lena D'Água protagonizou um dos regressos mais improváveis e felizes da música portuguesa. Em 2019 lançou Desalmadamente, o primeiro disco de originais em cerca de 30 anos, um álbum aclamado que lhe valeu o prémio José Afonso. Seguiu-se em 2024 o Tropical Glaciar, considerado por muitos um dos melhores discos portugueses do ano. E há ainda outro pormenor. Filha de José Águas, como se sabe, uma lenda do futebol português, Lena escolheu um caminho completamente diferente e acabou por se tornar uma referência da música nacional. 70 anos depois, continua a subir aos palcos, a gravar canções e a provar que a criatividade não tem prazo de validade. Parabéns, Lena D'Água, e obrigado pela banda sonora.

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21: Boa noite, são 10 horas 9 nos Açores e Pedro Queiro, o que é importante sabermos a esta hora?
22: Terminou-se o acordo da reunião entre Montenegro e Ventura para um entendimento sobre a reforma do Código Laboral. Já o líder do PS garante que não recebeu qualquer contacto por parte do governo para discutir o tema.
23: O Chega diz que continua a não haver acordo com o Governo sobre a reforma laboral. André Ventura esteve mais uma vez reunido com o Primeiro-Ministro, mas há matérias de fundo onde os dois não se entendem. O Presidente do Chega garante, no entanto, que as duas partes continuam a trabalhar para chegar a um consenso. A dois dias do debate na Assembleia da República, o diploma ainda não tem aprovação garantida e o líder do PS garante que não recebeu qualquer contacto do Governo para discutir o assunto.
24: Para tratar das questões laborais, não houve qualquer convite nem para tratar da PSU.
23: O secretário-geral socialista, que organizou hoje a primeira de várias reuniões com membros do partido e especialistas para preparar uma alternativa à reforma laboral, José Luís Carneiro rejeita dar um prazo para apresentar esse documento.
24: Nós devemos dar passos muito sólidos. Para quê? Para evitar fazer aquilo que fez este governo, que foi prometer soluções milagrosas. Para tratar das questões laborais, não houve qualquer convite nem para tratar da PSU.
23: José Luís Carneiro em Lisboa. A reforma laboral é discutida na quinta-feira no Parlamento, contudo ainda em aberto. O Serviço Nacional de Saúde vai inaugurar mais um centro de dados até ao final do ano. Em comunicado, os serviços partilhados do SNS adiantam que vai funcionar em Évora e vai permitir que os sistemas de informação não fiquem em baixo quando se registam problemas no centro do Porto. É uma decisão anunciada poucos dias depois de uma falha na aplicação do SNS 24 e do sistema de dispensa de prescrições médicas, que afetou na passada sexta-feira centenas de hospitais, centros de saúde e farmácias um pouco por todo o país. O presidente da Conferência Episcopal Portuguesa diz que cabe à Igreja utilizar a inteligência artificial de forma adequada para a evangelização. No final das jornadas pastorais do Episcopado, D. Virgílio Antunes sublinhou que é um tema que tem de continuar a ser discutido e refletido pelos cristãos.
1: É um tema da Igreja, é um tema dos cristãos, que têm de conhecer, têm de saber quais são as possibilidades, também têm de conhecer quais são os limites, mas faz parte de nós e, portanto, tem de ser um assunto tratado, refletido, conhecido, para que seja bem utilizado ao serviço daquilo que é a missão da Igreja e do anúncio do Evangelho.
23: D. Virgílio Antunes, presidente da Conferência Episcopal, ouvido pelo jornalista João Maldonado. As jornadas pastorais do Episcopado decorreram ontem e hoje em Fátima, contaram com mais de 100 participantes, incluindo 34 bispos portugueses. A escritora Jaimília Pereira de Almeida venceu a edição deste ano do Prémio Dom Dinis, atribuído pela Fundação da Casa de Mateus em Vila Real. É distinguida pela obra Livro da Doença e justifica-se, segundo o júri composto por Fernando Pinto Amaral, Pedro Mexia e Mário Cláudio, pelo facto de Jaimília confirmar-se como uma das grandes vozes da prosa em língua portuguesa. Nascida em Luanda, em 1982, a autora luso-angolana já tinha recebido no ano passado o prémio Virgílio Ferreira, atribuído pela Universidade de Évora. No Mundial de Futebol, numa altura em que Portugal ainda voa, rumo a Houston, no Texas, onde amanhã se estreia frente ao Congo, já se jogou a primeira partida do dia, já se jogou com a França a vencer o Senegal por 3-1, naquele que foi o primeiro jogo do Grupo I, onde às 11 há o segundo jogo deste mesmo grupo, é o Iraque na Noruega, e às 2 da manhã, a contar para o Grupo J, o Argentina-Argélia, para o mesmo grupo, já às 5 da manhã, joga-se o Áustria-Jordânia. Está tudo em rr.pt. Fica com o Paulino Coelho no Hotel Califórnia.
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21: Muito boa noite. Está no Hotel Califórnia. Faz muito bem. Sou o Paulino Coelho. Vamos juntos até às 11.

E queria fazer-lhe uma pergunta simples, mas uma pergunta retórica. Quando é que os Rolling Stones vão parar? A resposta continua a ser a mesma de há várias décadas. Provavelmente nunca. Aos 82 anos, Mick Jagger voltou a alimentar a esperança dos fãs ao dizer que mal pode esperar para voltar à estrada com os Rolling Stones. Mas não será este ano. Tudo indica que 2027 poderá trazer uma nova digressão da banda. Isto, de facto, tem qualquer coisa de extraordinário, porque estamos a falar de um grupo que começou nos primeiros anos da década de 60, que sobreviveu às mudanças da música, às modas, às crises, às polémicas e até à perda de Charlie Watts. E a verdade é que continuam a falar de futuro, não do passado. Entretanto, os Stones preparam o lançamento, como se sabe, de um novo álbum de estúdio, Foreign Tongues, marcado para julho, um novo disco e, quem sabe, uma nova digressão logo a seguir, não é? Talvez esse seja o verdadeiro segredo dos Rolling Stones, nunca se comportarem como uma banda histórica. Continuam a comportar-se como uma banda que ainda tem coisas para fazer.

0: Já a seguir no Hotel Califórnia, os dramas de Shania Twain.
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0: Quero partilhar consigo agora uma reflexão de Shania Twain. A cantora canadiana revelou recentemente que durante a sua residência em Las Vegas chegou a fazer coisas muito pouco saudáveis para perder peso. Então diz que estava a entrar na menopausa, sentia o corpo a mudar e não conseguia aceitar aquilo que via ao espelho. A certa altura confessou mesmo que deixou de se olhar ao espelho porque não gostava da sua imagem. E na tentativa de emagrecer, cortou gorduras, reduziu a alimentação, aumentou o exercício físico e o resultado foi o contrário do que esperava. Ficou mal nutrida, acabou por agravar uma lesão muscular durante os concertos. Hoje, com 60 anos, Shania Twain olha para esse período de forma muito diferente. Diz que a menopausa lhe ensinou uma lição importante. Há coisas que simplesmente não conseguimos controlar e que a saúde vale muito mais do que qualquer número na balança. Passamos grande parte da vida a tentar mudar o nosso corpo, olha, e por vezes esquecemos é de cuidar dele. 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

Bem, espero que a banda sonora desta noite esteja a ser bem boa, porque vamos continuar a fazer uma viagem no tempo. Em 1966, os Kinks chegavam ao número 1 do top britânico com Sunny Afternoon, uma canção escrita por Ray Davies que misturava humor e ironia com uma melodia irresistível para contar a história de um homem rico que se queixa dos impostos, da vida e da falta de sorte. Ora, 60 anos depois aconteceu algo extraordinário. Sunny Afternoon voltou ao número 1 no Reino Unido. Não na mesma tabela de 66, mas na tabela britânica de singles em vinil de 7 polegadas. Os mais velhos sabem o que é isto. O suficiente para permitir aos Kinks bater um recorde histórico. O de maior intervalo de tempo entre duas passagens pelo primeiro lugar de uma mesma canção. Bom, e de facto, isto nos diga mais alguma coisa, porque há canções que fazem sucesso e depois há canções que sabem envelhecer, como esta. Sunny Afternoon pertence claramente a estas que sabem envelhecer. Foi um retrato mordaz da Inglaterra dos anos 60. Hoje é um clássico, continua a encontrar novos ouvintes, velhos admiradores. A verdade é que 60 anos depois, nada mal para uma tarde de sol. Vamos lá ouvir os Kinks então.

0: Bom, já foi divulgado o primeiro trailer de Playback, o filme sobre a vida de Carlos Paião, que estreia nos cinemas a 6 de agosto. O realizador é Sérgio Graciano, o mesmo de Variações, e o papel principal está entregue a Rafael Ferreira, escolhido entre centenas de candidatos para interpretar um dos nomes mais queridos da música portuguesa. O filme acompanha a vida de Carlos Paião, desde os tempos em que estudava medicina até o sucesso, passando pelos primeiros passos na música, pela participação no Festival da Canção e pela extraordinária capacidade que tinha de escrever canções que ficaram para sempre na memória dos portugueses. E que repertório era? Playback, Pó de Arroz, Cinderela, Vinho do Porto, Versos de Amor, brincava com as palavras como ninguém. Canções que continuam a ser cantadas décadas depois e que ajudaram a transformar Carlos Paião num fenómeno único da música portuguesa. E o mais impressionante é pensar que tudo isto foi feito numa carreira muito curta. Carlos Paião morreu tragicamente em 1988 com apenas 30 anos, mas deixou centenas de canções e uma marca que continua bem viva. E talvez por isso é que este filme desperte tanta curiosidade, porque não é apenas a história de um cantor, é a história de um talento extraordinário que desapareceu demasiado cedo e que quase 40 anos depois continua a fazer parte da banda sonora das nossas vidas. Ah, e há outro detalhe curioso. A estreia do filme vai dar origem a um projeto musical chamado Playback, Paião por Tiger Man, que levará as canções de Carlos Paião ao palco numa nova leitura. Como disse, o filme estreia em pleno verão, a 6 de agosto, praticamente na mesma época do ano em que Portugal o perdeu, em 1988. Vamos ouvir o trailer.
1: Desejo-me sorte.
2: Apresento-vos um estudante de medicina.
3: Carlos Paião!
4: Quem me dera saber...
1: Fiz uns rabiscos.
5: Mostra.
4: Fazer verso.
6: Escolha o historial da enfermaria B para reunirmos às 12h30.
1: Claro.
7: Fazem medicina, que é uma profissão sagrada.
1: Quero fazer arte.
8: Mandas tudo à merda e fazes só o que te apetecer. 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

0: a melhor tradução de amor romântico que alguma vez ouvi na história da música portuguesa.
1: E a canção vencedora é Playback de Carlos.
2: Qual é o grande diferencial de Playback?
3: Eu penso que agradou por ser um New Wave festivaleiro.

0: Vamos para o Portugal inteiro, inteiro, a dançar o playback.
1: Para 6 de agosto, 20 dias antes de fazer 38 anos que Carlos Paião faleceu. Eis.

Eu não sei se já viu ou se já leu, mas há notícias encorajadoras sobre Bonnie Tyler. A cantora, que fez recentemente 75 anos, já acordou do coma induzido em que se encontrava internada no Hospital de Faro e, apesar de continuar gravemente doente e a recuperar nos cuidados intensivos, a sua equipa confirmou que a artista está consciente e que o seu estado tem vindo a melhorar lentamente. Os médicos mantêm a esperança numa recuperação total. Bonnie Tyler foi submetida a uma cirurgia de urgência devido a uma perfuração intestinal e enfrentou complicações graves nas semanas seguintes, o que obrigou ao cancelamento dos concertos previstos para este verão. E há algumas semanas a equipa médica que a acompanha tentou tirar a cantora do coma induzido, mas isso resultou numa paragem cardíaca. Bom, para quem cresceu com canções como It's a Heartache, Holding Out for a Hero, Total Eclipse of the Heart, esta é uma notícia que sabe particularmente bem, porque esta é uma das vozes que faz parte das nossas vidas, esta voz rouca e inconfundível de Bonnie Tyler. Continuamos a torcer por si, Bonnie. It's

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9: Boa noite, são 11 horas 10 nos Açores. Antes da edição da noite, Pedro Queiro, vamos às notícias em destaque.
10: É isso, o Papa espera que a guerra entre Estados Unidos e Irão tenha realmente terminado. A reunião entre Montenegro e Ventura, por causa do Código Laboral, terminou sem acordo. O Papa espera que a guerra entre os Estados Unidos e o Irão tenha realmente terminado. O Leão XIV elogiou esta terça-feira o memorando de entendimento entre os dois países para pôr fim à guerra no Médio Oriente. Diz o Papa que ainda haverá vários pontos por resolver, mas é sempre melhor fazê-lo através do diálogo, das negociações e não regressando à guerra.
11: É sempre melhor fazer as coisas com diálogo, com negociação, sem voltar à guerra. Espero que seja realmente uma solução, que a guerra realmente tenha terminado e que possamos ir em frente para o bem de todos. Eliminar as armas nucleares, procurar o bem de todos os povos, procurar como resolver os problemas, também a nível económico e social, que foram criados neste tempo.
10: Leão XIV aos jornalistas em Castelo Gandolfo, ele que foi criticado pelo presidente norte-americano Donald Trump após condenar a guerra com o Irão, a manifestar esperança de que o acordo permita encerrar definitivamente o conflito. O acordo de paz entre os Estados Unidos e o Irão vai ser assinado na sexta-feira na Suíça. E o acordo de paz no Médio Oriente deve incluir o Líbano e garantir a liberdade de navegação no Estreito de Hormuz. É o que defende o ministro português dos Negócios Estrangeiros.
12: É fundamental que este acordo seja assinado na sexta-feira. E que, essencialmente, se olhe também para a questão libanesa. Portanto, esteja ela dentro ou fora do acordo, ela vai ser sempre essencial para o seu sucesso. Falamos também muito sobre a liberdade de navegação, coisa que é essencial E aqui, obviamente, a perspectiva de poder haver mais tarde alguma taxação é algo que nos preocupa bastante. Temos que voltar exatamente à situação de liberdade de navegação que existia em Hormuz antes deste conflito ser iniciado.
10: Paulo Rangel garantiu ainda que a portuguesa retida na Líbia está bem de saúde e que o governo está em contacto com as autoridades locais. O Chega diz que continua a não haver acordo com o governo sobre a reforma laboral. André Ventura esteve mais uma vez reunido com o primeiro-ministro, mas há matérias de fundo onde os dois não se entendem. O presidente do Chega garante, no entanto, que as duas partes continuam a trabalhar para chegar a um consenso. A dois dias do debate na Assembleia da República, o diploma ainda não tem aprovação garantida e o líder do Partido Socialista garante que não recebeu qualquer contacto por parte do governo para discutir este tema.
6: Para tratar das questões laborais, não houve qualquer convite, nem para tratar da PSU.
10: O secretário-geral socialista, que organizou hoje a primeira de várias reuniões com membros do partido e especialistas para preparar uma alternativa à reforma laboral, José Luís Carneiro rejeita dar um prazo para apresentar esse documento.
6: Nós devemos dar passos muito sólidos. Para quê? Para evitar fazer aquilo que fez este governo, que foi prometer soluções milagrosas.
10: José Luís Carneiro, em Lisboa, a reforma laboral é discutida na quinta-feira no Parlamento, contudo ainda em aberto. O Serviço Nacional de Saúde vai inaugurar mais um centro de dados até ao final do ano. Em comunicado, os serviços partilhados do Serviço Nacional de Saúde adiantam que vai funcionar em Évora e vai permitir que os sistemas de informação não fiquem em baixo quando se registram problemas no centro do Porto. É uma decisão anunciada poucos dias depois de uma falha na aplicação do SNS 24 e do sistema de dispensa de prescrições médicas que afetou, na passada sexta, centenas de hospitais, centros de saúde e farmácias um pouco por todo o país. No mundo de futebol, na França entrou a vencer no grupo I, uma vitória por 3-1 frente ao Senegal. Por esta hora já se joga para o mesmo grupo a partida que opõe o Iraque à Noruega. Para já 2 minutos e meio de jogo, mantém-se o 0-0 inicial. De madrugada há mais 2 jogos, os do grupo J. Às 2 da manhã há um Argentina-Argélia e às 5 da manhã joga-se o Áustria-Jordânia. Já a seguir, a edição da noite, não sai daí.
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0: Esta condição da noite da Renascença, dominada por dois Fs. Um F de floresta, outro F de futebol. Começamos por olhar para o clima de medo que se vive na região centro, antecipar problemas graves no verão por causa da temporada de fogos que se aproxima e os milhares de árvores que ainda estão por recolher após a passagem da tempestade Kristin. Ainda pelo tema da floresta, amanhã assinala-se o Dia Mundial de Combate à Desertificação e à Seca e vamos falar com alguém que tenta há vários anos travar a desertificação no Alentejo com uma grande floresta de azinheiros e sobreiros. Já no que toca ao futebol, numa altura em que a maior parte das grandes estrelas estão nos Estados Unidos a mostrar o que valem em campo, temos três convidados, no da capa à contra capa, para debater se basta ter talento para chegar ao topo. Destaque ainda para uma ligação a Houston, no Texas, onde a seleção está em contagem decrescente para a estreia de amanhã.
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0: Depois das dificuldades do último inverno, com um comboio de tempestades a atravessar a região centro do país, os moradores temem agora os perigos do verão e os incêndios que podem chegar na altura mais quente do ano. A Renascença foi até Leiria perceber como está a ser difícil cumprir os prazos de limpeza de florestas, com milhares de árvores caídas a impedir os trabalhos. A reportagem é do João Aldenado, a sonorização de Beatriz Martel Garcia.
2: Isto aqui é uma serventia que vai ter à estrada do campo.
3: Isto é uma servidão de passagem?
2: Passagem. Sim. De onde serve esta gente toda aqui para fora. Portanto, ninguém pode tirar enquanto os da frente não tirarem.
3: Okay. Mas este é seu?
2: Não, este não é meu. O meu é lá mais à frente.
3: Mas não consegue aceder?
2: Não consigo aceder ao meu. Tenho todo preparado para carregar e não posso carregar.
4: David tem cerca de 3 mil metros quadrados na floresta de Leiria.
3: Já lá foi limpar? Já conseguiu limpar?
2: Passei por cima, tenho todo cortado, já falei ao madeireiro para vir buscarem. E não posso.
4: Vive na aldeia da Cismaria, onde nasceu há 64 anos.
2: Não há, está tudo no chão, não tenho hipótese nenhuma. Eu tenho isto pronto já há mais de um mês, ao jeito de carregar.
3: Já limpo, de acordo
2: com o leite. Falei ao homem para me vir carregar, tenho tudo, só que ele não entra aqui.
3: E qual é que é a solução?
2: A solução é alguém tomar conta disto. Não sei quem.
4: De facto, parece uma tarefa impossível fazer passar um carro por esta estrada. Uma árvore gigantesca atravessa o caminho impedindo qualquer passagem. À volta, há troncos espalhados a perder de vista.
2: E assim é do rolo das chanas. Já viste a cada pinheiro? Já viste eu cortar isto?
4: O primo, Virgílio, está mesmo ao lado, assistente operacional na junta de freguesia de Monte Redondo.
5: Somos, como costumo dizer, pau para toda a obra. É tudo o que aparece de reparações, de limpeza, de pequenas avarias, tudo isso compete-nos a nós fazer. Mas por ali há um caminho que vai dar à outra freguesia em que estão todos os proprietários que querem chegar ao seu terreno e não conseguem. Não conseguem porque ninguém abriu caminhos.
3: Então caminho aqui pelo meio da floresta?
5: Sim, pelo meio da floresta. E quem diz este, diz muitos por aí que estão por abrir ainda.
3: Caminhos de terra?
5: Caminhos de terra batida onde só passam os tratores, né? Claro, quando vier um madeireiro para tirar a madeira, terá que começar a cortar, seja ele quem for, e chegar para o lado para conseguir chegar à propriedade que ele pretende chegar.
4: Acostumado a andar pela área, descreve o que vê e conhece. Este ano, com preocupações redobradas pela quantidade de madeira no chão.
5: Há proprietários que, além de quererem as propriedades limpas, não têm pessoal a quem falar para fazer essa limpeza. Agora, se já assim é difícil. Agora, com esta agravante, da forma em que está, claro que andamos todos, principalmente quem tem casas mais perto dos pinhais, andamos todos com o coração nas mãos, quando chegar aí o verão mesmo forte, não é? É preocupante.
4: Os terrenos confundem-se por aqui, entrelaçam-se. É difícil perceber onde começa um e acaba o outro. E para lá chegar, no interior do pinhal, muitas vezes é preciso deixar o conforto do alcatrão e avançar por estradas de terra. Agora, cobertas de árvores tombadas à espera de ser removidas. Vamos até à Câmara Municipal de Leiria, onde somos recebidos pelo Presidente da Autarquia, Gonçalo Lopes.
6: O processo de limpeza vai ser algo que vai acontecer durante vários meses, eventualmente vários anos, porque a matéria tombada é de uma grandeza que tem dimensões equivalentes ao incêndio do Pinhal de Leiria em 2017. E, portanto, estamos a falar de uma dimensão equivalente à área do Conselho de Lisboa. Portanto, estamos a falar de 10 mil hectares de floresta atingida.
4: Destes, com a ajuda de satélites, os serviços municipais identificaram mais 1.000 hectares não contínuos de ação prioritária.
6: São as áreas mais próximas de habitações, mais próximas de aglomerados urbanos, zonas de circulação, portanto, são aquelas que representam mais perigo em termos de vidas, eventuais perdas de vidas urbanas ou materiais em caso de incêndio.
4: A ideia é formar uma cinta de proteção, uma muralha à volta das populações que as proteja se as chamas chegarem. Até ao final do mês, não havendo meios para limpar tudo, o objetivo é desimpedir os caminhos florestais, são cerca de 780 quilómetros.
6: Não é uma operação de limpeza que se consegue fazer muito mais até ao verão e muito mais até ao final do ano.
3: Então é um problema de meios, não de vontade, mas de meios.
6: Não, isso não há capacidade instalada em Portugal para conseguir fazer isto em tempos recordes. Pronto, existem meios. Esses meios vão ter que ser geridos nas zonas mais perigosas.
4: Albano é outro proprietário que também se queixa de estar impedido de limpar o próprio terreno. Tem cerca de 10 hectares, mas não consegue tratar deles.
7: Eu tenho agora, por exemplo, um pinhal em que tem os caminhos, sei que passam caminho, o vento empurrou o pinheiro, eu ainda há dias andei lá, são 10 pinheiros que estão traçados no caminho, agora não os vou lá tirar, eu não posso.
4: As memórias dos meses de inverno estão bem presentes em quem, mesmo estando habituado a estar na linha da frente, nunca viu nada como este ano.
7: Tantos invernos que eu já passei, nunca passei nenhum assim.
4: Dados do município, o território florestal corresponde a cerca de 50% da área de Leiria, 90% terreno privado, 10% terreno público. O vereador Luís Lopes, com o pelour da Proteção Civil na Câmara, sublinha que, com tanta área atingida, é preciso tempo para recuperar e reorganizar a floresta e com o apoio do Governo Central.
8: E para recuperar uma floresta, estamos a falar no mínimo 20 anos. Portanto, nós vamos precisar desse apoio a médio e longo prazo para conseguir recuperar a nossa floresta e, acima de tudo, ter um apoio direto aos proprietários que não passa só por ir lá plantar árvores. Passa por ordenamento do território. Voltamos à mesma à base de tudo, que é eu olhar para todo este território que agora está muito afetado e pensar, eu quero ali um mosaico agroflorestal, aqui quero agricultura, aqui não quero nada, quero criar zonas para retenção de água, mas isto tem que ser feito, primeiro, planeado, tem que haver financiamento e eu tenho que conseguir incluir os proprietários nisto. E para isso eu preciso de tempo.
4: Um outro dado que também atrasa a limpeza, a autarquia não tem dados da propriedade de mais de metade dos terrenos rústicos.
8: Nós temos usado uma expressão muitas vezes que é, nós só vamos retirar as árvores que caíram. Todas as árvores que estão de pé, elas ganharam o direito de continuar de pé. E temos que entender que estas menos 8 milhões de árvores têm consequências diretas naquilo que será a nossa qualidade de vida. Nomeadamente, temperatura, naquilo que será a entrada de umidade e o vento que nós não sentíamos e que agora vamos passar a sentir, isto vai alterar radicalmente aquilo que era este território, mas também depois o uso do solo, a agricultura, etc. Portanto, quando há 700 anos um dos nossos reis plantou aquele pinhal, ele sabia o que estava a fazer. E nós não podemos negligenciar isto. Portanto, nós temos que recuperar esta floresta o mais rápido possível, sabendo que uma floresta não se recupera em 7 meses.
4: Os tradicionais prazos para a limpeza dos terrenos foram alargados em todo o país, tendo em conta os estragos causados pelo tempo nos últimos meses. O que deveria ter sido feito pelos proprietários até ao final de maio pode ser cumprido para evitar multas até ao fim de junho. Nos municípios mais afetados pelo comboio de tempestades no inverno, como é o caso de Leiria, ainda é possível pedir ao Governo, através do Fundo Ambiental, um apoio especial pelo preço de limpar os terrenos.
0: Uma reportagem sobre a dificuldade de limpeza de florestas em Leiria, que pode voltar a ouvir ou ler na íntegra no site da Renascença, em rr.pt.
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0: Assinala-se esta quarta-feira, amanhã, o Dia Mundial de Combate à Desertificação e à Seca. Tal como o Pinhal de Leiria, no seu tempo, será que a desertificação no Alentejo pode ser travada com uma grande floresta de azinheiros e sobreiros? Uma proposta nesse sentido ficou nas gavetas dos últimos dois governos, depois da apresentação de uma iniciativa de diversos especialistas em ambiente e agricultura, autarcas e também cientistas. A ideia é construir, em 20 anos, uma barreira florestal para salvar o montado, criando uma zona mais fresca e evitando que a desertificação caminhe de sul para norte em Portugal. A proposta, que até hoje não teve resposta oficial, é explicada à Renascença pelo climatólogo Filipe Duarte Santos, um dos membros da Comissão Coordenadora, que apresentou esta iniciativa já há 2 anos aos últimos dois governos.
9: Este documento propõe uma barreira florestal ativa, é isto?
10: Exatamente, exato. Uma barreira florestal, quer dizer, portanto, no fundo, que não se deixe que a mortalidade diminua o coberto arbóreo no Alentejo.
9: Contínuo? Tal como o Pinhal de Leiria era?
10: Quer dizer, são situações diferentes, não é? Mas quer dizer, no Alentejo há uma mortalidade dos sobreiros e das azinheiras muito grande e, portanto, se nós não replantarmos, bom, temos em nossa frente a desertificação, não é?
9: O proposta é adaptar 832 mil hectares montados de sobre azinho e mistos, expandindo-nos até 1 milhão e 500 mil hectares. Em 20 anos, é isto?
10: Sim, sim, exatamente, exatamente.
9: E isto que impacto terá? Fala aqui de um microclima positivo.
10: Quer dizer, o impacto é que...
9: Como é que pode combater as alterações climáticas, por exemplo?
10: Bom, pode combater, quer dizer, pode combater os efeitos das alterações climáticas. Certo. É uma forma de adaptação, porque atrasa ou evita a desertificação. O que é a desertificação? É a perda de qualidade dos solos. Os solos é o bem mais importante que nós temos no campo, digamos assim, não é? Porque o solo, a qualidade do solo é que permite cultivar alimentos, não é? Plantas que nos produzam alimentos e também da biodiversidade. Portanto, se nós tivermos um coberto vegetal, isso significa que a temperatura no solo é mais baixa e isso dá maior resiliência a todo aquele território.
9: Esse é o efeito numa espécie de ar-condicionado gigante, não é?
10: Exatamente.
9: Que é como está no documento, não é?
10: Exatamente, exatamente.
9: Mas não tiveram avanço, isto é de outubro de 2024.
10: Não, mas entregámos isto tivemos no gabinete do Primeiro-Ministro, depois falámos com o Ministro do Ambiente, falámos com três Ministros do Ambiente, falámos com o Ministro da Agricultura, todos eles reconhecem que é um estudo interessante e positivo e que dá ideias e que tem uma análise de custos e que é pragmático, mas depois, está a ver, repare, o país funciona muito na base de encontrar... De encontrar caixas, não é? Que sejam financiadas com um certo nome, que sejam financiadas pela União Europeia para depois ir às caixas para fazer um determinado projeto. Está a ver? O país não funciona como tendo verbas do Orçamento de Estado. Sim. E possa dirigir as verbas para aquilo que entende.
9: Mas como é que funcionaria a plantação? Isso é uma plantação massiva de árvores também.
10: É uma plantação massiva, mas quer dizer, há agricultores que já estão a fazer isso, agora que são muito poucos. São muito poucos. Quer dizer, eu percorri o Alentejo todo, em companhia do Dr. Pedro Marques de Sousa, ele é economista, que tem uma propriedade com sobreiros no Alentejo. Percorremos o Alentejo, ele e mais os técnicos, a ver as plantações novas, a ver o estado das plantações de sobreiros e das azinheiras, e há agricultores que, uma coisa que era impressionante, era uma grande herdade que tinha uma parte com solos muito bons, que usava para vinho e para outras produções, e depois uma parte pedregosa, e nessa parte pedregosa existem umas máquinas que racham as pedras, fazem um rego nas pedras, e assim plantaram sobreiros. Porquê as pedras? Porque as pedras retêm umidade, está a ver? E, portanto, apesar de ser um terreno pobre e pedregoso, o sobreiro aí consegue, e os sobreiros estavam muito bons, sem ser regados, porque há outros sítios já que se faz a rega dos sobreiros. De maneira que, quer dizer, há realmente agricultores que fazem isso, mas é uma pequena escala e tem que haver, enfim, tem que haver incentivos para que este processo...
9: Pagar ao produtor, pagar ao proprietário para plantar.
10: Para plantar, exatamente.
9: Curiosamente, fizeram cálculos, chegaram a 216 milhões de euros de comparticipação pública. Fizeram estes
10: exatamente,
9: cálculos.
10: Exatamente, fizemos os cálculos todos. Ah, e fizemos mais uma coisa que permita-me que eu mencione. Fizemos pela primeira vez, tanto quanto eu saiba, pode ser que exista, mas eu desconheço, fizemos pela primeira vez um gráfico, ou vários gráficos, das quatro regiões do Alentejo, Norte do Alentejo, Alentejo Litoral, Alentejo Central e Alentejo do Sul, estações meteorológicas de duas redes, porque existem duas redes de meteorologia em Portugal, que uma é a do IPMA e a outra é a da APA. Portanto, das séries climatológicas de precipitação destas duas instituições para estas várias localidades nas quatro regiões do Alentejo, e fizemos o gráfico da evolução da precipitação anual, da precipitação acumulada ao fim de um ano, década a década, porque isso é que é importante, porque se a gente fizer uma coisa anual, fica assim tudo, a subir, a descer, a subir, a descer, e a gente não percebe qual é a tendência. Mas se fizermos por década, vemos qual é a tendência. E a tendência, desde 1960 até agora, nestas quatro regiões, é de descida da precipitação anual.
9: Estamos a ficar com menos uma aridez muito, exatamente, cavada no Alentejo.
10: Exatamente. E no Alentejo e no Algarve.
9: E esta medida permitiria reverter?
10: Quer dizer, é uma tentativa para reverter, não é? Uma tentativa para reverter. Quer dizer, sabe-se que grandes extensões de florestas contribuem para, no interior dos continentes, a promover o transporte de umidade desde o oceano até ao interior desses continentes.
0: Filipe Duarte Santos, ouvido por José Pedro Frazão. Esta iniciativa em 2024 recolheu 40 subscritores, incluindo associações ambientalistas, autarcas, cientistas e produtores agrícolas e florestais. Os promotores desta proposta fizeram mesmo contas aos custos do projeto há 2 anos. O projeto para 2 décadas custaria 238 milhões de euros, maioritariamente dinheiro público, através da recuperação de 832 mil hectares de montado já existente e a reflorestação de 668 mil hectares de matos para barrar o processo de desertificação. Já se vamos até ao Texas, onde a Seleção Regional de Futebol acaba de chegar para a estreia de amanhã no Mundial. Fique desse lado.
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0: A seleção já chegou a Houston, no Texas. É lá que Portugal vai defrontar o Congo na estreia no Mundial 2026. É a altura por isso de irmos até lá ao encontro do enviado especial da Renascença.
1: André Maia.
0: O André Maia está junto do hotel da Seleção Nacional em Houston. André, boa noite, boa tarde para ti. Muita gente junto ao hotel para ver os jogadores.
22: Olá Pedro, boa noite. Aí em Portugal, claro, aqui em Houston ainda é tarde, chove muito, está muito calor, mas os adeptos não arredam pé aqui da frente do hotel da Seleção Nacional, o Hotel Intercontinental, aqui no centro, na Baixa de Houston. Muita gente, são dezenas e dezenas de pessoas aqui, mesmo à porta do hotel, para conseguirem ver os jogadores da seleção e, obviamente, eu sei que estamos sempre a retirar-nos, mas é a verdade, para ver Cristiano Ronaldo. E eu tenho aqui, a maioria dos adeptos diria, não são sequer portugueses, mas estão aqui para tentar ver Cristiano Ronaldo dos Santos Aveiro, para tentar ter um autógrafo, para tentar pelo menos ver aquele que é o seu maior ídolo. E há alguns adeptos que fazem grandes sacrifícios para isso. Eu tenho aqui junto a mim um desses adeptos, que não é português, como eu dizia, arrisco dizer, não perguntei a todas as pessoas, claro, mas arrisco dizer que poucos ou nenhum portugueses há por aqui. Tenho comigo um adepto mexicano que se chama Gustavo e que veio de propósito do México só para assistir ao jogo de Portugal amanhã e também para poder ver Cristiano Ronaldo. Gustavo, buenas tardes.
23: Olá.
22: De onde veniste?
23: De México.
22: De México, sí. Solo para ver Cristiano.
23: Solo, llegamos hoy para ver a Cristiano, aunque sea lo que sea, un autógrafo, una firma, una foto, lo que sea, solo verlo.
22: ¿Y qué significa para ti, Cristiano? ¿Estás viviendo? ¿Estás aquí bajo la lluvia?
23: No nos importa,
22: ¿qué significa?
23: No nos importa, seguirlo a él es esa disciplina que siempre nos ha mostrado para conseguir lo que quieres.
22: Es un ejemplo.
23: Es un ejemplo de disciplina y de coraje hacia conseguir las cosas que quieres. Entonces, él sabemos que ha estado siempre persiguiendo grandes triunfos y ojalá este triunfo se le dé y estamos aquí por él.
22: O Gustavo tem duas camisolas de Cristiano Ronaldo, uma branca de Ronaldo, uma negra, não oficial, mas também de Cristiano Ronaldo. E depois tem aqui o filho, Said, não é?
23: Said.
22: Que idade tem?
23: Quantos anos tem, Said?
22: Três anos. E já está equipado também com a camisola de Cristiano Ronaldo, neste caso, do Real Madrid.
23: Muy bien.
22: Vai fazer 4 anos, é o que diz aqui o Gustavo. Gustavo, quais são as expectativas para o Campeonato do Mundo, para Portugal principalmente?
23: Para Portugal lo considero en los primeros 4 lugares. Uh-huh. Está en semifinales por lo menos.
22: Uh-huh. ¿Apoyarás más al México o a Portugal?
23: Ah.
22: Es difícil.
23: Es difícil de decidirlo, pero México no sabemos si avance a todas las etapas y Portugal sí, entonces apoiaremos a los dos.
22: Mais um fã para Portugal.
23: Sim, sim.
22: Muitas graças, Gustavo. Não. E também ao pequeno Said, com 3 anos, que está aqui. Graças. Os adeptos da seleção, neste caso até mais de Cristiano Ronaldo, como disse, aqui a tentar...

0: aqui obviamente a tentar estar seguros e tentar conseguir ver o jogo da forma mais confortável. Por enquanto vai chovendo, mas diria que é um dia normal de chuva como é em Portugal. A diferença é que normalmente quando chove em Portugal está mais frio, aqui estão nesta altura praticamente 30 graus apesar da hora, tempo muito úmido, muito abafado, mas com muita chuva por enquanto aqui a brindar a chegada da Seleção Nacional.
1: Obrigado, André. A reportagem de André Maia, enviado especial da Renascença ao Mundial de 2026. Pode ouvi-lo novamente amanhã no relato do Portugal-República Democrática do Congo, na estreia da seleção no Mundial.
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1: E continuamos a falar de futebol, mas no da capa contra capa, para questionar se basta ter talento para chegar ao topo. Os convidados desta semana são Rui Passos Rocha, autor do livro Promessas do Futebol, o ex-treinador e selecionador Paulo Bento e o ex-jogador e doutorado em Ciências do Desporto João Tomás, numa conversa moderada por José Pedro Frazão.

0: Bem-vindos ao Da Capa à Contra Capa, despontando na infância, confirmados na adolescência, os talentos jovens do futebol português nem sempre superaram a transição para o escalão sénior e, sobretudo, no alto rendimento. Muitas futuras estrelas ficaram aquém do que deles se esperava e afastaram-se da ribalta dos melhores clubes e da seleção nacional. Porquê é que estes craques não passaram de grandes promessas? Faltou-lhes sorte, apoio familiar, os empresários certos? Que diferença fazem as lesões e as opções dos treinadores em momentos decisivos das curtas carreiras do futebol profissional? Este é o tema de Promessas do Futebol, de Rui Passos Rocha, que vem discutir o tema no Da Capa à Contra Capa com o treinador e ex-selecionador nacional Paulo Bento e o antigo jogador e doutorado em Ciências do Desporto João Tomás, uma edição gravada ao vivo na Feira do Livro de Lisboa. Começamos pelo autor, Rui. Os treinadores não gostam muito de abrir o jogo antes dele começar, mas eu vou pedir ao Rui que nos abra um pouco a porta para o seu próprio livro. E quando falamos em promessas do futebol, porquê é que algumas dessas promessas que o Rui conta no livro não deram em certeza?
1: De facto, há muitos futebolistas cuja história é aqui contada e que eu entrevistei para este livro, que em boa parte dos casos tiveram carreiras interessantes, digamos, não chegaram à elite, aos grandes clubes nacionais, internacionais e à seleção A, mas tiveram carreiras muito interessantes. Porque é que não chegaram à elite? Desde logo porque poucos chegam. Poucos chegam. Há 180 mil jogadores em Portugal federados, neste momento no ativo, portugueses, dos quais 40 mil têm 19 anos ou mais. Portanto, desses 40 mil, só 200 ou 300 estão na primeira e na segunda liga. E depois alguns estão lá fora e tal. Mas há muitos que estão nos distritais, há muitos que estão desempregados. E, portanto, digamos, desde logo, matematicamente vai ser impossível a todos os craques chegarem a todos os grandes clubes, não é? Depois, há coisas que o futebolista, por mais que tenha talento e por mais que trabalhe ao longo do seu percurso, e garantidamente todos eles trabalharam muito, estes com quem falei, acontecem a muitos deles lesões graves, decisões de um momento para o outro, muda o treinador da equipa e o percurso que até estava a ser delineado de repente sofre uma guinada muito forte, decisões dos próprios, por vezes não tão em retrospectiva, muitos deles dizem que teriam feito de outra forma, mas claro, no momento decidiram de forma diferente e isso não correu tão bem. Mas essencialmente há um conjunto de coisas que o futebolista não controla no seu percurso e, portanto, parece-me que a mensagem principal com este livro é essa. O futebolista deve tentar dar o seu melhor e nas várias etapas do seu desenvolvimento há coisas diferentes a desenvolver, mas vai sempre haver fatores que ele não vai controlar e tem de ter isso presente sempre para sentir que o futebol é um sonho. Chegar a profissional é um sonho, mas não é nada que esteja completamente ao seu alcance. Os miúdos cada vez mais entram cedo, com 4, 5, 6 anos, nas escolas do futebol, com os pais a pagarem, e depois, ali mais ou menos por volta da fase de iniciados, juvenis ou juniores, os grandes, aqueles que mais se destacam, começam a ter contratos de formação ou até contratos profissionais. Mas desde o início, aqueles que nasceram nos primeiros meses do ano civil, entre janeiro e março, ou

0: entre janeiro e junho, vá, têm uma vantagem sobre os outros. Estão um pouco mais maduros relativamente aos de dezembro, por exemplo. E isso, cumulativamente, vai ter um efeito nos anos de desenvolvimento de carreira até à fase sénior. Porque na fase sénior, depois eles vão estar a competir com futebolistas das mais variadas idades. Mas, digamos, quando eles jogam, por exemplo, no sub-17, eles têm 15, 16, 17 anos, tipicamente, e aí estão a competir com jogadores da mesma idade, mais ou menos. Aqueles que nasceram nos meses iniciais do ano civil vão ter uma vantagem. E essa vantagem é cumulativa. Portanto, isso desde logo, não é? Depois, claro, há um momento ali por volta dos 14, 15, 16 anos em que os clubes começam a formar as suas equipas para a competição. Por exemplo, o Sporting, Benfica e o Porto, em 2000 e salvo erro 17, tinham... Não quero mentir, está no livro, 14 mil escolas, qualquer coisa assim. Ou, não, 13.500 jogadores, não escolas, jogadores nas suas escolas, espalhadas por todo o país, dos quais, disse um desses treinadores, dessas equipas, só 100 ficam todos os anos. Portanto, 13.400 saem, não são convidados a ficar depois na equipa oficial do Benfica para competir. Portanto, logo aí há um grande corte, não é? Depois, claro, na transição para sénior, só mesmo aqueles que são muito bons vão ficar nos clubes onde se formaram.
1: Paulo Bento, a mesma questão. O que é que vai fazer a diferença nesta transição para atravessar esta montanha júnior-sénior? Ou ser um jogador de elite até aos 17, 18 anos e depois não conseguir explodir? Ou até ter passado ao lado das seleções nacionais e depois explodir mais tarde? O caminho não é, de facto, alinear, ou é?
2: Há vários aspectos ou vários fatores que podem levar a que um jogador ou um miúdo possa chegar ao mais alto patamar. A verdade é que são muito poucos. Eu creio que os números estão aqui e que dizem muito da dificuldade em lá chegar. Obviamente que nós... E uma das que também dos fatores que está aqui no livro tem a ver com o talento. E normalmente associa-se o talento à técnica. Normalmente é o que se associa. Se perguntarmos à maioria das pessoas o que é ter talento, e a pessoa vai responder, é ter habilidade, é ter técnica, é driblar. E na minha opinião, e isto também um bocadinho aqui a visão enquanto treinador, o talento é um pouco mais do que isso. Eu diria que é juntar-lhe a isso, que obviamente para se ter talento há que ter técnica, é juntar-lhe inteligência para a tarefa, é juntar-lhe a parte tática a essa técnica, para saber o que é que se deve fazer em cada momento. E talento não é só... Quando se fala de técnica, não é só drible. Associamos a muitas posições, ou algumas posições do terreno, que normalmente o jogador que joga por trás do ponta de lança, o jogador que joga nos corredores laterais do extremo, que tem um contra um, e nós temos, se calhar para poder dar aqui alguns exemplos que possam fazer as coisas um bocadinho mais claras, nós temos agora, por exemplo, eu lembro-me assim de 4 jogadores agora, ainda estão todos no ativo, uns mais novos, outros mais veteranos. Para mim, um deles, falo sempre nele e vou começar por ele, o caso do Moutinho. E depois associamos, por exemplo, Vitinha, João Neves e Bernardo Silva. Todos eles, tecnicamente, são fabulosos. Mas não são jogadores, próprio Bernardo, se calhar um bocadinho diferente, mas não são jogadores, pelo drible, que façam, se calhar, uma grande diferença. Fazem por outra coisa. Para permitir aos jogadores que jogam, por exemplo, que têm o drible por fora, eles têm que lá chegar com outras características, que é o que mais se faz no futebol. As ações que mais se fazem no futebol são passe e recepção, recepção e passe. Logo para os outros chegarem a fazer o drible, esses têm que ter outro tipo de talento que tem a ver com isso, com qualidade, com passe, com qualidade técnica, e depois também pelo entendimento do jogo. Depois há um conjunto de fatores que depende, que já foi aqui mencionado agora por quem escreve o livro, que tem a ver com quem o rodeia e que tem a ver com eles próprios também. Com a própria capacidade emocional deles, com o aspecto volitivo também, é algo muito importante, e que eles vão trabalhando desde jovens também, é importante, os jogadores que chegam também, agregando a esse talento uma capacidade de trabalho tremenda.
1: Mas quando fala em quem os rodeia, está a incluir não só os treinadores, mas também a família,
2: também, desde cedo? Também, a família, os agentes, tudo isso num momento não só da transição, mas antes de chegar à transição, tem uma influência muito, muito grande. Nós, enquanto treinadores, e começando por mim, por opções que tomamos, nós muitas vezes, eu não sou muito a favor de que este treinador lançou este jogador, este treinador é realmente quem fez com que este jogador tivesse uma carreira. Não, houve muita gente a trabalhar. Pois há um que é mais visível, porque lhe deu esse suporte num determinado momento da carreira. E muitas vezes não é o suporte de lhes dar a oportunidade, porque isso podem fazer muitos. A questão é o suporte para quando as coisas estão mais tremidas após a oportunidade, ele continuar a ter oportunidades para isso. Depois a família, obviamente, quando os miúdos desde os 13 aos 18 anos, por diversos fatores, e há muitos jogadores com os 13 anos, por este aspecto que foi aqui mencionado, pela questão das idades, muitas vezes, em que fisicamente têm uma superioridade muito grande sobre os outros, mas também pelo talento, e nós poderíamos enumerar alguns casos, que estão no livro também, que acaba por família. Ele é Deus. Ele é Deus. Depois daqueles que a família não considera Deus, querem-no considerar, por causa do novo Ronaldo, do novo Messi, e por aí fora. Isso vai estragando, de alguma maneira, aquilo que é a evolução do miúdo. E nós, como eu disse ao princípio, porque tomamos decisões muitas vezes, que nós deixamos muita gente pelo caminho. Eu tive que dizer a miúdos de 18 anos que iam sair da academia.
1: E tinham talento.
2: E tinham qualidade. Tinham qualidade, se calhar não tinham o talento de outros, que obviamente via eu e via qualquer um. Ver o talento do Nani, ver o talento do Moutinho, ver o talento do Quaresma, ver o talento do Ronaldo, não me parece que seja assim tão difícil, não é? Depois sustentar esse talento no tempo poderá ser um bocadinho mais difícil. Mas creio que isso... E depois a questão, o outro ponto para finalizar, a questão dos empresários. Obviamente, com todo o respeito, e que têm que fazer o seu trabalho... Há coisas que se fazem e contratos que se proporcionam a miúdos de 17 e 18 anos que lhes faz ver a vida demasiado fácil. Faz-lhes ver a vida demasiado fácil e a partir daí é uma bola de neve. Vai crescendo, não é necessário tanto sacrifício, não é necessário tanto trabalho, não é necessário tanto respeito pelos outros, e isso vai fazer com que ele se vá desencaminhando e pensando que tudo é fácil, e por isso também, não só por isso, mas por isso também muitos perdem, porque pensam que vão lá chegar, digamos que sem sujar a sua roupinha no treino e por aí fora. Isso não é possível. Isso não é possível.
1: João Tomás, entra aqui na conversa. As razões das promessas não se concretizarem, muitas vezes.
3: Aquilo que nos saltou, a evidência mais clara e que veio por parte dos jogadores, é que dois aspectos fundamentais que eu posso juntar depois num terceiro, que é a gestão de expectativas... A importância de gerir expectativas, e aí entramos no campo do que o Paulo estava a dizer, que é o empresário, é a família, é o pai, é a mãe, é o tio, é o primo, é o cão, quer dizer, toda a gente está à espera, e essas expectativas são muito difíceis de gerir, isso acho que é óbvio. Sim. E depois outro aspecto que a mim me chamou muito a atenção, e que foi muito identificado, principalmente nos testemunhos dos jogadores, foi os próprios jogadores se autoconhecerem. E eu acho que é um trunfo muito grande. Nós conhecermos a nós próprios é um trunfo muito grande. É evidente que nós temos que explicar isto a um jovem, a uma criança que tem 14, 15, 16, 17 anos. Ele será que ele se conhece tão bem assim para tomar as melhores decisões?
1: Não precisava aí de um apoio nessas idades.
3: Pronto. E por isso é que surge... duas questões que eu acho que são fundamentais. Nós criámos... eu não sei se o Rui teve a curiosidade de ver o meu trabalho, ele já está público, já é público, e por isso... nós criámos uma figura que retrata um bocadinho a envolvência de uma série de fatores que podem influenciar o sucesso ou o insucesso dos jogadores. E há uma coisa muito curiosa: os jogadores conseguem identificar todos aqueles tópicos que nós lá enumeramos. Há um fator curiosíssimo que foi: os jogadores não veem no treino, no processo de treino, o fator mais decisivo, que é uma coisa curiosa. Ou seja, o treino é importante, mas não é o mais importante. Aquilo que nós fazemos no treino, aquilo que o treinador vai dando, o exercício de treino, a dificuldade do treino, não é o mais importante. E depois há outra coisa que eles identificam como sendo muito importante, que é olhar para aquela figura toda e tudo o que lá está. Eles não conseguem dizer qual é o mais importante, mas têm claro que tudo aquilo que está lá é muito importante. E depois há outro aspecto que eu acho que é muito importante, que é, no fundo, a trilogia que junta o jogador, a escola e o clube. Este triângulo é fundamental. Nós, através da escola, podemos juntar uma série de fatores. O clube tem naturalmente muita influência, porque é no clube que estão os dirigentes, é no clube que estão os treinadores, é no clube que está o suporte técnico, mas depois já há a família. E a família, o jogador, a envolvência do jogador vai muito para além daquilo que é a família. E nós podemos ter problemas na família, e eu acho que isso está muito bem retratado também, os problemas da família, do pai e da mãe, e de tudo, do entorno familiar, aquilo que pode criar, a pressão que pode criar num atleta. E depois, o entorno do jogador engloba também tudo o que são os amigos, tudo o que são a vida social dele, tudo o que é, por exemplo, também os empresários.
1: Rui, consegue ilustrar-nos a diferença entre o planeta dos grandes, onde há apoio psicológico, conselhos de nutrição, um conjunto de apoios, e o resto do planeta, digamos assim?
0: Sim, isso não está quantificado, digamos, essa não é informação que esteja consultável online ou que, digamos, os clubes também não
1: Mas é grande a diferença, não é? Não.
0: Sim, estou a lembrar-me, por exemplo, de ter falado com o David Simão, era, aliás, uma das grandes promessas do Benfica, da sua geração, e ele disse-me, a propósito da sua saída do Benfica, a custo zero, e de ter ido para o Arouca, que foi a opção melhor que ele encontrou na altura, que foi um choque para ele, porque no Benfica, no sub-19 do Benfica, ele tinha tudo, tinha sauna, tinha ginásio com todos os apetrechos, e depois vai para o Arouca, uma equipa que acaba de subir à primeira liga, mas que ainda tem condições semi-profissionais, digamos, no seu enquadramento, nas suas instalações. Portanto, a diferença é muito grande entre os grandes e os não tão grandes, que estão na primeira liga, inclusive. Isso nota-se a todos os níveis, nota-se também nos salários. O Sindicato dos Jogadores, quando fala de salários de primeira liga, diz que existe uma média de salários quando se exclui os três grandes, e depois não se pode falar de médias quando se junta os três grandes, porque isso depois vai desvirtuar completamente a ideia que as pessoas têm. O salário médio na primeira liga, em 2017, portanto há quase 10 anos, era 5.500 euros brutos. Não é muito. Portanto, jovens sonham com o futebol, não é? E chegar à primeira liga já é, digamos, espetacular. Se excluirmos os três grandes, estamos a falar de 5.500 euros, que é muito bom, é muito dinheiro, mas ainda assim não são aqueles milhões, não é, de que se fala. Quando se junta, obviamente, os três grandes, aí já estamos a falar de um patamar completamente estratosférico, não é? Por comparação.
1: Qual é a importância da escola que o João Tomás estava a sublinhar?
2: Eu acho que tem importância a escola, e contra mim falo. Tem importância a ligação que o João falou e que eu a vivi enquanto treinador do sub-19 do Sporting, onde o Sporting tinha um apoio ao jogador dentro da academia, não só da parte psicológica, mas também da parte escolar. Os jogadores poderem, os que viviam na academia, obviamente, permitirem ou usufruírem da possibilidade de ter transporte para a escola, ter um horário, digamos que feito um bocadinho também à sua medida, para poderem ter os horários de treino mais condizentes com aquilo que era a sua atividade, especialmente já em alguns escalões, nos escalões mais próximos do futebol sénior, onde vai haver depois essa transferência para o profissionalismo. E esse apoio é importante, agregando-lhe depois também o contexto familiar, levando a que os miúdos possam desenvolver as suas capacidades enquanto desportistas, não desaproveitando aquilo que é o seu conhecimento escolar e a sua formação académica. Houve alguns jogadores que chegaram até praticamente ao último trajeto da formação estudando. Eu deixei de estudar no oitavo ano após ao querer levar o futebol muito mais a sério do que a parte escolar. E pulo à frente a parte desportiva, à frente da parte académica, com comportamentos que não são de grande exemplo. Hein? As faltas às aulas e por aí fora. E entendi, sem ter noção nenhuma do que é que iria ser o meu futuro. E o meu futuro foi, baseado, obviamente, modéstia a mais, também não é agradável, obviamente, aproveitando a oportunidade que me foi dada, mas a oportunidade que me foi dada aos 20 anos, em treinar a experiência ao Estrela da Amadora, que é hoje, também isso também dificilmente acontece. Por isso houve aqui, à parte dessa qualidade e do aproveitamento da oportunidade, houve aqui um fator que também é determinante para muitos destes miúdos que estamos aqui a falar. Só que eu tive em grandes quantidades, que é a sorte.
1: A sorte também faz a diferença.
2: Faz muita. Muita. Nós temos é vergonha de o dizer. Hoje temos vergonha de dizer que ganhámos um jogo por sorte. Temos vergonha de dizer que perdemos um jogo e tivemos azar. Porque soa tudo a desculpa. E não é verdade. Há coisas que são factos. Esse foi um facto. A sorte que eu tive aos meus 20 anos, ou a muita sorte que tive aos meus 20 anos, nem todos a têm. Nem todos a têm. E por isso eu acho que devem agregar as duas coisas tanto tempo quanto possível. Porque eu digo uma coisa e disse-lhes a eles muitas vezes, aos que apanhei durante um ano e quatro meses, sensivelmente, a maior parte deles, a maior parte de vocês, quando eu me dirigi a eles, a maior parte de vocês pode vir a ser jogador de futebol. Mas quase nenhum de vocês sabe se vai vir a ser jogador de futebol. Aí havia, Nani saberia, João Moutinho saberia, o Miguel Veloso saberia. Sim, poderiam saber. Poderiam saber. Mas depois todos, muitos dos outros que os rodeavam, não sabiam. Não sabiam. E houve alguns que sabiam e que não aproveitaram, como é evidente, por responsabilidade deles também. Também nós aqui falamos da responsabilidade de todos, em que temos que os incluir a eles também, porque também a têm.
3: Há aqui três dimensões que estão muito bem retratadas naquilo que é a ciência, ok? O rendimento júnior não é igual ao rendimento sénior. Isso está muito bem retratado, ok? Quem é um grande júnior, um atleta de elite, independentemente da modalidade, quem é um grande atleta de elite não vai ser, ou pode não vir a ser, um grande atleta sénior. Isso está muito bem retratado. Há a questão da idade relativa, que é fundamental, e com a maturação, normalmente estão associadas, e por isso a idade relativa é se calhar das variáveis mais estudadas nos desportos de formação, e por isso vocês encontram de tudo. A idade relativa tem aspectos importantíssimos, porque na maior parte dos casos consiste numa barreira gigantesca para muitos atletas. E depois há outra coisa que está muito bem retratada, que é o facto de nós, se nós diversificarmos a nossa prática, vamos ampliar a nossa capacidade de obter ferramentas para depois, mais tarde, sabermos utilizar. E eu acho que nós estamos a cometer um erro muito grande com esta questão da especialização precoce. Há modalidades que são obrigatórias, que é obrigatório existir a especialização precoce, ok? Há obrigatoriedade. O futebol não é uma delas. O futebol não é uma delas. E eu acho que nós estarmos a colocar os meninos, e posso também acrescentar aqui as meninas, os meninos e as meninas, a jogar futebol aos 5, 6 anos, e só jogar futebol, não se divertir com mais nada, não ter outro tipo de aptidões, não dar uma cambalhota, não fazer ginástica, não jogar basquete, não jogar vôlei, não jogar ténis, não jogar nada, eu acho que estamos a limitar e estamos a acrescentar um problema muito grande, que é uma probabilidade que está a acontecer, que é uma problemática que está a acontecer muito grande, e perguntei a qualquer ortopedista, que é os meninos, e permita-me aqui só falar nos meninos, os meninos estão a partir os ligamentos cruzados aos 12 anos, aos 13 anos, e estão a partir os tendões de Aquiles, coisa que não acontecia. O Paulo jogou 20 anos, 10 anos na formação até aos 20 anos, como eu joguei, eu nunca ouvi falar a ninguém a partir um ligamento cruzado anterior, pois não, pá? Nem a partir o tendão de Aquiles. E neste momento há uma prevalência de lesão altíssima, e a classe médica atribui em grande parte ao facto de nós repetirmos sempre o mesmo. Estamos sempre a repetir o mesmo gesto. Claro, estamos aqui a confrontar nossas estruturas físicas que não estão preparadas para aquele volume e para aquela especificidade. E depois parte, é natural. E um sonho acaba com uma ruptura do ligamento cruzado anterior, porque ninguém opera um LCA aos 12 anos. Okay? E nós sem o LCA direitinho não conseguimos jogar, para que as pessoas saibam.
4: Foi o da capa à contracapa, gravado ao vivo na Feira do Livro de Lisboa a propósito de Promessas do Futebol, de Rui Passos Rocha, um debate com Paulo Bento e João Tomás. O programa da capa à contracapa é uma parceria da Renascença com a Fundação Francisco Manuel dos Santos, versão integral da conversa sempre em podcast. O genérico original é do pianista Mário Lajinha. Fizeram o programa desta semana Diogo Rosa, João Campelo, Ana Marta Domingues e José Pedro Frazão. Voltamos na próxima semana para mais um debate.
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Boa noite com Santo Inácio. Tomai, Senhor, e recebei toda a minha liberdade, a minha memória também, o meu entendimento e toda a minha vontade. Tudo o que eu tenho e possuo, vós me destes com amor. Todos os dons que me destes, com gratidão vos devolvo. Disponde deles, Senhor, segundo a vossa vontade. Dai-me somente o vosso amor, a vossa graça. Isso me basta. Nada mais quero pedir.

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1: Meia-noite no continente e na Madeira, são 11 horas nos Açores. Vai conhecer os títulos em destaque nesta edição. Boa noite.
2: Boa noite. O Papa espera que a guerra entre Estados Unidos e Irão tenha realmente terminado, porque cá vem uma onda de calor na próxima semana com temperaturas que podem rondar os 40 graus. O Papa espera que a guerra entre os Estados Unidos e o Irão tenha realmente terminado. Leão XIV elogiou esta terça-feira um memorando de entendimento entre os dois países para pôr fim à guerra no Médio Oriente. Diz o Papa que ainda haverá vários pontos por resolver, mas é sempre melhor fazê-lo através do diálogo, das negociações e não regressando à guerra.
3: É sempre melhor fazer as coisas com diálogo, com negociação, sem voltar à guerra. Espero que seja realmente uma solução, que a guerra realmente tenha terminado e que possamos ir em frente para o bem de todos. Eliminar as armas nucleares, procurar o bem de todos os povos, procurar como resolver os problemas, também a nível económico e social, que foram criados neste tempo.
2: É um 14 que, recorde-se, foi criticado pelo presidente norte-americano Donald Trump após condenar a guerra com o Irão, manifestar então a esperança de que o acordo permita encerrar definitivamente o conflito. O acordo de paz entre os Estados Unidos e o Irão vai ser assinado na próxima sexta-feira na Suíça. Vem mais uma onda de calor que promete afetar Portugal continental já a partir do próximo domingo e que pode durar praticamente uma semana. As temperaturas vão ultrapassar os 40 graus em algumas zonas do interior e prevêem-se noites tropicais a ultrapassar os 25 graus. A culpa é de uma depressão que vai trazer tempo quente e seco, como adianta o climatologista Carlos da Câmara.
4: Vão ser dias seguidos muito quentes. Isto tem uma razão. A razão tem a ver com uma depressão que se forma, digamos, a sueste da Península Ibérica e que vai fazer com que Portugal fique afetado por ventos muito quentes e secos. A partir de domingo, depois de segunda, terça e por aí fora até a sexta. Cumpre-se o velho ditado de que de Espanha nem bom vento nem bom casamento.
2: Climatologista Carlos da Câmara, ouvido por Alexandre Abrantes Neves. O presidente da Conferência Episcopal Portuguesa diz que cabe à Igreja utilizar a inteligência artificial de forma adequada para a evangelização. No final das jornadas pastorais do Episcopado, Dom Virgílio Antunes sublinhou que é um tema que tem de continuar a ser discutido e refletido pelos cristãos.
5: É um tema da Igreja, é um tema dos cristãos, que têm de conhecer, têm de saber quais são as possibilidades, também têm de conhecer quais são os limites, mas faz parte de nós e, portanto, tem de ser um assunto tratado, refletido, conhecido, para que seja bem utilizado ao serviço daquilo que é a missão da Igreja e do anúncio do Evangelho.
2: Dom Virgílio Antunes, presidente da Conferência Episcopal, ouvido pelo jornalista João Maldonado. As jornadas pastorais do Episcopado decorreram ontem e hoje em Fátima, contaram com mais de 100 participantes, incluindo 34 bispos portugueses. No Mundial de Futebol, França entrou vencedor no Grupo I, uma vitória por 3-1, frente ao Senegal. Por esta hora, no mesmo grupo, está no intervalo a partida que opõe o Iraque à Noruega, para já com os noruegueses na frente, vencem por 2-1. De madrugada, há mais dois jogos, os do Grupo J. Às 2 da manhã, há um Argentina-Argélia, às 5 da manhã, joga-se o Áustria Jordânia. Entretanto, a seleção portuguesa já está em Houston, no Texas, onde defronta esta quarta-feira a República Democrática do Congo. Daqui a pouco, a conferência de imprensa do selecionador Roberto Martínez. Está tudo em rr.pt. Notícias a uma com a Rita Velial.
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1: Olá, boa noite, eu sou Carlos Bastos. Quarta-feira, dia de grandioso Jogo da Mala. Mantenha isso em mente, já falamos disso. Agora, começamos com Carol G.
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Às vezes parece que já conhecemos o planeta quase todo e depois vem a ciência e lembra-nos que ainda há muita coisa por descobrir. Um estudo, liderado pela Universidade do Arizona, analisou cerca de 2 milhões de espécies e concluiu que estamos a descobrir novas espécies mais depressa do que nunca. Nos anos mais recentes, analisados, os investigadores registaram uma média de mais de 16 mil novas espécies por ano. E não estamos a falar só de organismos microscópicos. Não, estamos a falar de insetos, de plantas, fungos, peixes, anfíbios e até répteis. E a parte otimista é esta. Apesar de todas as preocupações ambientais, a biodiversidade conhecida continua a crescer. O planeta ainda consegue surpreender-nos com vida escondida em sítios que muitas vezes nem imaginamos. E, no fundo, a Terra continua a ter novidades. Nós é que às vezes achamos que já vimos a série toda, mas não vimos. Ainda há mais episódios.

0: Memória. Rosalía e Carminho na Renascença. E já a seguir vamos até 1998. As Spice Girls nessa altura já não eram só uma banda. Eram bonecas, capas de revista, anúncios, filme, penteados copiados e miúdas a escolher quem era a sua Spice preferida. No meio deste fenómeno, lançaram uma música que fez uma coisa rara. Obrigou meio mundo a aprender uma coreografia simples, daquelas que ainda aparecem em festas, sem ninguém pedir autorização, e daqui a pouco vai ouvir esta música.
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0: Há bocadinho estávamos a falar das Spice Girls, naquela fase em que já eram mais um fenómeno cultural do que apenas um grupo pop. Stop saiu em 1998, fazia parte do álbum Spice World e ficou famosa também pela coreografia, que é fácil de decorar e difícil de esquecer. Curiosamente, foi a primeira música delas a não chegar ao número 1 no Reino Unido, ficou pelo segundo lugar, mas isso não lhe tirou presença. Às vezes, o gráfico diz uma coisa e a memória coletiva diz outra. Spice Girls.

1987. Foi o ano em que a Bolsa de Nova Iorque assustou o mundo com uma segunda-feira negra, os U2 se tornaram gigantes com o álbum de Joshua Tree e o Porto sagrou-se campeão europeu contra o poderoso Bayern de Munique. Foi com esse pano de fundo que os Cock Robin viveram uma daquelas histórias curiosas da música. Era uma banda norte-americana, de Los Angeles, mas encontraram o grande público sobretudo na Europa. Em França, na Alemanha, na Bélgica ou em Portugal, os Cock Robin foram recebidos com uma atenção que nunca tiveram em casa. Just Around the Corner ajudou a reforçar essa ligação europeia e tornou-se uma das canções mais lembradas da banda. É uma daquelas músicas que não precisa de levantar muita voz para ficar na memória. 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Esta é a sua Renascença. Muito boa noite.

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Imagine Dragons na Renascença Radioactive. Vamos ter mais um dia de sol, poucas nuvens. Hoje máxima de 25 graus para o Porto, 29 para Faro, 30 graus em máxima prevista para Lisboa. Atenção à trovoada e eventualmente alguns aguaceiros no norte e no centro. Até à zona de Castelo Branco, sensivelmente, aí para baixo já não. Mas de uma maneira geral vai ser mais um dia de verão já. Praticamente, acho que posso dizer sem exageros que é um dia de verão. Daqui a pouco, notícias na Renascença. Há uma, para já, Maro. Kiss me.

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8: Mora no continente e na Madeira, meia-noite nos Açores. Vai conhecer os títulos em destaque nesta edição. Boa noite.
9: Boa noite. O Papa espera que a guerra entre os Estados Unidos e o Irão tenha realmente terminado. Mundial, Ruben Dias falha o primeiro jogo da seleção portuguesa. Conferência de imprensa a decorrer. O Papa espera que a guerra entre os Estados Unidos e o Irão tenha realmente terminado. Leão XIV elogiou esta terça-feira um memorando de entendimento entre os dois países para pôr fim à guerra no Médio Oriente. O Papa diz que ainda haverá vários pontos por resolver, mas é sempre melhor fazê-lo através do diálogo, das negociações e não regressando à guerra.
10: É sempre melhor fazer as coisas com diálogo, com negociação, sem voltar à guerra. Espero que seja realmente uma solução, que a guerra realmente tenha terminado e que possamos ir em frente para o bem de todos. Eliminar as armas nucleares, procurar o bem de todos os povos, procurar como resolver os problemas, também a nível económico e social, que foram criados neste tempo.
9: Leão XIV, que foi criticado pelo presidente norte-americano após condenar a guerra com o Irão, o Santo Padre manifestou esperança de que o acordo permita encerrar definitivamente o conflito. O acordo de paz entre os Estados Unidos e o Irão vai ser assinado esta sexta-feira na Suíça. Por cá, o Chega diz que continua a não haver acordo com o governo sobre a reforma laboral. André Ventura esteve mais uma vez reunido com o primeiro-ministro, mas há matérias de fundo onde os dois não se entendem. O presidente do Chega garante, no entanto, que as duas partes continuam a trabalhar para chegar a um consenso. A dois dias do debate na Assembleia da República, o diploma ainda não tem aprovação garantida e o líder do PS garante que não recebeu qualquer contacto do governo para discutir o assunto.
11: Para tratar das questões laborais, não houve qualquer convite nem para tratar da PSU.
9: O secretário-geral socialista, que organizou esta terça-feira a primeira de várias reuniões com membros do partido e especialistas para preparar uma alternativa à reforma laboral, José Luís Carneiro rejeita dar um prazo para apresentar este documento.
11: Nós devemos dar passos muito sólidos. Para quê? Para evitar fazer aquilo que fez este governo, que foi prometer soluções milagrosas.
9: José Luís Carneiro em Lisboa, a reforma laboral é discutida na quinta-feira no Parlamento, contudo ainda em aberto. Esta hora em Hudson, a seleção nacional faz antevisão do jogo de estreia desta quarta-feira contra o Congo. Bruno Fernandes é o jogador escolhido para falar aos jornalistas, com a presença também, claro, de Roberto Martínez, o selecionador nacional que já confirmou que Ruben Dias vai falhar a primeira partida da seleção neste Mundial. Nos próximos noticiários vamos ouvir algumas das principais declarações de Bruno Fernandes e Roberto Martínez aqui na Renascença. Ainda no Mundial, a poucos momentos de acabar, Noruega a vencer o Iraque por 4-1, com um bis de Haaland, o avançado do Manchester City. Horas antes, a França entrou a vencer no Grupo I, com uma vitória por 3-1 frente ao Senegal, com 2 golos com assinatura de Mbappé. Durante a madrugada, há mais 2 jogos. Às 2 da manhã, um Argentina-Argélia e às 5 da manhã, joga-se o Áustria-Jordânia. Está tudo em rr.pt.
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8: Olá, muito boa noite. Eu sou Carlos Bastos. É quarta-feira, é dia de grandioso jogo da mala. É daqui a pouco, às 9h15. Se inscreveu, não tenha o sono muito pesado. Pelo menos para atender o telefone às 9h15 da manhã.